ministramos a palavra, nós já louvamos, já glorificamos o nome do Senhor. Eu te convido a vir aqui à frente para nós fazermos a oração final, oração de agradecimento a Deus. Está aqui comigo os nossos pastores, pastor presbítero Edmilson, presbítero Everaldo, os nossos irmãos que estarão nos ajudando aqui em oração. Nesta última oração, aquele familiar seu que está enfermo, esta enfermidade que você chegou aqui no culto com ela, eu quero que você faça um sinal de fé, colocando a mão sobre a sua enfermidade, porque nós cremos no Cristo, que é o mesmo ontem, hoje e será eternamente. Jesus Cristo ainda cura no século 21. Jesus Cristo ainda opera milagres em nosso meio. E nós oraremos com fé e eu tenho certeza que Deus, Ele vai tocar na sua casa, lá no meio da sua família, aquele seu familiar que está enfermo, você internauta que nos acompanha, coloque a mão sobre a sua enfermidade como sinal de fé e eu tenho certeza que Deus, Ele visita a sua casa aí agora. Vamos orar com fé ao Senhor. Pai, nós glorificamos o Teu nome, Senhor. Nós louvamos a Tua majestade santa. E primeiro nós te damos graças por esta oportunidade concedida, Senhor, por este culto maravilhoso, pela presença do Senhor em nosso meio. Meu Deus, a minha alma muito se alegra, porque o Senhor manifestou a Tua graça. Papai querido, em nome de Jesus Cristo, eu também peço em prol da vida deste meu irmão, que faz presente aqui nesta noite, Senhor. Eu peço que o Senhor visite a casa, visite a família, Senhor, e continue, meu Deus, repreendendo todo o mal agora. De forma bem específica, Senhor, eu apresento a vida deste internauta. Meu Deus, esta irmã internauta que sofre de ansiedade, que sofre com a depressão, meu Deus. Ou talvez, meu Pai, ela foi diagnosticada com um nódulo cancerígeno. Ou talvez alguém que está aqui dentro deste templo, meu Deus, foi diagnosticado com alguma enfermidade. Mas como sinal de fé, meu Deus, eles colocam a mão sobre a enfermidade. E nós clamamos e pedimos, Senhor, como manifestar da confirmação da Tua palavra. Toque nessas vidas agora, Senhor. Arranca este mal desta vida, meu Deus. Vai jogando por terra, meu Pai querido, toda esta enfermidade que tem assolado esta vida. Meu Deus, esta ansiedade, esta depressão, que seja lançada fora agora em nome de Jesus Cristo. Esta causa na justiça que eles apresentarem em Tuas mãos. Que o Senhor, meu Deus, adentre com providência em nome de Jesus Cristo. E assim como os Teus servos vieram em paz para este local, que eles retornem para os seus lares em segurança e levando a paz de Jesus Cristo. Abençoe cada família e cada lar, em nome de Jesus Cristo. Amém, Senhor Jesus. Pode glorificar ao Senhor com palmas. Meus irmãos, na segunda-feira que vem nós estaremos aqui novamente, segunda do pão. Venha se alimentar da palavra de Deus. Jesus Cristo disse: nem só de pão viverás o homem, mas sim também de toda palavra que sai da boca de Deus. Assim como o seu corpo físico precisa do arroz e do feijão, a sua alma precisa do alimento espiritual, que é a palavra de Deus. Venha para que juntos glorifiquemos, exaltemos e louvemos o nome do Senhor. Vamos despedir? A paz do Senhor Jesus. A paz do Senhor Jesus e a paz do Senhor Jesus. Que Deus vos abençoe.

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1: 21 horas e 8 minutos.
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0: 9:12 na capital paulista, horário oficial de Brasília. Deus abençoe a todos os ouvintes do programa Voz da Libertação. Neste exato momento estamos ao vivo aqui da Central de Produção Internacional, na Rádio Deus e Amor. Sim, programa A Voz da Libertação. Direção geral da nossa presidente Ereni Miranda. E quem comunica com todos vocês nesta noite abençoada, senhor irmão em Cristo, Diácono Lindenberg Araújo. E nós estamos aqui na sede mundial, no Templo da Glória de Deus, já para falar do amor de Jesus. Continuamos falando do amor de Deus, falando do seu amor, da sua graça, da sua bondade e misericórdia. Na mesa de som, nosso querido irmão Diego Calmon. Hoje você ouviu também uma palavra abençoada com nosso irmão Diácono Esmile Moreira. Meu Deus, que bênção! Palavra de Deus, segunda do pão. Isto acontece todas as segundas-feiras aqui no Templo da Glória de Deus. Se você não pôde estar presente hoje, venham na próxima segunda-feira, às 19 horas. Vocês também receberão de Deus a palavra do Senhor, o alimento que sacia a tua fome, a tua sede. É o pão que é a palavra de Deus, que trará alimento e sustentabilidade para você permanecer caminhando e sendo sustentado por Deus em meio às dificuldades, em meio às tribulações, em meio às adversidades. Enfim, é a palavra de Deus que trará a bênção e a capacitação completa para a tua vida. Esta é uma programação ao vivo aqui da Sede Mundial Central de Produção Internacional. Igreja Pentecostal Deus e Amor, mais que uma igreja, hein? Uma família.
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0: 9:15 e nós vamos ouvir agora este quadro Minuto com Deus, com o pastor Kleber de Oliveira. Ele mesmo trazendo uma mensagem de Deus para a nossa meditação e fortalecimento espiritual.
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4: Que Deus abençoe a vossa vida, querida audiência. Vamos a este Minuto com Deus, o minuto que vale para uma eternidade e que edifica muito a nossa vida. No livro de Josué, no capítulo de número 24, versículo 14, está escrito: Agora, pois, temei ao Senhor, servi-o com sinceridade e com verdade, e deitai fora os deuses aos quais serviram vossos pais, dalém do rio, no Egito, e servi ao Senhor. Josué estava, e é uma passagem que revela as Escrituras, em um pacto de renovo em Siquém. Ele estava chamando toda a congregação e estava dando o exemplo de como foi a libertação de Deus na vida dos pais. Em aqueles tempos, diz a Bíblia, os vossos pais habitaram do outro lado do rio. Eles serviram a outros deuses, e eu tomei vosso pai Abraão do outro lado do rio e guiei através de toda a terra de Canaã e multipliquei a sua semente e lhe dei a Isaac. E depois ele começa a biografar tudo o que Deus fez para que ele pudesse ser servido por aqueles que seriam um exemplo. Então Josué se levanta no meio da congregação e ele conclama a todos a seguir o seu exemplo. E qual é o exemplo de Josué? Ele está dizendo: eu e a minha casa serviremos ao Senhor. Não serviremos a deuses estranhos, não serviremos a deuses arrenos, não serviremos a deuses que não conhecemos e não nos prostraremos diante deles. A nossa vida, o nosso tempo, o nosso existir aqui será para servir a Deus. Porém, eu quero estabelecer junto com você um princípio dentro desta meditação. Deus está pedindo a todos aqueles que receberam das suas mãos a libertação, de que ele é o único que deve ser temido. Segundo, ele estabelece um princípio dizendo: servi-o com sinceridade. E Josué vai mais além. Ele disse que não tem como servir de exemplo se não servirmos a Deus. Ele diz que não tem como servirmos e sermos proveitosos se primeiro não servirmos a Deus em temor. E esta é uma revelação que muda toda esta realidade, que muda todas as verdades, que são verdades subjetivas, que nós temos enfrentado, que tem nos confrontado. Se você quer servir de exemplo, a primeira coisa, você precisa servir a Deus com temor. A Bíblia diz que haveria tempos em que o temor se esvairia e seríamos convidados a voltar ao temor a Deus, ao princípio de tudo. A Bíblia diz que para servir de exemplo a nossa casa, aqueles que estão à nossa volta, nós devemos servir a Deus com sinceridade. E é o exemplo de sinceridade que Josué, ele está deixando para toda aquela congregação, dizendo: todos têm o direito de escolher. Escolhei neste dia a quem servireis, se aos deuses que aos vossos pais serviram, os quais estavam do outro lado do rio, os deuses dos amorreus, em cuja terra habitais. Porém, quanto a mim e a minha casa, nós serviremos ao Senhor. Porque Josué serviu de um exemplo a ser seguido. Primeiro, porque ele é o exemplo de sinceridade, ele é um exemplo de verdade, ele é um exemplo de renúncia. Saiba que servir a Deus requer de nós temor e tremor, requer de nós sinceridade, requer de nós uma atitude de verdade, conhecê-la e caminhar nela, e requer uma renúncia de todos os dias. Deitai fora aquilo que para você era culto, era proveitoso, era maravilhoso, aquilo que para você tinha um significado, aonde você podia até dizer: é bom, me faz bem. A Bíblia pede para renunciar tudo isso. E a Bíblia diz que quando renunciamos e nos tornamos um exemplo de sinceridade, de verdade e de renúncia, então nós podemos nos levantar e toda a nossa casa, ela começa a seguir este exemplo. Toda a sociedade começa a ver este exemplo e reconhecer que foi Deus que, pelo seu poder, nos tomou pelas nossas mãos, nos tirou além daquilo que estávamos. Como aquela nação estava ainda nos lombos de pai Abraão e vivia além do rio, Deus os tomou da idolatria, da além do rio, e os trouxe para conhecer o verdadeiro Deus, não para que eles tivessem entendimento e instrução, mas para que eles recebessem no coração um temor vivo, um temor da verdade, um temor que os condicionaria todos os dias a fazer uma renúncia que os levaria para perto deste Deus maravilhoso. Você tem sido um exemplo? Nós temos sido um exemplo de temor, de sinceridade, de verdade, de renúncia? Se não, hoje Deus está estendendo as mãos. Ele está dizendo: venha, eu tomei a Abraão do meio dos deuses do seu pai Terá. Eu tomei a Abraão da confusão da idolatria. Eu o guiei através de toda a terra de Canaã. Quer ser guiado por Deus? Quer ser dirigido pelo Altíssimo? Então tome esta decisão. Aonde você estiver, exemplo, temor, sinceridade, verdade e renúncia são valores inegociáveis que você irá levar por toda a vida, e são valores que irão te levar pela verdadeira vida até passar as portas eternas. Que Deus abençoe, que esta meditação possa ter gerado no teu coração uma decisão para que você também se torne um exemplo para todos aqueles que estão à sua volta, um exemplo a ser seguido. Que a palavra de Deus encontre lugar para frutificar na sua mente e no seu coração. Comunicou com vocês o seu irmão em Cristo, pastor Kleber de Oliveira.
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0: nome, Senhor, porque o Senhor é digno, porque o Senhor é único. Aleluia.
1: Pai do Senhor Jesus, quero aqui contar meu testemunho, resumido para a glória de Deus. Há 22 anos, ao entrar na igreja Deus é Amor, eu estava oprimido por obra de bruxaria, macumbaria. Passei por um processo terrível espiritual. Na época eu não conhecia Jesus. E eu chegando ali, Deus usando o irmão no cima do altar, através da divina revelação do Espírito Santo, que o diabo tinha armado 7 laços, e que desses 7 laços eu não passava. Eu estava decretado no inferno. Aquele irmão usado por Deus disse: quem quer aceitar Jesus? Eu bebia, fumava e frequentava muitos centros, né, de macumba, tentando encontrar a solução. E naquele momento eu queria levantar minhas mãos, mas não tinha força. Eu me lembro como se fosse hoje. Eu levei um choque debaixo das costelas e naquele momento a minha mão foi levantada pelo próprio Espírito Santo. Amado irmão, glória a Deus, aleluia, há muito tempo eu queria contar esse testemunho. Passou-se 3 dias após aquela revelação e eu saí da igreja. Naquele momento eu senti que estava cumprindo a revelação do Espírito Santo. Aqui diante desse áudio eu conto e lágrimas descem sobre o meu rosto, porque há muito tempo Deus vinha tocando para mandar esse testemunho para a rádio Deus é Amor. Mas eu louvo a Deus por essa oportunidade. Hoje eu estou aqui. Deus é o Deus do impossível. Que Deus abençoe, porque Deus é fiel. Em nome de Jesus.
2: Estou aí, ouvintes. Que bênção. Nosso irmão foi convertido por Deus, pela palavra. É isto que Deus faz na vida daquelas pessoas que recebem este quebrantamento espiritual. Se você, porventura, está afastado dos caminhos de Deus, está precisando reatar as alianças com o Senhor, volta para Jesus, aproveite esta oportunidade, volte para os caminhos de Deus. Faça como aquele filho pródigo, volte, arrependa-te e volta à casa do Pai. Ele está aguardando te receber de braços abertos, porque Ele te ama. Todas as vezes que vamos evangelizar, todas as vezes que nós saímos em grupos, nós falamos para aquelas pessoas que estão nos ouvindo, param e nos ouvem. Nós dizemos para elas: Jesus te ama. E isto é um significado muito grande para aqueles que vivem em opressão, enfermidades, desavenças, em tristezas e angústias, porque eles se alegram quando elas recebem esta notícia. Então este homem recebeu este amor, esta graça e esta oportunidade. Talvez você que está me ouvindo agora já teve tantas e não aproveitou nenhuma delas. Mas Jesus está te dando mais uma chance, mais uma oportunidade. Volta para os caminhos do Senhor. Assim como nosso querido irmão foi convertido, se converteu, veio para os caminhos do Senhor e recebeu grande milagre em nome de Jesus. Vamos agora para o Jornal de Notícias. Daqui a pouco voltamos com todos vocês.
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4: BPC, o que é e como conseguir o benefício de um salário mínimo por mês? Ao completar 65 anos de idade, toda pessoa que mora no Brasil, que é brasileira, pode solicitar o benefício de prestação continuada. Esse é um direito constitucional que assegura o pagamento mensal de um salário mínimo, atualmente em R$ 1.621. Quem tem direito também ao benefício são pessoas com deficiência de qualquer idade, desde que comprovem impedimentos de natureza física, mental, intelectual ou sensorial com efeitos de longo prazo. Diferentemente da aposentadoria, o BPC não exige contribuição prévia ao INSS, o que o torna um benefício assistencial e não previdenciário. E para ter acesso ao BPC, o governo exige que a renda mensal por pessoa da família seja igual ou inferior a 1/4 do salário mínimo, o que equivale aí a R$ 405. Além disso, o beneficiário e todos os membros da família devem estar inscritos no CadÚnico Único, que é aquele cadastro único com os dados atualizados antes mesmo de fazer o pedido do benefício. O governo considera como grupo familiar do BPC apenas as pessoas que moram na mesma residência que o requerente e possuem vínculo direto. Os beneficiários do BPC, seja por idade ou por deficiência, tem direito automático a desconto significativo na conta de luz e de água. Para mais orientações sobre esse benefício, documentos necessários ou dúvidas sobre o CadÚnico, muito fácil, basta você procurar o Centro de Referência de Assistência Social, o CRAS, mais perto da sua casa. Estatuto da Criança e do Adolescente. Qual é a importância do ECA? Quais são os seus direitos fundamentais e o impacto na sociedade brasileira? Baseado na Declaração Universal dos Direitos Humanos, o ECA, o Estatuto da Criança e do Adolescente, uma lei brasileira, que estabelece os direitos e deveres de crianças e adolescentes, reconhecendo-os como sujeitos de direitos plenos. O que isso significa? Esse estatuto ele determina que família, sociedade e Estado são responsáveis por garantir a proteção integral à população de até 18 anos, assegurando condições de vida digna, desenvolvimento, educação, saúde, liberdade e convivência familiar. Segundo o Ministério dos Direitos Humanos e da Cidadania, o Brasil tinha, até 2022, mais de 31 milhões de crianças e 16 milhões de adolescentes. No entanto, os desafios são enormes. Foram registradas mais de 54 mil ocorrências de violência sexual contra esse grupo, com maior incidência entre meninas negras com até 13 anos de idade. Além disso, quase metade das 216 mil violações registradas pelos conselhos tutelares se refere ao direito à convivência familiar e comunitária. O Estatuto da Criança e do Adolescente é uma ferramenta fundamental para garantir direitos e proteção integral a esse grupo. A importância do ECA vai muito além do campo jurídico. O Estatuto, ele ajuda a prevenir abusos, fortalece vínculos familiares e garante acesso à educação, além, claro, de reduzir desigualdades.

9:38, é isso aí, ouvintes do programa Voz da Libertação. Prepare o seu coração, porque agora vamos falar com Deus. Você que está nos ouvindo através da Rádio Deus e Amor, aplicativo do seu celular, smartphone, enfim, ore comigo também neste momento de oração, de clamor, de intercessão. Vamos orar por você que está enfermo, você que está em casa, está angustiado, está triste. Oraremos agora, clamaremos a Deus e Ele nos ouvirá. Portanto, oremos ao nosso Deus. Poderoso Deus, maravilhoso e eterno e bondoso Pai, Senhor, neste momento de oração, ó Deus, neste momento de súplica, nós te glorificamos, nós te adoramos na beleza da tua santidade. Ó meu Deus poderoso, ó Espírito Santo da verdade, ajuda os teus servos, ó Pai, os teus filhos que estão agora nos acompanhando, ó Deus, neste momento de oração, neste momento de clamor. Nós queremos apresentar, meu Pai, em tuas mãos este momento, a cada vida que está enfermo, a cada pessoa que está agora desenganado pela medicina, recebeu, ó Pai, um diagnóstico, mas agora nós cremos no milagre, nós cremos na providência, nós cremos na porta aberta, nós cremos no livramento, porque diz a tua palavra, Pai, aquele que está, meu Pai, no esconderijo do Altíssimo, à sombra do Onipotente, descansará. Nós cremos na vitória da sua igreja e nós cremos na providência do teu povo. Meu Pai, nesta pessoa que está clamando, nesta pessoa que está te buscando em oração, ó Pai, talvez em lágrimas, está suplicando, está angustiado, está entristecido, mas nós cremos, ó Pai, no poder da oração. Nós cremos no poder, meu Pai, do clamor. Nós intercedemos com fé. Nós oramos, ó Pai da glória. Repreenda, Senhor, todo mal, todo laço do inimigo, todo laço

abençoado, mas estar ouvindo a rádio, Deus é amor, e estará sendo abençoado, e está recebendo esta oração agora, e estar ouvindo este clamor. Meu Deus, abençoa no teu filho esta casa, para a tua glória, no nome de Jesus Cristo, queremos te agradecer, queremos te glorificar na beleza da tua santidade, em nome de Jesus.

0: 9:45, vamos agora para uma palavra de Deus com o evangelista Gabriel Miranda. Bíblia em Foco com o tema confiança. Será que você confia em Deus? Será que você está confiando nas mãos do Senhor Jesus? A palavra de Deus nos diz, confia nele e ele tudo fará. Vamos lá, Bíblia em Foco com Gabriel Miranda.
1: No episódio de hoje, vamos falar de um milagre muito conhecido. Jesus andando sobre as águas em meio à tempestade. Então, vamos abrir nossas Bíblias em Mateus capítulo 14, versículo 22 ao 24.
2: Logo em seguida, Jesus insistiu com os discípulos para que entrassem no barco e fosse adiante dele para o outro lado, enquanto ele despedia a multidão. Tendo despedido a multidão, subiu sozinho a um monte para orar. Ao anoitecer, ele estava ali, sozinho. Mas o barco já estava a considerável distância da terra, fustigado pelas ondas, porque o vento soprava contra ele.
1: O texto diz que Jesus insistiu para os discípulos que entrassem no barco. Ali havia pescadores experientes, homens que conheciam o mar, que sabiam ler o céu e o comportamento das águas. É possível que eles estivessem percebendo uma mudança no tempo, mas Jesus insistiu que eles fossem. Às vezes, Jesus nos envia para um lugar que o vento é contrário, que pode gerar medo e fazer querer desistir. Mas Jesus quer nos ensinar algo. Eles entram no barco, começa a tempestade, e mesmo sendo pescadores experientes, eles ficaram com medo. Isso mostra o tamanho da tempestade que eles estavam enfrentando. Mas a história não acaba aí, nem para os discípulos, nem para você. Agora vamos continuar a leitura dos versos 25 ao 33.
2: Mas, à quarta vigília da noite, dirigiu-se Jesus para eles, andando por cima do mar. E os discípulos, vendo-o andando sobre o mar, assustaram-se, dizendo: é um fantasma! E gritaram com medo. Jesus, porém, lhes falou logo, dizendo: tende bom ânimo, sou eu, não temais. E respondeu-lhe Pedro e disse: Senhor, se és tu, manda-me ir ter contigo por cima das águas. E ele disse: vem. E Pedro, descendo do barco, andou sobre as águas para ir ter com Jesus. Mas sentindo o vento forte, teve medo e, começando a ir para o fundo, clamou dizendo: Senhor, salva-me! E logo Jesus, estendendo a mão, segurou-o e disse-lhe: homem de pequena fé, por que duvidaste? E quando subiram para o barco, acalmou o vento. Então aproximaram-se os que estavam no barco e adoraram-no, dizendo: és verdadeiramente o Filho de Deus.
1: No meio daquela tempestade, Jesus aparece andando sobre as águas. Jesus diz quem ele é, e Pedro o segue e anda sobre as águas. Os 12 acreditavam em Jesus. Os discípulos conviviam com Jesus. E todos ali viveram uma história. Mas somente um viveu um milagre: Pedro. Porque fé não é só acreditar, e sim dar passos onde parar.

parece impossível pisar. O milagre não está no barco, está no passo. Talvez hoje você esteja diante de uma tempestade que parece muito grande e talvez você não se sinta capaz. Você começa a pensar na situação, pensa nas consequências, mas só olha para as dificuldades e acaba esquecendo de quem te pediu para enfrentar a tempestade. Viver um milagre não é só apenas crer que Jesus pode, mas também é decidir sair do lugar. E mesmo que se em algum momento você comece a afundar, Ele continua estendendo a mão. Nenhuma tempestade determina a sua história. O que determina é se você vai ficar no barco ou se vai dar o passo de fé. Muito obrigado por ter acompanhado mais esse episódio. Que Deus te abençoe e até a próxima!

0: paz do Senhor Jesus, irmãos. Aqui quem vos fala é a irmã Giovana. Eu moro no bairro Trindade, no Morro da Penitenciária. E eu tenho para testemunhar que o meu filho não conseguia serviço em lugar nenhum, só serviço por dia, assim, de pedreiro, só por dia, né? 15 dias atrás, mais ou menos, o Senhor usou um vaso do Senhor, né? Para revelar que Deus ia dar um serviço fechado para o meu filho, porque o inimigo estava querendo jogar o meu filho no mundo das drogas, no tráfico. E Deus ia abrir uma porta de serviço fechado para ele. Ele continuou trabalhando nesse serviço que ele estava por dia, e daí apareceu um serviço a semana retrasada. Ele foi lá. Final de semana o rapaz avisou para nós para ele ir hoje, né? Daí eu orei a Deus na madrugada e pedi para Deus, né? Senhor, se essa é a porta que o Senhor tem para ele, esse emprego vai ser dele, em nome de Jesus. E hoje eu fui para a igreja, daí quando eu cheguei agora em casa, e ele estava em casa, e ele foi me encontrar e dizer: mãe, agora eu sou fichado. Então Deus honrou, Deus cumpriu, né? E Deus deu um emprego fichado pro meu filho, né? Que ele vai ter todos os direitos dele, vai ganhar tudo certinho como tem que ser, né? E tudo isso é para honra e glória do Senhor Jesus, porque Deus é um Deus que cumpre aquilo que ele fala. E ele abriu a porta do emprego para o meu filho, e tudo para a honra e glória do Senhor Jesus. Esse é o meu testemunho que eu tenho para deixar para vocês e dizer que aquela mãe, aquele pai, aquele filho que talvez esteja batendo numa porta de emprego, se o Senhor prometeu, o Senhor vai cumprir, porque Deus não é homem para que minta e nem filho do homem para que se arrependa. Então o Senhor cumpriu, e o meu filho, o nome dele é William Casimiro, para a honra e glória do Senhor Jesus. Amém?
1: 9:54, estou aí, servos de Deus, ouvintes do programa Voz da Libertação. Isto é o que marca esta programação, é isto que tem marcado a Rádio Deus e Amor, são testemunhos, depoimentos, tudo aquilo que traz edificação espiritual. Olha, a serva de Deus foi revelada através da campanha, fazendo propósito, recebeu a revelação, Deus abriu a porta, entrou com providência, ele entregou a vitória. E hoje ela está agradecendo a Deus pela grande bênção, pela grande vitória e providência que Deus deu através das campanhas e concentrações que acontecem constantemente aqui no Templo da Glória de Deus. Lembrando também que quarta-feira, dia 15, a partir das 9:00 AM, teremos aqui a quarta-feira do grande mover de Deus. Quem participa diariamente sabe que o que Deus está fazendo em nossa sede mundial, aqui no Templo da Glória de Deus. E nós teremos, mais uma vez, a participação do servo de Deus, pastor Milton Almeida, trazendo aquela mensagem poderosa, trazendo uma mensagem que edificará a nossa vida, os nossos corações, e você, ouvinte, não poderá perder esta oportunidade, nem ficar de fora. Traz o seu familiar, vem com seus filhos, inclusive estão de férias, aproveitem, traz eles para ouvir a palavra de Deus. Tá frio sim, mas vem com agasalho, vem bem equipado, com touca, com luva, e vem adorar a Deus aqui na sede mundial, Avenida Prefeito Passos, número 10. Inclusive teremos agora uma participação e um convite especial do servo de Deus, pastor Milton Almeida.
2: Ouvintes do programa Voz da Libertação, quarta-feira, 9:00 AM, teremos aquele culto, transmissão através das emissoras de rádio. E convido vocês aqui da Grande São Paulo, região central, para estar conosco. Eu, pastor Milton, vou estar com todos vocês a partir das 9:00 AM naquele culto de consagração, culto de jejum, culto da busca da presença de Deus. Você que está enfermo, você que está desempregado, você que precisa de Deus, um milagre, vem estar conosco. O endereço coloque no seu Waze aí, você que vem com o seu carro, Avenida Prefeito Pereira Passos, número 10, é a entrada principal aqui do nosso Templo da Glória de Deus. Espero todos vocês logo mais às 9:00 AM aqui na sede mundial.
3: Paz do Senhor a você que me ouve. Todas as quartas-feiras nós estamos aqui neste culto tão maravilhoso, o grande mover de Deus. E eu vou ser sincera, Deus tem movido as suas mãos sobre a minha vida, sobre a minha família. Tem sido um culto assim muito abençoado, palavra de Deus, louvores e o mais importante, nós vemos a salvação das almas. Lindo culto. E eu quero convidar você, você que tem enfrentado aí dias difíceis, vem estar conosco. Você será abençoado por Deus, terá a vitória de Deus na sua casa e na sua família, onde você tem encontrado tantas dificuldades. Vem estar conosco todas as quartas-feiras, a partir das 14 horas. Conto com você.
4: Meu nome é Vanessa, eu sou de Várzea Paulista, eu vim na quarta do Mover de Deus. Uma bênção, você é o nosso convidado especial. Assim como Deus abençoa a minha vida, com certeza o Senhor também estará abençoando a sua vida. Não fique de fora, nossa, grande é o mover do Senhor, é milagres, é providência do Senhor. Vem você também pra cá?
5: Eu sou a Marina, lá de Jundiaí, né? Estou vindo nas quarta-feira, tá uma benção. A gente sabe que a nossa fé é renovada. E a palavra do Senhor Deus fala que é a fé vem de ouvir e ouvir a palavra de Deus. Se você vem e ouve a palavra de Deus, você sai alegre, feliz. Vem você também. Meu nome é Marina, sou lá de Jundiaí.
6: Meu nome é Sérgio Arcanjo. Eu venho aqui todas as quarta-feiras. Não tem nenhuma quarta-feira que eu não recebo a vitória da casa do Senhor. Venha e receba a força do Senhor. Em nome de Jesus.
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0: 9h22, horário oficial de Brasília. Vamos agora para a identificação das emissoras e já já voltamos com vocês.
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0: O Senhor Jesus nos promete em sua palavra no livro de João, capítulo 14, versículos 13 e 14.
1: E eu farei o que vocês pedirem em meu nome, para que o Pai seja glorificado no Filho. O que vocês pedirem em meu nome, eu farei.
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2: Dez horas e cinco minutos, horário oficial de Brasília. Queridos irmãos e ouvintes, nós ouvimos testemunhos, ouvimos a palavra de Deus, meditações na palavra, participações dos homens de Deus, mas eu quero convidá-los a clamar mais uma vez, orar ao nosso Deus na beleza da sua santidade. A palavra de Deus, ela nos afirma que a bênção do Senhor é quem enriquece e não acrescenta dores. Creia na bênção de Deus, creia que Deus manifestará a sua glória, a sua graça, a sua bondade. Orar nunca é demais. Clamar nunca é demais. Nós vamos falar com Deus agora em oração e eu convido a todos vocês a orar comigo neste momento, em nome de Jesus. Poderoso Deus, maravilhoso e eterno Pai, Senhor nosso Deus, nós queremos te agradecer, meu Pai, te agradecer pelo teu amor, pela tua graça, pela oportunidade de estarmos aqui na tua presença, te glorificando e te exaltando, ó Deus, na beleza da tua santidade. Nós queremos tributar ao Senhor, glorificar a ti com todo o amor, com toda a gratidão, porque até aqui o Senhor tem nos sustentado, tem nos guardado. Meu Deus, confirma, meu Pai, a tua graça, a tua bênção, ó Pai do Todo-Poderoso, Espírito Santo de Deus, realiza a tua obra, Pai, confirma a tua bênção sobre nós, ó Espírito Santo, concede-nos a tua graça, em nome de Jesus Cristo, ó Pai de amor, perdoa as nossas fraquezas, perdoa as nossas falhas, nossos pecados, meu Deus, porque somos imperfeitos. Nós não somos dignos do teu amor, mas como está escrito na sua palavra, em carta de Paulo aos Efésios, capítulo de número 2, o versículo 8, pela graça sois salvos, mediante a fé, e isto não vem de vós, é dom de Deus, não vem pelas obras, para que ninguém se glorie. Senhor, é por isto que nós te louvamos e nós te glorificamos, na beleza da tua santidade. Ó Espírito Santo de Deus, confirma, meu Pai, ó Deus poderoso, a tua bênção sobre a tua igreja, a tua bênção sobre o teu povo. Ó meu Deus da glória, em nome de Jesus Cristo, nós cremos no milagre, no livramento. Confirma a tua bênção, e no nome de Jesus Cristo, ó Pai, realiza o livramento, a bênção, a cura, é um milagre para o teu servo, para a tua serva que está orando, talvez pelo seu filho que está enfermo, pela sua filha que está desenganada. Meu Deus, esta pessoa agora que se encontra, meu Pai, viciado, meu Deus, na droga, na bebida, na prostituição, meu Deus, liberta esta pessoa, liberta esta vida para a glória do teu nome, ó Pai. Meu Deus, o Senhor é Deus que liberta, porque a tua palavra nos diz, ó Pai, e conhecereis a verdade e ela vos libertará. Ó Deus de amor, vem libertar esta mente, liberta, Pai, esta pessoa, Liberta, meu Pai, esta vida que está clamando, que está te buscando, ó Deus poderoso. Realiza, meu Pai, a tua bênção completa. Senhor, esta vida que não tem força de se libertar, não tem força, meu Pai, para buscar a tua presença, mas a sua palavra nos afirma: buscai ao Senhor enquanto se pode achar, e invocai-o enquanto ele está perto. Clame a ele agora, clame, suplique, busque a ele, porque ele está perto de você, ele está te ouvindo, ele está te contemplando, ele está te vendo, está chorando, mas ele vê as tuas lágrimas. Você não consegue falar, você não consegue clamar, mas ele sabe do teu coração. Clame a ele agora, ó Espírito Santo, ouve a voz do teu servo, confirma, meu Pai, a vitória, a bênção, porque a tua palavra nos diz também que a alegria do Senhor é a nossa força. Ó Espírito Santo de Deus, nós cremos no milagre, nós cremos na providência, nós cremos que nesta noite o Senhor já está agindo, o Senhor já está operando. Ah, meu Pai da glória, Deus poderoso, vem confirmar a tua bênção, vem confirmar o milagre, concede a bênção completa, confirma mesmo, meu Pai, a libertação para esta pessoa. Ó Deus, vem repreender o mal, vem repreender a enfermidade, vem repreender agora todo o laço do passarinheiro e a peste perniciosa, porque nós cremos na virtude do teu Espírito Santo, que somente o Senhor pode fazer, que somente o Senhor pode realizar a libertação, somente o Senhor pode operar sinais e maravilhas, porque somos uma igreja continuista, cremos nas manifestações de Deus, cremos, ó Pai, e nós colocamos em prática o que está escrito na tua palavra, ó Deus poderoso, porque a tua palavra é a lâmpada para os nossos pés e luz para os nossos caminhos. Ela é a nossa regra de fé e prática. Ó Deus poderoso, confirma a bênção, ó Pai. Visita minha esposa, visita ela agora, os pais, a família. Guarda mesmo, ali em Manhuaçu, em Minas Gerais. Vai confirmando o milagre. Ah, Deus, o livramento na vida desta pessoa que também está nos ouvindo. Ó Deus, todos os países, todos os estados da nossa nação brasileira, realiza a tua obra. Quantos estão sofrendo amargura? Quantos estão agora pensando, ó Pai, em largar tudo, em, meu Deus, em matar-se, em, meu Pai, dar cabo da sua própria vida? Mas há poder no sangue do Cordeiro de Deus, que tira o pecado do mundo. Eu creio na bênção completa, eu creio no livramento, eu creio na libertação desta pessoa que está clamando. Sai daí agora, espírito opressor, espírito destruidor, caia por terra agora, Satanás, cai por terra agora, diabo, que está oprimindo esta mente, que está oprimindo esta pessoa. Saia daí, em nome de Jesus Cristo, desta casa, do quarto, sai do casamento, sai do lar, sai deste adolescente, sai desta criança. Abençoa, meu Pai, a campanha de todos os domingos deste mês de julho, a unção sobre a nova geração. Abençoa mesmo, ó Pai da glória, meu Deus, todos participarão desta unção com óleo em favor das crianças. Abençoa as crianças, ó Pai, abençoa a escola bíblica de férias, ó Pai da glória, abençoa as crianças, ó Deus, os adolescentes, abençoa a juventude, o Regenere, o Expansão Jovem, as mulheres de fé, os homens de fé, todos que compõe, ó Pai, os departamentos da nossa igreja, Deus e amor. Realiza a tua bênção, confirmando o milagre, confirmando a providência. Ori me clama, alabaster me clama, ó Deus poderoso. Que tremendo, ó Pai, que coisa linda é sentir a tua graça, que coisa poderosa é buscar a tua face, é buscar pela tua graça. Manifesta teu poder e graça. Manifesta teu poder, a tua misericórdia. Abençoa, meu Deus, a nossa diretoria deliberativa, Senhor, a nossa mãe na fé, presidente Irene Miranda, a nossa vice-presidente Débora Miranda, pastor Lorival de Almeida, presbítero Davi Miranda Neto. Vai abençoando, ó Pai, dando livramento, guardando, protegendo, repreendendo todo o mal, toda a enfermidade. Vai confirmando a tua grande obra e entregando a vitória. Abençoai, ó Deus, a nossa diretoria executiva, pastor Milton Almeida, pastor Antônio Osmar, pastor Wilson Siqueira, pastor Jerry Bochar, Pai, a nossa irmã Maria Josefina, ó Pai da Glória, abençoa o pastor Fabrício Beata, abençoa mesmo, meu Deus, pastor também Marco Magno, toda a nossa diretoria executiva. Vai guardando, vai confirmando o milagre, toda a família, toda a parentela, toda a casa, ó Deus, vai confirmando as grandes bênçãos para a tua glória, ó Espírito Santo da verdade. Concede a bênção, ó Pai, também, ó Deus, abençoa os projetos da Fundação Reviver, a Associação Reviver Help, Deus e Amor, meu Deus, abençoa os projetos. Que as vidas do Pai sejam alcançadas, sejam libertas, transformadas e salvas para a tua glória, pelo teu poder, pela tua glória. Senhor, é o Senhor que manifesta teu poder e graça, é o Senhor que renova, é o Senhor que abençoa, é o Senhor que livra, é o Senhor que, meu Pai, conserva esta alma, esta pessoa na tua casa, na tua presença. Sim, ó Deus, e nós queremos te agradecer, nós queremos te glorificar, nós queremos, ó Pai, exaltar, ó Deus, a nossa gratidão ao Senhor, te louvando e te bendizendo pelos grandes feitos que o Senhor tem realizado, meu Deus poderoso. Tira agora esta pessoa do anonimato, tira agora, meu Pai, esta pessoa do vale, da sombra da morte, está sofrendo, está sendo angustiado, está sendo oprimido com correntes malignas que estão lhe aprisionando. Mas sai daí agora, Satanás, sai desta mente, sai deste corpo, sai agora desta pessoa. O sangue de Jesus tem poder, meu Deus poderoso. É uma alma, é uma vida preciosa para o Senhor. Meu Deus, faz a tua obra completa, faz a tua obra nesta pessoa, para a tua glória, Senhor, para o teu louvor, meu Pai. Oh, Espírito Santo de Deus, eu creio, ó Deus, que nesta noite o Senhor está ouvindo o clamor, o Senhor está ouvindo a oração do teu servo, a oração da tua serva, que clama agora, que busca pelo teu poder, pelo refrigério, pela libertação, pelo milagre. Quantos estão buscando recursos médicos, estão buscando, ó Pai, ó Deus, solução para o médico, para a medicina, e não tem mais jeito, já gastou todo o dinheiro com medicamento, mas, meu Pai, não teve êxito. Mas através do clamor, através da intercessão, nós oramos com fé, porque cremos na vitória, nós oramos com fé, porque cremos no milagre, nesta pessoa, ó Pai de amor, confirma a libertação, ó Deus, confirma o milagre, ó glória. Eu creio, Senhor, meu Deus tremendo, vai confirmando, Senhor, vai confirmando a vitória, meu Pai, vai confirmando o milagre, Senhor, porque para isto se manifestou o Filho de Deus, para desfazer as obras do diabo. Vai desfazendo agora, meu Pai, vai desfazendo os laços do inimigo e confirmando a tua bênção, confirmando a tua bênção, confirmando a libertação, confirmando a cura, a Deus, para a glória do teu santo e poderoso nome. Vai ao encontro do teu servo, vai ao encontro da tua serva, que está no interior, que está nos ouvindo através da rádio Deus e Amor, que está agora, meu Pai, pensando em largar tudo, está desanimado, está afastado da tua presença, está afastado dos teus caminhos. Dai força para ele, dai força para ela, para que ele retroceda, para que ele volta para a tua presença, para que ele retorne para a tua casa e ele seja um vaso escolhido em tuas mãos. Pai da glória, usa, meu Pai, o teu filho. Usa ele com poder e autoridade. Usa, meu Pai, ó Deus tremendo e poderoso, Pastor Kleber de Oliveira, abençoando ele e a família, todos os familiares, Pai da glória, todos os departamentos aqui da sede mundial, ó Deus, setor administrativo, vai abençoando, vai dando direcionamento, vai guardando, meu Deus, os teus servos, as tuas servas que estão empenhados na tua obra, de dia e de noite, dedicando-se com amor. Meu Deus, eu creio no milagre, eu creio na recompensa, porque a tua palavra nos afirma: esforçai-vos e não desfaleçam as vossas mãos, porque a vossa obra terá recompensa. Sim, ó Deus, a nossa recompensa vem do Senhor. A nossa recompensa vem de ti. É por isto que fazemos para a tua glória. Alamastere me clama. Ó Pai Todo-Poderoso. É, meu Deus da glória. É o Senhor que supre. É o Senhor que fala. É o Senhor que faz. É o Senhor que decreta. É o Senhor que muda a história. O Senhor não perdeu o controle. O Senhor não perdeu, ó Deus, o direcionamento. Porque está escrito na tua palavra: tudo o que fizer, faça de todo o coração, para o Senhor e não para os homens, sabendo que receberão do Senhor a recompensa da herança. É a Cristo, o Senhor, que nós estamos servindo. Oh, Espírito de Deus, que coisa linda, meu Pai, é a sua misericórdia. Orianda lamaclama. Oh, Pai, que presença sobrenatural, que coisa gloriosa é buscar a tua presença, é falar com o Senhor. Ah, meu Deus da glória, somos pó, somos carne, ó Deus tremendo, somos indignos, nós não merecemos, nós não merecemos, mas o Senhor é bom e a sua misericórdia dura para todo sempre. Oh, obrigado, Espírito de Deus, obrigado, meu Pai, por esta porção, por esta graça, por esta presença sobrenatural. Natural, ser conosco nesta noite, ser com teu filho, ser com tua filha que está orando, está no sul, está no centro-oeste, está no sudeste, está no norte, está no nordeste, em todo o território brasileiro, vai confirmando a vitória. Nós queremos te agradecer, nós queremos te louvar, nós queremos te glorificar na beleza da tua santidade. Obrigado, Senhor, obrigado, porque o Senhor dera cura, dera restauração, dera ao meu Pai o vigor para esta pessoa que não tinha vigor, não tinha, meu Pai, não tinha esta alegria que agora está sentindo, não tinha, meu Pai, este desejo no coração de buscar como agora está buscando. É o teu amor, é a tua graça, é a tua misericórdia, é a tua bondade. Meu Deus, obrigado, ó Pai da glória. Confirma a tua bênção e o milagre para a glória do teu santo e poderoso nome. Dez horas e 24 minutos. É isto aí, ouvintes do programa Voz da Libertação. Que Deus abençoe a todos vocês que estão enviando seus pedidos por WhatsApp. Que Deus em Cristo abençoe a todos quantos também oraram comigo nesta noite. Mas eu quero fazer um apelo especial, um convite Para você que está em casa e estar afastado dos caminhos do Senhor, volte. Volta hoje, ainda dá tempo. A alegria do mundo é uma alegria passageira. A alegria do mundo é uma alegria que vai e vem. Ela não permanece. Mas a alegria do Senhor é a nossa força. A alegria do Senhor, ela permanece em nossos corações e ficará dentro de nós, preenchendo o vazio que outrora estava dentro do teu coração. Mas agora não. Agora está cheio. Foi preenchido pela presença de Deus. Reconcilia-te agora. Nós faremos esta oração de confissão de fé para todos vocês, ouvintes, que estão afastados, mas agora querem voltar para a presença de Deus. Repita estas palavras juntamente comigo. Diga: Senhor Jesus, eu te aceito como meu Salvador. Senhor Jesus, perdoa as minhas fraquezas, as minhas falhas, os meus pecados. Me ajuda a permanecer firme nos teus caminhos, na tua presença. Me ajuda a perseverar. Senhor, eu não sou digno, eu sou falho, eu sou pó e necessito da tua presença. Senhor, escreve o meu nome lá no céu, no livro da vida, e sela com teu sangue para a glória do teu nome, em nome de Jesus. Amém? Seja bem-vindo à Igreja Deus e Amor. Seja bem-vindo você que reconciliou, você que aceitou a Cristo. Envia sua mensagem para o nosso WhatsApp, DDD 11 982 92 33 92. Nós daremos suporte, acompanhamento, aconselhamento bíblico, pastoral, para que você não se perca, para que você permaneça firme com Deus através da palavra do Senhor. Que Deus em Cristo abençoe, Igreja Deus e Amor, mais que uma igreja, uma família.
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0: 22 horas e 30 minutos.
1: E vamos ao momento de informação aqui na Rádio Deus é Amor. Paternidade presente, o envolvimento do pai transforma a criação dos filhos. A responsabilidade pela criação dos filhos não deve ser um peso apenas para a mãe. A presença ativa e carinhosa de um pai traz segurança emocional e muito equilíbrio para a casa, para o lar. O cuidado diário nas pequenas tarefas constrói um vínculo profundo de confiança e de amor. Dar banho, ajudar nas ações escolares e colocar aí para dormir não são favores para a esposa. São obrigações naturais que fortalecem o papel de proteção que a figura paterna deve exercer. Crianças que crescem com pais presentes desenvolvem maior facilidade de aprendizado. O menino aprende sobre respeito e cuidado, observando as atitudes do pai dentro de casa. A menina constrói a base de valor e segurança por meio da afirmação carinhosa do pai. A harmonia no casamento também melhora quando a carga de trabalho é compartilhada. A paternidade ativa exige sacrifício de tempo, mas oferece a maior recompensa da vida. Nenhum sucesso no trabalho compensa o fracasso ou a ausência dentro da própria casa. O maior legado de um pai é a presença constante na memória afetiva dos filhos. Sol e ar livre. Os passeios em família combatem o estresse da rotina. Final de semana, muitas vezes, é consumido apenas por tarefas de limpeza. Sair de casa para aproveitar a luz do dia e o ar puro é fundamental para a saúde mental. O contato com a natureza alivia a tensão acumulada durante a semana de muito trabalho. Caminhar juntos em uma praça pública custa pouco e traz benefícios incalculáveis. As brincadeiras ao ar livre gastam a energia acumulada da criançada e melhoram o sono. A mudança de ambiente ajuda também o casal a conversar com mais leveza, longe dos problemas. Esses momentos fora de casa afastam todos da dependência, principalmente do celular e dos computadores. A simplicidade de um piquenique fortalece muito mais os laços do que presentes caros. O corpo e a mente precisam do descanso verdadeiro que apenas a natureza sabe oferecer. As lembranças felizes são construídas nesses momentos simples de muita comunhão e paz. A família que sabe reservar tempo para descansar caminha unida e com mais alegria. O convívio saudável é o melhor investimento para blindar a saúde emocional de toda a família.
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6: Hoje nós vamos falar um pouquinho sobre mãos limpas. Parece que esse tema é bastante atual, não é? Estamos vivendo um tempo em que nós somos incentivados a deixar as nossas mãos limpas a todo momento, né? Parece que onde quer que vamos, a gente vê avisos pessoas, incentivando umas às outras a lavarem as mãos, enfim. E com a constante ameaça de germes, vírus, disseminando doenças entre o público em geral, os agentes de saúde nos lembram também continuamente de que mãos sujas formam o maior agente isolado da disseminação de germes. Assim, além dos avisos exigindo o vigilante lavar das mãos, os lugares públicos frequentemente fornecem desinfetantes para as mãos para ajudar-nos a tomar cuidado com germes e bactérias. Mas eu quero falar agora sobre Davi. Mas o que tem a ver Davi com mãos limpas, pandemia? Davi também falou sobre a importância de mãos limpas. Mas por um motivo dramaticamente totalmente diferente. Ele disse que mãos limpas são uma condição para uma pessoa estar preparada a entrar na presença de Deus para adorá-lo. Ele diz aqui no Salmo 24: quem subirá ao monte do Senhor? Quem há de permanecer no seu santo lugar? Perguntou Davi e ele mesmo respondeu: o que é limpo de mãos e puro de coração. Aqui, mãos limpas não é uma referência à higiene pessoal a qual estávamos falando alguns minutos atrás. Ele usa uma figura de comparação, uma metáfora para uma condição espiritual. Não são estas mãos que nós usamos que ele está falando. É da mão interna, da mão pura, da condição espiritual. Esta mão estar limpa do pecado. Como diz no livro de 1 João, capítulo 1, versículo 9. E ela fala de uma vida comprometida ao que é correto, ao que é divino, capacitando-nos a permanecer inculpáveis perante o nosso Senhor no privilégio da adoração. Por isso, quando formos levantar as nossas mãos, levantemos as nossas mãos limpas, sem culpa. É isso que o salmista Davi está dizendo. As pessoas podem ver as nossas mãos físicas e podem decifrar se elas estão limpas ou sujas. Mas somente Deus, que sonda os nossos corações, pode dizer com certeza se as nossas mãos limpas, as nossas mãos, vamos dizer, espirituais, estão aptas para serem levantadas e adoradas. E por vivermos a vida de Deus em nós, Ele pode nos ajudar a fazer o que é certo, para que nossas mãos estejam limpas e os nossos corações prontos para adorá-lo, para adorar ao nosso grandioso Deus. Ah, ouvinte, nós vemos tantas pessoas dizendo: eu quero adorar ao Senhor, eu quero louvar ao Senhor, mas existe um caminho. O caminho para a verdadeira adoração começa com gratidão pela purificação das nossas vidas, purificação dos nossos pecados concedida pelo próprio Deus. Que Deus os abençoe. Que não somente as suas mãos físicas estejam limpas, mas principalmente as espirituais. Que Deus os abençoe em Cristo Jesus.
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0: 45 minutos. Sejam todos muito bem-vindos à Rádio Deus e Amor, a esta programação nesta noite. Você que chegou agora, eu sou o seu irmão em Cristo, Diácono Lindenberg Araújo. E agora nós vamos ouvir aquilo que tem marcado a esta programação. E o que, irmão Lindenberg? Vamos ouvir agora testemunhos. Você será edificado, fortalecido pelo que Deus está fazendo na Igreja Pentecostal Deus e Amor. Vamos lá, ouviremos testemunhos e já voltamos com vocês.
1: A paz do Senhor, meus irmãos da Igreja Pentecostal Deus e Amor. Meu nome é Franciel Cabral de Souza. Quero contar meu testemunho, né, de como eu cheguei na Deus e Amor. Eu senti uma depressão, né, uma enfermidade que o inimigo queria me deixar louco, queria me deixar numa situação que somente Deus pode ter misericórdia mesmo, né. Eu, depois que meu pai faleceu, eu fiquei sofrendo essa enfermidade, me dava aqueles arrepios, aqueles vexames em altas horas da noite. Eu queria sair correndo e o inimigo colocava na minha mente que se eu pulasse, às vezes quando eu ia andando num carro assim, eu abrisse a porta do carro, pulasse fora na rua, resolveria meu problema. E eu gastei tudo, irmãos, gastei tudo que eu tinha, perdi meu emprego e vendi minha casa que eu tinha. Não tinha mais solução pra mim tava tudo perdido. Quando foi um dia, chegou um pastor da Igreja Deus e Amor na minha casa, né, fez uma oração por mim. E eu já tinha andado em muitos ministérios e ainda não tinha resolvido minha situação. Aí quando chegou esse pastor, ele falou pra mim que se eu fizesse uma campanha na igreja, eu ia ser curado. Campanha de 7 dias. E eu comecei, meus irmãos. Eu morava num lugar chamado Campo Verde, distância de 30 quilômetros. Aí passei a morar num lugar chamado Miritituba, para ficar mais perto. Atravessava todo dia numa balsa para Itaituba, para procurar a Igreja Deus e Amor. Aí fui. Era 7 dias de campanha. Com 5 dias de campanha, eu fui curado. Eu recebi a minha cura lá. E, meus irmãos, tô aqui até hoje, contando esse testemunho de quando eu cheguei na Igreja Deus e Amor. Meu nome é Franciel Cabral de Souza. Moro na cidade do Muju. Curado, sou obreiro da casa de Deus. Sirva a Deus nessa igreja daqui para a glória, em nome de Jesus.
2: A paz do Senhor. Eu me chamo Ivanete Lázari. Eu moro aqui em Araquari, Santa Catarina. Eu quero deixar aqui o meu testemunho para agradecer a Deus de um voto a qual eu fiz, que meu filho, ele foi acusado por 3 pessoas. Uma acusação grave. Há uns 2 anos atrás, houve a audiência com a juíza. Eu pedi muita oração na rádio, pedi oração para os irmãos da igreja, pedi oração para quem eu conhecia que eu podia pedir oração, eu pedi. E fiz um voto com o Senhor. Se Deus desse um livramento para o meu filho naquela audiência, que o inimigo fosse envergonhado, porque o meu filho, ele não estava devendo, né, sobre essa acusação que ele foi acusado. E ontem teve a audiência com a juíza, e as mesmas pessoas que acusaram ele 2 anos atrás foi lá e desmentiu a história. Então eu estou aqui porque eu prometi para o Senhor, se Deus desse o livramento para o meu filho, o inimigo ficasse envergonhado, porque o meu filho não estava devendo essa calúnia, eu ia gravar o meu testemunho e mandar na rádio. Eu fui revelada logo que aconteceu isso, eu fui revelada na igreja também que Deus estava dando o livramento para uma pessoa da minha família para atrás das grades por causa de uma calúnia. E essa calúnia era falsa. Então ontem se cumpriu a revelação, né? E também Deus ouviu nossas orações, né? Agradeço a Deus, agradeço os irmãos da rádio de São Paulo também, que a gente sempre pede oração, manda mensagem pelo WhatsApp, né? E vocês oram e Deus responde. Então esse é o meu testemunho. Eu me chamo Ivanete Lázaro e moro aqui em Araquari, Santa Catarina. Amém.

10:50, que Deus abençoe, ouvintes, vocês que permaneceram conosco, que estiveram conosco nesta noite, esta programação abençoada. Hoje tivemos

A semana do pão, o nosso irmão Diácono Smiley Moreira, ele mesmo trouxe aquela mensagem poderosa, e segunda-feira que vem, novamente, ele estará tendo esta incumbência, não é? De trazer a mensagem de salvação e alimento para os nossos corações, e você é o nosso convidado. Amanhã, terça-feira dos vencedores, 7 da manhã, estarei ministrando a palavra de Deus e orando por todos vocês. Às 9 da manhã, pastor Elias. Às 11h30, Edmilson pregando a palavra. E às 15 horas, pastor Miqueias. E às 19 horas, Erwin Delalande, ele mesmo, ministrando a poderosa palavra de Deus. Vamos ficando por aqui, mas não fique triste não, porque após a identificação das emissoras, nós ouviremos aquela palavra de Deus com o pastor Lorival de Almeida. Isso mesmo, culto no lar, com o servo de Deus, pastor Lorival de Almeida. Que Deus em Cristo o abençoe. Me despeço, senhor irmão em Cristo, Diácono Lindenberg Araújo, na mesa de comunicação, nosso irmão Diego Calmon. Que Deus abençoe, ouvintes. Fiquem na paz do Senhor Jesus.

0: uma noite tranquila e abençoada para você. Boa noite.
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3: Chegou o momento de informação aqui na Rádio Deus é Amor. Comer bem e envelhecer com saúde. O papel das oleaginosas e dos peixes na longevidade. Afinal de contas, o que a gente deve comer para envelhecer bem? Estudos recentes apontam que esta resposta vai na direção da dieta mediterrânea, com uma alimentação baseada em plantas como frutas e verduras, grãos integrais, azeite de oliva, oleaginosas, também chamadas de nuts, leguminosas e iogurtes. E essa dieta também é caracterizada por uma redução de carne vermelha. Este tipo de alimentação ajuda a prevenir doenças cardiovasculares, câncer e depressão. Além disso, o consumo adequado de proteínas e gorduras boas pode manter a força muscular, proteger o cérebro e garantir mais qualidade de vida após os 60 anos. Especialistas destacam que esses alimentos são ricos em substâncias anti-inflamatórias como fitoquímicos, que são compostos bioativos presentes nas plantas, e micronutrientes. Afirmam que as oleaginosas também têm papel importante na prevenção de problemas cardíacos e cerebrovasculares. Então, manter uma alimentação equilibrada com frutas, vegetais, peixes, castanhas e grãos é uma das melhores formas de envelhecer bem. Esses alimentos combatem inflamações, protegem o cérebro, mantêm a pele jovem e cuidam do coração. Comer bem é um dos segredos para viver mais e melhor, afirmam os especialistas. Solidão na terceira idade, impactos emocionais e caminhos de apoio. A solidão na terceira idade é uma realidade silenciosa que afeta milhões de idosos. Compreender as causas é essencial para promover ações que resgatem o bem-estar e a dignidade nessa fase da vida. Ela compromete diretamente o equilíbrio emocional e o bem-estar mental dos idosos. E está fortemente associada ao desenvolvimento de depressão, especialmente quando não há rede de apoio. O isolamento prolongado pode agravar ou até mesmo desencadear doenças crônicas, como hipertensão e diabetes. Distúrbios no sono, perda de apetite e falhas na memória são efeitos comuns do afastamento social. Incentivar a participação em atividades em grupo estimula o convívio e reduz o isolamento. Manter uma rotina com interações sociais regulares ajuda o idoso a preservar o senso de pertencimento. Além disso, praticar a escuta ativa permite que o idoso se sinta valorizado e compreendido. Demonstrar interesse genuíno nas suas histórias e sentimentos fortalece o vínculo emocional. Profissionais como psicólogos e terapeutas com foco em longevidade têm conhecimento para entender e acolher as questões emocionais que costumam surgir ao longo do envelhecimento. Eles proporcionam uma escuta atenta e oferecem caminhos personalizados para enfrentar perdas, inseguranças e transformações da vida.

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3: Eu gostaria de ler a Palavra de Deus com vocês no livro de Romanos.
4: No capítulo 12.
3: Versículo 2. Talvez um dos versículos mais pregados e mais conhecidos da Bíblia. Porque de fato esse versículo é riquíssimo. E nós vamos desfrutar daquilo que Deus tem a dizer para conosco através deste versículo. Romanos, no capítulo 12, versículo 2. Diz assim a palavra de Deus: e não vos conformeis com este mundo, mas transformai-vos pela renovação do vosso entendimento, para que experimenteis qual seja a boa, agradável e perfeita vontade de Deus. Só digo assim: fala comigo, Senhor. Fala comigo, Senhor. Eu preciso ouvir a sua voz. Fala comigo, Senhor, nessa tarde. Fala comigo. Fala com a sua igreja. Fala com o seu povo. Usa-me, ó Deus, para falar a essa gente. Usa-me, ó Pai, para falar a esse povo. Em nome de Jesus Cristo. Em nome de Jesus Cristo, amém, amém, Senhor, amém, amém. Toma seus lugares, meus irmãos.
4: Please have your seats, dear brothers.
3: Esse versículo que nós lemos, meus irmãos,
4: this verse that we read, dear brothers,
3: ele traz aqui três coisas importantes que nós temos de fazer se nós quisermos experimentar uma vida nova. Se nós quisermos experimentar coisas melhores. Quantos que aqui estão que gostariam de experimentar uma vida melhor? Levante as suas mãos em nome de Jesus. Todos nós queremos. Nós queremos progredir. Nós queremos ser melhor de vida. Nós queremos ter esperança. Nós queremos ter as nossas coisas. Nós queremos experimentar coisas boas. Por isso, meus irmãos, nós estamos falando de três coisas, e duas delas são atitudes, e a outra é consequência das atitudes. Eu estou dizendo a vocês, meus irmãos, que duas coisas são atitudes que nós devemos tomar.
5: para que depois nós possamos experimentar uma consequência das nossas atitudes. Ou seja, consequências de atitudes boas que nós tomamos, para que nós possamos então desfrutar tudo de bom que Deus tem para nós. Eu poderia dizer, meus irmãos, que a própria vida tem para nós quando nós tomamos atitudes. Atitudes vencedoras. Eu gostaria de voltar um pouquinho. Eu não vou nem ler versículos, mas eu vou fazer uma explanação da história. A Bíblia Sagrada nos fala, meus irmãos, que houve um homem chamado José.
4: There was a man called Joseph.
5: Foi vendido pelos seus irmãos.
4: He was sold by his brothers.
5: Ele acabou então indo trabalhar no Egito.
4: He eventually went to work in Egypt.
5: E ali passou situações difíceis.
4: And there he went through difficult situations.
5: Ele foi caluniado.
4: He was, injured.
5: Ele foi preso.
4: He was arrested.
5: Ele foi tentado.
4: He was tempted.
5: Mas a Bíblia fala que o Espírito do Senhor estava sobre ele. Até que se tornou um homem importante no Egito.
4: Until he became an important man in Egypt.
5: E os irmãos podem verificar, não só na Bíblia, mas a história testifica.
4: And you can see it in the Bible, but history itself testifies.
5: Que o Egito foi um grande império.
4: That Egypt was a great empire.
5: Tiveram os faraós ou os reis do Egito.
4: There were the pharaohs and the kings of
5: Egypt. E os mais famosos foram os Ramsés.
4: And the most famous ones were the Ramesses.
5: Ramsés 1, 2 e 3.
4: Ramesses 1, 2 and 3.
5: E um Ramsés desses,
4: and one of these Ramesses,
5: foi tão poderoso que a história nos diz que ele nunca perdeu uma guerra sequer.
4: And he never lost one war itself.
5: E em meio a tanto esplendor,
4: and in the midst of so much splendor,
5: e em meio a tanto progresso,
4: and amidst so much progress,
5: e em meio a tanto poder,
4: and amidst so much power,
5: lá estava José.
4: There was Joseph.
5: Coordenando as questões de armazenamento de bens.
4: He was coordinating the storage of goods.
5: Fazendo um bom uso de todas as coisas arrecadadas.
4: Making good use of all things that were acquired.
5: E no tempo da vaca gorda,
4: and in times of the fat cows,
5: então ele armazenou.
4: So he stored up the goods.
5: E no tempo das vacas magras,
4: and in the time of lean cows,
5: houve fome em todo o planeta.
4: There was hunger around the world.
5: E o mundo inteiro foi ao Egito buscar alimento.
4: And the whole world went to Egypt to seek for food.
5: E José havia coordenado tudo e no Egito não houve fome.
4: And Joseph organized everything and there was no hunger.
5: Foi um homem importante.
4: He was an important man.
5: E a Bíblia fala que num determinado momento apareceu um faraó que não havia conhecido José.
4: And there was a moment where Pharaoh did not know Joseph.
5: E o povo hebreu estava no Egito.
4: And the Hebrew people were in Egypt.
5: Estavam numa determinada terra, trabalhando tranquilamente.
4: They were there working on their land.
5: Até que começaram a ser escravizados.
4: Until they began to be enslaved.
5: Começaram a crescer em número de pessoas.
4: They started to grow in the number of people.
5: E começaram a sofrer então perseguições para que não mais crescessem.
4: So they started to be persecuted so they would no longer grow.
5: Não nos conta apenas a Bíblia, mas a própria história nos conta.
4: And not only the Bible, but history itself tells us this.
5: Que de um lugar bom que eles haviam recebido para morar, para plantar e para viver, eles foram segregados.
4: In this good place they had received to work on, they were segregated.
5: E começou um período enorme de servidão.
4: There was a great period of service.
5: Começou um período enorme de sofrimento.
4: A great period of suffering.
5: Começou um período enorme de controle, o controle mais absurdo que vocês pudessem ou podem imaginar.
4: A great period of control that you can no longer imagine.
5: E aquele povo que havia ido em busca de alimento,
4: and that people that had gone in search for food,
5: e por causa de José havia ganhado um local para crescer ali.
4: And because of Joseph, they were given a place to grow.
5: De repente começaram a fazer trabalhos forçados.
4: All of a sudden they began to,
5: de repente começaram a ser torturados,
4: to be tortured,
5: destituídos das suas posses,
4: taking their things away from them,
5: impedidos de terem filhos.
4: And they were impeded from having children.
5: Foram privados da sua liberdade, da sua dignidade.
4: They were deprived of their liberty and their dignity.
5: Começaram a sofrer genocídio.
4: They started to suffer genocide.
5: Começaram a ser proibidos, já falei isso, mas repito, de procriar.
4: They were unable to procreate children.
5: Começaram a separar os cônjuges.
4: They started to separate the spouses.
5: Começaram a tirar as meninas das famílias.
4: And to take away the girls from the family.
5: Para servir nas casas dos egípcios.
4: So they would serve in the houses of the Egyptians.
5: Era uma situação terrível.
4: It was a terrible situation.
5: Uma situação triste.
4: A sad situation.
5: Uma situação de muita dor.
4: Situation of much pain.
5: E a Bíblia Sagrada nos fala que Deus havia feito uma promessa.
4: And the Bible tells us that God had made a promise.
5: Que no determinado tempo haveria de tirá-los daquela terra.
4: That from a time being they would take them from that land.
5: E levá-los para a terra que ele havia dado a Abraão.
4: And take them to a land where Abraham had been given.
5: E eles ficaram escravizados ali por 400 anos.
4: And they were enslaved there for 400 years.
5: Isso é muito mais do que a escravidão que houve no Brasil. E o sofrimento era comparado, mas só que a questão das mortes eram muito piores.
4: But there were much more deaths than there were here.
5: E a Bíblia Sagrada nos diz que Deus então se utilizou de braço forte, de mão forte.
4: The Bible tells us that God used his strong hand.
5: Levantou Moisés, um servo poderoso.
4: Raised up Moses, a powerful servant.
5: E tirou o povo mandando pragas sobre o Egito.
4: And took the people away, giving plagues to the Egypt land.
5: E Deus atuou sobrenaturalmente.
4: And God worked on the supernatural.
5: Para tirar o povo ali daquela terra.
4: To take his people from that land.
5: E para conduzir aquele povo à terra que manava leite e mel.
4: To lead those people to a land that gave milk and honey.
5: Mas não foi assim, meus irmãos, uma saída automática. Não, saiu e já está lá na... Não, não.
4: But it was not an automatic land leaving.
5: Foi tudo muito sobrenatural, poderoso.
4: Everything required the supernatural and power.
5: Porém, o povo teve que passar pelo deserto.
4: But the people had to go through the desert.
5: O povo teve que cruzar dunas muito quentes, and coisas terríveis.
4: People had to go through the scorching sand.
5: Vencer o Mar Vermelho.
4: To defeat the Red Sea.
5: Ser perseguido por Faraó.
4: To be persecuted by Pharaoh.
5: Mas eles sabiam que estavam indo para uma terra onde eles teriam a liberdade.
4: But they knew that they were going to a land where they would have freedom.
5: Eles iriam poder plantar.
4: They would be able to plant.
5: Iriam poder desfrutar uma terra maravilhosa.
4: And to be able to enjoy a wonderful land.
5: Mas existiam problemas no caminho.
4: But there were problems along the way.
5: Mas existiam as batalhas que deveriam ser batalhadas no meio do caminho.
4: But there were battles that they would have to fight during the way.
5: Eles deveriam vencer situações que haveriam de acontecer, mas eles chegariam à terra que Deus havia preparado para eles.
4: They would have to defeat everything, but they would arrive in the land that God had prepared for them.
5: Mas aí veio o temor no coração daquele povo.
4: But then came fear over the
5: e a Bíblia Sagrada nos diz que aquele povo então começou a murmurar.
4: So the people started to murmur.
5: Observem vocês.
4: Please observe.
5: Eram escravos.
4: They were slaves.
5: Os seus filhos estavam sendo assassinados.
4: Their sons were being killed.
5: As suas filhas estavam sendo tiradas deles.
4: Their daughters were being taken away from
5: eles
4: them.
5: Estavam fazendo trabalhos mais do que forçados.
4: They were being forced to work.
5: Eles estavam sendo perseguidos, torturados.
4: They were being tortured and persecuted.
5: Tudo que ganhavam ou plantavam, os egípcios tomavam para eles.
4: Everything that they planted, the Egyptians took away from them.
5: E de repente uma esperança surge.
4: And all of a sudden, hope arrives.
5: Deus se move poderosamente com as suas mãos e tira aquele povo de lá de forma milagrosa e sobrenatural.
4: God works in his power and supernatural ways to take that people away from that land.
5: E Deus fala, o caminho é esse aqui, olha, a jornada para lá dá para fazer em 2 semanas.
4: And God said, look, the path takes about 2 weeks to arrive.
5: Em 2 semanas eles poderiam chegar na terra prometida.
4: In 2 weeks they would be able to arrive in the promised land.
5: Mas acontece, meus irmãos, que o povo murmurou.
4: But the people murmured, dear people.
5: E a jornada acabou durando 40 anos.
4: And the journey ended up taking up to 40 years.
5: Não murmure.
4: Do not murmur.
5: E não se conforme com a situação de escravidão que você pode estar vivendo nesse momento.
4: Do not be conformed to the situation of slavery.
5: Deus tem coisas melhores para vocês e para todos nós.
4: God has better things for you and for all of us.
5: E para conquistar essas coisas, às vezes nós temos lutas a vencer.
4: And for us to conquer these things, we have fights we have to fight.
5: Às vezes nós passamos tribulações.
4: Sometimes we go through tribulations.
5: Vai dizer, mas Jesus já não morreu na cruz do Calvário? Sim, Jesus morreu, a vitória é nossa.
4: But did Jesus not die on the cross? Yes, he did.
5: Mas nós temos de lutar a luta, nós temos que batalhar a batalha, nós temos que guerrear a guerra.
4: But we must fight our battles and win the war.
5: Mesmo que Deus venha e lute por nós e guerreie por nós, nós não podemos murmurar e não podemos desistir da batalha, e nós não podemos fazer a coisa que esse povo fez.
4: We cannot give up and murmur and do the things that these people did.
5: Porque esse povo não somente teve medo.
4: Because not only did these people have fear.
5: Não somente murmurou.
4: Not only did they murmur.
5: Mas esse povo pensou em voltar atrás.
4: These people thought of going back.
5: Em Êxodo capítulo 14, versículo 11.
4: Exodus chapter 14, verse 11.
5: O povo começa a perguntar a Moisés: não havia sepulcros no Egito?
4: The people started to ask Moses, were there no graves in Egypt?
5: Não havia sepulcros no Egito para você nos trazer e nós morrermos aqui no deserto?
4: Were there no graves in Egypt so that you bring us to die in the desert?
5: No versículo 12 ele chega a dizer: o que foi que você fez, Moisés?
4: On verse 12 they even questioned Moses, what did you do?
5: O que foi que você fez? Para nós era melhor servir aos egípcios.
4: What did you do was better for us to serve of the Egyptians.
5: Do que morrer aqui nesse deserto?
4: And to die here on this desert.
5: Aí é que está a questão, meus irmãos.
4: And this is the matter, dear brothers.
5: O que aconteceu foi que
4: what happened was,
5: esse povo estava conformado com a escravidão do Egito.
4: These people were conformed to slavery.
5: E a palavra de Deus para você hoje é essa.
4: And the word for God today is this.
5: E não vos conformeis com esse mundo.
4: But do not be conformed to this world.
5: Você não pode se conformar com a situação de escravidão que você está vivendo.
4: You cannot be conformed to the situation of slavery you've been living.
5: Você não pode se conformar com a situação horrorosa e essa vida miserável que você está vivendo.
4: You cannot be conformed to this horrible situation that you have been living in.
5: Quanta gente escravizada na droga, no alcoolismo.
4: How many people enslaved to drugs and alcohol?
5: Escravizada no sexo, na mentira.
4: Enslaved in sex and lies.
5: Escravizada nessa pobreza, muito mais do que pobreza, nessa miséria desgraçada.
4: Enslaved to extreme poverty.
5: Quantas pessoas conformadas. Ah, tem alguns que chegam até a se apropriar de coisas que não se deve apropriar.
4: How many people even take possession of things they should not?
5: Não faz muito tempo eu ouvi uma pessoa testemunhar no programa Voz da Libertação.
4: It hasn't been long since I heard a testimony in the...
5: Eu venho aqui, pastor, que eu quero receber oração pro meu reumatismo.
4: I come here because I want to receive a prayer
5: for my rheumatism. E eu liguei pro irmão e falei: irmão, que história é essa?
4: And I called this brother and I said, what are you talking about?
5: A gente se apropria de coisas boas. Agora a pessoa está tão acostumada com a escravidão que veio pedir oração pelo seu reumatismo. Parece que se apropriou do seu reumatismo. Meu reumatismo coisa nenhuma. Você não pode se conformar com isso.
4: You cannot be conformed to a disease that you have.
5: Você não pode se conformar com a desgraça.
4: You cannot be conformed to disgrace.
5: Você não pode se conformar com essa sua vida de perdição.
4: You cannot be conformed to a life of perdition.
5: Essa sua vida de desesperança.
4: This life of hopelessness.
5: Muitos chegam a dizer, mas a vida é assim mesmo.
4: How many people even say, oh, this is how life
5: foi isso
4: is.
5: Que a vida me trouxe.
4: This is what life brought me.
5: E alguns chegam ao cúmulo de dizer, mas Deus quis assim.
4: Some even say that it is God's
5: quem
4: will
5: é que te falou
4: life?
5: Que Deus quis assim?
4: Who told you that this is God's will for
5: Deus
4: you?
5: Quer que você experimente do bom, do perfeito e do agradável. É isso que Deus quer que você experimente.
4: God's will is for the best, it is good, pleasing and perfect will.
5: As coisas boas dessa vida Deus fez para você desfrutar se você é filho dele.
4: The good things of this life were made for you who are the son of God.
5: Mas você tem que abandonar esse estado de conformismo. Saia dessa situação de conformidade.
4: You must abandon your conformity to your situation.
5: E não vos conformeis com esse mundo, que o mundo tem para você é só isso: sofrimento, dor e escravidão.
4: Do not conform to the pattern of this world, which only brings suffering and
5: enslavement. Então a primeira atitude é essa. A primeira atitude é essa.
4: So the first decision is this.
5: Diga ao conformismo, não, eu não me conformo. Diga em voz alta.
4: Say no to conformity. Say
5: eu
4: no.
5: Não me conformo, diga, eu não me conformo.
4: Say I will not conform.
5: Eu vou lutar por uma vida melhor na presença do meu Deus.
4: I will fight for a better life in the presence
5: eu
4: of
5: quero
4: God.
5: Uma saúde melhor.
4: I want better health.
5: Eu quero o meu nome no livro da vida.
4: I want my name in the book of life.
5: Eu quero a vitória contra o diabo, contra o mundo, contra o pecado. Eu não me conformo com a derrota.
4: I want victory against this world and the devil. I will not conform.
5: Eu não me conformo com a derrota.
4: I will not conform to defeat.
5: É a primeira atitude, não se conforme.
4: The first decision is for us not to conform.
5: Mas meus irmãos, nós não nos conformarmos.
4: But dear brothers, us not conforming.
5: É muito importante.
4: It's very important.
5: Nós sairmos da escravidão é muito importante.
4: For us to leave in slavery is very important.
5: Mas se nós não quisermos voltar ou se nós não quisermos de repente nos sentimos escravizados pela nossa própria mente.
4: But if you don't want to be enslaved by our own minds.
5: Porque infelizmente, meus irmãos, a mentalidade escrava,
4: because unfortunately the enslaved mind,
5: ela faz com que as pessoas até entendam que Deus tem coisas melhores.
4: It makes people even understand that there are better things.
5: Mas ao primeiro sinal de luta, de tribulação,
4: but in the first sign of struggles and tribulation,
5: essas pessoas voltam a preferir serem escravizadas uma vez mais
4: these people would rather return to their
5: do que lutar slavery. Pela liberdade que nos é oferecida pelo Senhor dos Senhores e pelo Rei dos Reis. Só para vocês entenderem, meus irmãos, o quanto Deus é conosco e nos ajuda a vencer.
4: Just for you to understand that God is with us and helps us win.
5: A partir do momento que você recebe o Senhor Deus como Deus da sua vida.
4: From the moment that you accept God as a savior of your life.
5: E Deus fala a você, eu não te quero mais escravo.
4: And God says, I don't want you anymore enslaved.
5: Eu não te quero mais derrotado, eu te quero vencedor.
4: I don't want you defeated, I want you a winner.
5: Pode ter certeza que a presença de Deus fará de você uma pessoa forte.
4: Sure,
5: e muito maior será aquele que vai estar contigo do que aquele que está no mundo.
4: Mas
5: quando não há uma transformação, é preciso, a Bíblia fala, transformai-vos pela renovação do vosso entendimento. Essa atitude é uma atitude que envolve tudo, meus irmãos. Não é só uma questão espiritual, não, é uma questão total no seu corpo, na sua alma, no seu espírito. É uma questão no seu sentimento, é uma questão na sua vontade, é uma questão completa dentro de você.
4: It is of your will and your hope and everything.
5: É uma transformação que vem de dentro para fora.
4: A transformation that comes from within.
5: Porque só entender que você pode não se conformar com a sua situação difícil,
4: that you don't want to be
5: é uma coisa.
4: To this difficult situation is something.
5: Entender que Deus pode livrar você da escravidão também é outra coisa.
4: Understanding that God can deliver you from your slavery.
5: Mas você tem que se permitir transformar pelo entendimento que Deus coloca dentro de você para que você não volte atrás.
4: You must be allowed to be transformed by the changing of your mind.
5: O povo hebreu no Egito,
4: the people of Egypt,
5: estava vivendo uma vida ridícula.
4: They were living a ridiculous life.
5: Mas de repente eles dizem, mas nós queremos voltar para o Egito.
4: But all of a sudden they say we want to return to Egypt.
5: Quando da situação do Mar Vermelho,
4: when in the situation of the Red Sea,
5: a Bíblia Sagrada nos fala e a história nos mostra,
4: the Bible tells us in this in the Bible,
5: que Faraó perseguia o povo de Deus com aproximadamente 600 carros.
4: Pharaoh chased the people of Egypt with around 600 cars.
5: Ora, 600 carros.
4: 600 cars.
5: E existem pessoas que chegam a dizer, meus irmãos,
4: there are people that even say, dear brothers,
5: que o povo que estava saindo, o povo hebreu saindo do Egito,
4: that the people, when leaving the Hebrew people,
5: eu vou dizer o que algumas pessoas dizem, mas de qualquer maneira, só para vocês terem uma ideia.
4: I'm gonna say what the people say just so that you have an idea.
5: Dizem que só homens saindo do Egito eram 600 mil.
4: He said that only men counting.
5: Aí eu digo a vocês, 600 mil.
4: Was around 600,000 men.
5: Para 600 carros.
4: And I say 600,000 men to 600 cars.
5: É muita diferença.
4: It's too much of a difference.
5: E como é que pode 600 mil homens falarem para no máximo 1,200? Nós estamos com medinho, nós queremos voltar para o Egito. Mas que coisa é essa?
4: How can 600,000 men be afraid of 600?
5: A mentalidade não havia mudado, e se não mudar a mentalidade, as pessoas voltam e são escravizadas na mente, no corpo, na alma, no espírito.
4: The mentality had not changed. If it does not change, they continue to be enslaved in their minds.
5: Deus livra você da escravidão do pecado.
4: God delivers you from the slavery of sin.
5: Deus livra você de todo tipo de escravidão que possa existir.
4: God delivers you from any type of slavery that exists.
5: Mas você tem que tomar a atitude.
4: But you must make a decision.
5: Não se conforme mais com a escravidão e com coisas mínimas, não.
4: Do not be conformed by things that are small.
5: E permita que a sua mente seja transformada pela renovação do seu entendimento. Entenda o que Deus está fazendo contigo.
4: And allow you to be transformed by the renewing of your mind.
5: Deus não quer que você volte atrás.
4: God does not want you to look back.
5: Deus não quer que você olhe para a vida que você viveu de sofrimento lá atrás e diga, parece que ela estava melhor do que agora, porque não está.
4: God does not want you to live a life of misery.
5: Pode ter certeza que a partir do momento que você permite Deus tirar você das situações mais horrorosas que o mundo te colocou, se você acreditar que Deus está contigo, não existe uma batalha sequer que você não a possa vencer. Não existe um deserto sequer que você não possa atravessar. Não existe areia, por mais quente que ela possa ser para os seus pés, que você não possa atravessar e chegar do outro lado. Deus livra você.
4: God delivers you.
5: Deus liberta você.
4: God frees you completely.
5: E diz: eu sou o teu Deus.
4: And he says, I am your God.
5: O Deus que tirou você da escravidão, hoje não do Egito mais, mas da escravidão do mundo.
4: The God that took you away from the slavery, not from Egypt, but of this world.
5: Entendo o que eu estou falando contigo.
4: And understand what I'm saying to you.
5: Entre pelo processo de transformação que eu estou oferecendo a você.
4: Go through the process of transformation that I am telling
5: you. E vença essa sua mentalidade de escravo que você tem.
4: And defeat the slave mentality that is in your mind.
5: Quantas pessoas voltam atrás depois de terem conhecido coisas boas?
4: How many people return to the bad when they have known good things?
5: Esse povo poderia ter caminhado duas semanas e estar tranquilo.
4: These people could have gone through two weeks and be in peace.
5: Mas ficaram 40 anos.
4: But they walked around in the desert for 40 years.
5: E dos que saíram do Egito, nenhum entrou na terra prometida.
4: And those who left Egypt, none of
5: todos os que murmuraram tombaram nas areias do deserto.
4: All those who committed murmurs.
5: Porque quando Deus levanta você,
4: because when God raises you up,
5: quando Deus liberta você da escravidão do inferno,
4: when God delivers you from slavery of hell,
5: quando Deus faz você entender tanta coisa boa que Ele tem para você,
4: when God leads you to understand so many good things,
5: quando aparece a primeira luta diante de você,
4: when the first battle comes before you,
5: Deus quer que você no mínimo seja valente.
4: God wants you to at least be valiant.
5: Deus não tem prazer na covardia.
4: God has no pleasure in cowardice.
5: Ao primeiro sinal de luta, esse povo que era um povo sofrido, um povo que era assassinado todo dia, esse povo começa a agir,
4: these people start to act.
5: Esse povo começa a falar e a pensar como se fossem escravos.
4: These people start to talk and
5: esse povo já estava acostumado à escravidão.
4: These people had been conformed to their slavery.
5: Esse povo já tolerava a escravidão.
4: They were already tolerating slavery.
5: Esse povo já aceitava a escravidão como fosse a sua realidade de vida.
4: These people accepted slavery as a reality.
5: E Deus não queria que isso fosse assim.
4: But this is not what God wanted for them.
5: Deus queria que aquele povo saísse e não olhasse mais para trás.
4: God wanted for them to be free and not look back.
5: Aquele povo já havia se tornado incapaz de aspirar à liberdade.
4: That people had become incapable
5: a liberdade que há em Cristo.
4: The freedom that is in Christ.
5: Por essa razão aquele povo queria voltar.
4: And for that reason, those people wanted to return.
5: Você veio aqui à igreja.
4: If you came here today in
5: this você ouviu
4: church,
5: falar de Deus aqui, não é?
4: You heard of God here in this
5: você
4: church.
5: Sabe que Deus tem tanta coisa boa para você.
4: You know that God has so many good
5: deixa
4: things
5: eu dizer a você
4: you.
5: Uma coisa. É possível que você tenha que passar lutas.
4: Let me tell you something. It is possible that you must go through
5: battles. É possível que você tenha de atravessar situações difíceis na sua vida.
4: It is possible for you to go through difficult situations in your life.
5: Mas não se conforme com a escravidão que você viveu lá atrás.
4: So do not be conformed to the slavery that you have lived.
5: Você não tinha esperança nenhuma de vida eterna.
4: You had no hope of eternal life.
5: Satanás te fustigava de noite e de dia.
4: Satan enslaved you day and night.
5: Você era um pobre em todas as direções da vida.
4: You were poor in every aspect of
5: você
4: your
5: não
4: life.
5: Tinha certeza do seu nome no livro da vida.
4: You had no certainty of your name in the book of life.
5: Satanás buscava matar você de noite e de dia.
4: Satan sought to kill you day and night.
5: Não é possível que a sua mentalidade vai estar escravizada lá nesse passado que você viveu.
4: It's not possible for you to continue to be enslaved in the
5: em alguns
4: past
5: momentos a vida pode se tornar difícil sim.
4: In so many difficult situations come in our lives.
5: Em alguns momentos você pode pensar que a vida que você viveu antes de conhecer a Cristo até parecia ser um pouco mais tranquila, sim, em algum momento isso pode acontecer.
4: And it may seem that your life was easier before you knew Christ.
5: Porque esse é um projeto do diabo.
4: Because this is a project of the devil.
5: Você estava no mundo, o mundo está no maligno.
4: You were in this world and the world is under the malignant.
5: O inimigo não te atacava tanto aquele tempo.
4: The enemy did not attack you so much.
5: Afinal de contas, ele não ia atacar você, por que razão te atacaria?
4: After all, why would he attack you?
5: Mas você viu que a vida poderia ser melhor.
4: But when you saw that your life could be better.
5: Em nome de Jesus, não se conforme com essa vidinha anterior, não. não.
4: In the name of Jesus, do not conform to
5: livre-se dessa mentalidade escrava.
4: Be free of the slave mentality.
5: Não se renda à vida antiga, não se renda ao pecado.
4: Do not give in to your old life, do not give in to sin.
5: Lute pelas promessas que Deus faz para com a sua vida.
4: Fight for the promises that God
5: lute
4: has.
5: Lute pelas bênçãos que Deus tem para derramar na sua vida.
4: Fight for the blessings that God has for your life.
5: Experimente as coisas boas, perfeitas e agradáveis que Deus quer fazer você experimentar na sua vida.
4: Enjoy the good, pleasing and perfect will of God that has for your life.
5: Não se conforme.
4: Do not be conformed.
5: Mas tenha sua mente transformada.
4: But have your mind renewed.
5: Pela renovação do seu entendimento.
4: By renewing your knowledge.
5: Mude a sua mente.
4: Transform yourself.
5: Não se permita voltar àquele passado de dor e de escravidão e de desesperança.
4: Do not retreat.
5: Quem é que não tem medo, meus irmãos?
4: Who does not have fear?
5: Nós temos naturalmente um determinado medo. Todo mundo tem um medo que preserva.
4: We all naturally have fear in our
5: Mas Deus está conosco.
4: But God is with us.
5: Não volte atrás, não se conforme.
4: Do not go back, do not be conformed.
5: Pisa na cabeça daquele que escraviza, na cabeça do diabo.
4: Step on the head of he who enslaves, on the head
5: na vida
4: of the devil.
5: Sempre nós haveremos de ter lutas.
4: We will always have fights and struggles in our
5: Mas eu digo a vocês, é muito melhor morrer lutando pela liberdade do que morrer como um escravo. Escravo do pecado, escravo da morte, escravo da perdição.
4: Than to die enslaved to sin.
5: E eu digo muito mais a vocês.
4: And I tell you much more.
5: Deus quer vocês na liberdade que foi conquistada para nós na cruz do Calvário.
4: God wants you free, that
5: a liberdade é um fruto da verdade.
4: Freedom is
5: e a Bíblia fala, conhecereis a verdade, e a verdade vos libertará.
4: The Bible tells us, you shall know the truth, and the
5: Não
4: truth shall set you free.
5: Tenham medo dos desertos.
4: Do not be afraid of the desert.
5: Não tenham medo dos carros de Faraó.
4: Do not be afraid of the cars of Pharaoh.
5: Não tenham medo das muralhas, porque elas haverão de cair.
4: Do not be afraid of the walls, because they will come tumbling down.
5: Saia dessa sua vida.
4: Leave this life.
5: Eu sempre digo, olha para você.
4: Look at you, look at your life.
5: É isso que você quer realmente para você?
4: Is this what you want for your life?
5: É essa miséria que você quer para você mesmo? É isso mesmo que você quer para você?
4: Is this the misery that you want for your life?
5: Essa vida de medo, essa vida de desgraças.
4: This life of fear and of disgrace.
5: Essa vida onde o inimigo faz de você, como a gente fala no nosso português, né? Gato e sapato.
4: This life where the enemy has you under control.
5: Essa vida onde você tem medo de viver, medo de morrer.
4: This life where you are afraid of living and afraid of death.
5: Deus tem para você uma vida melhor do que essa vida que você está vivendo.
4: God has for you a better life than the one you have been living.
5: E ela começa no momento em que você diz, eu não me conformo mais com essa miséria que eu estou vivendo, não.
4: And it begins in the moment that you make a decision.
5: Chega,
4: not to conform.
5: Eu não me conformo com essa vida mais, não.
4: Not to conform in the life you have been living.
5: Eu quero ter a minha mente transformada.
4: I like to have my mind renewed.
5: Eu quero ser transformado pela renovação do meu entendimento.
4: I want to be transformed by the renewing of my
5: mind. E eu quero experimentar a boa, a perfeita e agradável vontade de Deus.
4: I want to enjoy his good, pleasing and perfect
5: Meus irmãos,
4: will of God.
5: Quando a Bíblia fala boa, agradável e perfeita vontade de Deus, eu não sei dizer a vocês exatamente o que é.
4: I don't know what the Bible means when it says good, please.
5: Eu vou resumir assim, tipo, as coisas boas.
4: But I'm going to sum it up as the good things of
5: Eu
4: life.
5: Eu sei o que é bom, o que é perfeito, agradável dentro da minha mentalidade humana.
4: I know what is good, pleasing and perfect within my human mind.
5: Mas dentro daquilo que representa a vontade de Deus, eu só posso dizer a vocês que é muito maior do que a nossa própria mente.
4: When it comes to God, it is much far greater.
5: O que Deus tem para nós é muito grande.
4: What God has for us is too big.
5: O que Deus tem para você é uma vida salva.
4: What God has for you is a life that is saved.
5: Você se entrega ao Senhor, você não se conforma à escravidão do inferno.
4: You deliver yourself to God and you're not conformed to the
5: slavery. Você aceita Jesus como seu Salvador.
4: When you accept Jesus as your Savior.
5: Deus passa a andar contigo.
4: God starts to be with you.
5: Essa vida de trevas se transforma numa vida de luz.
4: This life of darkness becomes a life of light.
5: Essa vida de derrota se transforma numa vida de vitória.
4: This life of defeat becomes a life of victory.
5: Essa vida de perdição se transforma numa vida salva.
4: This life of perdition becomes a saved
5: life. Essa vida de doença se transforma numa vida de cura.
4: This life of disease becomes a life of cure.
5: Essa vida de 80, 120 anos se transforma na aspiração para a vida eterna.
4: This life of 100, 120 years becomes eternal life.
5: Deixa Deus viver dentro de você. Maior é o nosso Deus o que todo tipo de batalha que possa aparecer diante da sua vida.
4: Allow God to be with you, because greater is He who is in you than in the world.
5: Você precisa tomar duas atitudes.
4: You need to make two decisions.
5: Pensa um pouquinho.
4: Think about it.
5: Não se conforme.
4: Do not be conformed.
5: E saindo da situação ruim que você estava.
4: And leaving this bad situation that you were in.
5: Transformai-vos pela renovação do vosso entendimento.
4: Be transformed by the renewing of your mind.
5: Para que não sejam tentados a voltar.
4: So that you may not be tempted to return.
5: Para que pelo medo não pensem em voltar.
4: So because you are afraid, you do not think of going back.
5: Para que ao primeiro sinal de batalha, de guerra, de muralhas, não pense que os túmulos do Egito são melhor do que, enfim, tantas coisas que Deus tem boas para você.
4: So that when you face battles, you don't think it was better.
5: Aí eu vou dizer a você uma coisa.
4: And I will tell you something.
5: Você vai se livrar dessa mente de escravo.
4: You'll be delivered by this mind of slavery.
5: Você não é escravo se você não quiser ser.
4: You are not a slave if you don't choose to be one.
5: O nosso Senhor Jesus pagou o preço pela sua liberdade.
4: Jesus Christ has paid the price.
5: Você não tem que ser escravo do inimigo, não.
4: You don't have to be a slave of the enemy.
5: Você não tem que ser escravo desse mundo, não.
4: You don't have to be a slave to this world.
5: Você pode ser livre.
4: You can be free.
5: Deus quer você vencedor.
4: God wants you to be a winner.
5: Na renovação da sua mente está o seu futuro.
4: The renewing of your mind is your future.
5: Em não se conformar com o seu passado, com a sua escravidão, também está o seu futuro.
4: To not be conformed to this world.
5: O que Deus tem para você é muito grande, é maravilhoso e é poderoso.
4: What God has for you is too great. It is.
5: Saia dessa vida, meu irmão.
4: Leave this life, dear brother.
5: Saia dessa vida, você que ainda não saiu.
4: Leave this life if you have.
5: Porque
4: not
5: Deus
4: left
5: tem coisa muito melhor para você.
4: Because God has greater.
5: Que Deus abençoe você.
4: May God bless you all.
5: Não se conforme.
4: Do not be conformed.
5: Deixa Jesus entrar na sua vida.
4: Allow Jesus to enter your life.
5: Quer uma vida melhor?
4: You want a better life.
5: Deixa Jesus viver na sua vida.
4: Allow God to live in your
5: e
4: life.
5: E permita acontecer a renovação da sua mente, a renovação do seu entendimento.
4: And allow your life to be transformed.
5: Aí,
4: of your mind.
5: Como diz aí, né? Tem luta, tem probleminha, mas a gente pode resumir dizendo que aí sim é só alegria.
4: You have life, you have struggles and fights.
5: Mesmo em meio à tribulação,
4: even amidst tribulation,
5: é só alegria.
4: You will be happy.
5: Porque nós temos a esperança que o mundo não tem.
4: Because we have the hope that this world does not.
5: Você terá também essa esperança que o mundo não pode ter.
4: Also have this hope that this world.
5: Você terá um Deus vivo e poderoso contigo.
4: You have a powerful God who is
5: em todos os momentos da sua vida.
4: All moments of your life.
5: Até no momento da sua morte.
4: Until the moment that you die.
5: Sem medo.
4: Without fear.
5: Sem sobressaltos.
4: Without any.
5: Sai da escravidão.
4: Leave your slavery.
5: Sai da escravidão.
4: Leave this slavery.
5: E não volte nunca mais.
4: Do not return.
5: É sua mente transformada. Vai fazer você olhar só para frente.
4: You will look only forward.
5: Seguir adiante.
4: And to follow
5: olhando para Jesus, autor e consumador da nossa fé.
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0: 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Nós vamos ensinar as crianças bem na linguagem dela, para ela entender o que são as pedrinhas do reino, que é o tema da nossa festa, da nossa escola bíblica de férias, da nossa EBF, aqui na nossa sede mundial. Gente, olha, você pai, mãe responsável, olha, é uma vez por ano só essa escola bíblica de férias, então vale todo o esforço do mundo. Vale a pena você cancelar seu compromisso? Vale a pena qualquer coisa para você edificar o seu filho? Bom, já deixo uma pergunta aqui. Qual foi a última vez que seu filho ouviu, ou acompanhou, ou orou, ou cantou, ou ouviu uma história com um aprendizado bíblico? A alma dele precisa de comida, né? Então, nesse dia, nós vamos fazer o possível e tudo, desde a decoração, desde as brincadeiras, das músicas, tudo vai ter um ensino. Cada criança é uma pedrinha preciosa nas mãos do rei. Quem é esse rei? Quem é esse reino? Vai ser tudo explicado na história para as crianças. É uma criança sendo uma pedrinha lapidada para brilhar e fazer diferença neste mundo. Então, tudo isso será explicado a ela. Eu vou estar contando a história, cantando com as crianças, juntamente com todas as professoras da Escola Bíblica O Pequeno Galileu. Também teremos a participação do coralzinho. 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Estamos esperando você para viver momentos maravilhosos na nossa Escola Bíblica de Férias, dia 25 de julho. Olha, tudo de graça. Não precisa pagar nada. Vai ter lanchinhos. E após a ministração das 3 às 5, onde vão ter histórias, brincadeiras, vamos ter aquele momento onde as crianças vão usar o tobogã, vão ter os lanchinhos aqui no estacionamento da igreja. Gente, quer uma coisa melhor? A gente tem falado com as mães e elas falam, Débora, minha filha, meu filho nunca teve uma oportunidade de participar de uma festa assim. Então, se você vai estar trabalhando no dia, arranje alguém para trazê-lo, tá? Você pode, então, adiar esse compromisso e vir com seu filho? A sua participação junto com o filho é uma maneira de que seu filho entenda o quão importante essa festa é para ele. Puxa, minha mãe veio comigo. A minha avó veio comigo. Traga toda a família, traga a avó, tio, prima, traga todo mundo. Pode vir os adultos, pode vir os pais, os avós. Traga a criançada da comunidade. Você pode alugar aí uma van. Ah, mas eu não sou professora. Não tem importância. Aluga aí uma van. Traga a criançada da vizinhança. Traga uma criança não crente. Traga a criança da creche. Traga todo mundo. Dia 25 de julho, dá tempo de vocês se organizarem. Das 3 às 5, aqui na nossa sede mundial, Rua Prefeito Passos, número 10. Rua Prefeito Passos, número 10. Será uma festa de arromba para a glória de Deus. E a criançada aprendendo de Jesus. Não percam, estamos aqui aguardando vocês.
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0: tomar esta atitude de fé e se preparar para clamar ao Senhor juntamente conosco. Você, internauta que nos acompanha através do YouTube, do Facebook, do Instagram, te convidamos também a nos ajudar compartilhando esta transmissão. É muito importante compartilhar a live para dar a outra pessoa a oportunidade, assim como você, alcançado pela intercessão. A intercessão está marcada, que daqui a pouco está orando por nós, ela também seja abençoada. Esta pessoa que você compartilhou com ela, ela irá alcançar a misericórdia, o favor do Senhor, ela vai ser despertada para orar também, porque nós sabemos que nada somos sem o Senhor, o Criador, nada somos sem a obra dele em nossa vida, e nós buscamos isso constantemente, diariamente, crescermos na intimidade, na comunhão, e tudo isso é através da oração. Por isso é importante um momento como esse de oração, você, pai, você, mãe, que está na sua casa, reunir os seus filhos, convidar a sua família para se unir a você neste momento de clamor e interceder uns pelos outros, porque é assim que as Escrituras Sagradas nos ensinam, orarmos uns pelos outros. E há muitas pessoas, mães que estão aflitas neste momento, pais que estão aflitos. Por que que eu li este texto? Porque há muitas pessoas que neste momento estão com o coração angustiado e precisam que Deus venha responder e clamarão conosco, assim como Davi orou ao Senhor, pedindo que o Senhor viesse ouvir a sua oração e responder o seu clamor. Você também, pai, você também, mãe, avô, avó, tio, tia, que vê a situação da sua família, vê a realidade desse jovem, da sua casa, que está dominado pelos vícios, está preso a esta vida, onde o inimigo está destruindo a vida deste jovem, desta moça, aos poucos, através das drogas, através de tudo aquilo que traz malefício. Este é o momento, esta é a oportunidade de você clamar. Também é importante você, querido internauta, deixar aí no chat os seus pedidos de oração. Colocar o nome dos seus familiares, a causa pela qual você precisa de um milagre de Deus, sabendo que a oração da igreja, a intercessão da igreja, ela será direcionada para todos aqueles que precisam receber a resposta de Deus, precisam de um milagre, e somente Deus pode operar estes milagres, e nós clamamos a Ele pedindo que Ele venha nos socorrer nesses momentos de aflição. Então já envie agora o seu pedido de oração, deixa aí no chat, muitas pessoas já comentando. Deus abençoe todos os internautas que já participam conosco. Daqui a 5 minutinhos nós estaremos clamando, orando juntamente com a serva de Deus. Mas eu quero convidar também todos os ouvintes da Rádio Deus e Amor, todos aqueles que estão sintonizados conosco através do programa Voz da Libertação. Sim, você, querido ouvinte, também pode interagir, participar, enviar os seus pedidos de oração. Se você preferir, você pode nos acompanhar em áudio e vídeo, acessando os canais oficiais da igreja, no Instagram, no Facebook, no YouTube, o canal oficial da Igreja Deus e Amor. Você acompanhará em áudio e vídeo esta live. Poderá, assim também, junto conosco, orar e clamar a Deus. Mas, pela programação da Rádio Deus e Amor, também você pode orar, dobrar os seus joelhos, independente do local, de onde estiver, se está no seu veículo. Muitos trabalham aí pelos aplicativos, muitos dirigindo agora e acompanhando através da programação da rádio. Pode orar em espírito, clamar ao Senhor pela sua vida, pelo seu emprego, pela sua família, pela sua área espiritual, a sua vida espiritual, para que Deus venha te fortalecer, também pelo seu casamento, pela vida dos seus filhos. Você pode interceder por todas as causas. Eu tenho certeza que o Senhor, Ele é poderoso para te ajudar a alcançar a vitória em cada uma dessas, pela sua família, pela sua área espiritual, a sua vida espiritual, para que Deus venha te fortalecer, também pelo seu casamento, pela vida dos seus filhos. Você pode interceder por todas as causas. Eu tenho certeza que o Senhor, Ele é poderoso para te ajudar a alcançar a vitória em cada uma dessas situações e necessidades. E aos ouvintes, podem participar através do número de WhatsApp. É muito fácil, você que é ouvinte da Rádio Deus e Amor, participar, enviar o seu pedido de oração, o seu nome, o nome dos seus familiares e o local de onde você irá orar conosco. 11 982 92 33 92. Vou repetir, prefixo 11, número 9 82 92 33 92. Você vai enviar agora a sua mensagem de texto, de áudio, seu pedido de oração. Nós estaremos apresentando ao Senhor cada um de vocês, porque nós sabemos que nos tempos em que vivemos, nós precisamos cada dia mais e mais mergulhar na presença de Deus. Quanto mais oração, mais forte nós somos, porque quanto mais oramos, mais reconhecemos que nós somos dependentes de Deus. E aí que está o mistério, porque a vida do homem não é nada se não estiver no centro da vontade de Deus, se Deus não estiver ali presente, derramando da sua graça, da sua misericórdia. E a oração nos faz perceber isso. A oração abre a nossa visão espiritual, a oração nos desperta para reconhecermos, entendermos que somos totalmente dependentes desse Deus e sem Ele nada podemos fazer. Nós precisamos clamar por todas as causas, por qualquer circunstância que fuja ao nosso controle. Nós somos limitados, o homem não consegue fazer, sozinhos não conseguimos vencer as lutas, os gigantes que se levantam, as tempestades que surgem em nossa caminhada. Nós não somos capazes de vencer através da força do nosso braço, através da sabedoria que temos, que é tão pequena diante da sabedoria de Deus. Mas se nós confiarmos nele, clamarmos a ele, nós temos a certeza, a fé, a convicção. E aí a nossa fé é despertada para crermos que ele fará o milagre acontecer. O gigante será lançado por terra, a tempestade se transformará em bonança, as muralhas cairão e o nome do Senhor Jesus será glorificado. Alguns segundos nos separam do momento de clamarmos, sim. A evangelista Maria Lorena estará orando por todos nós. E você, te convidamos a se unir a nós agora. Uma grande, sim, uma grande multidão de homens e mulheres de fé que irão clamar. Se nós unirmos a nossa fé, nós iremos ver o mover de Deus sobre nós, sobre a nossa casa, sobre a nossa família. A resposta dos céus chegará até nós. Clamas a mim e responder-te-ei. Esta é a palavra de Deus para a nossa vida. Se nós crermos, nós receberemos a providência de Deus. Já iremos clamar. Se prepare agora para este momento de oração. Evangelista Maria Lorena orando por todos nós aqui no Ministério de Intercessão na Igreja Pentecostal Deus é Amor.
1: Quero saudar os ouvintes de casa com a gloriosa paz do Senhor Jesus. Quem vos saúda é a sua irmã em Cristo, Maria Lorena. Estou com a Bíblia aberta no livro de Aos Romanos, capítulo 12, e o verso 1. Rogo-vos, pois, irmãos, pela compaixão de Deus, que apresenteis o vosso corpo, vossos corpos, em sacrifício vivo, santo e agradável a Deus, que é o vosso culto racional. Que maravilha! Vamos apresentar o nosso corpo agora em oração, sacrifício santo de gratidão ao Senhor. Oramos ao Senhor. Senhor, meu Deus e meu Pai, nós te louvamos, Pai, por mais esta oportunidade que o Senhor nos concede de entrar no teu santuário em oração perante o teu trono para te louvar, ó Pai. Eu te dou graças, graças, Senhor, pela linda oportunidade, meu Deus. Te louvamos, Jesus querido, pelo teu grande amor, meu Pai. Te louvamos pelo sacrifício do Calvário. Te louvamos, Senhor, pela redenção da nossa pobre alma. Pai, eu te louvo, Jesus querido, por mais esta madrugada na tua presença, clamando pela tua compaixão, ó Pai. Em nome de Jesus, nós te rogamos a tua misericórdia e o perdão dos nossos pecados. Pai, eu reconheço diante de ti que nós somos falhos e pecadores, meu Pai. Lembra no teu grande amor, da tua misericórdia, do teu perdão. Pai, estenda as tuas mãos ensanguentadas, Senhor. Lembra, Pai, da tua misericórdia. Perdoai as nossas transgressões. Perdoai, Pai, aquilo que nós, Senhor, praticamos em palavras, em obras. Até no pensar nós pecamos, ó Pai. Lembra da tua misericórdia, do teu perdão. Suplicamos o teu grande amor, meu Pai. Por muitas vezes julgar o nosso próximo por aquilo que nós ouvimos apenas, ó Pai. Perdoa por esse pecado, meu Deus. Senhor, a tua palavra me revela que quem nos justifica é o teu sangue. Pai, lava nossas vestes manchadas, lava nosso coração, a nossa mente. Assim como o salmista Davi dizia: Senhor, põe um guarda na minha boca para não pecar contra ti, ó Deus. Lembra do teu grande amor, meu Pai. Purifica nossas vistas, nosso olhar, meu Deus. Lava com teu sangue a nossa mente. Lava com teu sangue o nosso coração, Senhor. Lembra do teu

Eu te suplico a tua misericórdia e o perdão. Senhor, estenda as tuas mãos ensanguentadas. Vai lavando o nosso interior, meu Pai. Lava pelo sangue lá da cruz, Senhor. Estenda as tuas mãos abençoadoras agora, para derramar a tua graça soberana, derramar do teu santo e querido Espírito sobre toda a humanidade da face da terra, meu Pai. Ai, que promessa mais linda no livro de Joel, quando o Senhor fez uma promessa de derramar o teu Espírito sobre toda a carne. Ai, para que não haja desculpa naquele dia, para dizer: Senhor, eu nunca te conheci, eu nunca senti a tua presença. Pai, vai derramando esta graça com abundância, assim como Eliseu, meu Pai, ele fez um pedido diante de Elias, assim como Eliseu pediu. Pai, a porção dobrada no Espírito que estava sobre Elias, meu Pai. Eliseu não pediu riqueza, fazenda, meu Pai. Ele pediu uma porção dobrada na tua graça, Senhor. Eu creio, meu Pai, que até o dia de hoje, nada mais lindo neste mundo do que a tua presença em nosso meio. Pai, vai derramando essa graça com abundância sobre a tua querida igreja, Pai. Lembra da tua aliança, Senhor, com esse ministério, com a família Miranda. Pai, eu creio que o Senhor irá derramar porções dobradas do teu Espírito sobre todos quanto creem, busco a tua presença. Pai, estenda as tuas mãos ensanguentadas, ai, derramando rica lama, essa graça com abundância, Senhor. Derrama teu poder, meu Pai. Derrama sobre a nossa querida presidente, a irmã Irene Miranda, meu Pai. Alcança tua filha, Senhor. Enche ela da tua graça, do teu poder. Derrama teu Espírito Santo com abundância sobre a cantora Débora, a vice-presidente. Jesus querido, vai derramando os mais excelentes dons, Senhor. Derrama, meu Pai. Usa tua filha no lindo dom de maravilha, no dom da palavra, Senhor, no dom da sabedoria, da ciência, do conhecimento da tua graça. Pai, usa o pastor Lorival, Jesus querido. Eu creio assim como o Senhor sempre usou. Pai, derrama sobre ele, meu Pai, essa porção dobrada que Eliseu pediu. Derrama, usa teu servo, usa, Senhor, na palavra, usa no dom de cura, de libertação, meu Pai. Usa o Davi Neto, Jesus querido, usa nosso querido presbítero, meu Pai. Vai derramando sobre ele, meu Pai. Ah, Senhor, reclama-tune-ri. Clama mais e mais do teu conhecimento,
essa graça soberana, meu Pai, aquele no amor que Ele tem no seu coração, derrama sobre teu filho, meu Pai, o lindo dom de maravilha, para quando ele orar paralítico andar, Pai, estenda as tuas mãos, Senhor. Lembra da tua promessa, meu Pai. Abençoa ele, a sua querida esposa. Abençoa o Sininho, meu Pai. Abençoa o pastor Milton de Almeida, a sua querida família, meu Pai. O pastor Fabrício Beata, meu Pai. A sua querida esposa e a família. Vai derramando a tua graça soberana. Alcança o pastor Osmar Antônio, meu Pai, ali no país do Peru, meu Deus. Derrama a tua graça, rica, lama, sirica, lama. Pai, visita a família peruana, visita de uma maneira especial, derramando teu poder sobrenatural, meu Pai. Vai de encontro agora, meu Deus, o pastor Gere, a sua querida família, Senhor, o pastor Wilson e a família, a irmã Maria José, meu Pai, lembra do teu grande amor, meu Deus, repreenda toda a adversidade, todo levante do inimigo contra os membros da diretoria, meu Pai. Alcança teu cílio e a tua cília, Pai. Derrama sobre eles poções dobradas do teu Espírito. Usa eles na administração da tua obra. Pai, olha o peso da responsabilidade que está na palma da mão de cada um, meu Pai. São milhares de almas, Jesus querido, que ainda tem que ser resgatado, meu Pai. Usa de uma maneira especial. Derrama cada manhã, Senhor, sabedoria, graça e fortaleza, Pai. Ajuda, meu Deus, estenda as tuas mãos quando eles abrirem a sua boca para falar da tua grandeza, meu Pai. Fala por eles, meu Deus. Orienta teu cílio e a tua cília, Pai. Vai derramando saúde, meu Pai. Repreenda toda a enfermidade, repreenda todo levante do maligno, repreendo o acusador, repreendo o caluniador, meu Pai. A igreja, ela é tua, meu Deus. Dá eles poder e graça para vencer qualquer que seja a batalha, meu Pai. Sei com eles em todo momento, meu Pai. Orienta teu cílio e a tua cília, Pai. Estenda as tuas mãos sobre a tua igreja, cada culto anunciado, meu Pai. Cada concentração marcada, meu Deus, como é maravilhoso contemplar a maneira que teu santo e querido Espírito convence as almas para ir para a igreja. Pai, convence aquele traficante, convence aquele usuário de droga, meu Pai. Convença aquela pessoa viciada na bebida alcoólica, nos jogos, na prostituição. Ai, poderoso Espírito de Deus, eu já sinto a tua graça, reclama-se, reclama.
Pai, vai derramando teu poder, aleluia. Vai derramando a tua graça soberana, meu Pai. Livra aquela alma jurada de morte. Senhor, o inimigo é tenebroso, meu Pai. O inimigo é sedutor, meu Pai. O inimigo é enganador, meu Pai. Mas lembra que a tua palavra, ela me revela de uma maneira bem clara que o Senhor nos dá poder e autoridade para expulsar esses demônios. Pai, lembra no livro de Marcos, capítulo 16, está escrito: eis que eu vos dou poder para pisar na cabeça da serpente e escorpiões. Senhor, repreenda esse demônio assassino, repreenda esse demônio sedutor, repreenda pelo poder da tua palavra, repreenda o acusador da nossa alma, em nome de Jesus Cristo. Pega a tua bagagem agora, é no poderoso nome de Jesus. Saia, saia, saia, saia. Saia desse lar, saia dessa família, espírito destruidor, toda opressão maligna, meu Pai, todo demônio de contenda, meu Pai, toda maldição de bruxaria, seja queimado pelo poder que há no sangue, seja destruído. Do meu Deus, vai queimando, Pai, vai queimando, Senhor, vai destruindo esse sacrifício de sangue, esse sacrifício de animal, meu Pai. Senhor, nós cremos no sacrifício do Calvário. Pai, lembra que o Senhor deixou escrito no livro de Apocalipse, capítulo 12, que nós venceremos o inimigo pelo poder do teu sangue, pelo poder da palavra. Pai, eu creio nesse poder, meu Pai. Vai derramando a tua graça, reclama, se reclama. Reclama, tu me reclama, se reclama. Pai, eu creio na tua promessa, Senhor. Pai, em nome de Jesus, agora repreenda esse demônio do suicídio, esse espírito da depressão, meu Pai, essa angústia que está levando essa pessoa para a profundeza do abismo, em nome de Jesus Cristo. Saia, saia, saia agora, pelo poder da palavra, pelo poder que há no sangue da cruz do Calvário. Pai, em nome de Jesus, agora alcança este jovem depressão que está ali nesse quarto há meses, meu Pai. Ele não quer ver, Senhor, o clarão, a claridade do dia, meu Pai. Repreenda pelo poder da tua palavra. Expulsa esse demônio, Senhor Jesus. Repreenda na mente desse jovem agora esse espírito do suicídio, em nome de Jesus. Saia, saia, saia.
toda obra maligna. Meu Deus, guarda teu povo, meu Pai. Livra tua igreja, Senhor. Lembra, Pai, que a noiva é tua. Lembra que a igreja é tua, meu Pai. Repreenda agora todo levante, todo espírito de miséria, todo espírito de contenda, todo espírito maligno. O Senhor te repreenda, Satanás. O Senhor Jesus Cristo te repreenda. Saia, saia, saia desse lar. Saia dessa casa e dessa família agora. Pai, em nome de Jesus, eu oro por esse pai de família, meu Pai, que o inimigo está seduzindo para ele abandonar a esposa e o filho, ou essa mãe de família que o sedutor, meu Deus, quer destruir o casamento, meu Pai. Repreenda pelo poder da tua palavra, Pai, a família é projeto do céu. Abençoa esse lar, Pai, que haja perdão, Senhor, que haja reconciliação na família. Pai, ajuda esse jovem viciado. Ah, que sofrimento, meu Pai. Lembra da tua misericórdia, meu Deus. Alcança esse jovem agora. Liberta ele da droga, meu Pai. Liberta ele, meu Deus. Repreenda todo dardo do inimigo. Repreenda toda a fúria, toda a adversidade. Pai, fala com esse jovem, Jesus querido, traga ele para tua casa, para tua igreja. Pai, converta a alma agora. Pai, quantas mãezinhas chorando, que vê o filho sair, não vê mais ele voltar. Todo dia ela te pergunta: aonde está meu filho? Senhor Jesus, mostra para essa mãe, consola o coraçãozinho tão abatido, Pai. Consola aquele coração tão triste, tão cheio de angústia, reclama, se reclama. Pai, te revela para ela. Abraça, Senhor, abraça essa mãezinha. Dá ela consolo para a tua glória. Pai, vai de encontro com aquele jovem, Senhor, que abandonou o pai e a mãe. Está ali na rua pelas madrugadas frias, Pai, em busca de droga, meu Pai. Lembra do teu grande amor, meu Deus. Só o Senhor é capaz de libertar a alma dele, Pai. Faça ele sentir nojo, Deus. Faça ele se arrepender dos seus atos. Converta essas portas. Pobre alma, Pai, lembra da tua misericórdia, do teu grande amor. Vai abençoando a Fundação Reviver. Pai, olha quanta criancinha alcançada. Pai, abençoa aqueles que ajudam com material escolar, meu Pai. Aqueles que ajudam financeiramente
diante para ver a tua obra crescer cada vez mais, meu Pai. Abençoa as creches, a fundação reviver. Abençoa, Pai, a água pro sertão. Abençoa a fundação Help, Deus e amor. Pai, derrama a tua graça sobre a diretoria. Pai, usa teus trabalhadores, meu Pai. Alcança os asilos, Senhor. Olha que coisa linda, meu Pai. Aquele pai, aquela mãe que foi abandonado pela própria família. Senhor, mas a tua filha, irmã Irene Miranda, aleluia, levantou a fundação reviver para acolher essas pessoas, meu Pai. E ali o Senhor prepara o melhor. Pai, nós te louvamos, meu Deus, por esse projeto tão lindo, meu Pai. Nós te agradecemos pela vida da tua serva. Pai, usa ela e a vice-presidente, a cantora Débora, Pai, usa a família Miranda, Pai, usa de uma maneira especial, derrama sobre eles a tua graça, Pai, usa também o teu filho, Pai, olha que coisa linda, Pai, ali estão os netos, a tua serva, trabalhando, Senhor, fazendo a tua obra de uma de outra maneira, lutando em prol da igreja, em prol da fundação, Senhor. Pai, nenhum está de braço cruzado, todos eles lutando, meu Pai. Abençoa a irmã Eliana Miranda, Pai. Abençoa seu filho Daniel. Abençoa também o Davi, meu Pai, e a sua família. Filha Leia e a sua família, Pai, alcança a família Miranda, meu Pai, alcança todos eles para a tua glória, vai derramando a tua graça, Senhor, com abundância, rica, lama, tuni, rica, lama, se reclama. Pai, eu creio na tua vitória, confirma teu grande milagre sobre toda a igreja. Pai, abençoa os pastores, Senhor, lembra do teu grande amor, meu Pai. Quantos pastores, Jesus querido, que desde o início, meu Pai, estão trabalhando e nunca largaram mão do arado. Pai, abençoa teu filho agora, abençoa os presbíteros, meu Pai, que incansavelmente lutam, Pai, em outros países, Senhor, lembra da grande Ásia, meu Pai, os teus filhos que trabalham ali na Ásia, lembra do Oriente Médio, Pai, lembra da Oceania, Senhor, lembra do teu filho que trabalha ali na Europa, meu Deus, vai derramando a tua graça sobre cada presbítero, cada diácono, cada obreiro e obreira, meu Pai. Lembra da membresia, Senhor, derrama a tua graça sobre a cada um, meu Pai. Derrama, derrama teu Espírito com abundância para a tua glória. Pai, supra a necessidade da grande África. Vai de encontro do teu filho africano que trabalha em prol da nação africana. Vai derramando a tua graça, Senhor. Eu creio no teu
teu poder, meu Pai. Eu creio no teu grande amor, meu Deus. Repreenda todo levante do adversário. Repreenda, Pai, pelo poder da tua palavra. Repreenda toda a enfermidade. Em nome de Jesus Cristo, todo vírus da ebola, meu Pai, repreenda pelo poder que há no teu sangue. Em nome de Jesus Cristo, nós viemos contra ti agora. Saia, saia, saia, saia. Todo vírus mortal, meu Pai, vai queimando a malária, Pai. Vai queimando o coronavírus, meu Deus. Vai queimando todo o vírus, toda a virose, meu Pai. Repreenda pelo poder da tua palavra. Repreenda pelo poder do teu sangue. Em nome de Jesus Cristo, nós se levantamos em oração, unido numa só fé, num só amor, para lutar em prol dos nossos irmãos, ali no país, no continente da África, Pai. Livra aquela nação pelo poder da tua palavra e pelo poder do teu sangue. Pai, vai derramando a tua graça agora. Abençoa os quatro cantos da terra. Vai de encontro do pastor Elias e Almeida. Pai, ali na América, meu Deus, ajuda teu filho, meu Pai. Repreenda, meu Deus, todo levante do inimigo, em nome de Jesus Cristo. Alcança o país, Senhor, dos Estados Unidos, o país do Canadá, Porto Rico, México. Pai, alcança, Senhor, para a tua glória. Repreenda a fúria do diabo. Repreenda as adversidades, meu Pai. Repreenda esse espírito da depressão. Em nome de Jesus, agora. Saia, saia, saia, saia da mente. Saia pelo poder que há no sangue na cruz. Pai, livra teu filho, Pai. Livra todos os pastores que trabalham ali na América, no Canadá, no México, Pai. Livra, livra, livra pela tua misericórdia. Vai derramando a tua graça sobre a América do Norte. Pai, ajuda teus filhos que trabalham em prol da tua igreja, Pai. Em prol do resgate das almas, Senhor. Entrega para eles autoridade e poder, meu Pai. Ah, como é lindo, meu Deus, ganhar mais uma alma. Pai, o momento mais lindo do culto é o momento que alguém levanta a mão chorando e te aceita como Senhor e Salvador da sua alma. Pai, não há momento mais lindo do que esse, de ver as almas se rendendo aos teus pés. Pai, vai derramando a tua graça soberana, Pai. Vai derramando o teu espírito agora. Eu creio que tu és soberano. Eu creio que tu tens poder de alcançar aquela alma. Eu creio no poder da tua palavra. Ai, que momento mais lindo, meu Deus, quando aquela alma se rende aos teus pés, em lágrimas, reconhecendo que tu és soberano, que tu és amor, meu Pai, que tu és misericórdia.
Pai, reconhecemos que não somos dignos, Senhor, de falar da Tua grandeza, do Teu poder, mas aqui estamos, a Tua presença, para orar por essa pessoa que hoje, ainda hoje, Pai, vai tomar a decisão, reconhecer, Senhor, que só o Senhor pode salvar as almas, Pai. Convença essa pobre alminha, traga para Ti, Senhor, traga para dentro da Tua casa, ajuda Teus filhos, meu Pai, abraça de uma maneira especial, consolando Seus corações, oh Pai, lembra do Teu grande amor, meu Deus, eu Te dou graças, graças, graças, Senhor. Estenda Tuas mãos, abençoa as almas, Senhor, abençoa o necessitado, Pai, vai derramando a Tua graça soberana, meu Pai, vai derramando do Teu Espírito agora sobre cada criança, Senhor. Quando eu contemplo aquela criancinha chorando, ela não sabe falar aonde está a dor, Pai, em nome de Jesus, Senhor, eu oro pelas criancinhas, Pai. Quanta criança sequestrada, quanta criancinha chamando pelo pai ou pela mãe. Senhor, livra os pequeninos de um sequestro. Livra o adolescente, meu Pai. Livra aquele jovem, Pai. Livra aquela família, meu Deus. Dá um grande livramento, meu Pai. Olha o desespero da família, Pai. Lembra do Teu grande amor, Senhor. Socorra aquela alma neste momento. Socorra, Papai. Estenda Tuas mãos ensanguentadas. Derrama Tua graça. Reclama, se reclama. Reclama, Tu me reclama, se. Ah, siriclama, Tu me reclama, siriclama. Ai, como é maravilhoso, meu Pai, saber que Tu és socorro bem presente na hora da angústia, do desespero. Oh, meu Deus, lembra do Teu amor, meu Pai. Abençoa toda a família da terra. Abençoa o homem na lavoura, no sítio da fazenda, Pai. Aquele trabalhador, meu Pai, amanhece o dia lá, tá ele, anoitece o dia, lá tá ele, meu Pai, trabalhando, meu Deus, lembra do Teu amor, Pai, dê saúde para eles, visita aquela fazenda, visita, Pai, pela Tua misericórdia, visita aquele caminhoneiro em altas estradas, visita aquele avião no ar, meu Pai, aquele piloto em desespero, já não sabe mais o que fazer, meu Pai, livra aquele avião no ar, meu Pai, vai de encontro, meu Deus, eu creio que a Tua mão é poderosa, toma agora o controle daquele avião, Senhor Jesus, seja o Senhor, o comandante desse avião, abençoa aquele navio em alto mar, meu Pai, livra, Senhor, das tempestades, livra, livra, livra, meu Pai, livra aquele pai de família, aquele marinheiro, meu Pai, livra ele, meu Deus, Senhor, que ele possa ver
receber o livramento e que ele possa se alegrar, meu Pai, assim como o Senhor livrou os seus discípulos em alto mar, meu Pai, quando eles estavam em grande perigo, eles te despertaram, Senhor Jesus. Ai, que lindo, meu Pai, a tua palavra me revela que houve bonança em alto mar. O Senhor tem poder sobre o vento, o Senhor tem domínio e autoridade sobre as águas. Pai, eu creio, meu Deus, que tu és soberano. Pai, para ti é coisa como nada acalmar os furacões, as tempestades, meu Pai. Para ti é coisa como nada, tu tens o controle nas tuas mãos. Pai, guarda, guarda, livra, Senhor, por amor do teu nome, ainda que não somos dignos e nem merecemos a tua misericórdia, mas tudo por amor do teu nome, meu Pai, conceda, Senhor, um grande livramento. Pai, vai de encontro daquele ônibus, aquele motorista, repreendo o cansaço, repreenda pelo poder da tua palavra, repreenda toda a fúria do inimigo nas estradas, Jesus querido, vai derramando a tua graça, Senhor, abençoa de uma maneira especial cada leito, cada hospital, meu Pai, visita os leitos na América Central, América do Norte, América do Sul. Pai, visita cada leito, meu Pai. Lembra que a tua palavra, ela me revela que o Senhor levou sobre si todas nossas enfermidades, meu Pai. Essa enfermidade de morte, meu Deus, repreenda pelo poder do teu sangue. Repreenda esse espírito da morte. Repreenda, Pai, pelo poder da tua palavra. Eu creio, ricalamatuni riclama. Alcança as maternidades, meu Pai, alcança e livra aquela mãezinha que está dando luz a um filhinho, Pai, livra pela tua misericórdia, alcança aquele hospital, Jesus querido, dos leprosos, meu Pai, vai queimando a lepra, vai queimando o câncer, vai queimando a tuberculose, nossa, meu Pai, vai queimando aquela asma, Senhor, repreenda pelo poder do teu sangue toda a enfermidade pulmonária, todo problema cardíaco, Pai, repreenda neurisma, Senhor, repreenda todo derrame cerebral, Pai, vai queimando todo o glaucoma, toda a cegueira, meu Pai, em nome de Jesus Cristo, saia, saia, saia, saia a enfermidade, em nome de Jesus agora, toda lesão no fígado, Pai, toda inflexão na vesícula, na bile, no baço, no estômago, no intestino, meu Pai, toca no
rindo essa pessoa. Olha o sofrimento desse homem, Pai. Com essa mão de álice, Senhor, eu creio no teu milagre, Pai. Um toque nas tuas mãos, naquele rim, em nome de Jesus Cristo, seja repreendido agora toda a enfermidade no rim, Pai, aquele rim que está secando, meu Pai, restaura aquele rim, Pai, para a tua glória. Toca, Senhor, no mais profundo, nesse rim, nesta bexiga, no canal, meu Pai. Lembra da tua promessa, Senhor. Eu creio na tua vitória, meu Pai. Vai curando a medula óssea, Senhor Jesus, e aquela pessoa, Pai, que não consegue pôr o pé no chão, de tanta dor nos ossos, nos nervos, aquela medula óssea toda inflamada, Senhor, toca no mais profundo agora, vai queimando, Jesus, vai queimando. Pai, estenda as tuas mãos, Senhor. Toca, toca, toca, meu Pai. Toca, Senhor, na bacia. Toca na coluna, meu Pai. Toca nas pernas, nos braços, Senhor. Vai tocando no sangue, meu Pai. Repreenda a enfermidade. Glorifica teu grande nome, meu Pai. Derrama a tua graça, reclama, siriclama. Ah, siriclama, tuni, reclama, siriclama. Pai, aquela pessoa que fez o exame, Senhor do HIV, meu Pai, e agora está com o exame na mão chorando. Senhor, repreenda, Pai, repreenda esse vírus maligno, repreenda pelo poder da tua palavra, toca no sangue desta vida, Pai, toca, Pai, no mais profundo para a tua glória, vai derramando a tua graça, Senhor, repreenda este tumor, meu Pai.

derrama um grande milagre, meu Pai. Derrama, rica, lama, siriclama. Rica, lama, tuni, rica, lama, siriclama. Pai, abençoa, Senhor Jesus, aquela pobre alma, meu Deus, que está esperando uma resposta da oração. Senhor Jesus, responda para a tua glória. Seca aquelas lágrimas, meu Pai. Derrama teu Espírito Santo. Vai derramando, rica, lama, tuni, rica. Calama se a siriclama tuni rica lama siriclama a rica lama tuni rica lama se. Sim, meu Deus, eu creio, meu Pai, que o Senhor fará maravilha no meio do teu povo. Pai, revela novos projetos para a tua igreja. Pai, revela, Senhor, revela para a diretoria, Pai. Revela para eles, meu Deus, como ganhar mais almas para teu reino, meu Pai. Em nome de Jesus, nós te suplicamos, meu Pai, revela pela tua misericórdia, Pai, que cada projeto, Senhor, Pai, ajuda que saia do papel e venha ser posto em prática, meu Pai. Revela para tua filha, para teu filho, derrama tua graça, Senhor. Eu creio, rica lama tuni, rica lama, siriclama tuni, riclama. Vai derramando o teu Santo Espírito. Abençoa, Senhor Jesus, cada igrejinha, meu Pai. Alcança, Senhor, alcança, Senhor, aquela igrejinha tão longe, meu Pai. Quantas igrejinhas, Senhor, lá no meio do sertão, Jesus querido, nas ribeirinhas, meu Pai, aquele diácono, aquele presbítero que leva a ceia de barco, meu Pai, horas e horas, Senhor, mas lá vai ele levando a tua palavra. Pai, abençoa teus filhos, livra eles de uma tragédia, Pai, livra eles, meu Deus. É tão lindo e é tão maravilhoso, meu Pai, buscar aquelas almas, Senhor, com coração voltado perante o teu trono. Pai, eu creio no teu milagre, eu creio que tu és maravilhoso. Estenda as tuas mãos, Senhor, abençoa as tuas igrejas que ali em Manaus, meu Pai, naquela grande Amazônia, meu Pai, quantas igrejinhas no meio das ribeirinhas, Senhor, lembra, meu Pai, do teu grande amor, estenda tuas mãos e abençoa, Pai, também as tuas igrejas ali no Rio de Janeiro, Pai, lembra, meu Deus, a tua misericórdia, guarda aquele povo de balas perdida, guarda aqueles trabalhadores, meu Pai, que estão lutando em prol da tua obra ali no Rio de Janeiro. Pai, eu apresento também a grande São Paulo, derrama a tua graça, resgata aquelas almas tão sofridas, meu Pai, lembra da tua misericórdia. Pai, eu apresento Mato Grosso do Norte, Mato Grosso do Sul, meu Pai, eu apresento também o Sul, meu Deus, vai de encontro do Nordeste

0: também, meu Pai, aonde tiver uma igrejinha, alcança teu cílio, alcança tua cília e derrama tua graça, Senhor. É o que eu te peço e desde já, papai, eu te agradeço, Senhor, em nome de Jesus. Amém, amém. Que Deus abençoe a todos que oraram juntamente conosco até neste momento, em prol da querida Igreja Deus e Amor, que oraram pela membresia, pela nossa querida diretoria. Que Deus os abençoe, que Deus abençoe as famílias católicas, as famílias de outros ministérios. E neste momento venho fazer um apelo para você, meu irmão, que estava na igreja. Era um gozo espiritual tão lindo. Se chorava, falava em língua, sentia a presença de Deus. Mas por algum motivo você abandonou a igreja. Abandonou a fé e hoje quer voltar para os braços do Pai. Você que tomou uma decisão, quer aceitar a Jesus como Senhor e Salvador da tua alma. Ora comigo neste momento, que Deus vai novamente dar uma chance de salvação. Que coisa linda ter certeza da vida eterna. Fala comigo, meu Deus, perdoa os meus pecados e escreva o meu nome lá no céu, no livro da vida, e sela com teu sangue. Senhor Jesus, salva minha alma, a minha família, porque eu e a minha casa te serviremos para sempre. Deus que te abençoe, ouvinte de casa. Ali na telinha tem um endereço, se quiser deixar o teu nome para a igreja orar por ti, para toda a diretoria estar te apresentando em oração. Escreva teu nome, faça teu pedido e seja mais um membro da Igreja Pentecostal Deus e Amor. E quem se despede é a sua irmã em Cristo, Maria Lorena. Que Deus vos abençoe e vos recompensa pelo sacrifício da oração. Que Deus abençoe a todos em nome de Jesus.
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4: A paz do Senhor, o meu nome é Vitória de Souza Silva, eu moro em Juiz de Fora. Eu queria contar para os irmãos o que, que já aconteceu na minha vida, porque hoje em dia eu só tenho que agradecer a Deus. Já fui uma menina muito sofrida, eu já usei droga, eu já fui muito em baile funk, eu já aprontei muito, eu sofria muito. E eu também já morei em orfanato, sabe? Minha mãe, ela não dormia dentro de casa, ela ficava noite e dia na rua usando droga, a minha mãe não cuidava da gente. Eu já passei certas coisas que tem hora que eu até fico lembrando assim, eu até falo com Deus, Senhor, olha só o que você fez na minha vida. Eu já sou uma mãe, eu não tinha nenhum colchão pra gente dormir. O meu esposo forrava assim, era um papelão com um lençol. E a minha menina na época, ela tinha mais ou menos uns 6 meses. E muitas vezes a gente pedia ajuda às pessoas, porque a gente não tinha nada pra comer dentro de casa. Eu me sentia sozinha, eu me sentia oprimida pelo inimigo. Muitas pessoas falavam, aquele ali não vai dar nada na vida, aquela ali também não vai dar nada. Muitos irmãos da Deus e Amor sempre me paravam na rua e falavam, Vitória, Jesus te ama, Jesus tem plano na tua vida. E eu, de coração duro, eu não dava ouvido. Aí teve um dia, eu fui na igreja, lá no bairro do Ipiranga, aí uma irmã falando assim comigo, Deus manda te dizer assim, que a sua vida vai mudar. Cheguei dentro de casa, peguei a Bíblia, comecei a ler. E eu, sem entendimento nenhum, não sabia nem orar. Eu só falava assim, Senhor, muda minha vida, Senhor. Senti um toque do Espírito Santo que eu só sabia chorar. Eu sentia que a minha vida dali pra frente ia mudar. E depois daquele dia, eu comecei a sentir uma felicidade, uma paz. Só queria saber de Jesus, eu não queria saber mais de nada. E depois daquele dia, eu comecei a caminhar. O pastor, ele começou a me ajudar, eu passei pelas águas. Tudo que eu tenho, só tenho que agradecer a Deus. Por isso que eu falo com você, se você pensa que Deus esqueceu de você, não pensa isso não, que Deus está no controle de tudo. Ah, hoje a minha vida, nossa, não tem nem explicação, porque hoje em dia eu estou bem com minha esposa, eu estou bem com a minha família, todo mundo está servindo a Deus. A minha família é em paz, hoje em dia a minha casa é toda arrumadinha, eu tenho um serviço, eu voltei a estudar. Hoje em dia eu posso dar o que minha filha quer, porque através de eu vim para a igreja pentecostal Deus e Amor, a minha vida mudou, mudou completamente. Eu só tenho que agradecer a Deus, porque Deus é fiel. A minha vida mudou de uma tal forma que tem muitas vezes que muitas pessoas até hoje me veem e falam, como sua vida mudou, Deus é fiel. Tudo que ele falou que ia fazer na minha vida está se cumprindo tudo. Por isso que eu só tenho que agradecer, que eu sou muito grata com Deus. Eu falo com vocês, jovens, se muitas vezes você está nesse mundo usando droga, as pessoas da sua família te esqueceu, não pensa isso não, porque Deus, ele vai te ajudar. Se você está com o coração magoado, entristecido, peça a Deus para entrar no seu coração. Basta você deixar ele entrar e fazer um trabalho muito grande na sua vida, como mudou a minha. Amém? O meu nome é Vitória de Souza Silva. Eu moro em Juiz de Fora, na rua Manuel Moreira de Moraes, no 821.
5: Para a sua vida mudar, é preciso que haja uma concordância total e completa entre você e a sua fé. Mas como saber se tenho fé suficiente para que haja essa concordância? Não basta apenas crer em Deus de uma forma sentimental e emotiva, mas é preciso acreditar nele de uma forma totalmente consciente. E isso só é possível através de sua palavra. As Escrituras Sagradas não nos deixam dúvida ao dizer: a fé vem pelo ouvir e ouvir a palavra de Deus. Para tocar o coração de Deus, é preciso que Ele veja em cada um de nós como estamos o servindo, qual a nossa crença para com Ele. Se você começar a crer em Deus hoje, de uma maneira consciente, ouvindo e crendo em Sua palavra, tenha certeza de que sua vida nunca mais será a mesma. 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
2: A paz do Senhor Jesus a todos. Quem te cumprimenta, seu irmão em Cristo, Diácono George Lucas. Estamos em mais uma programação da Rádio Deus é Amor, a voz da libertação. E nessa madrugada, a madrugada do socorro de Deus, estarei aqui contigo na participação deste programa. Madrugada que é marcada de muita presença de Deus, palavras de edificação, louvores que falam a nossa alma, edificam a nossa alma e também oração. Também conto com a tua participação. Sim, faremos uma madrugada bem interativa. Pela agora, você pode enviar, já está aberto aqui, o WhatsApp muito conhecido. Você pode estar enviando a sua mensagem, mandando seu a paz do Senhor Jesus. Eu sei que você me ouve, então mande seu a paz do Senhor Jesus, conte seu testemunho. Fale de onde você está ouvindo, os irmãos do Norte, Nordeste, do Sul, Sudeste, Centro-Oeste, aonde as ondas da rádio te alcançam. Eu quero que você mande uma mensagem. O WhatsApp é muito fácil. DDD 11 982 92 33 92. DDD 11 982 92 33 92. Já temos aqui alguns ouvintes mandando mensagem. Irmã Camila, Neuza, Estela, Vera Lúcia, irmão Raimundo, são os ouvintes que estão na participação conosco aqui na madrugada do socorro de Deus. Noite, madrugada de terça-feira, início da semana. Como tem sido? Como você passou o seu fim de semana? Foi na presença de Deus? Grandes bênçãos, grandes livramentos? Testifique! Nos envie o que o Senhor operou. Qual foi o encontro que você teve com Deus nesse fim de semana? Testifique das bênçãos, dos livramentos que você recebeu, que eu tenho certeza que vai edificar muito a vida dos nossos irmãos, dos nossos ouvintes.
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2: Lembrando também que nós temos linha aberta, isso mesmo, linha aberta. Quero deixar aberta aqui a tua participação. Você tem a oportunidade de estar participando conosco, mandando uma paz do Senhor Jesus, a saudação, pedindo um louvor ou quem sabe deixando o teu pedido de oração. Sim, teu pedido de oração você pode deixar tanto pelo WhatsApp quanto ligando aqui para mim, tendo a participação ao vivo, porque logo mais 2 horas nós teremos o clamor da madrugada, é a oração da madrugada e você não pode ficar de fora. A oração da madrugada é marcada por aquele encontro, aquele momento que nós temos de clamar ao Senhor, não é verdade? Clamas a mim e respondeste-ei. Sim, diz o Senhor, chegai-vos a mim e eu chegarei a vós. E você pode chegar aqui também, já temos um primeiro ouvinte na linha. Anote o número aí, DDD 11 3208 2790. Você pode ser o próximo ouvinte a estar tendo participação comigo. Vamos lá. Alô, paz do Senhor Jesus.
3: Alô, paz do Senhor Jesus.
2: Paz do Senhor Jesus, com quem eu falo? Me perdoe, minha irmã, você pode repetir?
3: Mato Grosso do Sul. Dourado,
2: irmã Aparecida de Mato Grosso do Sul. Aparecida, eu já lhe atendi outras vezes aqui. A senhora já teve participação. Tá sempre antenada aqui na madrugada do socorro de Deus, né? Glória a Deus. E hoje o pedido de oração é por quem, irmã Aparecida?
3: Para mim, irmã, que é Aparecida do Chico do Pão, e para outra igreja, Aparecida Pereira, que ela deu uma, acho que chikungunya, mas ela está melhor, só que as doenças do pé, dói tudo, tem dia que ela trava trabalho é dirigido, ele trava tudo aí junto a dela.
2: Tá tudo travado.
3: Tudo travado.
2: Você mas em nome de Jesus o Senhor vai destravar, você crê?
3: Eu creio, em nome de Jesus.
2: Em nome de Jesus, irmã Aparecida, em nome de Jesus vai destravar tudo, vai cair por terra esse impedimento, essa enfermidade, vai ser curada e vai glorificar em nome de Jesus.
3: É, eu vou ligar e vou contar o testemunho, em nome de Jesus.
2: Vai sim, eu já estou ansioso para ouvir o seu testemunho aqui. A senhora já ouviu aqueles testemunhos que a gente diz assim, levanta os braços, movimenta, corre, quem foi que te curou?
3: Já.
2: Foi o Senhor Jesus. Em nome de Jesus, eu creio que a irmã vai testificar dessa maneira também daquilo que o Senhor está fazendo na tua vida.
3: Em nome de Jesus. E meu nome também, meu nome, por amor, eu tenho parecido com o cheiro do fogo. Eu tenho diabetes, tomo insulina, muito problema de saúde, com diabetes.
2: Amém. Eu estarei orando em favor da tua vida e o Senhor vai, já decretou a bênção e a vitória em nome de Jesus. Amém? Duas horas esteja em oração comigo, viu?
3: Não estou sim, Senhor, em nome de Jesus. Vamos ver Deus Pereira da Silva e Linda Mara Francisco Pereira também na oração.
2: Amém, amém. Estarei apresentando, tá bom?
3: Eu sei. Deus abençoe vocês dois da rádio, tá?
2: Amém.
3: Isso é uma bênção na nossa vida.
2: Amém. Apresente a nossa vida, assim que nós somos cativos também, necessitados das bênçãos do Senhor.
3: Na minha oração, eu oro por todos vocês. Todo pastor Débora Miranda, irmã Eli, pastor Evaldo de Almeida, todos os pastores eu oro na minha oração.
2: Que bênção, que bênção. Amém. Deus abençoe, minha irmã. Fica na paz do Senhor Jesus.
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2: É esse aí, esse é o WhatsApp da bênção. Conte sua bênção, seu testemunho, ou faça como o irmão José Roberto, diácono José Roberto, falando da cidade de Avaí. Está informando que está trabalhando nesta madrugada, mas está ligada na rádio Deus é Amor, a voz da libertação. Deus abençoe, irmão José Roberto. E você também que está trabalhando nessa madrugada, que me acompanha. Você é funcionário público, bombeiro, policial, enfermeiro. Nós temos muitos irmãos que são enfermeiros e enfermeiras aí, que fazem muito além do seu ofício de enfermagem, também levam aquela palavra de Deus, levam aquela palavra de fé por aquela pessoa que está passando, que está enfermo, está passando aquele momento difícil. Deus continue instrumentalizando a vida de vocês, onde vocês estiverem. Para você que me acompanha nesta madrugada, estamos juntos. Será uma madrugada de bênção, de socorro, de livramento de Deus. É a madrugada do socorro de Deus. O salmista clamou, o salmista falou, na minha angústia clamei ao Senhor e Ele me ouviu. O Senhor é o nosso refúgio e fortaleza, o socorro bem presente na hora da angústia. Eu não sei pelo que você está passando, mas eu tenho certeza que o Senhor te contempla e Ele te encontra. O telefone é muito fácil, DDD 11-3208-2743. Já temos mais um ouvinte na linha. Alô?
4: Oi.
2: Alô, a paz do Senhor Jesus. Com quem eu falo?
4: Amém. Com Luísa.
2: Luísa?
4: Luísa.
2: Luísa, você fala de onde, irmã Luísa?
4: Eu falo de Curvelo, Minas Gerais.
2: Minas Gerais, povo abençoado, povo mineiro abençoado. Conte a bênção, irmã Luísa.
4: Eu quero, primeiramente, eu estou até emocionada de estar falando com vocês, que para mim sempre foi um sonho ir nessa igreja e o tempo da glória em São Paulo, sabe?
2: Que
4: mas
2: bênção.
4: Mas eu não consegui ir. Só que a rádio tem trazido uma palavra de esperança tão grande para minha vida. Eu vou contar um testemunho rápido aqui.
2: Pode, fique à vontade de contar o testemunho.
4: Em 2020, eu tinha um radinho velho dentro do meu quarto. E esse radinho era todo quebrado. E tudo que eu tinha na casa era esse rádio, um colchão no chão, um fogãozinho e uma geladeirinha velha. Aí, todo dia eu me alimentava da palavra de Deus na rádio Deus é Amor. E eu pegava firme com Deus nessa época, sabe? Eu tinha a presença de Deus nessa casa. Aí as coisas começaram a acontecer na minha vida. Eu fui, larguei Deus de lado e fui pro mundo. Porque desde criança, desde a minha adolescência, eu sempre fui rebelde, sabe? sempre gostei de rock, sempre gostei dessas coisas, minha macabra, assim, pra dentro do cemitério, essas coisas. Aí eu fui desviei meus caminhos e fui pra esse lugar, fui fazer a vontade do inimigo, né? Aí, de uma semana pra cá, hoje tá fazendo 7 dias certinho. Eu falei, Deus, eu vou fazer um propósito de 20 dias, eu não aguento mais sofrer. Coloca na tua presença, Senhor, e voltei pro quarto. Aí eu lembrei da rádio Deus é Amor. Eu falei, Deus, tudo que eu tenho agora é meu telefone, vou instalar o aplicativo e vou voltar pra tua presença. E vou desinstalar Instagram, vou sair fora de amizade e de WhatsApp. Falei com Deus. E hoje eu tava agora há pouco aqui chorando, agradecendo a Deus, escutando a rádio, falando, obrigado, que eu venci uma semana sem mexer com essas coisas. E tudo que eu tenho, irmão, agora dentro do quarto, o dia inteiro, é ligado nessa rádio. É por isso que eu falo para os irmãos que ajudam a igreja na oferta, né, de colocar a rádio de pé, pois vocês podem ofertar com a maior glória de Deus, porque tá fazendo a diferença em vidas que tá ali perecendo. E essa vida sou eu, nunca ajudei em nada, até porque eu nem sou evangélica. Mas eu quero dizer, para contar para a honra e glória de Deus, que essa rádio tem levantado minha vida de uma tal forma. As pregações do pastor Lorival de Almeida, dá 11 horas certinho, porque na hora que eu estou desanimada, eu coloco o telefone para despertar, para me escutar. E Deus tem falado tanto comigo através das pregações do pastor Lorival, as orações que tem aí, meia-noite, eu coloco o copo com água, começo a orar a Deus junto com a oração, e tem me fortificado tanto. Então, assim, eu tô no meu processo ainda de restauração com Deus, sabe? Então, assim, cada dia que eu venço é uma vitória pra mim, sabe? Um orgulho, porque eu tô sentindo o mover de Deus na minha vida. Eu já tô, assim, eu consigo, assim, contemplar o que Deus tá fazendo. Pra mim pode ser pouca coisa, para as pessoas pode ser pouca coisa, mas pra mim é muito, pelo vista do que eu tava passando, sabe? E hoje eu consigo, assim, direcionar minha vida pra Deus, consigo orar, coisa que eu não conseguia fazer porque eu tinha vergonha. E hoje dentro do quarto voltou, depois de 2020 voltou de novo. Eu, Deus, aqui dentro e a rádio pra poder me ajudar.
2: Glória a Deus, irmã Luísa. Nós ficamos impactados, nós ficamos muito felizes com o teu testemunho. Saber que esta rádio, ela cumpre o seu propósito, a voz da libertação. E você tem alcançado a libertação. Você mencionou que parece pouca coisa. Não, irmã, não é pouca coisa, não. Palavra de Deus diz que mais vale uma alma salva do que o mundo inteiro. Então, a sua conversão, a sua libertação diária e Deus utilizando dessa rádio é uma vitória inenarrável para nós. E eu tenho certeza que o Espírito Santo vai continuar operando esse grande milagre na tua vida. E grandes coisas o Senhor tem a fazer por intermédio da tua vida, eu creio. E eu tenho certeza que o teu testemunho, ele já edificou os nossos ouvintes que estão nos acompanhando. Eu tenho certeza que muitos estão passando pelo mesmo processo da irmã. Eu desejo que a irmã permaneça com os olhos fitos em Jesus e acompanhando a programação, que eu tenho certeza que você ainda vai contar um lindo testemunho. Já tem um lindo testemunho e vai testificar mais ainda que Jesus é o caminho, a verdade e a vida.
4: Amém. E eu posso viver na memória aqui também, pastor, o que Deus fez também através da rádio uma vez. Eu não conseguia lavar o prato, lavar a roupa, porque eu senti uma dor muito forte nos punhos, sabe? E eu não conseguia segurar um prato, os pratos caíam. Aí teve uma vez na rádio, durante a programação, na Voz da Libertação, na madrugada, eu coloquei meus punhos sobre aquele rádio em vez que eu tinha e comecei a orar a Deus. Falei assim, Deus, você é Deus que cura mesmo através dessa rádio aqui? Então cura esses punhos meus, que já não estava mais aguentando. Fui no médico fazer a radiografia para ver, né, que tinha no punho. Ô, pastor, você acredita que eu pedi com tanta fé no outro dia? Nunca mais eu senti dor. Eu fui curada através da oração que teve na rádio, aí na rádio Deus é Amor.
2: Que
4: eu não
2: milagre!
4: Não, tá? Eu não sou evangélica, assim, eu creio muito em Deus, porque eu sei, assim, do que Deus já fez na minha vida. Mas eu não sou evangélica, não, mas eu tô falando isso para quem estiver escutando a rádio, oferta na casa de Deus com amor, porque tem retorno, tá ganhando alma para Jesus. Olha para você ver o que Deus tem feito na minha vida através dessa rádio. Eu nem mereço, porque os crentes, eles fazem por onde, né, Deus? hoje ajudar ele. E eu nem sou evangélica, eu sou uma simples pessoa que crê em Deus, sabe? Que acredita que Deus existe. Mas eu sei que eu vou ter um conceito.
2: Amém, irmã Luísa. A palavra de Deus diz: se no coração tu creres e se tua boca confessares que Jesus Cristo é o Senhor, tu serás salvo. A irmã tem uma fé absurda. Eu posso ver, como Jesus falou, eu vejo uma fé na irmã. Agora você precisa confessar Jesus Cristo, porque o mal não descansa. Mas o Senhor falou: se o Filho vos libertar, verdadeiramente sereis livre. Eu creio na libertação total e completa e a conversão da irmã. Amém? Eu agradeço a tua participação. Tenho certeza que Jesus vai continuar. Fica firme, fica na fé. Amém? E continue na nossa programação, porque agora nós temos mais uma palavra de Deus. Amém? A paz do Senhor Jesus. É isso aí, ouvintes. O mal não descansa. Nós temos que permanecer firmes no Senhor. Não basta nós querermos a bênção do Senhor, porque o Senhor dá milagre, o Senhor dá libertação, mas o que Ele mais deseja é a nossa salvação. E agora nós vamos de o quadro Pão Diário com o pastor Lorival de Almeida, tratando justamente desse tema: o mal não descansa.
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6: Meditação, vamos meditando? Porquanto a graça de Deus se manifestou salvadora a todos os homens, educando-nos para que, renegadas à impiedade e às paixões mundanas, vivamos no presente século sensata, justa e piedosamente. Tito, capítulo 2, versículo 11 e 12. O mal não descansa. Isso é fato. O mal está aí de noite, de dia, a todo momento. E os agentes do mal também cumprem o seu papel, né? Segundo a sua própria natureza, sem mostrar sinais de fadiga, enfado ou desânimo. Parece que o mal não desanima nunca. Aliás, dizem que Satanás foi desprovido de todas as suas armas e foi dada a ele. É uma história apenas, não que seja uma realidade, né? E foi dada a ele a oportunidade de escolher uma arma, ele escolheu o desânimo. Essa arma, o desânimo, eu vou lançar sobre os meus adversários. É uma história, por quê? Porque nós vemos, da mesma forma que o mal não descansa, nós vemos que os que poderiam estar lutando em prol do evangelho, às vezes se esmurecem ante a primeira dificuldade, parece que se desanimam com tanta facilidade, não é? E eu acredito que por essa razão, em duas ocasiões, nas cartas destinadas aos Gálatas e aos Tessalonicenses, o apóstolo Paulo orientou: e não nos cansemos de fazer o bem, pois no tempo próprio colheremos, se não desanimarmos. Foi para os Gálatas, capítulo 6, versículo 9. Agora nós vamos a 2 Tessalonicenses 3, 13. Quanto a vocês, irmãos, não se cansem de fazer o bem. Então nós vemos aí que dá a sensação que fazer o bem cansa. Muito mais do que fazer o mal, né? Parece que o desânimo, ele vem mais rapidamente em quem faz o bem. Eis aí o paradoxo, não é? Os que são orientados a anunciar o evangelho, isto é, semearem trigo, correm o risco de abandonar a missão alegando cansaço ou falta de estímulo. Enquanto os que semeiam o joio e propagam essa graça barata, a sensação que se tem é que eles nunca se desanimam. Parece que os contendeiros nunca se desanimam. Aliás, esse termo graça barata é uma referência a uma fé sem fruto, né? Uma fé estéril, inútil. Essa graça barata é a pregação do perdão sem arrependimento, é o batismo sem o conhecimento verdadeiro do seu significado, é a participação da ceia do Senhor, por exemplo, sem o exame próprio, é a absolvição sem confissão, é a graça sem discipulado, sem cruz, sem Jesus Cristo vivo, sem o abandono do pecado, sem renúncia. Isso é graça barata. Nos tempos presentes, nós temos observado uma crescente ousadia por parte dos semeadores do joio, da graça barata, os contendeiros, quando se trata de desqualificar a igreja. E o que mais impressiona é que eles fazem isso distorcendo a preciosa graça de Deus. São oportunistas, né? E tais oportunistas têm arrastado mentes ingênuas, pois falam o que estas mentes ingênuas querem ouvir, aumentando assim o contingente dos rebeldes sem causa. Porque eu, tem, hoje está assim, evangelho tem para todo tipo de gosto, e as pessoas querem ouvir o que querem viver, querem ouvir o que querem ouvir, não é necessariamente ouvirem a verdade. O apóstolo Paulo alertou, o Espírito diz claramente, que nos últimos tempos, alguns abandonarão a fé, e seguirão espíritos enganadores e doutrinas de demônios. Tais ensinamentos vêm de homens hipócritas e mentirosos, que têm a consciência cauterizada. 1 Timóteo capítulo 4. Homens de mente cauterizada, eis aí o veredito de Paulo. Por que não dizer o diagnóstico, né? A mente cauterizada, ela se torna insensível, como se tivesse sido queimada a ferro em brasa. Qual é a consequência? O evangelho perde o seu efeito transformador, perde a sua eficácia. Como se não bastasse isso, essas pessoas com mentes cauterizadas, elas acabam se voltando contra a igreja, contra a noiva de Cristo. E principalmente no que se diz respeito ao ataque à sua parte visível, isso é, a corporação formada por pessoas. Infelizmente, os semeadores do joio, eles têm se disseminado, ou seja, eles têm crescido, perdão, e têm falado desse evangelho, que infelizmente não é um evangelho verdadeiro, mas é a graça barata, que tem alcançado tantas pessoas e criado tantos grupos, principalmente os famigerados, desigrejados, negando a necessidade da comunhão, ou seja, a coinonia, a comunhão entre os irmãos em Cristo. Em Hebreus 10, 25, temos a confirmação dessa necessidade. De uma forma bem moderna, olha, para você entender bem, não deixemos de reunir-nos como igreja, segundo o costume de alguns, mas encorajemos-nos uns aos outros, ainda mais quando vocês veem que se aproxima o grande dia do Senhor. Então não é para abandonar a congregação como muitos. Infelizmente, esses grupos, esses da graça barata, têm se proliferado, essa é a palavra, né? Proliferado, e formam movimentos, e negam todos os princípios de autoridade, dando ênfase aí à autossuficiência, combatem ferozmente a contribuição nas igrejas, até os dízimos e ofertas, além de estabelecer uma forma bem particular de interpretar a Bíblia e praticar a fé. Daí o subterfúgio de muitos ao se aplicarem às obras de caridade, achando que é isso que faz. Não, eu pego, eu ajudo os pobres, como se fosse simplesmente isso. Pessoas que já estão se tornando como aqueles grupos que nós conhecemos, né? Os da reencarnação, que querem achar que se salvam pelas obras, quando isso não é a realidade, isso não é a verdade, não é? Então eu quero que vocês, ouvintes, entendam, né? E constatem que é preciso abrirmos os olhos, porque esses procedimentos são procedimentos hipócritas. É só nos lembrarmos que Judas teve esse mesmo sentimento, lavando os pés de Jesus, aquela mulher com aquele perfume caro. Aí Judas já saiu com aquela historiazinha, podia ter vendido esse perfume e dado o dinheiro aos pobres, não podia? Seriam 300 denários. E no final da história nós todos passamos a conhecer quem era Judas. Ele dizia isso não porque amava as vidas, mas porque era ladrão. Então pense nisso. A falta de comprometimento com o evangelho de Cristo tem exposto essa vulnerabilidade da igreja visível. É claro que o sem número de falsos líderes, lobos vorazes, que só visam a lã das ovelhas, têm colaborado terrivelmente para isso também. Mas nós não devemos nos esmurecer de jeito nenhum, não devemos nos desanimar de forma alguma. O bom combate não pode ter trégua, pois há uma promessa de que as portas do inferno jamais prevalecerão contra a obra de Deus. Portanto, eu digo a vocês, irmãos, não nos desanimemos, não. Não cessemos de fazer o bem. Não. E os semeadores do joio vão ter que engolir seco, porque são agentes do mal. Eles verão os seus intentos frustrados e essa graça barata neutralizada por você que é pregador da verdade, semeador do trigo, da graça preciosa. Essa graça é preciosa porque ela chama ao discipulado. Ela chama a conhecer Jesus Cristo profundamente. Ela chama a entendermos a obra evangelística. Ela chama, sim, também, é evidente, a ajuda ao próximo. E é assim que nós vamos entendendo que devemos, sim, nos doar pela obra de Deus, não é? E é claro, condenando o pecado e justificando pela graça o pecador. Essa graça é, sobretudo, preciosa por ter sido preciosa para Deus, por ter custado a Deus a vida do seu filho. A Bíblia fala, fostes comprados por bom preço. e porque não pode ser barato. Para nós, aquilo que custou caro para Deus. Não, para Deus custou o seu filho, então a graça não pode ser barata de jeito nenhum.
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1: 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Acompanhe esta madrugada, a madrugada do socorro de Deus. Acabamos de ouvir um louvor muito bonito, cantando na voz de Elias Santos, Quem Foi Aquele? Que louvor maravilhoso! E você pode estar ouvindo este e outros louvores que falam, que tocam o nosso coração com a presença de Deus no nosso canal no YouTube. Sim, a Igreja Pentecostal Deus e Amor está presente no YouTube em áudio e vídeo. 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Falando em palavra de Deus, estamos quase nos aproximando para a oração da madrugada. A oração da madrugada nesta programação Madrugada do Socorro de Deus. Mas faça como os irmãos que estão nos enviando mensagens, sim, falando aqui no nosso WhatsApp. WhatsApp DDD 11 98292 3392. Faça como o irmão José Cláudio de Bonfim, Bonfim de Aparecida, Goiânia, de Goiás, pedindo oração pela vida dele emocional, por estar passando um momento de ansiedade e depressão. Muitos irmãos estão sofrendo deste mal, mas Deus é fiel, Deus é fiel, Deus libertará. Eu tenho certeza que Ele tem a vitória para a tua vida, em nome de Jesus Cristo. Temos muitos irmãos aqui na nossa programação, a irmã Luzia também pedindo oração, porque sofre de diabetes. Eu tenho certeza que o Senhor dará a cura, a vitória, a libertação. Aquilo que é a medicina desengana, aquilo que a medicina não tem jeito, para o Senhor tem jeito. Jesus dá jeito. Nós já ouvimos tantos testemunhos aqui de cura da diabetes, cura da hipertensão, vários, até do HIV, de câncer, de tumores malignos. O Senhor, Ele promove a cura total. Jesus é o mesmo ontem, hoje e eternamente. A mesma cura que Ele realizou pela mulher que tinha sofria 12 anos de fluxo de sangue, é a mesma cura que ele tem para a tua vida hoje. Não importa qual seja o teu problema, não importa por aquilo que você está passando, ele é o mesmo. Ele cura, ele liberta, ele transforma a tua vida. Não se deixe levar pelos espíritos de incredulidade, não. Jesus, ele não opera onde tem dúvida, mas ele opera onde tem um coração disposto e um coração confiante naquilo que ele tem para fazer. E é esse sentimento que nós temos que ter, como aquela mulher da região de Decápolis, que Jesus vai passando e ela: Senhor, liberta o meu filho, porque ele está terrivelmente endemoniado. Jesus, para provar sua fé, olha para ela: não é digno, não é justo que tire dos filhos e dê aos cachorrinhos. Mas ela, com muita fé, respondeu: mas Senhor, até mesmo os cachorrinhos comem das migalhas que caem da mesa do seu Senhor. E Jesus se admira daquela mulher. Jesus se admira e fala que nem toda Israel ele viu tanta fé. Agora há pouco nós tivemos a participação da Luísa, lá de Minas Gerais, e ela abertamente estava falando assim: pastor, nem sou da igreja, mas você vê uma pessoa com tanta fé, uma pessoa com tanta fé no Senhor, que ela alcança milagres. Jesus está libertando, e eu creio, em nome de Jesus, que ela vai alcançar o maior milagre de todos. Você sabe qual é o maior milagre de todos? Não é o da cura, não é da cura da enfermidade, não é da porta aberta, não é da libertação, é a salvação. Sim, Jesus morreu naquela cruz do Calvário, foi pela minha e pela tua vida, e ele quer te alcançar, ele quer te libertar. Quem sabe não, eu tenho certeza que ele te trouxe até esta programação, ele te trouxe até este momento para você ouvir essa palavra. Então, se você ouve o Espírito Santo hoje, não fica resistindo ao Espírito Santo. Deixa ele quer mudar a tua vida. Ele quer te transformar, ele quer salvar a tua vida. Como foi dito ao carcereiro: crê no Senhor Jesus Cristo e será salvo a tu e a tua casa. Quem sabe você está querendo uma libertação para a tua casa, para a tua família. Quem sabe tudo está travado e você quer uma libertação total. Deixa Cristo começar a libertar, a começar pela tua vida. Deixa Cristo começar a começar pela tua vida. Que aí ele vai, depois que ele liberta a tua vida, ele alcança a tua casa, a tua família, os teus negócios, o teu trabalho, porque ele é a solução para todas essas coisas. Então faça como a Cida, Roselene, João Barbosa, Freitas, o Paulo Roberto, a Gislaine, cada um desses estão enviando mensagens, pedindo oração. A irmã, olha só, a irmã Gislaine dizendo que o Senhor acordou ela para nos ouvir. E é muito bem-vinda, irmã. E obrigado por nos receber nessa audiência. O programa A Voz da Libertação. E já temos mais um ouvinte na participação. Alô, paz do Senhor Jesus.
2: A paz, tudo bem?
1: Tudo bem, com quem eu falo?
2: Rio Grande do Sul, irmão Mário.
1: Irmão Mário, do Rio Grande do Sul.
2: Porto Alegre,
1: nosso irmão gaúcho. Conte a bênção, irmão Mário.
2: Irmão, faz um ano ainda, eu fui assistir o culto dos jovens. Aí terminou o culto cedo e eu saí. Quando eu estou atravessando a primeira rua, eu ouvi uma voz: não olha para trás.

0: ansiedade na gente, não é verdade? Mas vamos buscar ao Senhor. Vamos buscar ao Senhor que Ele tira, Ele remove a ansiedade, a preocupação, a depressão e ainda nos proporciona a providência. Então, continua nos enviando mensagem, continua fazendo o teu pedido de oração, porque agora nós vamos de Clínica da Alma com o psicólogo Jessé Ávila. O tema, busca por diagnósticos pela internet.
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3: Olá, seja muito bem-vindo a mais um episódio do Clínica da Alma, um espaço dedicado especialmente para falarmos sobre saúde mental, qualidade de vida, inteligência emocional e desenvolvimento interior, sempre de forma leve, prática e com base científica. Você sabia que nos últimos anos aumentou significativamente o número de pessoas que passaram a acreditar ter algum transtorno psicológico após assistir vídeos curtos nas redes sociais? Embora a internet tenha contribuído, claro, para ampliar o debate sobre saúde mental, ela acabou também trazendo um fenômeno preocupante: o hábito de muitas pessoas de transformar conteúdos rápidos em diagnósticos pessoais. E por essas razões que vamos falar hoje sobre pessoas tentando identificar transtornos a partir de vídeos ou posts. E além disso, os riscos de buscar respostas complexas em conteúdos simplificados. Os transtornos mentais são condições que exigem avaliação cuidadosa, considerando diversos fatores: intensidade dos sintomas, frequência, duração, contexto de vida, histórico pessoal e impacto no funcionamento diário. Muitas características humanas são normais e fazem parte da experiência de qualquer pessoa. Sentir ansiedade antes de uma apresentação, ficar triste após uma perda ou ter dificuldade de concentração em períodos de estresse não significa necessariamente possuir algum tipo de transtorno. Mas você pergunta, qual o problema então? Bom, problema surge quando conteúdos genéricos fazem com que experiências humanas comuns sejam interpretadas como doenças. Isso pode gerar medo, preocupação excessiva, autolimitação e até atrasar a busca por ajuda adequada. É aquela questão, né? Uma pessoa assiste a determinado vídeo que diz: olha, se você gosta de ficar sozinho, você pode ter algum transtorno. Aí outro vídeo afirma: se você pensa demais, você pode ter ansiedade. Em pouco tempo, ela começa a reinterpretar toda a sua história a partir desses conteúdos e passa a se definir por um diagnóstico que nunca recebeu. Em alguns casos, a pessoa deixa de investigar questões importantes como o estresse, o cansaço, problemas familiares ou dificuldades emocionais passageiras. É um cuidado que se precisa ter. Então entendemos que a informação pode trazer consciência, mas também pode gerar muita confusão. E você é muito mais complexo do que um vídeo de um minuto vai conseguir explicar. Obviamente que não, né? Então a saúde mental, ela exige conhecimento, responsabilidade e muitas vezes uma avaliação profissional muito cuidadosa. E aí eu tenho aqui dicas práticas que pode ajudar de fato você com relação a esse tema. Número 1, use as redes sociais como porta de entrada e não como um diagnóstico. Vídeos e postagens podem despertar curiosidade e incentivar o autocuidado, mas não substituem, obviamente, uma avaliação profissional. A internet pode informar, mas não possui todos os elementos necessários para compreender a singularidade de cada pessoa. O segundo ponto aqui, lembre-se que sintomas isolados não definem um transtorno. Muitas pessoas se identificam com descrições de ansiedade, TDAH ou depressão, porque diversos sintomas fazem parte da experiência humana. A questão não é apenas o que você sente, mas a intensidade, a frequência e o quanto isso interfere na sua vida. Número 3, observe se o conteúdo gera conhecimento ou medo, preocupação, pavor, ansiedade. Isto é, após consumir determinado vídeo, você se sente mais esclarecido ou mais assustado?

Porque informação de qualidade orienta, esclarece, acolhe. E conteúdos sensacionalistas costumam gerar preocupação excessiva. Penúltimo, procure fontes confiáveis. Nem todo criador de conteúdo possui formação adequada, específica, para falar sobre saúde mental. Valorize materiais produzidos por profissionais capacitados e baseados em evidências científicas. E por último, busque ajuda especializada quando houver sofrimento significativo. Se determinados sintomas têm causado prejuízos em seus relacionamentos, trabalho, estudos ou qualidade de vida, procure um profissional, porque cuidar da saúde mental exige responsabilidade e não apenas identificação com conteúdos das redes sociais. Como disse Aaron Beck, as pessoas sofrem mais pela interpretação que fazem dos acontecimentos do que pelos acontecimentos em si. A internet pode ser uma ferramenta de conhecimento, mas ela não substitui, obviamente, o olhar humano, ético, profissional sobre a saúde mental. Informação é importante, diagnósticos precipitados, porém, podem gerar mais sofrimento do que esclarecimento. Mas me diz aí, você gostou desse conteúdo? Compartilhe então a nossa programação com amigos e familiares e continue nos acompanhando. Fique atento, porque a qualquer momento estaremos de volta com mais reflexões que podem transformar a sua vida. Um forte abraço e até breve.

0: Não há ninguém que possa te ajudar. Tenha fé no Senhor.
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4: 2 horas e 4 minutos.

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1: Mais esperado é a oração da madrugada. Peço que você, que esperou até aqui, se junte, junte-se a mim neste clamor, clamor em busca de providência, de libertação, de livramento, de cura. Estamos aqui buscando o socorro de Deus. Senhor, nosso Deus, poderoso e eterno Pai, aqui estamos na Tua presença, unidos, Senhor, em um só propósito, clamar a Ti, pois a Tua palavra, Senhor, nos garante, clamas a mim, respondeste-ei, chegai-vos a mim e eu chegarei a vós. Oh, meu Deus, nós somos completamente necessitados e dependentes de Ti. Obrigado, Senhor. Obrigado por termos o livre acesso de poder invocar o Teu nome, dobrar os nossos joelhos, ou apenas elevarmos os nossos pensamentos com a certeza de que o Senhor nos ouve, de que o Senhor está atento à nossa voz. Pai, Filho e Espírito Santo, nós estamos, Senhor, cativos da Tua presença. Nós somos, ó Pai, necessitados do Teu socorro. Não somente eu, mas todos que estão ouvindo esta programação. Para todos aqueles que deixaram aqui os seus pedidos de oração. Para todos aqueles que estão nesta madrugada clamando a Ti. Senhor, quantos padecem de aflições, de angústias, opressões malignas, doenças, enfermidades, dores, decepções, Pai. É por isso que nós Te pedimos ajuda, é por isso que nós queremos o Teu socorro. Mas antes, Senhor, acima de tudo, socorre-nos em nossas transgressões. Socorre-nos, Senhor, em nossos pecados. Perdoa, perdoa, ó Deus, os nossos pecados. Perdoa as nossas transgressões. Perdoa, Senhor, as nossas iniquidades. Oh, meu Pai, as afrontas por palavras, atos, gestos, pensamentos, sentimentos, até mesmo as más intenções do nosso coração. Oh, meu Deus, quantos pecados... Pecados, Senhor, conscientes, inconscientes, voluntários e involuntários, ó Deus. Tudo aquilo, Senhor, que nós fizemos que desagradou, entristeceu o Teu Espírito Santo. Perdoa-nos, ó Senhor. Nós precisamos, nós queremos, Senhor, ser melhores. Nós queremos, Senhor, meu Deus, ser melhores. Olha para este homem que está cansado do seu pecado. Olha, Senhor, para essa mulher que está cansada desta vida. Meu Deus, Tu és o caminho, a verdade e a vida. Seja o Senhor a nova vida que esta pessoa, que este ouvinte está querendo, que ele está clamando. Pois foi o Senhor mesmo que clamou, foi o Senhor mesmo que nos disse na Sua palavra, vinde a mim. Todos vós que estáis cansados, oprimidos e sobrecarregados, e eu vos aliviarei. Há muitos, Senhor, há tantos, precisando, Senhor, ser aliviados dos seus fardos, os fardos de pecado, os fardos de culpa, os fardos, Senhor, de traumas, de tristeza, de palavras, de agressões, até mesmo agressões físicas, de traições. Quantos, Senhor, estão cansados da sua sina, de viver desta maneira? Mas, Senhor, nós cremos que Tu tens o poder para transformar o homem, uma transformação total e completa, além do exterior, mas principalmente do interior. Meu Deus, Tu conheces o profundo e o escondido. Tu és o Deus que conhece os pensamentos e sonda os corações. Visita, Senhor, a cada um. Se a minha voz, Senhor, pode chegar através dessa programação, maior é o Senhor, mais poderoso é o Senhor, que pode chegar aonde esta pessoa estiver. Esteja ela de joelhos dobrados, esteja ela num volante, num trabalho, esteja ela até mesmo num leito de hospital, dentro de uma clínica de reabilitação, dentro de um presídio. Ô Senhor, meu Deus, de uma unidade prisional, tem misericórdia, ó Pai, visita, vai ao encontro de cada um. Não permitas, ó Deus, não permitas, Senhor, que esta pessoa seja dominada pelo desespero, que esta pessoa, Senhor, venha sucumbir à sua dor que ela está sentindo neste momento. É a madrugada do socorro de Deus e nós clamamos a Ti, como o salmista declarou, que na minha angústia clamei ao Senhor e Ele me ouviu. Eu creio, ó Deus, que o Senhor ouve a nossa oração. Eu creio que o Senhor ouve a oração deste ouvinte. Eu creio, Senhor, que o Senhor ouve, seja o que estiver pedindo, seja uma cura, seja libertação, seja o livramento para aquela pessoa que não está em casa. Seja, Senhor, o livramento para esta pessoa que está no hospital. Seja, Senhor, o clamor para o alívio da dor desta pessoa que está agora, Senhor, sentindo-se contorcendo em dor. Seja, Senhor, para a libertação dessa opressão maligna, deste medo, desta ansiedade, desta depressão, desta taquicardia, desta síndrome do pânico, em nome de Jesus Cristo, Senhor, liberta, joga por terra, Senhor, desfaz os sentimentos opressivos, essas vozes, ó Deus, a voz, Senhor, que fala para esta pessoa que não tem mais jeito, que ela não tem mais jeito, que manda que atente até contra a sua própria vida. O sangue de Jesus te repreende, espírito imundo que quer tirar a vida desta pessoa, que quer destruir esta casa, esta família. O sangue de Jesus tem poder. Desfaz, Senhor, desfaz as obras do maligno, desfaz o poder, o falso poder de Satanás em dominar esta casa, onde não tem mais alegria, onde só é tristeza e decepção. Oh, meu Deus, eu creio, ó Pai, eu creio, Senhor, na Tua libertação total e completa. Eu creio, Senhor, que na mudança, na transformação deste lar, desta pessoa, liberta, ó Pai, liberta, Senhor, dos vícios, Senhor, os vícios de drogas, os vícios do álcool, os vícios comportamentais, os vícios de aposta que estão levando essa pessoa à miséria, os vícios das más companhias, da prostituição, da pornografia. Repreende, Senhor, liberta, traz uma libertação total e completa, quebra, Senhor, as cadeias e os grilhões que não deixam esta pessoa ter paz, que leva ela, mesmo contrariando a sua família, contrariando os seus cônjuges e os seus filhos, e trazem tristeza para a sua casa, para a sua família. Liberta, Senhor, porque o Senhor veio para desfazer as obras de Satanás. Quebra, Senhor, as forças, restaura a paz, a alegria, a comunhão, a salvação, ó Deus, dentro desta casa, como houve, Senhor, salvação na casa de Zaqueu. Visita, entra, Senhor, pousa, Senhor, nesta madrugada, dentro deste lar, desta casa, traz a paz, traz a comunhão, traz a alegria que só pode ser achada no Espírito Santo, que o mundo não pode dar, que as drogas, que os falsos relacionamentos não podem proporcionar. Olha, Senhor, com compaixão para esta pessoa que se sente sozinha, abandonada, em tristeza profunda, Senhor. Visita, que o Teu Espírito Santo possa ir ao encontro dela e abraçá-la agora neste momento, pois o Senhor manda dizer: não temas, porque eu sou contigo, não te assombres, porque eu sou o teu Deus. Pode até mesmo a tua mãe te abandonar, todavia eu não te abandonarei. O Senhor não se esquece de ninguém, o Senhor não esquece. Pode ser a ovelha perdida, abandonada, ou pode ser aquela dracma perdida. O Senhor não esquece de nós. Visita, Senhor, visita aqueles que outrora estavam na Tua presença, mas agora, seja pelas circunstâncias da vida, de uma má decisão, se afastaram de Ti e agora colhem das Suas más escolhas, das Suas decisões erradas, Senhor. Que haja uma segunda chance, que haja, Senhor, perdão, que haja, Senhor, meu Deus, regeneração e transformação, reconciliação, como houve, ó Pai, para o filho pródigo, a qual, Senhor, após o arrependimento, voltou para casa e te achou de braços abertos. Ó, meu Deus, que haja restauração, transformação e reconciliação nesta madrugada. Ó Deus, eu oro pelos enfermos, eu oro, Senhor, por aquelas pessoas que estão com dor agora, por aqueles que estão na fila para passar por um procedimento cirúrgico. Eu te apresento, Senhor, essa pessoa que está se contorcendo em dor. Toca, Senhor, passa, Senhor, o teu sangue, repreende, Senhor, esta dor agora, faz cessar, meu Deus. Toca no fígado, toca, Senhor, no estômago, no intestino, toca, Senhor, meu Deus, aleluia, passa o teu bálsamo no sangue, nos ossos, toca, Senhor, na cabeça, em nome de Jesus, cura o pulmão, cura, Senhor, meu Deus, aleluia, as células dessa pessoa, restaura, Senhor, vai repreendendo, repreende a inflamação, repreende, Senhor, a infecção generalizada, repreende, Senhor, esta infecção hospitalar, repreende, ó Deus, este vírus, repreende, Senhor, em nome de Jesus Cristo, ó Pai. Ah, Senhor, eu te apresento esta pessoa que acaba, Senhor, de receber um laudo médico, um resultado de exame desfavorável, que agora, Senhor, tira a paz dessa pessoa, em nome de Jesus Cristo. Reverte, Senhor, muda, Senhor, meu Deus, este quadro, ó Deus, desta pessoa, traz a cura, em nome de Jesus Cristo. Ó, meu Pai, que haja progressão positiva no quadro clínico desta pessoa que está internada há tanto tempo, quem sabe desenganado até pela medicina. Ó, meu Deus, quantos estão em estado paliativo, meu Deus, ó Pai, o Senhor pode mudar, pode curar deste câncer, o Senhor pode curar deste câncer. Repreende, Senhor, em nome de Jesus Cristo, repreende, Senhor, cura, meu Pai, cura, Senhor, cura esta pessoa, que haja, Senhor, uma transformação, um milagre, meu Pai, que haja um milagre, Senhor, e grande seja o testemunho que esta pessoa irá contar. Tu és, Senhor, o Deus da providência. Traz, Senhor, alívio. Traz, Senhor, alívio, meu Pai. Ser com essas pessoas. Quantos, Senhor, estão enlutados, ó Deus. Quantos estão enlutados. Que o Senhor possa ser o conforto, o bálsamo, o alívio e a resposta nessa hora de dor. Que seja o Senhor a companhia, que seja o Senhor, ó, meu Pai, o renovo. Renova, Senhor, a Tua igreja. Ó, Senhor, quantos estão pela madrugada clamando, buscando a Tua face, buscando o renovo, buscando perdão, buscando, Senhor, meu Deus, aleluia, ser cheio do Espírito Santo. Ó, Senhor, meu Deus, aleluia, que o Senhor possa proporcionar a bênção. Proporciona, Senhor, meu Deus, a Senhor, o milagre da renovação. Renova, Senhor, espiritualmente. Dai, Senhor, dons, dons sobrenaturais, as ferramentas, Senhor, para os teus filhos fazerem a tua obra. Aquele, Senhor, que clama por batismo no Espírito Santo. Aquele, Senhor, que busca em falar em línguas. Aquele, Senhor, meu Pai, que está clamando, Senhor, meu Pai, em busca do dom da revelação, do dom da cura. Em nome de Jesus Cristo, ó Pai, que o Senhor possa conceder este presente para o ganho da tua obra. Ó Deus, dai livramento aos teus filhos, dai livramento. A tua palavra disse que em vão vigia o sentinela se o Senhor não guardar a casa. Então, Senhor, envia anjos poderosos a guardar, Senhor, a casa dos teus filhos. Acampa, Senhor, acampa ao redor daqueles que o temem. Dai o livramento do homem mau, do homem violento. Dai o livramento daqueles que com mau pensamento atentam ou querem atentar contra a vida, Senhor. Dai o grande escape, o livramento. Dai livramento no trânsito, dai livramento na estrada. Esta pessoa que está viajando agora, que está no seu veículo a trabalho, dai o grande livramento, Senhor. Livra e guarda, desfaz as obras do maligno, os laços. Ah, Senhor, as armadilhas preparadas, Senhor. Dai o livramento. Dai o livramento, Senhor, para o filho, para a filha, a neta, o neto deste servo teu que está clamando de joelhos dobrado, que não sabe por onde essa pessoa anda. Oh, meu Deus, livra das garras de Satanás, livra, Senhor, daquilo que já estava preparado para destruir esta vida. Em nome de Jesus Cristo, eu creio, Senhor, no teu milagre. Seja o Senhor o Deus da providência para, Senhor, esta pessoa que está cheia de dívidas. Oh, Senhor, quantos estão, Senhor, sem perspectivas financeiras, ó Deus. Tu és o Deus da providência. Abre as portas e janelas dos céus aos fiéis dizimistas, Senhor. Que as bênçãos, ó Pai, separadas para aquele que permanece fiel a Ti, seja sobre a vida deste homem, desta mulher, como diz a tua palavra. Fui novo e hoje sou velho, mas nunca vi o justo mendigar o pão, nem a sua descendência desamparada. Ô, Senhor, entra com providência no pagamento do aluguel, no pagamento, Senhor, das dívidas, do cartão. Em nome de Jesus Cristo, proporciona, Senhor, o melhor alimento, a melhor refeição para esta família. Visita o órfão, a viúva, o estrangeiro, o necessitado, ó Deus. Em nome de Jesus Cristo, eu creio, Senhor. Oh, meu Deus, para aqueles que vão dormir, tira, Senhor, repreende a insônia, depressão e ansiedade. Em nome de Jesus, que seja uma noite de paz, uma noite de paz, Senhor, na tua presença. Restaura, Senhor, as forças. Proporciona ao Senhor um sono restaurador. Em nome de Jesus, que sejam todos alcançados pela paz que excede todo entendimento, através do teu Espírito Santo. Em nome de Jesus. Amém. 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

0: Para você que esteve acompanhando esta oração, orou comigo na oração da madrugada e sentiu, convencido pelo Espírito Santo, que há algo mais do que a bênção que você veio buscar. Que você reconhece que há necessidade de entregar a vida a Jesus Cristo para mudar de uma vez por todas, faça esta oração comigo. Senhor Jesus, eu reconheço que sou pecador e me arrependo de todos os meus pecados. Hoje eu entrego a minha vida a Ti e reconheço a Ti, Jesus, como meu único e suficiente Senhor e Salvador da minha vida. Escreve o meu nome no livro da vida e me ajuda a seguir na caminhada com fé, que o Teu Espírito Santo me cele com o selo da salvação. Segura em minhas mãos, eu sou Teu. Seja muito bem-vindo. A você que tomou esta decisão, saiba que esta foi a melhor das decisões. A partir de agora, você tem o Espírito Santo e Jesus para te guiar na tua vida. Não será fácil, mas agora você não está sozinho, porque Ele declarou: eu não vos deixarei só, mas onde eu estiver, quero que vocês estejam também. Seja muito bem-vindo. Compartilhe desta boas novas, desta feliz decisão conosco. Nos envie uma mensagem para www.queroaceitarjesus@ipda.com.br. Ali vai ter uma equipe para te recepcionar e você e te guiar. Procure uma das nossas igrejas pentecostal Deus e Amor mais próximas de você e seja muito bem-vindo à Igreja Pentecostal Deus e Amor. Mais do que uma igreja, uma família.
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0: Esta é a Madrugada do Socorro de Deus, a oração. Acabamos de finalizar a oração da madrugada, mas permaneça conosco. Sim, nós ainda temos uma programação toda especial. Fique conosco, nós teremos quadro de informação, palavra de Deus, louvores que vão edificar a tua alma e te abençoar. Agora nós vamos com o quadro Bíblia em Foco, com o pastor Odaí Gomes, com o tema O Espírito Santo.
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5: Olá, queridos e amados irmãos, aceitem a gloriosa paz do Senhor Jesus. O texto que eu quero compartilhar com vocês é João capítulo 16, versículos 7 ao 9. Diz assim a palavra do Senhor: Todavia digo-vos a verdade, que vos convém que eu vá, porque se eu não for, o Consolador não virá a vós. Mas se eu for, enviá-lo-ei. E quando ele vier, convencerá o mundo do pecado, e da justiça, e do juízo. Do pecado, porque não creem em mim. Da justiça, porque vou para meu Pai, e não me vereis mais. E do juízo, porque já o príncipe deste mundo será julgado. Queridos e amados irmãos, nós estamos tratando, como eu disse, da pessoa do Espírito Santo. Antes de entrar no texto que acabei de ler com vocês, para tratar dessa questão, eu preciso voltar ao Antigo Testamento e lembrar a vocês que no Velho Testamento o Espírito Santo vinha sobre alguém para realizar um trabalho, para realizar uma obra, e logo se retirava. Quero deixar algumas passagens do Antigo Testamento como exemplo. Êxodo capítulo 31, versículo 2, a palavra do Senhor diz o seguinte: Disse mais o Senhor a Moisés: Eis que eu tenho chamado por nome a Bezalel, da tribo de Judá, e o enchi do meu espírito de sabedoria, de entendimento, de ciência em todo artifício, para criar e trabalhar em ouro, em prata, cobre e em lavramento de madeira. Veja bem, vale a pena lembrar que o mesmo aconteceu com Moisés e os 70 homens, em Números capítulo 11, versículo 25, quando o Senhor desceu numa nuvem e deu a eles o Espírito Santo. E eles profetizaram, e depois nunca mais. O mesmo aconteceu com Josué em Deuteronômio capítulo 34, versículo 9. Aconteceu com Gideão em Juízes capítulo 6, versículo 34. Com Jefté em Juízes 11, 29. E aconteceu também com Otiniel em Juízes 3, 9. E até mesmo com Davi, em 1 Samuel, capítulo 16, versículo 13. Todas essas passagens do Antigo Testamento que ligeiramente eu trouxe para vocês, mostra que no Antigo Testamento o Espírito de Deus vinha sobre alguém para realizar um trabalho. Tendo realizado aquele trabalho, ele se retirava. Com a vinda de Jesus, depois da sua morte, da sua ressurreição e a sua ascensão aos céus, o Espírito Santo veio. Deus enviou o Espírito Santo para ficar, para habitar a igreja. A promessa se cumpriu em Atos 2. Quando o Espírito Santo foi derramado, e aí para ficar conosco, para habitar a igreja. Neste texto sagrado que nós lemos em João 16, no texto nós encontramos, pouco antes da sua morte, Jesus dando instrução aos discípulos. Jesus estava praticamente na semana da sua morte. E eles, os discípulos, iriam vê-lo somente depois da sua ressurreição, mas apenas temporariamente até a sua ascensão aos céus. Jesus, naquele momento, reunido com os discípulos, ele estava falando exatamente da pessoa do Espírito Santo. e descreve como outro consolador. Embora Jesus estivesse indo embora, voltando para o céu, ele não iria realmente deixar os discípulos sozinho. Ele iria enviar o Espírito Santo. É disso que ele estava tratando. Alguém que iria substituí-lo. Alguém que iria realmente fazer tudo aquilo que ele estava fazendo. Um substituto para falar em nome da sua ausência física. Alguém que iria, de fato, motivar os discípulos para continuar com a missão do reino nesta terra a qualquer custo. Então Jesus falava com os discípulos e dizia que ele estava partindo para a glória, mas que ele enviaria o Espírito Santo. Embora ele não estivesse mais presente com eles fisicamente, ele estaria presente espiritualmente através do Espírito Santo. Ele conscientizava os seus discípulos que ele estaria presente espiritualmente na pessoa do Espírito Santo. Em outras palavras, ter o Espírito Santo é absolutamente como ter Jesus. Bem, meus irmãos, o Espírito Santo faz por nós que servimos a Jesus o que Jesus fez pelos discípulos quando ele estava com eles fisicamente. Jesus ensinava, orientava, admoestava e confortava os corações dos discípulos. O consolador primeiro foi Jesus, com a sua presença física. Jesus agora estava dizendo: eu vou para meu Pai, vos enviarei o Espírito Santo. Alguém poderia perguntar: Senhor, quando ele vem? Jesus disse: quando eu for. Se eu for, ele virá. Se eu não for, ele não virá. Jesus foi. Morreu, ressuscitou, ascendeu aos céus. E em Atos 2, o Espírito Santo veio. Veio, mas não como no Antigo Testamento. Ele veio para ficar. Ele veio para habitar a igreja. Na verdade, a igreja precisa do Espírito Santo. Depende do Espírito Santo para desempenhar o seu papel. Para evangelizar, para buscar as almas, para lutar em prol do reino, a igreja precisa, depende do Espírito Santo. Jesus tinha sido para eles, os discípulos, um conselheiro, um guia, um amigo. Ele tinha instruído e tratado os seus preconceitos, suas ignorâncias, e havia animado os discípulos nos momentos de desânimo. Agora, depois da sua morte, da sua ressurreição e a sua ascensão ao céu, tudo isto ficaria na função da terceira pessoa da Santíssima Trindade, o Espírito Santo. Portanto, meus irmãos, nós precisamos nos conscientizar que dependemos do Espírito Santo. A igreja não está sozinha desde que ela busque a orientação do Espírito Santo. Jesus disse aqui no texto que ele viria, o Espírito Santo, e convenceria o mundo do pecado, da justiça e do juízo. Isto significa dizer que ele nos convence da nossa pobreza espiritual. Uma das coisas mais maravilhosas sobre o cristianismo é que nós não estamos sozinhos. Por causa do amor infinito de Deus, cada um de nós que servimos a Deus, temos o auxílio do Espírito Santo em nossa vida pessoal. E ai de nós se não tivermos este auxílio do Espírito Santo. O Espírito Santo no texto aqui, ele é caracterizado em várias traduções. Não apenas como consolador, mas como auxiliador e conselheiro. Na verdade, ele é tudo isso e muito mais. De todas as pessoas do mundo, o cristão é o mais abençoado. Sabe por quê? Porque ele tem a terceira pessoa da Santíssima Trindade trabalhando ativamente com ele todos os momentos. Mas deixa eu falar uma coisa. A obra do Espírito Santo em nossa vida não se resume em apenas consolar. O Espírito Santo, às vezes, ele incomoda. Porque Jesus está dizendo que ele nos convence do nosso pecado. É obra do Espírito Santo nos dizer que algo está errado em nossa vida. É obra do Espírito Santo dizer que não estamos sendo aquela pessoa que deveríamos ser. E isto incomoda. É obra do Espírito Santo dizer que somos ou estamos sendo egoístas, mesquinhos e orgulhosos. Ele está sempre esquadrinhando as áreas de nossa vida que gostaríamos de manter secreta. Mas, na verdade, essas obras são unicamente misericórdia. É como um médico que nos examina no físico e nos alerta se temos uma doença grave. Portanto, quando o Espírito Santo falar com você, te incomodar para convencer você do seu erro, não endureça o seu coração. Deus fala através do escritor aos Hebreus, se hoje ouvirdes a voz do Espírito Santo, não endureça o seu coração. Você pode me perguntar, pastor, quando o Espírito Santo vem para mim? Quando você busca. Quando nós buscamos, nós recebemos. Em Efésios 5:18, a palavra diz, não vos embriagueis com vinho, mas enchei-vos do Espírito Santo. Em Efésios capítulo 4, versículo 30, a palavra diz, e não entristeçais o Espírito Santo, no qual foste selado para o dia da redenção. E em 1 Tessalonicenses 5:19, a palavra diz, não extingais o Espírito, ou seja, não deixa esta chama apagar da sua vida. É necessário buscar o Espírito Santo. Para encerrar, eu quero te levar em João capítulo 7, versículo 37. Ali Jesus estava participando de uma das festas mais expressivas do povo judeu, a festa dos tabernáculos. No último dia da festa, Jesus pôs-se em pé e ele exclamou, dizendo, se alguém tem sede, venha a mim e beba. Jesus falava se referindo ao Espírito Santo. Jesus clamou com grande ardor e com grande temor.

0: água. Busque o Espírito Santo. Quando você busca, dá lugar, ele te enche, ele habita em você. Você passa a ser o templo do Espírito Santo. Jesus foi, o Espírito Santo veio e continua conosco. Habita a igreja, trabalha com a igreja, e você hoje pode ser cheio do Espírito Santo. Que Deus lhe abençoe. Que a graça de nosso Senhor Jesus Cristo possa reinar em seu coração. Aproveite e busca, se encha do Espírito Santo. Deus abençoe.
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2: 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Eu me encontrava muito enferma, estava gestante da minha filha Denise, oprimida. 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
3: Meu nome é Eloá, sou de Mairiporã, São Paulo. Sirvo ao Senhor em um outro ministério, porém sou ouvinte do programa Voz da Libertação. Conheci a IPDA aos meus 6 anos de idade, através das visitas que recebíamos de um pastor que ia até a minha casa fazer oração pela minha família. Tenho muitas bênçãos recebidas através de ouvir o programa A Voz da Libertação. Que o Senhor continue abençoando esse programa e os irmãos. Em nome de Jesus, agradeço a oportunidade. Amém.
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8: 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Se você encontra-se triste, aflito ou desesperado, permita que Deus venha fazer morada em seu coração e verás o viver feliz de uma nova vida.
9: Na minha aflição clamei ao Senhor, gritei por socorro ao meu Deus. Do seu templo ele ouviu a minha voz. Meu grito chegou à sua presença, aos seus ouvidos. Salmos capítulo 18, versículo 6.
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Muito bem, prezados ouvintes, Deus os abençoe, a paz do Senhor Jesus, sejam bem-vindos ao nosso programa. E eu quero sentir a presença de Deus juntamente com vocês. Peço a todos que se comprometam nessa oração. Não vamos fazer aquela oração vazia, aquela oração na base da decoreba, aquela oração tipo assim, vamos ter que passar o tempo. Não, vamos sentir a presença de Deus mesmo. Vamos nos comprometer com Deus nessa oração, vamos estar calibrados com o Senhor. Prepara o seu coração, eu vou orar por você, você vai orar por mim, alguém vai orar por nós. Prepare o vosso coração, vamos sentir a presença de Deus e vamos interceder nesse momento.

Falemos com Deus, grande Deus, maravilhoso Pai. Com os nossos corações inteiramente voltados a Ti, Senhor, desligados do mundo, desligados de tudo, mas conectados contigo. Nós iniciamos aqui a nossa oração, Senhor. Com nosso agradecimento, com toda a força do nosso coração, nosso muito obrigado. É um resumo, ó Pai, do que nós podemos fazer de melhor para agradecê-lo. Obrigado, Senhor, por todas as coisas. São tantas coisas boas, são tantas coisas maravilhosas, são tantos livramentos, coisas visíveis, coisas invisíveis, coisas que nós sentimos às vezes, coisas que nós podemos ver também, não só para mim, mas para tantas pessoas, ó Deus, que estão guardadas e protegidas pelo Senhor e estão descansando na sombra do Onipotente. Deus poderoso, refúgio verdadeiro, nosso escudo e fortaleza. O Senhor é Deus único, poderoso, glorificamos o Senhor. Exaltamos o Teu santo nome na grandeza e beleza da Tua santidade, porque só o Senhor é Deus e não há outro Deus. Meu Deus, nós queremos neste momento interceder, ó Pai. Queremos apresentar situações, apresentar pessoas. Queremos também apresentar as nossas próprias situações, apresentar a nossa família a Ti nesta oração. Antes de mais nada, meu Deus, como somos pecadores, pedimos ao Senhor, perdoa os nossos pecados. Perdoa as nossas iniquidades, Senhor meu Pai. Tudo que nós temos praticado em pensamentos, tudo que temos praticado em obras, coisas que não têm sido agradáveis a Ti. Nós não queremos, ó Deus, que a nossa oração seja impedida pelos nossos pecados. Não queremos que nossos pecados sejam barreira para que o Senhor não ouça a nossa oração. Senhor, purifica-nos no sangue de Jesus que foi vertido na cruz do Calvário. Lava-nos na Sua palavra, Senhor. Santifica-nos na Sua verdade. Nós queremos, ó Pai, ter a resposta do nosso clamor. Queremos que os nossos ouvintes também obtenham a resposta do clamor que estão fazendo comigo agora nessa oração. Senhor, meu Deus, são tantas dificuldades, tantas necessidades. É tanta gente, Senhor, meu Deus, em estado de sofrimento profundo. Nós vamos interceder, ó Pai, vamos pedir ao Senhor, clamar pela vitória dessa vida que já se sente inteiramente derrotada. Começo, meu Deus, pedindo ao Senhor que visite as pessoas que estão nos hospitais, tanto crianças como adultos, adolescentes, jovens, velhinhos, pessoas que estão, ó Deus, cada uma numa situação. Algumas a situação não é tão grave, algumas, ó Deus, a situação já é mais grave. E algumas situações são situações desesperadoras. Senhor meu Deus, Senhor meu Pai, visita agora, meu Deus, essas vidas que o Senhor tem um plano, para que através delas um testemunho seja gerado e vidas venham ao conhecimento da Sua misericórdia, da Sua verdade, da salvação que encontramos no nosso Senhor Jesus Cristo. Senhor, cura agora, meu Deus. Eu sei que é a vontade do Senhor curar. Eu sei que o ministério de Cristo na terra foi um ministério de palavra de autoridade, cura e libertação. E sei que não mudou, meu Deus. Sei que acima de tudo está a salvação dessas vidas, mas sei que também, ó Deus, o Senhor colabora, fazendo sinais e maravilhas em confirmação à palavra. Neste momento, ó Deus, algumas pessoas estão em estado terminal. Algumas pessoas, ó Deus, os médicos sabem que já não tem mais o que fazer através do conhecimento deles. Mas alguns deles chegam até a dizer, só um milagre. E nós estamos clamando por esse milagre, meu Deus. Essa família está desesperada. Essa pessoa, esse ente querido, precisa tanto de ser agora, meu Deus. Eu diria o objeto, ou eu diria, meu Deus, a pessoa que vai receber um milagre do Senhor e vai testificar. Sei que essa família, ó Deus, já fez votos. Sei, ó Pai, que tudo que poderia ter sido feito já foi feito. E agora, meu Deus, essa família espera só um milagre e sabe que milagre só o Senhor pode fazer. Em nome de Jesus Cristo, meu Deus, eu peço ao Senhor, em nome de Jesus Cristo, faça alguma coisa nessa vida, ó Deus, que possa livrar essa vida da morte. Eu não posso dizer para o Senhor exatamente o que o Senhor deve fazer, porque o Senhor é Senhor. O Senhor é Deus, o Senhor está nos céus, o Senhor é soberano. E o Senhor sabe, ó Deus, o que fazer. Mas aquilo que o Senhor pode fazer,
aquilo que é a vontade do Senhor fazer nessa vida, faça, meu Deus, agora. Sei, ó Deus, que a cura dessa criança vai acabar com o desespero dessa família. Sei, ó Deus, que a libertação desse jovem, desse adolescente, vai fazer essa família glorificar o nome do Senhor. Essa pessoa que está cancerosa, essa pessoa que está nos últimos momentos, ó Deus, devido à AIDS, essa pessoa que tem, ó Deus, leucemia, essa pessoa, enfim, ó Pai, que a medicina já não tem mais como sustentá-la com vida. Estenda as tuas mãos agora, meu Deus, eu creio no teu poder. Estenda as tuas mãos agora, meu Deus, eu creio no mover do Senhor. Vem, Deus poderoso, em nome de Jesus. Vem, Deus poderoso, em nome de Jesus, fazendo o milagre acontecer. Fazendo, meu Deus, com que o nome do Senhor seja uma vez mais glorificado. Porque só o Senhor pode agir nessa família. Só o Senhor pode agir nessa pessoa. Somente o Senhor pode fazer esse milagre tão esperado por essas pessoas. Senhor meu Deus, Senhor meu Pai, eu quero pedir também ao Senhor que venha dar livramento à igreja, Senhor, que está sendo perseguida em tantas partes desse planeta. Sei, meu Deus, que no nosso país também a igreja está sendo perseguida. De uma forma velada, de uma forma, meu Deus, a culparem a nós mesmos, mas querem sim calar a nossa boca, Senhor meu Pai. Querem sim, meu Deus, fazer com que o Evangelho não seja pregado na sua plenitude. Querem sim, Senhor meu Deus, que o Evangelho seja pregado da forma que querem, não da forma que precisa ser pregado. Então, Senhor meu Deus, eu sei que em alguns países a perseguição à igreja não é velada, é aberta. Matam, destroem igrejas, fazem barbaridades e ninguém fala nada. E estamos caminhando nesse país para exatamente isso também, Senhor. Porque algumas pessoas têm encontrado amparo em outras pessoas para que a ideia do cristianismo verdadeiro seja aniquilada. Para que o cristianismo verdadeiro não seja pregado da forma que nos foi orientado. Peço ao Senhor, guarda a igreja que sofre perseguição. Guarda os teus servos, ó Deus, que já estão dizendo: ninguém vai calar a minha voz, ninguém vai calar a minha pregação. Guarda, Senhor meu Deus, a sua igreja, para que ela seja a igreja, Senhor meu Deus, que milita legitimamente, levando a palavra da verdade e a palavra da justiça. Senhor meu Deus, eu sei que muitos já morreram, alguns morreram mortes terríveis. Nós temos visto, ó Deus, com o passar do tempo, em pleno século XXI, pessoas sendo queimadas vivas para que não preguem o Evangelho da verdade, para que não falem do nosso Senhor Jesus Cristo, da salvação que há nele. O Senhor é Deus poderoso para proteger, o Senhor é Deus poderoso para guardar todos aqueles, ó Deus, que já disseram: não calarão a minha voz, não desistiremos de pregar o seu Evangelho. Senhor meu Deus, guarda, Senhor, guarda, proteja, Senhor. Que essas pessoas encontrem refúgio e abrigo no Senhor. Que o Senhor esteja protegendo de noite e de dia. E que a palavra do Senhor possa estar sendo pregada a todas as nações, a todas as pessoas. Senhor meu Deus, em nome de Jesus, nós agradecemos o Senhor por ter nos guardado até aqui, por ter sido nosso Deus. Que o nome do Senhor seja glorificado. Que o nome do Senhor seja exaltado de hoje e para todos sempre. Pai de amor, Pai de poder, nós queremos ver neste momento o Senhor enchendo do seu poder, enchendo de força e de sabedoria todos aqueles, ó Deus, que são pregadores da tua verdade, todos aqueles, ó Deus, que estão militando nessa causa com justiça, com verdade. Senhor, usa os teus servos, usa as tuas servas. Esses, ó Deus, que falam do amor do Senhor, que têm esse sentimento missionário e são ganhadores de almas, que o Senhor os esteja guardando, que o Senhor os esteja protegendo, que o Senhor os esteja inspirando. Abençoe os teus servos, ó Deus, pregadores da sua palavra, as tuas servas, que as palavras que saírem da boca deles sejam palavras para transformar vidas, sejam palavras com a devida inspiração do Espírito Santo. Guarda, meu Deus, guarda. São tantas ameaças, são tantas injustiças, são tantas coisas, ó Deus, que nós nem podemos enumerar, mas são tantas coisas, ó Deus, que tem se levantado para intimidar aqueles que levam a sua palavra
mas que eles sejam vencedores sempre e que estejam pregando, meu Deus, falando do seu amor, dirigentes de igrejas e congregações, dirigentes de capitais, de estados, dirigentes de países, a nossa juventude, Senhor meu Deus, aqueles que estão organizando movimentos ganhadores de almas, aqueles que estão organizando movimentos que exaltam e glorificam o teu santo nome, aqueles que vivem uma vida consagrada a ti, em prol de almas que perecem, que sejam abençoados, ó Deus poderoso, que sejam levantados e arvorados como arautos do Senhor, levando a palavra da justiça. Usa eles com uma palavra poderosa, Senhor. Usa eles, ó Deus, para que espíritos imundos caiam por terra, sejam repreendidos. Espíritos imundos sejam destroçados pelo poder do Senhor através da oração destes servos consagrados a ti. Senhor meu Deus, Senhor meu Pai, levanta nossa juventude, ó Deus, que também se mobiliza nos seus movimentos, fazendo movimentos próprios da juventude, se utilizando, Senhor meu Deus, eu diria dos instrumentos próprios também do século 21, que o nosso PEG, Senhor, que os nossos grupos de louvores, ó Pai, que as nossas bandas, que as nossas orquestras, que as nossas bandas musicais, que os nossos ministérios de louvor, Senhor, que sejam usados nas Tuas mãos. Usa, meu Deus, usa aqueles que tocam instrumentos, aqueles, ó Deus, que regem bandas, que regem orquestras, os maestros. Meu Pai, usa nas Tuas mãos, porque também é uma forma de alcançar vidas para a glória do Teu santo reino, para a glória do nome do Senhor. Meu Deus, é uma forma de ganharmos almas também, que sejam os nossos hinos espirituais, que sejam os nossos hinos para levar uma mensagem, trazer uma mensagem, para glorificar o nome do Senhor, e que o Senhor esteja navegando nas ondas sonoras, nas músicas, que o Senhor esteja navegando, Senhor meu Deus, nas harmonias e melodias que transmitem a Sua palavra. Meu Deus, meu Pai, que a nossa diretoria também seja usada pelo Senhor. Sabemos, ó Pai, que às vezes nós somos vítimas de críticas que nós realmente não merecemos, Senhor, porque fazemos o que é de melhor para Ti, porque nos entregamos, Senhor meu Deus, de coração, para buscar, meu Deus, fazer com que a obra do Senhor seja cada dia mais expandida, com amor, Senhor meu Deus, com justiça. Mas nós pedimos ao Senhor que dê paciência aos Teus servos e às Tuas servas. Dê paciência, meu Deus, àqueles que compõem essa mesa, que têm lutado varonilmente para que a palavra do Senhor alcance corações, para que a obra do Senhor esteja edificada, para que a obra do Senhor esteja, meu Deus, cada vez mais, eu diria, estruturada de uma forma, meu Pai, a agregar o Seu povo com conforto e com alegria. Meu Deus, meu Pai, em nome de Jesus, presbíteros, pastores, diáconos, que sejam uma bênção nas Tuas mãos, que os nossos programas de rádio estejam alcançando esses corações cansados, essas vidas abatidas, tirando essas vidas, ó Deus, desse vale, dessa situação desértica, e trazendo essas vidas, ó Deus, a uma convivência face a face contigo, ó Deus, tendo então essas vidas a esperança que é preciso ter para que essas vidas sejam vitoriosas, Senhor meu Deus, nas capitais, no interior do Brasil. Que as vidas sejam tocadas pelo Senhor, que as famílias sejam guardadas, que os médicos sejam usados para que possam transmitir, Senhor, saúde àqueles que os buscam, Senhor. Meu Deus, nesse momento pessoas estão dirigindo nas estradas, não só os caminhoneiros, mas eles também estão, Senhor, meu Deus, se locomovendo, alguns para o trabalho, alguns, Senhor, meu Deus, para visitar familiares e alguns até para ir ao culto. Que sejam guardados nessas estradas perigosas, que sejam guardados, ó Deus, também dos marginais, dos bandidos que estão atuando, que estão roubando, que estão matando, num país tão perigoso como o nosso, mas em toda parte do mundo nós sabemos que a violência é crescente, que a violência tem matado.
Guarda, Senhor meu Deus, os teus servos e servas, aqueles que estão habitando no esconderijo do Altíssimo, que sejam guardados pelo Senhor, aqueles, Senhor meu Deus, que estão clamando por socorro, por estarem em zonas perigosas, que sejam guardados pelas mãos do Senhor. A minha família também, Senhor meu Deus, a mim também, a minha esposa, o meu lar, que nós sejamos também guardados e protegidos pelo Senhor. Nós queremos, ó Deus, ter a segurança daqueles que habitam na presença do Senhor. Queremos ter a segurança daqueles que sabem, ó Deus, que o Senhor é o nosso refúgio, o Senhor é a nossa torre forte e que o Senhor nos guardará. Cairão 1.000 ao nosso lado, 10.000 também, mas nós estaremos guardados e protegidos, porque o Senhor tem dado ordem aos seus anjos ao nosso respeito, e os seus anjos têm feito um acampamento ao nosso redor para nos guardar de todo mal, para nos guardar de toda seta maligna e encardida de Satanás. Senhor meu Deus, proteja a sua igreja, proteja o seu povo, guarda a nossa família e os nossos familiares. Senhor, tanta gente de longe e de perto, que essas pessoas sejam alcançadas pelo poder das tuas mãos. Eu quero, meu Deus, neste momento, repreender essa dor que está castigando esse corpo, já abatido, ó Pai, por tanto tempo de enfermidade. Essa dor, Senhor, meu Deus, que nem a morfina tira mais. Essa dor, Senhor, meu Pai, que faz essa pessoa desejar e ansiar pela própria morte, porque é uma dor, meu Deus, impossível de ser vivida, de ser suportada. Eu quero repreender essa dor que está sendo causada por qualquer tipo, ó Deus, de enfermidade. Essa dor, Senhor meu Deus, que é, eu diria, meu Deus, já um efeito, Senhor, de algo que está levando essa pessoa aos próprios caminhos da morte. Em nome de Jesus, eu repreendo a causa, repreendo o efeito. Eu repreendo essa dor, saia desse corpo agora no nome do Todo-Poderoso Jesus Cristo. Senhor meu Deus, em nome de Jesus, eu repreendo essa dor também nessa criancinha, nessas crianças que já não aguentam mais também, Senhor meu Deus. Tira agora, meu Pai, em nome de Jesus. Tira essa dor agora, Senhor, desse corpinho inocente. Senhor, Senhor, Senhor, venha fazendo maravilhas. Venha fazendo maravilhas. Faça agora sinais e maravilhas. O nome do Senhor é que será glorificado, porque só o Senhor é Deus. Só o Senhor é Deus. E toda dor está repreendida agora. Também, meu Deus, o que está causando essa dor também está repreendido agora. Em nome de Jesus, abençoai, curai, curai agora, meu Deus. Em nome de Jesus, já glorifico o nome do Senhor, ó Pai, pelo milagre que o Senhor já está fazendo naquilo que está causando essa dor. Vai embora para a glória do Deus de Israel. Em nome de Jesus, vai embora toda dor agora, vai embora, não resista à minha oração e a oração desses que oram comigo. Nós somos intercessores e em nome de Jesus, a nossa intercessão está produzindo o efeito pela fé e pelo amor que nós temos a essas vidas. Senhor meu Deus, Senhor meu Pai, esse lar que está sendo destruído de forma cruel, as mãos inimigas de Satanás vieram trazendo destruição. Saia, vai embora, espírito imundo. Você não vai destruir essa casa, não. Você não vai destruir essa família, não. Você não vai destruir nada, não, porque o meu Deus está agindo agora. O meu Deus está agindo nessa casa. Saia desta casa, espírito maligno. Saia desta casa, legião do inferno. Saia dessa casa, você não vai destruir essa família. Você não vai fazer essa pessoa assassinar esse feto que está no seu ventre. Você não vai, Satanás, não vai, porque tem um Deus vivo que é contra você agora e nós estamos orando pedindo a misericórdia desse Deus. Meu Deus, permita atuar a sua misericórdia acima de tudo, porque é pela sua misericórdia, meu Deus, é pelo amor do Senhor que nós clamamos agora em nome de Jesus. Vai embora, vai embora, vai embora, espírito destruidor da família, espírito destruidor desse lar, vai embora, saia, você tem que sair agora, em nome de Jesus. Meu Deus, faça resplandecer a sua paz sobre essa casa, sobre essa família. Senhor meu Deus,
Visita, ó Deus, os que estão também nos presídios, nas penitenciárias, nas colônias penais. Visita, Senhor, meu Deus, este lar que está em contenda. Visita, ó Deus, fazendo uma obra, Senhor, poderosa de transformação. Nós cremos que o Senhor está ouvindo nosso clamor agora. Visita, ó Deus, os professores, as autoridades constituídas. Visita os policiais também, que trabalham expondo a sua vida em benefício da sociedade. Visita, ó Deus, aqueles que estão com uma causa jurídica justa, Senhor, e estão buscando uma solução favorável, Senhor. Se o Senhor entende, ó Pai, que a solução favorável é cabida, é merecida, é justiça, Senhor, justifica. Haja, Senhor, meu Deus, agora nessas vidas, em nome de Jesus, para que o nome do Senhor seja glorificado e seja feita justiça. Meu Deus, meu Pai, em nome de Jesus Cristo, eu clamo, Senhor, meu Deus, agora, por todas as pessoas que estão buscando também o benefício de ter uma casa própria. O Senhor é Deus poderoso para abençoar. Não é, meu Deus, que isso é primordial, mas é necessário. Em nome de Jesus Cristo, eu clamo agora, meu Deus, pelo socorro, meu Pai, em favor daqueles que estão pedindo socorro, porque a situação é inimaginável. A situação, Senhor, meu Deus, é indescritível. Senhor, o Senhor é Deus poderoso para agir agora, meu Pai. Repreendo toda a força da carnalidade que leva essa pessoa a se comportar de forma sensual, de forma sem a presença do seu espírito. Quanta gente na prostituição e nas drogas, quantas pessoas, Senhor meu Deus, não fazem caso, Senhor meu Deus, de uma vida santificada ao Senhor. Por isso estão sendo vitimadas por Satanás, vivendo essa vida de adultério, de prostituição, essa vida, Senhor meu Pai, sem sentido algum, essa vida, meu Deus, totalmente fora do controle do Senhor. Quanta gente nesse momento vivendo em fornicação, jovens que estão fazendo, Senhor meu Deus, fornicando, fazendo, ó Pai, com que o nome do Senhor seja infelizmente denegrido, porque estão na sua casa, alguns são instrumentistas, alguns querem pregar, mas estão em adultério, estão no sensualismo, estão fora daquilo que é a doutrina universal, não vivem os bons costumes e estão se passando por crentes. Mas sabemos, ó Pai, que o Senhor está vendo, dá a essas pessoas o verdadeiro arrependimento para que sejam realmente instrumentos nas suas mãos, mas que não sejam como estão hoje, enganadores dentro da sua obra. Em nome de Jesus, eu repreendo, Senhor meu Pai, esse poder, ó Deus, maligno, satânico, que está levando essa pessoa não só à ansiedade, mas também à depressão, pessoas que pedem a morte, Senhor meu Deus, pessoas que já não toleram mais viver, todos os dias acordam e dizem, porque eu não morro nesse dia. Te repreendo, Satanás, e peço ao Senhor meu Deus, dá a tua bênção, levanta, recupera essa vida, meu Pai, porque o Senhor pode, em nome de Jesus Cristo, nosso Salvador. Amém, Senhor, amém.

0: é o programa Voz da Libertação da Igreja Deus e Amor. Sou seu irmão Lourival de Almeida. Deus abençoe todos vocês.
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2: 1 Coríntios, capítulo 2, versículo 9. Olho nenhum viu, ouvido nenhum ouviu, mente nenhuma imaginou o que Deus preparou para aqueles que o amam.

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3: Lembre-se do seu Criador enquanto você ainda é jovem, antes que venham os dias maus e cheguem os anos em que você dirá: não tenho mais prazer na vida. Lembre-se dele antes que chegue o tempo em que você achará que a luz do sol, da lua e das estrelas perdeu o seu brilho e que as nuvens de chuva nunca vão embora. Então os seus braços, que sempre o defenderam, começarão a tremer e as suas pernas, que agora são fortes, ficarão fracas e os seus dentes cairão. E sobrarão tão poucos que você não conseguirá mastigar a sua comida. 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

0: você. 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
2: A paz do Senhor Jesus. Quem vos cumprimenta é o pastor Paulo Martins. E nesse momento quero fazer uma reflexão com vocês e quero falar sobre a experiência. E nós lemos, nosso texto base será aqui em Romanos capítulo 5 e o versículo de número 3, que diz assim: e não somente isto, mas também nos gloriamos nas tribulações, sabendo que a tribulação produz a paciência, e a paciência a experiência, e a experiência a esperança. E a esperança não traz confusão, porquanto o amor de Deus está derramado em nossos corações pelo Espírito Santo que nos foi dado. A experiência nos faz vencermos muitos obstáculos e evitar perder oportunidades e bênçãos de Deus na nossa vida. Mas a experiência, para ser adquirida, passamos por momentos difíceis, somos provados, mas sabemos que com a experiência que adquirimos, nós poderemos vencer, conquistar e também prosseguir rumo à nossa salvação. A palavra do Senhor está dizendo sobre a paciência, que a paciência produz a experiência e a experiência a esperança, e a esperança não traz confusão. A experiência está no meio da paciência e também da esperança. É a transição. Então, para que tenhamos experiência, precisamos ter paciência. E uma vez adquirido a experiência, temos a esperança que não traz confusão pelo amor de Deus derramado em nossos corações pelo Espírito Santo que nos foi dado. Na nossa vida, vamos enfrentar situações em que nós seremos provados a resolver a questão, a situação, em que nós teremos que nos basear por situações que já enfrentamos. Haverá momentos que seremos provados na vida profissional, na vida espiritual e na vida familiar. Mas quando vem essa prova, vem essa batalha, nós temos que ter consciência, tranquilidade para vencer. A experiência nos dá tranquilidade. A experiência nos dá tranquilidade. A experiência nos faz tomarmos decisões sólidas, conscientes e decisões que resolvam o problema e não causa consequências em nossa vida. Mas para chegar a essa experiência, nós passamos dificuldades, enfrentamos batalhas, e cada batalha não é para nos destruir, mas para que nós possamos adquirir mais experiência. O apóstolo Paulo, falando à igreja de Filipenses, estava enviando Timóteo para que ficassem com eles. E no capítulo 2, versículo 22, ele diz: mas bem sabeis qual a sua experiência e que serviu comigo no Evangelho como filho ao Pai. Então Timóteo foi provado, Timóteo teve experiência, aprendeu do Senhor e ele conquistou a igreja de Filipenses e foi enviado para aquela igreja como um homem experiente. Mas para chegar a esse homem experiente, ele passou por batalhas, dificuldades, mas Timóteo nos traz um exemplo excelente, que é ouvir aquele que transmite o ensinamento e a experiência. Paulo ensinou Timóteo, Paulo educou Timóteo na palavra de Deus, no Evangelho, como ele diz, como filho ao Pai, ele serviu com Paulo. Então Paulo foi um professor, ele instruiu, ele deixou Timóteo com muita experiência para o Evangelho, para pregar a palavra de Deus. Então, se você está enfrentando hoje dificuldades, saiba que a experiência te ajudará a vencer essa dificuldade. Se você está passando uma grande batalha na sua família, a experiência fará você vencer. Lembre-se de momentos atrás, de tempos atrás, de meses, até anos, que você enfrentou e você venceu. Mais uma vez você vencerá pelo Senhor. Mas uma coisa é importante: nós buscarmos experiência, ensinamento de pessoas que já viveram situações, que as venceu e tem oportunidade de nos ensinar, nos dar o ensinamento verdadeiro, nos dar a educação ao momento de vivermos a experiência e vencermos a ansiedade. Muitas pessoas se deparam com situações e tomam decisões erradas, mesmo dizendo ser experiente, mas porque ele não buscou uma orientação de alguém que já viveu ou tem um conhecimento da área. A experiência nos faz tomarmos decisões conscientes, e quando não sabemos o que fazer, a experiência nos leva a procurar pessoa que já viveu ou tem conhecimento da área, técnico ou espiritual. A experiência nos faz ficarmos firmes no Evangelho, sem voltar para trás e estar olhando plenamente para o Senhor Jesus. Que nesse dia o Senhor possa te dar força e você tenha graça do Senhor e conquiste experiência, para que você, através da paciência, você conquiste a experiência, e a experiência te dará a esperança que está no amor de nosso Deus. Não tome decisões precipitadas. Lembre-se dos momentos que você viveu, que você passou, batalhas, dificuldades, e hoje você está na presença de Deus, exaltando e glorificando a Deus. Oremos ao Senhor. Grande Deus, maravilhoso Pai, te damos graça nessa manhã, nessa tarde, nessa noite, aonde, Senhor, essa pessoa está ouvindo essa reflexão. Que ele seja abençoado, Senhor. Que ele possa ter paciência para adquirir a experiência. Não tomar nenhuma decisão precipitada. Não agir de maneira, Senhor amado, precipitada e inocente. E perder a bênção e a vitória que ele tem. Que ele possa alcançar a vitória. E que a experiência faça ele ter o momento exato de tomar a decisão, se é hora de avançar ou esperar, e ele estar vivo na presença de Deus. Senhor, venha dar a ele paciência, tire a ansiedade, e que ele possa aprender mais, saber que o Senhor está com ele, abençoando grandemente. Visita essa vida, toca esse coração, em nome de Jesus Cristo. Amém. Que Deus abençoe você e toda a sua família. Tenha paciência. Você adquirirá experiência e a experiência te levará à esperança pelo amor de Deus, dada pelo Espírito Santo. Que Deus abençoe. Sou o pastor Paulo Martins. Que Deus abençoe a sua vida, em nome de Jesus.
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Por natureza, o homem é esquecido. Esquece dos fatos, datas, pessoas e compromissos. Por outro lado, a tendência humana é para não esquecer certos fatos que ocorrem na vida. Principalmente quando se trata de perdoar ou pedir perdão. Vemos e ouvimos muitas pessoas afirmarem: eu perdoo, mas não esqueço. Perdoo, mas não quero mais amizade com ele ou com ela. Isto não é perdão. O perdão que a Bíblia ensina é cheio de amor, misericórdia. E normalmente, se perdoando, se esquece, se sepulta no passado. Isso é possível se a pessoa experimentar o perdão divino, tornando-se revestida do grande amor de Deus. Deus é onisciente, é onipresente, é onipotente, mas, sem dúvida alguma, Ele esquece dos nossos pecados. Pois eu mesmo, o Senhor de Israel, apago as tuas transgressões por amor de mim, e dos teus pecados eu não me lembro mais. O Senhor Deus lança os teus pecados perdoados para trás de suas costas e joga nas profundezas dos mares. Caro amigo ouvinte, o sangue de Jesus Cristo nos purifica.

0: acerca de todo o pecado. Através do seu sangue, que temos a comunhão uns com os outros. E o sangue do Cordeiro de Deus, o Filho de Deus, nos purifica de todo o pecado. Isso se conhecermos a Jesus Cristo e sabermos que Ele é o Senhor. Mantemos a comunhão uns com os outros. E o sangue do Cordeiro nos purifica, nos lava e nos limpa de toda a iniquidade. Amigo ouvinte, pare, pense, confesse os seus pecados. E a partir de hoje, você será uma nova pessoa em Cristo Jesus, o Filho de Deus. Aprenda a perdoar e serás perdoado. Pois quem conhece a Deus, sabe perdoar. 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
2: Oi, a paz do Senhor Jesus Cristo, do seu irmão Wagner da Silva Alves. Eu conheci a Igreja Deus Amor através da minha mãe. Hoje eu estou bem, eu estou na direção de Deus. E graças a Deus, até aqui o Senhor tem me ajudado.
3: Meu nome é Eva, é de Viçosa, Minas Gerais. E eu estou aqui para testemunhar, sim, para os irmãos que tenho recebido muitas bênçãos do Senhor nas igrejas pentecostais Deus e Amor. Eu conheci a Igreja de Deus e Amor há uns 25 anos atrás, através de uma cunhada, minha cunhada, congregando na Igreja de Deus e Amor, me convidou para conhecer e eu era muito enferma, problemática e passando muita dificuldade e compreendi que precisava de Jesus, né? Minha cunhada me convidou, fui com ela, recebendo as orações dos homens de Deus, aqui na Igreja de Deus e Amor de Viçosa. E Jesus tem abençoado nossas vidas. Estou muito feliz com Jesus, servindo a Ele na Igreja Pentecostal Deus e Amor. Deus abençoe a todos em nome de Jesus.
4: Sou a irmã Gilvana de Itapsirica, da Serra, São Paulo. 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
11: Fadiga de decisão. Fazer muitas escolhas durante o seu dia esgota a bateria mental. A rotina da vida moderna exige que tomemos centenas de decisões e muitas vezes exaustivas desde o primeiro momento em que acordamos, né? Escolher a roupa, o cardápio do farto almoço e os difíceis caminhos do trânsito parecem ser aí ações simples e muito inofensivas. A grande soma de todas essas pequenas e constantes escolhas drena a nossa forte energia cerebral antes mesmo do fim do dia. A conhecida fadiga de decisão deixa a pessoa muito irritada e com imensa dificuldade de fazer os grandes julgamentos sérios de trabalho. O cérebro bastante cansado passa a buscar velozmente os caminhos mais fáceis e curtos, o que gera péssimas escolhas precipitadas. O forte descontrole nas contas financeiras ou no meio da dieta costuma acontecer exatamente quando o cansaço extremo atinge o auge. Para economizar esse importante combustível humano, o ideal é padronizar algumas decisões fáceis e chatas com bastante antecedência. Deixar a roupa limpa, separada na véspera, né? E planejar calmamente as refeições da semana evitam esse desgaste desnecessário. Líderes que tomam muitas decisões costumam usar roupas muito parecidas todos os dias para pouparem justamente a mente apenas aquilo que realmente importa. E delegar boas responsabilidades rotineiras dentro de casa e não tentar controlar os mínimos detalhes traz aí um rápido e merecido alívio gigante. A boa mente liberada das escolhas triviais ganha aí aquele impulso para resolver os grandes problemas que realmente constroem as coisas. A extrema simplicidade nas atividades da vida diária é o antigo segredo para manter o cérebro afiado até o momento exato de ir para a cama dormir. Manipulação emocional. Reconhecer as relações abusivas é fundamental para a proteção. Muitas vezes, o grande mal oculto à nossa saúde mental está bem disfarçado de amizade ou daquele amor profundo, deitado bem na nossa casa. A suja manipulação emocional acontece quando alguém maldoso faz você duvidar frequentemente da sua própria sanidade e da sua total razão. Esse agressor, ele distorce firmemente os fatos ocorridos e coloca toda a pesada culpa dos grandes problemas sempre apenas nas suas costas. A pessoa, quando é tóxica e abusiva, critica constantemente a sua forma de agir e afasta você do saudável convívio com seus familiares mais amorosos. Esse frio isolamento social imposto é uma técnica muito cruel para garantir justamente que você, a vítima, dependa sempre apenas daquele único ombro falso. A terrível sensação diária é de estar sempre pisando com cuidado em ovos frágeis para não provocar a fúria ou o silêncio punitivo do ofensor. Reconhecer que se está dolorosamente dentro dessa grande e bem armada armadilha tóxica é o primeiro grande passo para a difícil libertação mental. Conversar abertamente e sem vergonha com bons amigos de fora ajuda muito a enxergar a triste realidade que o cego medo sempre tenta esconder. A valiosa ajuda de um profissional amplamente capacitado fortalece a enorme e divina coragem que é necessária para impor os devidos limites e que são necessários. Cortar velhos e fortes laços com quem machuca a nossa mente não é uma atitude egoísta, mas sim um ato de extrema sobrevivência e de amor próprio. A paz de espírito apenas consegue florescer em bons ambientes, onde realmente existe aí o respeito mútuo e a pura verdade livre das palavras. Você tem sim o sagrado e indiscutível direito humano de se afastar de tudo aquilo que ameaça a sua alegria e a sua segurança.
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16: Paz do Senhor, irmão, aqui é irmão Elias de Tijuca, Santa Catarina. Estou na escuta desta programação.
17: A paz do Senhor, amados e queridos irmãos e irmãs do programa A Voz da Libertação. Aqui quem vos cumprimenta com a paz do Senhor, a tua irmã Cristo é a irmã Ana Paula da cidade de Unaí. Esse programa ele tem sido uma bênção do nosso lar. Que Deus abençoe a todos, aqueles irmãos e irmãs que tem orado por nós. Fica na paz do Senhor Jesus.
18: A paz do Senhor Jesus, aqui é o Carlos de Muré, Minas Gerais, da Igreja Pentecostal Deus de Amor. Gostei muito desse programa, Discipulado de Discípulos. É muito importante isso. Que Deus abençoe. A paz do Senhor Jesus, meu irmão. Aqui vai um abraço do Carlos de Muré, Minas Gerais, da Igreja Pentecostal Deus é Amor.
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0: 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Os cultos, nossos cultos acontecem diariamente. A Igreja Pentecostal Deus e Amor gera cultos diariamente e na nossa sede mundial, localizada na Avenida Prefeito Passos, número 10, bairro Liberdade, no coração, centro de São Paulo, próximo aqui da estação Pedro II, da estação Dom Pedro. A Igreja Pentecostal Deus e Amor, acesso pela Avenida Prefeito Passos, número 10. Você não pode perder o culto. A programação, a agenda, nós temos 5 cultos durante todo o dia. O primeiro às 7h30, às 9h, meio-dia, 14 e 19 horas. 7h30 da manhã, Diácono Lindenberg ministrando a palavra do Senhor. É o nosso primeiro culto. Quem sabe você é a caminho do trabalho, aquele primeiro culto já para começar na presença do Senhor, servo de Deus estará ministrando. Meio-dia, presbítero Levi Muniz ministrando, trazendo a palavra que edifica, que transforma a vida do homem. 14 horas e às 19 horas, presbítero Henry Della Lande também ministrando a palavra de Deus. Convida aquele amigo, convida aquela amiga, chama aquele irmão, não fica de fora e vem buscar ao Senhor. Hoje, na Grande São Paulo, aqui, temperatura um pouco negativa, né? Negativa não, é bem fria, mas isso não vai impedir de você ficar sem a sua bênção. Você tem que vir, porque aqui Jesus te abençoa. Lembrando que nós temos estacionamento gratuito, seguro também. Você pode acessar pela Avenida Prefeito Passos, número 10. Você que vem no transporte público, fica bem próximo aqui à estação da Sé, à estação Pedro II e à estação de ônibus também. Muito fácil, entrada e também vai ter uma equipe de recepção para te encontrar, para te direcionar ao salão, ao culto. Aproveite também para orar um pouco em nosso santuário e buscar ao Senhor. Uma coisa é certa, você não pode ficar de fora.
1: Talvez você fez um propósito com Deus e você falou, eu vou orar mais, eu vou orar de madrugada. Chega na hora da oração, dá aquele sono e você fala, eu vou dormir porque eu estou tão cansada, porque eu estou tão cansado. Ei, se esforça para orar, sacrifica a tua carne e ora, sacrifica a tua carne e entra em propósito com Deus, sacrifica e entra na presença de Deus. Se tem alguma coisa que você faz que você sabe que o Senhor não se agrada, abandone o teu pecado e fica na presença do Senhor, porque o Senhor vai cuidar de você. Enquanto nós estamos com Ele, Ele estará conosco. Enquanto nós estivermos na presença dEle, Ele vai cuidar de nós. Seja fiel, mesmo que você seja fraquinha, mesmo que você seja fraquinho, mesmo que você fala, parece que eu não vou aguentar. Seja fiel, porque o Senhor vai cuidar de você, o Senhor vai te abençoar, o Senhor vai te dar vitória e você vai glorificar aquele que vive e reina para todo sempre. Oricantalabalaias, oh glória ao nome do Senhor Jesus.
2: Seu nome, minha irmã?
3: América Calvário Souza.
2: O que a senhora recebeu de Jesus?
3: Mãe, eu recebi uma grande bênção nessa tarde, porque já tem os 2 meses que eu fiz a ressonância magnética. Aleluia, do cérebro, que meu cérebro, ele pega fogo e dói aquela gastura. E do pâncreas, né? Ele descobriu que eu tinha aneurisma. Então, a minha filha que foi comigo falou assim, não tem como operar. Ele falou, olha, se ela operar, ela corre risco de vida. Se não operar, corre também. Então, eu tenho esses 2 aneurismas, aleluia, e eu tenho certeza que eu recebi a bênção nessa tarde.
2: Na hora da revelação, a senhora sentiu o toque de Deus.
3: Eu senti, aí eu estou sentindo, aleluia, o toque de meu Jesus.
2: Curada por Jesus, né, meu irmão?
3: Curada por meu Jesus.
2: Agora a senhora vai voltar ao médico e o médico vai fazer novos exames e não vai achar mais nada.
3: Em nome do Senhor Jesus.
2: Vale a pena servir esse Jesus, né, minha irmã? Que cuida de nós.
3: E também da coluna, irmão. Também eu tirei também essa mesma chapa da coluna e deu, aleluia, dois bicos de papagaio e deu artrose e osteoporose na coluna. Eu estou de pé porque Deus, eu sirvo um Deus todo poderoso.
2: Jesus fez um milagre.
3: Jesus fez um milagre nessa tarde na minha vida. E hoje eu falei, em nome de Jesus, hoje eu quero estar lá.
2: Curada.
3: Curada para a honra e glória de nós.
2: A senhora mora onde?
3: Sim. Eu moro em Cotia, na rua Estela Mares. Meu nome é América Calvário Souza.
2: Deus abençoe a irmã América pelo seu testemunho de bênção relatado aqui no programa Voz da Libertação. Qual o nome do meu irmão?
4: Pai, senhor. Roberto Antônio Bertonha.
2: Irmão Roberto, o senhor veio de onde?
4: Eu sou lá da cidade de Jundiaí.
2: Jundiaí. O que que Jesus fez na vida do meu irmão?
4: Jesus me deu um livramento de dois infartos miocárdio, né, em 2012. Foi fulminante, né? Fui assim, praticamente, né, sem chance de voltar. Mas a misericórdia do Senhor me alcançou, né? E eu orando ao Senhor ali naquele hospital, pedindo misericórdia. E aí foi melhorando. E aí recebi alta. Fiquei 12 dias na UTI internado, né? Para recuperar. E aí ia fazer cirurgia no meu coração, né? Porque ele fizemos os exames e constataram 3 veias entupidas e a metade do meu coração diz que era murcho, não funcionava mais porque não recebia mais sangue, né? Quando a veia seca, não injeta mais sangue no coração e ele seca. Aí fizeram todos os exames para mim fazer a cirurgia, mas passou, veio o resultado dos exames e o cardiologista falou para mim, ele falou assim, olha, senhor Roberto, não vai ter condição o seu coração, porque não dá nem 4,5% o êxito da cirurgia no teu coração, então nós não vamos nem fazer, né? E eu sempre orando a Deus, pedindo a misericórdia, aos irmãos da igreja orando, as irmãs do círculo de oração, a minha esposa, a minha família, sempre orando a nosso favor, né, irmãos? Aí eu saí do hospital e fui para minha casa. Aí o médico falou assim, olha, você vai tomar esses remédios até para ver o tempo de vida que você pode conseguir ainda viver sobre a face da terra. Mas eu falei, eu tenho um Deus maravilhoso que eu sirvo, ele vai fazer um milagre na minha vida, porque senão ele já tinha me levado, né? Deu um infarto e logo depois de uma semana me deu outro, e, né, e ele me deu os livramentos de 2, né?
2: 2 infartos em menos de uma semana.
4: É, em menos de uma semana, irmão, mas foi terrível aquelas enfermidades. Aí eu peguei, irmão, cheguei para a minha casa e comecei a orar, irmão, buscar a Deus pelas madrugadas em oração. Orava junto com o missionário da Miranda, o saudoso missionário, né? Que na época ele era vivo ainda, né, irmãos? E aí eu peguei, dobrei as minhas orações nos cultos, fiz campanha de oração, irmão, nas madrugadas, né? Me levantava e prostava de joelhos orando ao Senhor. A oração a meio-dia com o saudoso missionário Davi Miranda, irmão, junto com o ministério da Igreja Pentecostal Deus e Amor, irmão, e sempre pedindo a misericórdia, né, irmão? Aí foi, e eu falei assim, Senhor, eu agradeço ao Senhor essa vitória, esse livramento do infarto que o Senhor me deu para a glória de Deus. E eu vou um dia na sede mundial gravar esse testemunho, não para mim me se exaltar, mas para aumentar a fé do povo, porque, né, sabemos que o Deus que nós servimos, o médico deu tudo aquele tipo de regime que o irmão sabe, quando o cardiologista dá para as pessoas. Deu 2 folhas, irmão, assim, né, de regime, não podia comer nada. Nada, não podia fazer força, não podia pegar peso, não podia passar nervoso, não podia fazer nada, irmão. E eu fui orando, fui pedindo, fui clamando, fui suplicando a Deus, e Deus foi me dando a vitória, me dando a libertação, me concedendo a vitória. Irmão, pela glória de Deus, irmão, recebi esse livramento de Jesus e fui melhorando. E aí eu falei para o Senhor, falei, Senhor, agora estou aqui, o Senhor me deu o livramento do infarto, eu sei que o Senhor existe, que o Senhor é poderoso para fazer esse milagre na minha vida. Agora eu quero também que o Senhor tire esses remédios. Era 13 comprimidos por dia.
2: 13 comprimidos.
4: 13. Era para diabetes, era para colesterol, era para final sangue. Você sabe, né? Que é uma balatela de comprimido que dava medo.
2: Sua casa estava parecendo uma farmácia, né, irmão?
4: Meu Deus, dava medo, irmão. E aí eu falei, Senhor, o Senhor manda nós fazer prova de Ti. Até hoje, nesses anos que eu aceitei Jesus na minha vida, sou um crente salvo, eu nunca fiz prova de Ti, Senhor. Agora eu vou fazer prova do Senhor. Como o Senhor me deu o livramento dos 2 infartos, estou vivo pela misericórdia de Deus, agora o Senhor vai também me libertar dos comprimidos. E eu quero que o Senhor use alguém que não me conheça, para quando usar a revelação na igreja, que seja um vaso de fora daqui, que não me conheça a minha situação. E aí fui orando, buscando a Deus, irmão, né? Continuei as campanhas de oração na madrugada, nas igrejas, fazendo campanha, pedindo a misericórdia, exercitando a minha fé, né, irmão? Muitas vezes a gente acomoda na fé e esquece de buscar a Deus. Pensa que está tudo bom, tudo sossegado, né? Então, irmão, eu dobrei as minhas orações, a minha fé em Jesus, fui orando, jejuando e clamando. Falei, Senhor, quando o Senhor usar um vaso, né, que vem aqui na, fazer um culto aqui por revelação, o Senhor me revelar, e eu vou deixar de tomar esses comprimidos para a honra e glória do Senhor. Eu tenho fé que o Senhor vai fazer esse milagre na minha vida, e eu vou contar lá na sede mundial, para aumentar a fé do povo de Deus, que ouve o testemunho, né, da programação da Voz da Libertação. Irmão, passou mais uns meses, aí vem uma irmã abençoada lá de Louveira, nós somos de Jundiaí, usada por Deus, né? E aí Deus usou aquele vaso poderosamente, irmãos, e foi assim a revelação. Tem três pessoas aqui na igreja, Deus manda dizer, vocês tomam remédio e não podem parar, mas Deus manda dizer para vocês, olha, a partir de hoje não precisa mais tomar esse remédio para a glória de Deus, porque Jesus diz, eu estou te curando vocês agora em nome de Jesus. Oh, maravilha, irmão, tomei posse da minha vitória.
2: E a partir daquele dia, irmão, o que aconteceu?
4: Graças a Deus, irmão, não tomei mais comprimido, né? Não tomei nenhum. A minha filha, ela é técnica de enfermagem, ela ficou brava. A minha esposa ficou brava, né?
2: Mas preocupadas, né, irmão?
4: Preocupada. Mas eu falei, eu não tomei da minha decisão de deixar de tomar os comprimidos. Eu falei que quando Deus usasse um vaso, eu ia obedecer à voz do Senhor. Irmão, desde o 3 de abril de 2015, para a glória de Deus, nunca mais eu tomei um comprimido.
2: Curado por Jesus.
4: Roço, carpo, corto árvore com machado, corro, pulo. Irmão, vai, olha a maravilha que Deus fez na minha vida, irmão.
2: Ouvintes, é um testemunho tremendo que este irmão está contando. Ele teve dois AVCs, dois infartos. Os médicos até achavam que ele ia morrer. E os médicos disseram que o senhor ia ter que tomar esse medicamento durante toda a vida, é isso mesmo?
4: Toda a vida, não era para parar um dia sequer, né? Porque era...
2: Condenado já.
4: Remédios contínuos que fala, né? Então ele...
2: De uso contínuo.
4: Isso que fala, né? E aí eu fiz prova desse Jesus maravilhoso que nós servimos, irmão.
2: Está curado por Jesus.
4: Estou curado, irmão, faço de tudo, né? Até tem um irmão aqui da sede que me conhece, ele fala, olha, agora eu vi que você está curado, né? Que muitas vezes as pessoas duvidam, né? Mas eu não duvidei, irmão, exercitei a minha fé, falei, se Jesus falou, está confirmada a vitória, e eu creio, eu tenho fé nesse Jesus que eu sirvo, porque aceitei Ele como Salvador da minha alma, e estou aqui servindo a Ele, irmão, sou obreiro na casa do Senhor, e nós trabalhamos para Jesus em nome...
2: Bom, qual a palavra que o Senhor dá? Muitas pessoas que estão nos ouvindo estão doentes, estão com problemas, estão com enfermidades, o médico já desenganou. Qual a palavra que o senhor dá para essas pessoas que estão ouvindo o programa Voz da Libertação?
4: Tem muitas pessoas, irmão, que aceitam Jesus, mas eles não sabem o Jesus que eles aceitaram, entendeu? Então a gente tem que conhecer esse Jesus que nós servimos, saber que Ele tem poder para fazer as coisas impossíveis para nós e possíveis para Ele, porque Ele tem todo esse poder nos céus e na terra. Então, se nós estamos na igreja, né? Nós queremos ter uma vida abençoada por Jesus, nós temos que ter fé e certeza de um milagre que nós vamos receber das mãos do Senhor, né? Muitas vezes as pessoas se acomodam com a situação, né? Saia do comodismo, né? Peça com fé, crendo, tudo que você pedir para o Senhor, sem duvidar. E você vai ver que grande milagre vocês vão receber das mãos do nosso Senhor e Salvador Jesus Cristo.
2: Muito bem. Amado irmão, confirma o seu nome e o seu endereço para os ouvintes.
4: O meu nome é Roberto Antônio Bertonha, eu moro ali na Rua Verona, número 149, bairro do Champira, Jundiaí, São Paulo, Brasil.
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0: Você pode acompanhar um dos testemunhos que está acontecendo aqui e você não pode ficar de fora nesta terça-feira. Agora nós vamos de quadro Família em Foco com Débora Miranda.
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10: As atitudes revelam o nosso caráter, a nossa personalidade. Todo mundo tem defeito, mas nós devemos então ressaltar as nossas virtudes, principalmente quando nós estamos em convivência, em vivência com muitas pessoas, né? Se você deseja melhorar o seu casamento, o primeiro passo já foi dado. Eu quero melhorar meu casamento, né? Primeiro ponto, se cada cônjuge fizer a sua parte, os dois vão experimentar uma relação conjugal bem melhor, não é verdade? Primeiro, trate seu casamento de forma singular. O que é isso? Não existe nenhum outro casamento igual ao seu. Então, nada de ficar comparando. Ah, fulano e beltrano fazem assim. Não. É preciso, porém, determinar o que é o casamento. E o que vocês querem do casamento. De vez em quando, jogue fora o resto de lixo que está aí na sua vida conjugal. Porque nosso problema nesse sentido consiste em juntar até não caber mais queixas, mágoas, ressentimentos, até que quando começa a transbordar e fica insuportável a relação. Então viva o seu presente. Se magoa ou chega até ele ou até ela e diz: olha, vamos resolver essa situação. Aconteceu isso, eu fiquei chateado. Eu queria saber o porquê disso. Vamos resolver. Sem gritaria. Somos adultos e a Bíblia diz: não haverá gritaria entre vós. Que não haja gritaria entre vós. Ajuste as finanças como um bem comum é um outro ponto. Aprenda a manusear o dinheiro como sendo da família e não de um e nem de outro particular. Cuidado com as ambições e o secularismo, porque a mídia está jogando propaganda até onde não pode mais. E nós estamos seguindo esse ritmo. Ponha Deus em primeiro lugar nas suas finanças, para que Ele possa te ajudar. Eu queria deixar uma dica aqui. Quando eu me casei, eu tinha minha conta de banco particular, individual. E meu esposo tinha também a dele. A primeira coisa que nós fizemos quando nós casamos, nós fizemos uma nova conta conjunta. E aquelas contas individuais foram canceladas. Porque é assim, casamento tem que ser uma sociedade. Todos numa conta só. Todos num contrato só. Se você começa, por exemplo, uma empresa onde você tem a sua conta particular e os outros sócios agrupados numa outra conta, vai dar certo? Não. O casamento é uma sociedade. Já começa errado. Ah, porque vamos dividir a conta aqui. Esse mês você paga a luz e eu pago a água. Tá bom. No outro mês ele fala: não, a conta de água que eu ia pagar está muito alta e você pagou menos de luz, então vamos fazer o inverso. Aí já começa. Se começa a dividir na conta financeira, na conta bancária, as partes financeiras, já começa já os atritos. Começam os atritos aí. Então ajuste as finanças como um bem comum. É dos dois. E é claro que a gente vai se ajustando. Quando eu me casei, eu gosto de falar da minha experiência de vida porque é uma experiência que deu certo. Eu me casei e eu não tinha noção das coisas, dos preços das coisas. Meu pai me sustentava. E agora eu iria me sustentar junto com o Lorival, e o Lorival ia me sustentar. Nós dois juntos. E nós começamos então do zero. Eu não tinha nada. Eu tinha apenas uma casa que meu pai tinha dado para mim e para o pastor Lorival. E nós começamos do zero. Todo mundo pensa que eu nasci já no ouro, eu continuei no ouro, meu casamento foi de ouro. Ele é de ouro, mas ele não foi feito sobre o ouro, né? Então, o que acontece? Nós dois começamos do zero. Isso é tão bom porque os dois vão valorizar tudo que tem hoje. O que eu tenho hoje foi um efeito e uma ação de muitos anos de economia. Vocês não imaginam quantos anos eu economizei. E ainda economizo hoje. Eu vou comprar um liquidificador, eu faço 4, 5 orçamentos. Por que não? Se eu posso pagar 15, por que eu vou pagar 40? Não é? Se eu posso pagar à vista, por que pagar parcelado e acrescentar juros? Não é verdade? Então nós temos... Não, não é isso. Quando eu me casei, eu não tinha. O Lourival também não tinha. Nós juntamos o que nós tínhamos. Olha, para vocês terem uma ideia, todo o nosso móveis, todo o nosso mobiliário era usado. Vocês não sabiam disso. O nosso carro, o primeiro carro que nós adquirimos foi usado e parcelado. Vocês sabiam disso? Nós temos que começar do zero, gente. Senão um dá valor às coisas do outro. E a gente não vai dar valor às nossas coisas. Por isso é bom começar juntos. Começar do zero. Vamos sentar aqui, vamos fazer aqui. Não é fazer, a gente vai gastar disso. Não. Vamos fazer o seguinte, a partir de hoje, vamos economizar. Vamos comprar só o que é necessário. E nós passamos anos assim. Anos assim. Até que Deus começou a abrir portas. Começamos a honrar ao Senhor com a nossa vida. Nas estradas de carro, com crianças doentes dentro do carro, vomitando e diarreia. Não tinha farmácia aberta de madrugada e aquela situação. E nós vamos lá, vamos embora. Eu chegava com o Lourival em casa, de 15 em 15 dias. Só mudávamos as roupas da mala e voltávamos ao evangelismo. Nós varamos de Goiânia até Buenos Aires de carro, com crianças dentro. E nós parávamos só para ir ao banheiro e comer alguma coisa. Então, é necessário a gente falar isso. Não estou aqui exaltando meu nome, não. Tudo para a glória do Senhor. Eu estou mostrando o quanto é difícil você chegar ao patamar que você gostaria de estar. Tem que ter uma luta, tem que ter uma economia, tem que ter organização. Senão a gente não chega. Imagine eu gastar tudo que eu ganho. Não posso. Nós temos um futuro, nós temos algo que possa acontecer. Deus o livre, olha, que bênção que eu tinha um convênio de saúde. Eu não imaginaria que o meu marido ia precisar ficar 3 meses internado no hospital, não é? Então, gente, não murmure quando você ver alguém que tem as coisas, que conseguiu. Tente ouvir e entender a história dela, por que chegou. Então, por que nós estamos falando isso? Para que você comece do zero também, lutando e economizando. Nos mercados, eu vou em 3, 4 mercados, eu vou no atacadista buscar coisas que não são perecíveis. Compro bastante papel higiênico, bastante coisas que não vão... desinfetante, coisas que não vão estragar, não é? Eu gostaria de falar isso há mais tempo, mas já que o momento é tão oportuno sobre finanças, que é uma coisa que Jesus mais falou, pode verificar, o que mais Jesus falou nos evangelhos sobre finanças. Porque o coração do homem estaria nisso. E nós temos que tomar cuidado, porque a mídia está lançando propagandas em todos os lugares. Você abre o YouTube, tem propaganda. Abre um site, tem propaganda. Você vai na rua, tem propaganda. Você liga o rádio, tem propaganda. Você é uma avalanche. E a gente começa a ser o quê? Pressionado a gastar. Mas resista. Coloque o pé no chão. Eu conheço pessoas que estragaram todo o seu casamento por causa de uma conta de luz, por causa de uma conta de celular. E tão orgulhosos e tão orgulhosas essas pessoas que preferiram perder o casamento ou ter que dividir uma conta de telefone. É muito difícil isso, não é? É muito triste. O que vale mais, coisas ou pessoas? Quando você colocar essa pirâmide, que a gente sempre fala aqui, que Deus em primeiro lugar, em segunda a família, e depois a igreja, e depois o trabalho, vai dar certo. Deus deixou já o modelo. Deus deixou já toda a conta pronta. É só a gente seguir que vai dar certo. 1 + 1 = 2. Mas a matemática de Deus é diferente. 1 + 1 não é igual a 2, é 1. Interessante, não é? Então, gente, é uma carne só. O que você gasta vai fazer vai ter um reflexo, vai refletir no seu casamento. Olha, eu tive minha primeira geladeira 0 quilômetro, depois de muitos anos de casamento. Eu queria falar isso um dia. Não estou exaltando-me, não. Eu estou mostrando o que... Porque nós chegamos ao ponto que nós chegamos. Deus nos abençoa, mas eu tinha que fazer minha parte. E o Lorival também. Pra vocês terem ideia, o enxoval do André, minha mãe deu ele todo, praticamente. Todas as coisas minha mãe dava. Porque a gente não tinha condições na época. E eu não tenho vergonha de falar isso. Eu já tive, mas hoje eu não tenho. É importante saber gastar. Ganhar é bom, mas é mais importante saber gastar. Porque o desejo de comprar as coisas é muito grande, mas temos que ver se há necessidade para gastar. E isso aí se aprende, é tipo um aprendizado. É como paladar, você tem que administrar o seu paladar, você tem que administrar os seus desejos e as suas necessidades. É muito importante você ajustar as finanças. Uma das dicas do casamento, nós temos várias aqui, mas eu queria me ater a esta com mais profundidade, porque a gente vê que hoje a maioria das pessoas se separa, um dos grandes motivos é financeiro. Uma grande parte, pode verificar, uma grande parte é financeiro. E depois tem outros fatores que a gente não precisa falar aqui hoje. Mas é importante ajustar as finanças, saiba gastar. Você pode chegar a um ponto muito melhor do que você está hoje se você tiver domínio próprio sobre as finanças daquilo que você ganha. Eu conheço pessoas que estão totalmente fora dessa passagem bíblica aqui de Romanos. Romanos 13, versículo 8. Vocês que gastam e fazem crédito já com a intenção de não pagar. Preste atenção. A ninguém fiqueis devendo coisa alguma, exceto o amor, com que vos ameis uns aos outros. Pois quem ama o próximo tem cumprido a lei. Vejam, é uma ordem. Se já infringiu este mandamento, já vai dar errado. Já vai dar bad, como diz, né? Não vai dar certo, vai dar ruim. Temos que seguir, gente. Tudo começa na palavra. Não adianta a gente fazer os atalhos e contornar. Não tem jeito, não vai dar certo. Pode dar certo uns meses, mas no final a conta chega. E realmente é verdade. Estamos falando de finanças e a conta vai chegar. Gaste desordenadamente para você ver. Vai virar um caos a sua família. E as crianças são ensinadas pela sua atitude. O que seus filhos estão vendo quanto ao gasto daquilo que você faz, na questão de pagamentos, na questão de aquisição de coisas, aquisição de alimentos? Você ensina a criança até a comer mal. Se você compra para ela balas, pirulito, chocolate todo dia e toda compra, você está ensinando um adulto a ter um paladar infantil. Eu conheço vários adultos que têm paladar infantil porque foram ensinados assim. Vocês estão vendo? É tudo exemplo, gente. É tudo que a gente faz, tudo que a gente fala é absorvido pelas crianças. Então não é só o casamento entre marido e mulher que estou dizendo, eu estou falando da família no geral. Gente, vamos mudar essa situação. Nós somos crentes, nós somos um povo eleito, diferente, escolhido para boas obras. Nós temos que agir diferente, nós temos que agir bem. Quantas pessoas dizem para mim, Débora, qual é o segredo do seu casamento de tantos anos? Eu vou fazer quase 40 anos de casamento e eu digo sempre para o meu marido, amor, eu casaria com você de novo. Ele fala, eu também. Por que isso? Tem alguma fórmula? Não, a fórmula da Bíblia. Nós temos que, primeiramente, respeito. Ele ser o seu melhor amigo ou a sua esposa ser a sua melhor amiga. Acima de tudo, companheirismo, né? Não é dizer abaixa a cabeça para tudo, não. Eu tenho as minhas escolhas, o Lorival tem a dele. Mas tem que ter um quê? Um consenso, né? Tem que ter um consenso entre os dois. Ah, mas meu marido não tem consenso. Aos pouquinhos, pelo seu exemplo, você vai moldando seu marido. Porque o casamento é assim, você começa a pegar os costumes dele e vice-versa. São duas famílias que se juntam, a família X, Almeida, e a família Miranda. E de repente está uma nova família Miranda Almeida, porque pega-se costumes de um e de outra família e começa a se formar uma nova família que vocês estão ajustando, que vocês estão determinando como será aquela família. Hoje eu vejo os meus filhos agindo como meu esposo. Hoje eu vejo meus filhos agindo como eu. Então, por quê? Porque teve o exemplo. Tudo que seu filho faz é que veio de você. Então veja que você pode ajustar o seu casamento para ser melhor nessas pequeninas coisas. Parece que não faz sentido nenhum, mas se você olhar de verdade, você vai ver que é tudo aí. É como no jardim, gente. O padrão de Deus está no jardim. Relacionamento. Eu nunca vi Adão estuprar Eva. Eu nunca vi Eva estuprar Adão. Eu nunca vi Deus inserir e se jogaram no meio do casamento deles e se intervir no casamento deles de maneira ruim. Eu vejo sempre a união dos dois, sempre ouvindo a Deus, todos os dias aquele relacionamento. Por que que Adão e Eva estavam sempre bem? Deus estava ali com eles. Deus era o centro do casamento deles. Mas a partir do momento que saiu da ordem do Senhor, começou a dar tudo errado. E o erro chegou até nós. Vejam que a gente pode errar, mas errar voluntariamente não é só burrice, é acima de tudo o pecado. Que Deus abençoe.
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0: Vamos agora de oração. Você que está saindo para o trabalho, você que está saindo em busca de uma nova conquista, vamos entregar a nossa vida, o nosso dia, nossa casa, nossa família nas mãos do Senhor. Poderoso Deus e eterno Pai, graças te damos, Senhor, por mais uma manhã na Tua presença. Obrigado, Jesus, pela oportunidade que temos, Senhor, de clamar a Ti, de Te buscar na Tua face, na beleza da Tua santidade, Senhor. Crentes que o Senhor nos ouve dos altos céus. Graças te damos, Senhor, porque, como diz o salmista, eu deitei, mas me levantei porque o Senhor me sustentou. O Senhor tem nos sustentado. O Senhor tem sustentado cada passo dos Teus filhos. O Senhor tem sustentado, mesmo na nossa tristeza, na nossa solidão, nas nossas lutas e dificuldades. Porque até mesmo os discípulos, quando estavam no meio da tempestade, mesmo o Senhor dentro do barco, ainda havia a tempestade. Mas o Senhor levantando, clamando, os discípulos clamando a Ti, o Senhor levantou. Primeiramente acalmando aqueles que estavam no barco, depois acalmando a tempestade. Obrigado, Jesus. Obrigado por saber que temos a Ti mesmo em meio à tempestade para acalmar, para nos acalmar e depois acalmar a tempestade. Obrigado, Jesus. Senhor, estamos, ó Pai, eu oro, Senhor, te apresento aqueles que estão em meio às dificuldades. Que o Senhor, meu Deus, aleluia, possa ser a paz, a segurança. Que o Senhor, meu Deus, aleluia, possa ser a rocha firme, inabalável, Senhor, nas horas da dificuldade. Oh, Espírito Santo, te apresento, Senhor, a cada um que está agora saindo de sua casa para o seu trabalho, que está saindo para o serviço, ou, quem sabe, em busca dele, ó Deus. Oh, meu Pai, tal como o Senhor guardou a nossa casa, guardou a família, que o Senhor possa continuar guardando. Dai o grande livramento, dai o livramento no trabalho, dai o livramento no trânsito. Guarda, Senhor, guarda, Deus, do acidente, do incidente. Guarda, Senhor, do acidente de trânsito, da bala perdida. Guarda, Senhor, do homem mau, do homem violento. Guarda, o Senhor, da balança enganadora. Guarda, o Senhor, de todo mal, acampa teu exército de anjo. Guarda, Senhor, os seus filhos que vão ficar em casa, que vão para a escola, em nome de Jesus Cristo. Senhor, que o Senhor seja o Deus da providência, Pai. Traz o sustento para casa, traz o alimento, traz, Senhor, a roupa, o conforto, ó Deus, pois a Tua palavra diz para nós não andarmos ansiosos por coisa alguma, que para buscarmos primeiro o reino de Deus e as coisas que esperamos, que nos traz ansiedade, o Senhor acrescentará. Acrescenta, Senhor, acrescenta o alimento, acrescenta o vestir, acrescenta, Senhor, meu Deus, a segurança da casa. Abençoa, Senhor, os teus filhos, em nome de Jesus Cristo. Pai, eu te apresento aqueles que estão saindo em busca de um trabalho, ó Pai, abre as portas, janelas dos céus. Abençoa, Senhor, os empresários, o pequeno empreendedor, os grandes empresários, Senhor, que têm a responsabilidade, ah, Senhor, de gerir empregos para tantas pessoas, em nome de Jesus. Que esta pessoa seja um canal de bênçãos, ó Pai, para proporcionar, para ser bênção para outras pessoas. Ajuda, Senhor, a este pequeno empreendedor, o pequeno negócio do teu filho, ó Pai, que venha crescer, prosperar e venha também ser bênçãos, ó Deus, não somente para ele, para sua casa, para sua família, mas para outras pessoas também. Ah, Senhor, eu te apresento aqueles que estão voltando para casa, que logo mais irão regressar para casa depois de uma noite de serviço, uma noite de trabalho, uma noite de labuta, Senhor. Que o Senhor possa proporcionar a paz e o descanso. Em nome de Jesus, abre, Senhor, as portas e a janela dos céus sobre a vida dos teus filhos. Dai a providência, a prosperidade, prosperidade física, com saúde, sim, Senhor. Pois sem saúde nós não conseguimos trabalhar, sem saúde nós não conseguimos exercer, Senhor, a nossa função. Dai prosperidade em saúde, prosperidade em fé, prosperidade espiritual, prosperidade financeira, Senhor. Sim, meu Deus. Tu, Senhor, criaste os céus e a terra. Ah, Senhor, o ouro e a prata não é nada para Ti, Senhor. Mas, Senhor, necessitamos dela para viver em paz, Senhor. Nos ajuda a honrar e cumprir com nossas responsabilidades e compromissos e não dever nada a ninguém, somente o Teu amor. Nos ajuda a vigiar onde quer que nós estejamos, Senhor, que sejamos, ó Pai, sal da terra e luz do mundo, que o Teu nome seja glorificado através da vida deste homem, desta mulher, Senhor, que crê e serve a Ti, em nome de Jesus Cristo. Segura em nossas mãos, ó Pai. Acampa Teu exército de anjos em nossa volta. Dai o grande livramento, a bênção, em nome de Jesus. Vamos de quadro agora, Saúde em Foco.
12: Seja sempre bem-vindo à Rádio Deus é Amor. A gente vai para mais informações aqui. Doação de sangue. Entenda como é importante doar. A doação de sangue é um ato nobre e solidário que desempenha um papel vital na saúde e na sobrevivência de inúmeras pessoas. Por meio da doação, os bancos de sangue podem fornecer transfusões sanguíneas a pacientes que enfrentam condições médicas graves ou submetidos a cirurgias complexas. É um procedimento simples e seguro, no qual uma pessoa voluntária doa uma pequena quantidade de sangue. Então, antes de ser disponibilizado para uso médico, o sangue doado é cuidadosamente testado para garantir que esteja livre de doenças transmissíveis. Estima-se que cada doação de sangue possa ajudar até 4 pessoas, o que destaca ainda

0: Esperar 2 horas após ter se alimentado. Novas possibilidades no exame de sangue. Estudo sugere que exame pode detectar Alzheimer. Um estudo combinado de sangue para declínio cognitivo tem uma taxa de precisão de 90% em determinar se a perda de memória é por conta do Alzheimer. É o que revela um novo estudo. Em comparação, neurologistas e outros especialistas em memória diagnosticaram corretamente Alzheimer em 73% dos seus casos. Médicos de atenção primária tiveram ainda menos sucesso, com apenas 61% de precisão, segundo o estudo. Uma parte do exame de sangue é um dos vários biomarcadores sanguíneos que cientistas estão avaliando para uso no diagnóstico de comprometimento cognitivo leve e Alzheimer em estágio inicial. Adoraríamos ter um exame de sangue que pudesse ser usado no consultório do médico de atenção primária, funcionando como um exame de colesterol, mas para Alzheimer, disse a doutora Maria Carrilho, que é diretora científica da Associação de Alzheimer. Uma vez totalmente testados, exames de sangue altamente precisos poderiam mudar o jogo na velocidade com que podemos conduzir testes de Alzheimer e chegar ao próximo novo medicamento. Estes são tempos absolutamente transformadores.
1: Quatro horas e 54 minutos, esta é a madrugada do Socorro de Deus. Estamos já chegando ao final da programação, mas não ao final de tudo aquilo que você tem para receber ainda através desta programação. Amém? Fique conosco, nós temos ainda quadro informação, culto no lar, oração, logo mais, muita coisa que vai proporcionar bênçãos para a tua casa, para a tua vida, para a tua família. Então, continue conosco. Vou me despedindo aqui de você, Diácono George Lucas. Foi um prazer estar acompanhando esta madrugada contigo. Voltamos na próxima madrugada, em nome de Jesus Cristo. Fique agora com o Culto no Lar, com o pastor Lorival de Almeida.

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3: 4 horas e 59 minutos.
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2: Eu quero ler com os irmãos Atos dos Apóstolos no capítulo 12. Atos dos Apóstolos no capítulo 12. Herodes manda matar Tiago. Pedro é livre da prisão e a morte de Herodes. Ouvintes, sejam bem-vindos à nossa programação. Que Deus os abençoe e que essa palavra encontre guarida em vossos corações. E por aquele mesmo tempo, o rei Herodes estendeu as mãos sobre alguns da igreja para os maltratar e matou a espada Tiago, irmão de João. E vendo que isso agradara aos judeus, continuou mandando prender também a Pedro. E eram os dias dos asmos. E havendo prendido, encerrou na prisão, entregando-o a 4 quaternos de soldados para que o guardassem, querendo apresentá-lo ao povo depois da Páscoa. Pedro, pois, era guardado na prisão, mas a igreja fazia contínua oração por ele a Deus. E quando Herodes estava para o fazer nessa mesma noite comparecer, estava Pedro dormindo entre 2 soldados, ligado com 2 cadeias, e os guardas diante da porta guardavam a prisão. E eis que sobreveio o anjo do Senhor e resplandeceu uma luz na prisão. E tocando a Pedro na ilharga, o despertou dizendo: levanta-te depressa. E caíram-lhe nas mãos as cadeias. E disse-lhe o anjo: cinge-te e ata as tuas alparcas. E ele o fez assim. Disse-lhe mais: lança às costas a tua capa e segue-me. E saindo o seguia, e não sabia que era real o que estava sendo feito pelo anjo, mas cuidava que via uma visão. E quando passaram a primeira e segunda guarda, chegaram à porta de ferro que dá para a cidade, a qual se lhes abriu por si mesma, e tendo saído, percorreram uma rua, e logo o anjo se apartou dele. E Pedro, tornando a si, disse: agora sei verdadeiramente que o Senhor enviou o seu anjo e me livrou da mão de Herodes e de tudo o que o povo dos judeus esperava. Louvado seja Deus. Falemos com Deus. Senhor meu Deus, fala conosco, fala conosco, fala com a sua igreja, Senhor, fala com o seu povo. Nós queremos ouvir a voz do Senhor falando conosco nesta campanha, meu Deus. É tão bom, ó Pai, nós entendermos o poder da oração e sabermos que quando oramos, falamos contigo e o Senhor possivelmente nos responderá. O Senhor possivelmente fará, Senhor, conforme o desejo do nosso coração, alinhado à vontade do Senhor. Que nós todos possamos sentir o agir do Senhor, o mover do Senhor, seja para curar, seja para libertar, seja para arrumar essa família, para abrir essa porta que está fechada, meu Deus, para curar essa pessoa em estado terminal, levantar um paralítico. Tudo quanto o Senhor quiser fazer em nosso meio, meu Deus, nós receberemos de bom grado, e estamos orando a Deus uns pelos outros, para que saremos, para que possamos estar, ó Deus, na visão do Senhor, para recebermos, ó Deus amado, as bênçãos prometidas através da sua palavra. Nós não sabemos os problemas de todos, mas o Senhor conhece, e sei, ó Deus, que estamos apresentando também as pessoas que pedem as suas bênçãos particulares, e nós estamos apresentando, e a igreja toda orando também, Senhor, uns pelos outros, e a bênção do Senhor caindo em nosso meio. Que nós possamos não só contemplar as bênçãos físicas, materiais, mas que nós possamos contemplar também as grandes bênçãos espirituais que o Senhor tem a derramar na nossa vida, que o Senhor tem a derramar na vida do seu povo, que se encontra na sua presença, em nome de Jesus Cristo, nosso Salvador. Que todos digam amém, amém, Senhor, amém.
3: Amém, Jesus.
2: A igreja no seu princípio,
3: a igreja no início,
2: ela passou uma grande luta,
3: passou várias lutas,
2: mas essa luta do capítulo 12 é uma luta bem interessante.
3: Pero esta del capítulo 12 es algo muy interesante.
2: Nós vemos que esse Herodes aqui, meus irmãos,
3: vemos que este Herodes, hermanos míos,
2: que era governador da Judeia,
3: era governante de Judeia,
2: também de Samaria,
3: também de Samaria,
2: ele começou a perseguir a igreja.
3: Começou a perseguir a igreja.
2: Só para maltratar a igreja mesmo, diz a Bíblia.
3: Só para maltratar a igreja, diz a Bíblia.
2: Não é que tivesse algo assim, tipo, ah, ele acho que nem entendia muito de religião, de igreja, de cristianismo.
3: Creio que nem entendia bem da religião e cristianismo.
2: Penso eu que ele pensava em defender mais.
3: Pensava mais em defender.
2: O seu próprio lado.
3: Seu próprio lado.
2: E a Bíblia fala que ele mandou matar a espada a Tiago, irmão de João.
3: Diz que mandou matar a espada a Santiago, irmão de João.
2: E diz a Bíblia que isso começou a agradar os judeus.
3: Isso começou a agradar aos judeus.
2: Então, para completar a festa, ele mandou prender Pedro também.
3: Mandou arrestar a Pedro também.
2: Era uma verdadeira perseguição como a igreja, como é que acontece em nossos dias hoje?
3: Verdadeira perseguição como hoje em nossos dias hoje.
2: A igreja de hoje tem sido e está sendo perseguida também.
3: Hoje a igreja ha sido e está sendo perseguida também.
2: É velado.
3: Es velado.
2: As pessoas não falam abertamente, vamos acabar com o cristianismo.
3: Não dizem claramente, acabaremos com o cristianismo.
2: Vamos acabar com os crentes.
3: Acabaremos com os crentes.
2: Mas se fosse concedida uma licença para caçar cristãos sem punição?
3: Se fosse permitido caçar os cristianos sem nenhum castigo?
2: Pode ter certeza que nós estaríamos exterminados já faz tempo.
3: Eu tenho certeza que estaríamos exterminados há tempo.
2: Porque existe uma perseguição sim contra a igreja, um preconceito contra os crentes.
3: Porque se há perseguição e preconceito contra os crentes.
2: Porque nós somos gente incômoda, né?
3: Porque somos gente incômoda, não é assim?
2: Nós somos gente que incomoda também.
3: Gente que incomoda também.
2: Graças a Deus por isso.
3: Graças a Deus por isto.
2: O povo de Deus sempre incomodou e sempre vai incomodar.
3: O povo de Deus sempre vai incomodar e incomodará.
2: E Pedro, meus irmãos,
3: e Pedro, irmãos meus,
2: foi colocado na cadeia.
3: Foi posto na cárcel.
2: E a intenção de Herodes?
3: A intenção de Herodes
2: era fazer a mesma coisa que fez com Tiago.
3: Era ser lo mismo que hizo con Santiago.
2: Assassiná-lo.
3: Assassiná-lo.
2: Aliás, essa família era uma família de assassinos.
3: Essa família, família de assassinos.
2: Era uma batalha que já vinha sendo travada há bastante tempo.
3: Uma batalha travada há muito tempo.
2: Uma batalha basicamente, eu preciso falar isso para que vocês entendam.
3: Necessito dizer para que entendam.
2: O poder,
3: el poder
2: de Deus na oração, através da oração.
3: De Deus através da oração.
2: Era uma batalha assim tipo do Estado contra a religião, contra a igreja.
3: Era uma batalha do Estado contra a religião e a igreja.
2: Era uma batalha do poder político contra a igreja, contra a religião, poderia dizer assim.
3: Batalha do poder político contra a igreja e a religião.
2: Era o poder da força das armas contra o poder da oração.
3: Poder da força das armas contra a oração.
2: E a Bíblia Sagrada nos fala, meus irmãos, que havia realmente uma certa arrogância por parte dessa família dos Herodes.
3: A Bíblia diz que havia certa arrogância de parte da família dos Herodes.
2: O avô desse Herodes assassino aqui.
3: El abuelo del Herodes assassino allí.
2: Nos diz a história.
3: Dice la historia.
2: Que ele já havia mandado matar as crianças no tempo de, nos tempos de Jesus, do nascimento de Cristo.
3: Havia mandado matar os niños en los tiempos de Jesús, en los niños en ese tiempo de Cristo.
2: E o tio desse aqui é o mesmo que havia mandado matar João Batista.
3: E seu tio é o que mandou matar a João Bautista.
2: E embora a Bíblia Sagrada nos diga que Pedro estava dormindo.
3: Sin embargo, la Biblia diga que Pedro estaba durmiendo.
2: Entre dois guardas ali na prisão.
3: Entre dos guardias en la prisión.
2: Eu não ouso dizer que Pedro estava tranquilo.
3: Não me atrevo a dizer que Pedro estava tranquilo.
2: Eu acredito, meus irmãos, que Pedro estava assim um pouco preocupado e bastante angustiado.
3: Creio que ele estava preocupado e bastante angustiado.
2: Mas iria acontecer uma batalha tremenda.
3: Pero sucedería una batalla tremenda.
2: A batalha do visível contra o invisível.
3: Batalla de lo visible con lo invisible.
2: A batalha do temporal contra o eterno.
3: Batalla de lo temporal con lo eterno.
2: E uma última análise, a batalha entre o filho da mulher e a serpente.
3: Batalha entre o filho da mulher e a serpente.
2: Uma batalha entre Deus e o diabo.
3: Batalha entre Deus e o diabo.
2: Porque podem ter certeza que onde há um servo de Deus.
3: Podem estar seguros onde há um servo de Deus.
2: E onde existe também um movimento de intercessão em favor daquele servo.
3: Também onde há um movimento de intercessão por esse servo.
2: Por mais que ele esteja numa situação difícil.
3: Aunque esté en situación difícil.
2: Vai haver um mover de Deus, vai haver uma ação do Senhor.
3: Habrá movimentação de Deus e ação de Deus.
2: E exatamente isso que aconteceu.
3: Isso foi o que passou.
2: Na prisão de Pedro.
3: En la prisión de Pedro.
2: A Bíblia Sagrada fala que Pedro era guardado na prisão.
3: Diz que Pedro era guardado na prisão.
2: Interessante isso, não é?
3: É interessante isso, não é assim?
2: Porque a Bíblia Sagrada nos fala que o próprio Herodes mandou que o guardassem na prisão.
3: A Bíblia diz que Herodes mandou que o guardem na prisão.
2: E recentemente eu falei sobre isso num culto.
3: Recentemente falei em um culto.
2: A gente não consegue perceber às vezes.
3: Não logramos notá-lo às vezes.
2: Mas existem momentos que Deus permite.
3: Há momentos que Deus lo permite.
2: Que até mesmo aqueles que nos perseguem nos guardem.
3: Até os que nos perseguem nos guardem.
2: Porque quando Deus guarda, Deus guarda. Imagine você se Pedro estivesse livre.
3: Quando Deus guarda, guarda. Imagina que Pedro estivesse livre.
2: Havia uma perseguição terrível contra a igreja.
3: Havia persecução terrível contra a igreja.
2: Talvez as pessoas fora da prisão o houvesse matado.
3: Talvez a gente fora da cárcel o hubiera matado.
2: Mas a Bíblia Sagrada nos fala que ele foi colocado na prisão para ser guardado.
3: Eu vi que foi posto na prisão para ser guardado.
2: E é claro que esse guardado tem dois sentidos.
3: Claro que o guardado tem dois sentidos.
2: Primeiro sentido é ser retido.
3: Primeiro retenido.
2: Para que não fugisse.
3: Para que não huja.
2: Guarda ele na cadeia.
3: Guarda ele na cárcel.
2: Mas o sentido também de guardado para que não fosse assassinado pelas pessoas nas ruas.
3: Também no sentido de que não se fosse assassinado por la gente na calle.
2: E a Bíblia Sagrada fala que chegou aquela mesma noite em que Herodes.
3: Isso que ele chegou nessa noite em que Herodes.
2: O faria comparecer.
3: Iba a compadecer.
2: Para fazer aquele julgamento sem base nenhuma.
3: Para ser el juicio sin ninguna base alguna.
2: E basicamente o assassinar.
3: E praticamente assassiná-lo.
2: E Pedro estava dormindo.
3: Pedro dormia.
2: Pedro era guardado por 16 soldados.
3: Pedro era guardado por 16 soldados.
2: Eram quatro quaternos.
3: Quatro de quaternos.
2: As mãos presas a um cepo, um tipo de um toco.
3: As mãos não sujeitadas a uma estaca.
2: Dessa forma, parecia que era o Osama Bin Laden.
3: Dessa maneira, parecia o Osama Bin Laden.
2: Parecia ser o homem mais perigoso do planeta.
3: O homem mais perigoso do planeta.
2: Mas nesse exato momento, eu vou dizer a vocês, espiritualmente, era o homem mais perigoso do planeta para o diabo.
3: Nesse instante, era o homem mais perigoso do planeta para o diabo.
2: Porque a igreja estava se expandindo e Pedro estava pregando e fazendo discursos tremendos.
3: Porque
2: a
3: igreja se expandia e Pedro fazia discursos tremendos.
2: Mas eu quero dizer a vocês, meus irmãos,
3: eu quero dizer, irmãos meus,
2: que existe aqui um elemento muito importante,
3: que há um elemento muito importante
2: que nós não estamos desprezando nessa nossa campanha.
3: Não despreciamos em nossa campanha.
2: Eu sei que muita gente despreza quando a gente fala em oração.
3: Sei que muita gente despreza quando se habla de oração.
2: Sei que tem gente que gosta muito de oração.
3: Há gente que gosta muito da oração,
2: desde que elas não orem.
3: Desde que não orem.
2: Desde que elas passem pelos outros, irmão, ore por mim.
3: Desde que passem por outro e digam, ora por mim.
2: Se passar por 300 pessoas no culto, oreis por mim.
3: Passa por 300 pessoas e diz, ora
2: por mim. Ora por mim, hein?
3: Orado por mim.
2: Mas elas mesmas orarem por elas mesmas ou por outras pessoas, neca.
3: Pero que orem por eles mesmos, nada.
2: De qualquer maneira, meus irmãos.
3: De qualquer forma, irmãos meus.
2: Eu agradeço a Deus pela vida de vocês que sabem que é uma campanha de oração e estão aqui.
3: Agradeço a Deus por vossas vidas que sabem que é campanha de oração e estão aqui.
2: Vocês que estão aqui sabem que Deus está ouvindo cada palavra que vocês falam com Ele em oração.
3: Os que estão aqui sabem que Deus os ouve em oração.
2: E vocês sabem que a oração de vocês como servos do Senhor é uma oração poderosa.
3: E sabem que a vossa oração como servos é poderosa.
2: E ela tem um efeito tremendo.
3: E um efeito tremendo.
2: E digo mais.
3: E os digo mais.
2: As pessoas que quando ouvem falar em campanha de oração dá um sono.
3: Los que oyen a campaña de oración se les llega sueño. Sueño les llega.
4: A minha sogra já tá aí, acho que eu dei.
2: Deixa eu dizer para vocês uma coisa.
3: Deixa-me dizer-lhes algo.
2: Se vocês soubessem o poder que tem uma igreja orando,
3: se soubessem do poder que tem uma igreja orando,
2: vocês estariam aqui clamando a Deus.
3: Estariam aqui clamando a Deus.
2: Se vocês soubessem o quanto se prolongariam os vossos dias,
3: se soubessem quanto se estenderia vossos dias,
2: se vocês fossem servos de oração,
3: se fossem servos de oração,
2: vocês estariam aqui clamando pela presença de Deus.
3: Estariam clamando por a presença de Deus.
2: No versículo 5.
3: En el versículo 5.
2: Eu estou voltando um pouquinho.
3: Vuelvo un poquito.
2: A oração faz toda a diferença.
3: La oración hace toda la diferencia.
2: Pedro preso.
3: Pedro arrestado.
2: Versículo 5 depois dos dois pontos.
3: Versículo 5 depois dos dois pontos.
2: Mas a igreja.
3: Pero la iglesia.
2: Presta atenção nisso. Mas a igreja.
3: Pero la iglesia.
2: Fazia contínua oração por ele.
3: Oración sin cesar por él.
2: A Deus.
3: A Deus.
2: Essa igreja não foi buscar um poder político contrário como as igrejas dos nossos dias querem fazer.
3: Não foram a buscar poder político contrário como os de atualmente querem fazer.
2: Essa igreja não se movimentou para fazer uma plataforma.
3: Não se moveu a igreja para ser uma plataforma.
2: Com seus próprios políticos.
3: Um parlante para fazer com os políticos.
2: Essa igreja não ameaçou pegar nas armas.
3: Não ameaçou agarrar as armas.
2: Ah, Pedro está preso, pega a espada aí.
3: Arrestado, agarra a espada.
2: Ele mesmo arrancou a orelha de Malcos.
3: E arrancou a orelha.
2: Servo do sumo sacerdote.
3: Servo do sumo sacerdote.
2: Vamos fazer o seguinte, vamos lá, pega a espada, pega o cassete, vamos
3: agarra
2: lá, vamos lá.
3: A espada, vamos allá.
2: Vamos soltar o homem à força.
3: Soltemos o homem à força.
2: Não, não, não. Essa igreja aqui é a igreja que Deus se agradou dela e é a igreja que Deus se agrada até os dias de hoje.
3: Esta igreja é a igreja de quem Deus se agradou e até hoje se agrada.
2: É a igreja que sabe que as suas pendências serão resolvidas quando ela dobrar os seus joelhos.
3: A igreja que sabe que as suas pendências serão solucionadas quando dobra as suas rodilhas.
2: Quando ela fugir da oração como a maioria dos crentes que nós conhecemos em nossos dias.
3: Não quando huye da oração como conhecemos em nossos dias.
2: Pedro estava preso.
3: Pedro estava arrestado.
2: Os soldados o guardavam.
3: E os soldados le guardavam.
2: Mas a igreja estava orando.
3: E a igreja estava orando.
2: Era a noite do julgamento e morte desse servo de Deus.
3: Era a noite do juízo e do assassinato desse servo de Deus.
2: Mas esse governador seria derrotado por Deus através do poder da oração.
3: Esse governador seria derrotado por Deus através do poder da oração.
2: Muitas pessoas não estão presas.
3: Muitos não estão arrestados.
2: Mas também estão vivendo seus últimos minutos de vida.
3: Também vivem seus últimos minutos de vida.
2: Muitos não estão fisicamente presas.
3: Muitos não estão fisicamente arrestados.
2: Mas estão aprisionados por drogas, cigarros, cervejinha, cachaça.
3: Pero arrestados por cigarrillos, la droga, la
2: violência.
3: La aguardiente, todo.
2: E o que tem de capeta segurando para que essas pessoas não saiam nunca.
3: E o que há de demônios agarrando essas almas para que não salgam nunca.
2: Tem muitas pessoas que querem, eu gostaria tanto de ver a minha família salva.
3: Há muitos que dizem, quisiera ver minha família salva.
2: Mas cadê vocês que deveriam estar aqui hoje e não estão?
3: Pero onde estão vocês que deveriam estar aqui hoje?
2: Cadê vocês que deveriam estar aqui clamando a Deus? Essa igreja deveria estar saindo gente para fora, porque é uma campanha poderosa de oração, sim.
3: Onde estáis que deveria estar aqui orando, sim, nesta oração?
2: Não que a igreja esteja vazia, mas tem muita gente que continua no vale da tranquilidade.
3: Não é que a igreja esteja vazia, sino que muitos estão em vale de tranquilidade.
2: Algum dia vão clamar e não terão mais quem ouvir o seu clamor, porque o tempo já terá se findado para ouvir-se as orações.
3: Algum dia clamarão e não haverá quem oiga, porque já habrá terminado o tempo.
2: Semana passada nós falamos sobre a intercessão.
3: Semana passada falamos de intercessão.
2: E hoje continuamos a falar sobre a intercessão.
3: E hoje seguimos falando sobre a intercessão.
2: Na noite em que esse homem estava para ser morto.
3: Noite em que o homem ia ser assassinado.
2: A igreja fazia uma oração continuamente em favor dele.
3: A igreja fazia oração contínua em seu favor.
2: Não era uma oração tipo assim, vamos orar por tudo que aparecia na frente, o Senhor abençoa as florzinhas, abençoa a construção da... Não, era uma oração em favor de Pedro.
3: Não era oração sem ganas por algo absurdo, sino em favor de Pedro.
2: Essa igreja sabia do perigo que corria esse líder daquele tempo.
3: A igreja sabia o perigo que corria o líder desse tempo.
2: Essa igreja sabia a falta que faria esse servo de Deus.
3: A igreja sabia a falta que faria esse servo de Deus.
2: E chamaram as pessoas possíveis, vamos clamar.
3: Llamaron a la persona posible y dijeron, vamos a clamar.
2: Cuando se fala iglesia, aquí no está hablando de templo, irmãos, está hablando de povo.
3: Cuando se dice iglesia, no es templo, es las personas.
2: Vamos a casa de María.
3: Vamos a la casa de María.
2: Y vamos a hacer la oración en favor de Pedro.
3: Hagamos la oración en favor de Pedro.
2: Y Herodes ya estaba pensando, no sé cómo voy a assassinar.
3: Ya pensaba, ¿cómo lo voy a matar?
2: No sé si voy a comenzar arrancando los dedos.
3: No sé si comenzaré a arrancar los dedos.
2: No sé si paso luego la espada y arranco luego la cabeza.
3: O le paso la espada, le arranco la cabeza.
2: No sé si faço ele passar por um corredor polonês e cada um dá uma cacetada até ele cair.
3: Não sei se logo passar por um passinho polonês.
2: Porque era um assassino.
3: Porque era um assassino.
2: Mas a igreja fazia contínua oração por ele.
3: Era na igreja fazia contínua oração por ele.
2: E eu estou aqui com a minha listagem de oração hoje. Você está com a sua aí.
3: Estou com minha lista de oração, já estás com a tua aí.
2: E nós vamos seguir orando pelas pessoas que estão listadas na nossa, no nosso formulário.
3: Seguiremos orando por os que estão listados no formulário.
2: Se você quer a sua família salva, você tem feito oração contínua em favor da sua família?
3: Se queres tua família salva, você tem feito contínua oração por tua família?
2: Se você quer o seu amigo, o seu parente curado, você tem feito oração contínua para que Deus o cure?
3: Se queres teu amigo ou parente sanado, você tem feito oração contínua para que Deus o sane?
2: Aquela pessoa que foi injusta por alguma razão, você tem orado para que se faça justiça.
3: Quem foi injusticiado, oraste para que se haga justiça.
2: Esse povo sabia o que queria.
3: Esse povo sabia o que queria.
2: Esse povo estava na casa de Maria e esse povo dizia, Senhor, é por Pedro essa oração.
3: Esse povo estava em casa de Maria e dizia, é por Pedro essa oração.
2: Ele vai ser morto hoje.
3: Lo assassinarán hoy.
2: Senhor, a gente conhece Herodes, é um assassino. Ele e a família são assassinos.
3: Conhecemos Herodes, sua família é toda assassino.
2: Mas nós confiamos que o Senhor vai livrar Pedro.
3: Pero confiamos que librarás a Pedro.
2: Ele vai vai ser morto, Senhor, ele está na cadeia.
3: Lo matarán, está en la cárcel, Senhor.
2: Só escutavam lá, meu Deus, Pedro e Pedro, aleluia, meu Deus, Pedro e Pedro, salva, Senhor, Pedro, da cadeia, tira, Pedro e Pedro.
3: Se escuchaba Pedro, Pedro, sácalo, Senhor, de la cárcel, Pedro.
2: E Pedro, eu creio que estava cansado, porque tinha passado sufoco danado, não é?
3: Acho que Pedro estava cansado porque ha passado por sufocamiento terrível.
2: Acredito que ele estava angustiado também, afinal, o próprio Cristo se angustiou no dia da sua prisão.
3: Também estava angustiado, talvez como Cristo estava angustiado no dia da prisão.
2: Mas a igreja estava orando em favor dele.
3: Então a igreja orava em seu favor.
2: A igreja estava clamando em favor dele.
3: A igreja clamava em seu favor.
2: E no versículo 7 a Bíblia fala que com toda aquela guarda que ali estava.
3: Versículo 7 diz que todos os guardias que estavam ali.
2: Eis que sobreveio o anjo do Senhor.
3: É aqui sobrevindo o anjo do Senhor.
2: E era um anjo tão poderoso que resplandeceu uma luz na prisão.
3: Anjo tão poderoso que resplandeceu de luz.
2: Despertou Pedro e falou: levanta-te de pressa, Pedro.
3: Le dijo: ciñete, levántate de prisa, Pedro.
2: E as cadeias que estavam nas suas mãos, ou corrente ou cepo, como falei para vocês.
3: E as cadenas ou estacas que estavam entre suas mãos
2: caíram na mesma hora.
3: Caíram no instante.
2: Quando nós intercedemos pelas pessoas, meus irmãos, nós estamos praticando uma atitude de amor.
3: Quando intercedemos por la persona, estamos praticando atitude de amor.
2: Nós estamos praticando uma atitude de fé.
3: Praticamos atitude de fé.
2: E vocês podem ter certeza que onde há fé e amor existe o mover, ou seja, a ação de Deus.
3: Podemos estar seguros que onde há amor e oração é a ação de Deus.
2: E a Bíblia Sagrada nos diz que caíram então as cadeias.
3: A Bíblia diz que caíram suas cadenas.
2: E o anjo falou para ele: cinge-te.
3: El ángel le dijo: cíñete.
2: Coloca sua roupa de sair.
3: Ponte tu roupa para sair.
2: Coloca as suas sandálias.
3: Ponte tus alparcas.
2: Pega agora a sua capa e lança nas suas costas.
3: Ponte tu capa e échalo a la espalda.
2: Eu me lembro, meus irmãos, é interessante isso.
3: Me acuerdo, es interesante, hermanos míos.
2: Quando o faraó queria libertar o povo hebreu do Egito.
3: Quando o faraó queria liberar o povo hebreu do Egito.
2: Ele queria libertar do jeito dele.
3: Queria liberá-lo de sua forma.
2: Deixa o filho.
3: Deixa o hijo.
2: Deixa os animais.
3: Deixa os animais.
2: Deixa o ouro.
3: Deixa o ouro.
2: Deixa a riqueza.
3: Deixa a riqueza.
2: E Deus falou com Moisés: diga a esse povo que não é para deixar para trás nenhuma unha.
3: Deus disse a Moisés: diga que não é para deixar nenhuma unha.
2: Nenhuma unha.
3: Nenhuma unha atrás.
2: A bênção de Deus na nossa vida, ela é sempre completa.
3: A bênção de Deus é sempre completa na nossa vida.
2: Eu confesso a vocês, meus irmãos.
3: Os confesso, irmãos.
2: Se tô eu preso.
3: Se estou eu arrestado.
2: O anjo chega e fala depressa.
3: El ángel me dice deprisa.
2: Acho que eu não calçava nem um sapato, deixava a capa, deixava tudo para trás e saía correndo.
3: Creo ni me pondría las alparcas, saldría corriendo.
2: Só que Deus falou: põe o sapato.
3: Solo que Dios, el ángel le dijo: cíñete.
2: Pega a roupa.
3: Agarra tu roupa.
2: Pega a capa.
3: Ponte tu capa.
2: Precisa ser rápido, mas não é para deixar nada para trás.
3: Rapidamente, pero no dejes nada atrás.
2: E Pedro foi lá, coloca a roupa, coloca o sapato e a Bíblia Sagrada nos fala.
3: Pedro foi, se ciñou e a Bíblia dice.
2: Que o lance, o perdão, que o anjo falou: agora você vai me seguir, segue-me.
3: Le dijo: me seguirá, sigue-me.
2: E saindo seguia.
3: Saliendo le seguía.
2: E não sabia o que era real, perdão, não sabia que era real o que estava sendo feito pelo anjo.
3: Não sabia se era real o que estava sendo feito por el ángel.
2: Mas cuidava que via uma visão.
3: Pero estaba atento de que era una visión.
2: Esse local onde Pedro estava preso era uma fortaleza.
3: El lugar donde Pedro estaba preso era una fortaleza.
2: Eu imagino, meus irmãos, que Pedro,
3: me imagino que Pedro,
2: depois daquele sonozinho,
3: depois desse sonhito,
2: estava meio sem saber ainda, estou acordado, não estou, o que está acontecendo?
3: Sem saber se estava desperto ou o que passava.
2: E de repente a Bíblia fala que ele não tinha nenhuma noção se era realidade ou se era um sonho que estava acontecendo com ele.
3: Não tinha noção de que era realidade ou era sonho o que estava passando.
2: Ele não tinha uma certeza, será que é um sonho, será que não é?
3: Não estava seguro se era sonho ou será que não é?
2: A Bíblia fala que ele cuidava que era uma visão.
3: Estava atento de que era uma visão.
2: Mas de repente passaram a primeira porta, a primeira saída.
3: Passou na primeira porta da saída.
2: Primeira guarda.
3: Na primeira guarda.
2: Versículo 10.
3: Versículo 10.
2: Chegaram até a porta de ferro que dá para a cidade.
3: Na porta de ferro que dá na cidade.
2: De repente, do nada, a porta se abriu. Ninguém estava empurrando. A porta se abriu. Por que se abriu?
3: De nada, a porta se abriu porque se abriu.
2: É assim que Deus faz.
3: Assim Deus hace.
2: E saíram os dois.
3: E saíram os dois.
2: Pedro e o anjo e Pedro.
3: Pedro e el ángel e Pedro.
2: Percorreram uma rua.
3: Transcorreram na calle.
2: E depois que percorreram uma rua, diz a Bíblia, o anjo se apartou dele.
3: Transcorrendo na calle, o anjo se apartou dele.
2: Foi aí que Pedro se despertou de verdade, tornando-se assim, disse.
3: Assim Pedro se despertou em si e disse:
2: agora sei que verdadeiramente o Senhor enviou o seu anjo e me livrou da mão de Herodes.
3: Agora verdadeiramente sei que Deus me enviou seu anjo e me livrou da mão de Herodes.
2: Olha, meus irmãos, as bênçãos de Deus são tão tremendas.
3: Miren, irmãos, as bendições de Deus são tão tremendas.
2: E Deus permite que assim seja.
3: Deus permite que assim seja.
2: Para que você, em algum momento da sua vida,
3: para que em algum instante da tua vida,
2: você possa até mesmo pensar.
3: Hasta puedas pensar.
2: Será que eu estou sonhando ou será que isso é uma realidade?
3: Será que estou sonhando ou é uma realidade?
2: As bênçãos de Deus são tão tremendas na nossa vida quando nós somos intercedidos.
3: São tão tremendas na nossa vida que somos intercedidos.
2: Quando alguém intercede por nós, é tão bom saber que tem gente orando pela gente.
3: Quando alguém intercede por nós, é tão bonito saber que alguém intercede por nós.
2: Porque Deus faz coisas tão grandes, tão tremendas.
3: Faz algo tão grande e tão tremendo.
2: Que às vezes nós paramos para pensar, mas dá para acreditar numa coisa dessa?
3: Ponemos a pensar, será que podemos crer em algo como isto?
2: Olha para trás um pouquinho e veja o que você era sem Deus.
3: Mire atrás e veja quem era sem Deus.
2: E olha para você agora e veja o que Deus fez na sua vida.
3: Mira-te e vê o que Deus fez em tua vida.
2: Parece ou não parece um sonho?
3: Isso não parece um sonho.
2: Mas é realidade, é o mover de Deus na sua vida. Alguém está orando por você e Deus está se movendo por ti.
3: É realidade, Deus se move em tua vida, alguém ora por ti.
2: Louvado seja Deus.
3: Alabado seja Deus.
2: Quero dizer a vocês que esse mesmo Deus que mandou o anjo.
3: Os quero dizer que é o mesmo Deus que mandou o anjo.
2: Enquanto o povo intercedia por Pedro, é o mesmo Deus que opera em nosso meio ainda.
3: Quando o povo intercedia também, é o mesmo Deus que obra hoje em dia.
2: Existem coisas que parecem impossíveis a nós.
3: Há coisas que nos parecem impossíveis.
2: Imagina você.
3: Imagine-se você.
2: A coisa está tão feia, não é?
3: A coisa está tão feia, não?
2: Esses dias nós recebemos a informação do canadense que ficou 5 anos em cativeiro, preso, sequestrado.
3: Recebemos a informação de um canadiense que foi 5 anos em cautiverio.
2: Não sei se tinha 16 guardas cuidando dele, se ele estava acorrentado, não, porque ele conseguiu ter 3 ou 4 filhos no cativeiro.
3: Não sei se havia 16 guardas, mas tinha muitos filhos em cautiverio.
2: Se tivesse 2 ou 3 guardas ali.
3: Se tiveram 2 ou 3 guardas ali.
2: Assim mesmo, se fosse eu, não me animaria de partir para cima. Vou acabar, vou entrar. Não.
3: Se fosse eu, não me echaria em cima deles.
2: Mas meus irmãos, vejam vocês como é.
3: Pero imagínense como é.
2: O mover de Deus quando nós estamos recebendo oração de alguém.
3: O mover de Deus quando recebemos a oração de alguém.
2: Eu não estou dizendo que não devemos orar por nós mesmos, não é isso.
3: Não estou dizendo que não podemos orar por nós mesmos, não é isso.
2: Mas eu estou dizendo que quando nós oramos por nós mesmos.
3: Digo que quando oramos por nós mesmos.
2: E a nossa oração se junta à oração de outras pessoas que também estão orando por nós.
3: E a nossa oração se junta à de outros que estão orando também por nós.
2: A possibilidade de haver o mover de Deus é muito grande na nossa vida.
3: A possibilidade de haver o mover de Deus em nossa vida é muito grande.
2: Nós vivemos num tempo difícil, num tempo perigoso.
3: Vivemos em tempo difícil e perigoso.
2: É gente que morre todo dia.
3: Gente que morre todos os dias.
2: Perigos e mais perigos muito iminentes e mais iminentes do que nós pensamos.
3: Imagine-se perigos iminentes que imaginamos.
2: Sempre que eu vou viajar, eu digo à igreja, igreja, ore por mim.
3: Sempre que eu vou viajar, digo, igreja, orem por mim.
2: E eu digo aos irmãos, acho que eu fiquei mais assim.
3: Digo aos irmãos que me he quedado mais assim.
2: Não quer dizer que fiquei velho, porque eu tô novo.
3: Estou envelhecido.
2: E bonito.
3: Jovem, mais jovem e bonito.
2: Os irmãos não precisam concordar, não.
3: Não necessita que estejam de acordo.
2: Mas eu digo sempre, orem por mim, porque essas viagens são perigosas.
3: Digo, orem por mim, porque os viajes são peligrosos.
2: Às vezes cai o avião, às vezes está de carro, bate o carro, é perigoso.
3: Poderia cair o avião ou golpear o coche, talvez.
2: E quando eu já levanto, vamos orar já a primeira oração por mim, que a igreja ora, eu já fico mais sossegado, mais tranquilo.
3: E quando eu sei que a igreja está orando por mim, eu me quedo mais tranquilo.
2: E eu sou mais exigente, sempre digo, não quero que vocês olhem assim, tipo, abençoe todos os pastores, quero que vocês falem o meu nome.
3: Sou mais exigente, quero que você venava em
2: nome. Você fala nome e sobrenome não, mas pode falar pastor Lorival, que Deus sabe que sou eu.
3: Meu nome e apelido é Lorival, porque Deus já sabe quem sou eu.
2: É?
3: Não é assim?
2: Quando tem gente intercedendo pela gente, juntando as orações também da gente.
3: Quando há gente intercedendo por nós outros e mesclamos nossa oração.
2: A possibilidade do mover de Deus acontecer é muito grande.
3: A possibilidade daquele mover de Deus suceder é muito grande.
2: E Pedro agora se despertou.
3: Pedro agora se despertou.
2: Não é um sonho.
3: Não é um sonho.
2: Agora eu sei que verdadeiramente.
3: Agora sei que verdadeiramente.
2: Eu estou livre.
3: Estou livre.
2: Os judeus queriam me matar.
3: Os judeus queriam matar-me.
2: Herodes queria acabar comigo.
3: Herodes queria matar-me.
2: Mas estou livre.
3: Pero estou livre.
2: E a Bíblia fala que ele foi para a casa de Maria, onde estava acontecendo a oração.
3: Diz que foi à casa de Maria, onde passava a oração.
2: E eles estavam lá ainda reunidos e oravam em favor de Pedro.
3: Eles estavam reunidos e um oravam por Pedro.
2: A Bíblia não fala, a Bíblia não fala, mas a gente pode dar uma ajudinha, né?
3: A Bíblia não disse, mas podemos fazer.
2: Não é que eu estou aumentando, mas.
3: Aumentando, pero.
2: Acho que Pedro chegou lá e começou a ouvir a oração, né?
3: Pedro chegou e começou a ouvir a oração.
2: Colocou o ouvido lá perto da porta e todo mundo abençoa Pedro, salva Pedro, liberta Pedro. Ele falou, estou bem cotado por aqui, hein?
3: Colocou o ouvido à porta e disse, estou bem cotizado aqui.
2: E a Bíblia Sagrada nos diz que ele então bateu a porta.
3: Então se chamou a porta.
2: E havia ali uma menina chamada Rod ou Rodi.
3: Havia uma jovem chamada Rude.
2: E ela conhecia a voz de Pedro.
3: Conhecia a voz de Pedro.
2: Se emocionou de tal forma que esqueceu de abrir a porta.
3: Se emocionou de tal maneira que se olvidou de abrir a porta.
2: E a Bíblia Sagrada nos diz que ela anunciou lá. Gente, para a oração um pouquinho, só um pouquinho para a oração.
3: Dizem que anunciou, detenham um ratito a oração.
2: O que está acontecendo, Rod?
3: O que está passando, Rude?
2: É que é Pedro que está aí na porta, reconheci a voz dele, é Pedro.
3: Pedro está na porta, é reconhecido a sua voz.
2: E disseram, você está fora de si, menina.
3: É fora de ti mesma, minha.
2: Mas ela afirmava, não, é ele sim.
3: Afirmava, não, é ele sim.
2: E uns diziam, não, é o anjo.
3: Outros diziam, não, é o anjo.
2: É o seu anjo.
3: É seu anjo.
2: Mas Pedro perseverava na porta lá, batendo. Ó.
3: Pedro chamava na porta todavia.
2: Até que abriram a porta e foi aquele espanto.
3: Até que abriram e se espantaram.
2: E Pedro, meus irmãos, antes que eles começassem a gritaria, glória a Deus, aleluia, o Senhor livrou Pedro, fez um ruidinho para eles. Pshhh, não faça um ruído, não.
3: Pedro disse,
2: quietinhos.
3: Quietecitos.
2: E começou a contar a história que eu contei para vocês agora.
3: Começou a contar a história que acabamos de contar.
2: Deus mandou o anjo, tinha 16 guardas e as portas se abriram.
3: Quando o ángel havia guardas e as portas se abriram.
2: E a Bíblia Sagrada diz que houve uma verdadeira alegria nessa casa,
3: nessa casa,
2: regozijo nessa casa,
3: regozijo nessa casa.
2: Mas enquanto isso lá na prisão, o que é que aconteceu?
3: Entretanto, na prisão que passou,
2: enquanto nesse lugar havia grande alegria lá na prisão e nos domínios de Herodes havia um grande alvoroço, diz a Bíblia.
3: Na casa alegria, na cárcel havia alborotos, diz a Bíblia.
2: Afinal de contas, como é que esse homem havia saído da cadeia e ninguém havia visto?
3: Afinal, como esse homem havia saído e nadie lo viu?
2: Como havia escapado se tinha 16 guardas cuidando dele?
3: Como escapou se havia 16 guardas cuidando-lo?
2: Como escapou se a mão dele estava presa, acorrentada?
3: Saiu com as mãos encadenadas.
2: Diz a história, eu não sei se é verdade ou não, que Herodes mandou matar todos os guardas e as suas famílias.
3: Que Herodes mandou matar os guardas e suas famílias?
2: Para quem pretendia matar só um?
3: Para quem pretendia matar solamente um?
2: Matou muito mais, né?
3: Matou muito mais, não é assim?
2: Matou seus próprios soldados.
3: Seus próprios soldados.
2: Ficou irritado, Herodes.
3: Ficou irritado, Herodes.
2: Mas quando Deus trabalha, Deus é assim.
3: Pero cuando Dios trabaja, es así.
2: A gente pensa que é um sonho.
3: Pensamos que é um sonho.
2: Os inimigos se perdem sozinhos e se matam entre si.
3: Inimigos se perdem e se matam entre si mesmo.
2: Porque quando Deus trabalha, Deus trabalha.
3: Quando Deus trabalha, Ele trabalha.
2: Para Deus trabalhar, a igreja precisa clamar, orar, interceder, buscar a presença de Deus.
3: Para que Deus trabalhe, a igreja necessita interceder, buscar a Deus.
2: E é para isso que estamos aqui.
3: Para isso estamos aqui.
2: Para apresentar os nossos irmãos a Deus.
3: Apresentar os irmãos a Deus.
2: Para apresentarmos uns aos outros a Deus.
3: Apresentarmos uns aos outros a Deus.
2: E podemos apresentar a nós mesmos também.
3: Apresentarmos a nós mesmos também.
2: Eu quero em nome de Jesus.
3: Quero em nome de Cristo.
2: Que muitos de vocês digam.
3: Que muitos digam.
2: Não é possível o que está acontecendo comigo.
3: Não é possível que esteja passando comigo.
2: Só pode ser um sonho da parte de Deus.
3: Só pode ser um sonho de parte de Deus.
2: É muita bênção.
3: É muita bendição.
2: É muita libertação.
3: É muita liberação.
2: É muita prosperidade.
3: É muita prosperidade.
2: Mas acima de tudo.
3: Mais de tudo.
2: É muita salvação de alma, salvação da família, dos filhos, dos pais, enfim, salvação de uma maneira geral.
3: É muita salvação da família, amigos em geral.
2: Eu sei que Deus está conosco.
3: Que Deus está conosco.
2: Eu sei que Deus está se agradando de vocês que estão conosco.
3: Que Deus se agrada dos que estão conosco.
2: Eu sei que Deus está se agradando da nossa intercessão uns pelos outros.
3: Que Deus se agrada da intercessão uns pelos outros.
2: Então podem esperar, meus irmãos.
3: Podem esperar, irmãos meus.
2: Se for necessário enviar anjos, Deus vai mandar anjos.
3: Se for necessário Deus enviar anjos.
2: Se não for preciso mandar anjos, não tem problema, Deus opera do mesmo jeito.
3: Se for necessário Deus operar da mesma
2: se
3: forma.
2: Se for preciso acontecer uma grande luz, Deus vai fazer uma grande luz acontecer.
3: Se necessário que a grande luz abraça.
2: Mas o mais importante que eu quero dizer a vocês é que a mão do Senhor está do nosso lado.
3: O mais importante é que eu quero dizer que
2: a mão do Senhor está do nosso lado.
3: A mão de Deus está do nosso lado.
2: A destra da sua justiça está conosco. A mão do Senhor não está encolhida, ela está pronta para trabalhar em favor de um povo que nele espera.
3: Su mano não está encogida, está disposto a trabalhar por el pueblo que en él espera.
5: E o povo que espera no Senhor é esse povo que está aqui.
3: O povo que espera nele é esse povo que está aqui.
5: É esse povo que o joelho está calejado, não é aquele bumbuzinho de criança, não.
3: É essa rodinha que está com calho, sim.
5: É esse povo que quando a gente fala vamos orar, eles têm aquele entusiasmo.
3: O povo quando decimos que vamos orar está com entusiasmo.
5: E a sua vida não é só pautada no famoso orai por mim, você mesmo não quer nem saber de abrir a sua boca para falar com Deus.
3: Somente
5: sua
3: vida pautada em orar por mim e não quer saber de orar
2: a Deus. Clama a Deus e a resposta vai acontecer.
3: Clama a Deus e a resposta sucederá.
2: Não há problema grande que Deus não possa resolver.
3: Não há problema grande que Deus não possa resolver.
2: Mas você precisa orar.
3: Necessitas orar.
2: E só ora quem tem fé.
3: Só ora quem tem fé.
2: E só ora um pelo outro.
3: Ora um por el outro.
2: Se a pessoa tiver fé e se a pessoa tiver amor.
3: Tem fé e a pessoa se tem.
2: Eu creio na resposta de Deus.
3: Creio na resposta de Deus.
2: Sossegai-vos no Senhor, acalmai-vos.
3: Acalmai-os.
2: Certamente o Senhor já está fazendo coisas grandes em nosso meio.
3: Certamente, Senhor,
2: certamente Deus já está se agradando do vosso coração e do vosso amor.
3: Deus se agrada vuestro coração.
2: Que Deus os abençoe.
3: Deus os bendiga.
2: Pedro, meus irmãos, continuou. Herodes morreu comido de bicho. Queria impedir Deus falar.
3: Impediu a Deus falar.
2: Morreu comido de bicho, diz a Bíblia.
3: Morreu comido por los bichos.
2: E Pedro continua com a sua vidinha.
3: E Pedro continuou com a vida dele.
2: Levando a palavra de Deus.
3: Levando a palavra de Deus.
2: Orando por outras pessoas também.
3: Orando por outra gente também.
2: Ganhando algumas alminhas aqui, outras alminhas ali.
3: Ganhando almitas por aqui e por ali.
2: Continuou e morreu velho.
3: Seguiu e morreu viejito.
2: E os que se meteram a tentar matá-lo.
3: Quem se atreveu a matá-lo?
2: Esses morreram muito cedo.
3: Morreram temprano.
2: Não adianta, quando o povo de Deus ora.
3: Não tem caso quando a igreja ora.
2: As coisas acontecem.
3: E as coisas sucedem.
2: Não importa o que seja, vai acontecer.
3: Sucederá.
2: Que Deus os abençoe, meus irmãos, que Deus os guarde.
3: Deus os bendiga, Deus os guarde.
2: Deus tem vida longa para você.
3: Deus tem vida larga.
2: Deus tem milagres para a sua vida.
3: Deus tem milagres para a tua vida.
2: Deus tem salvação para a sua família.
3: Tem salvação para a tua família.
2: Quero fazer uma oração com vocês.
3: Eu quero fazer oração com todos vocês.
2: Coloquem-se de pé, meus irmãos.
3: Parem-se, irmãos meus.
2: É uma oração para Deus abrir portas.
3: É uma oração para que Deus abra portas.
2: É, Deus Sim. abre portas.
3: Deus abre portas.
2: Oração para Deus fazer transformações.
3: Oração para que Deus haja transformação.
2: Louvado seja Deus.
3: Alabado seja
2: Quando
3: Deus.
2: Quando a mão do Senhor tocar, vem restaurar, Senhor. Coloca a mão no seu coração.
3: Abra teu coração.
2: Senhor meu Deus, o Senhor é o Deus que abre portas onde não há portas. O Senhor é Deus que abre caminho por sobre as ondas, abre mar. O Senhor é Deus que faz tudo em favor do seu povo que clama. O seu povo que ora. Seu povo que intercede, Senhor meu Deus, vem derramar a unção do Senhor sobre essa igreja, vem derramar do poder do Senhor sobre esse povo, sobre essa igreja, vem abrir todas as portas que se encontram fechadas, meu Deus. Eis aqui o seu povo na sua presença, e a sua palavra, meu Deus, nos diz que se o meu povo que se chama pelo meu nome se humilhar e orar, Senhor, eis aqui o povo do Senhor se humilhando e orando, clamando a sua presença, clamando pelo seu poder. Sem o Senhor nós não somos nada, meu Deus. O que nós somos? Nada. Nós precisamos muito da sua misericórdia. Permita atuar a sua misericórdia, meu Deus, nestas vidas, nesse povo generoso, nesse povo, Senhor, meu Deus, que está doando um pouquinho do seu tempo para estar na sua presença. Eis o seu povo que clama, eis o seu povo que está chamando pelo seu nome nesse dia. Perdoai os nossos pecados, ó Deus, nós somos pecadores. Purifica-nos de todo mal, purifica-nos de todas as nossas transgressões, porque nós queremos orar, ó Deus, não queremos encontrar nenhuma barreira para as nossas orações. E a sua palavra nos diz que os nossos pecados fazem sim uma barreira entre nós e o Senhor. Perdoa-nos, ó Deus, lava-nos na sua palavra, purifica-nos no teu sangue precioso que foi derramado na cruz do Calvário. Senhor meu Deus, abra as portas fechadas em favor do seu povo, abra a porta da prosperidade, abra a porta de um bom emprego, abra a porta da saúde, a porta de um bom salário, Senhor meu Deus, eu creio que o Senhor está agindo em nosso meio. Eu creio que o Senhor está agindo nessa igreja. O Senhor é Deus grande, não há Deus como o Senhor. Eu te louvo, eu te glorifico, Senhor, porque o Senhor é o único Deus da minha vida, Deus do meu coração, Deus da nossa vida. Estenda as tuas mãos e faça maravilhas em nosso meio. Estenda as tuas mãos e faça sinais em nosso meio. Eu creio, Senhor meu Deus, que o Senhor é um Deus vivo. Eu creio que o Senhor está abrindo essa porta, meu Deus, que há tanto tempo estava fechada. Repreendo a Deus todo o demônio da miséria. Espírito da miséria, demônio miserável. Espírito maligno, ladrão. Você está derrotado no poder do nome. Do nome do nosso Senhor e Salvador Jesus Cristo. Essa família está sendo abençoada, está sendo prosperada. Essa família está sendo tocada pelo poder das tuas mãos. E essa família, meu Deus, vai ser bem sucedida em tudo quanto puser as mãos para fazer. Senhor meu Deus, Senhor meu Pai, em nome de Jesus, o Senhor vai tocar na vida financeira de cada uma dessas pessoas para abençoar. O Senhor já está tocando para abençoar. Abençoa esse povo, acredita no Senhor. Por mais que o inimigo venha tentando fechar as portas, por mais que o inimigo venha tentando trabalhar para fazer dessa vida uma vida miserável, uma vida, meu Deus, migalhenta, nós estamos pedindo ao Senhor agora, intercedendo em favor desse povo. Meu Deus, abençoa, prospera, multiplica.

você vai fechar os seus olhos. Esta oração de adoração ao Senhor. O Senhor está presente aqui, aleluia. Fecha os teus olhos. Mova-te, Espírito Santo.

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1: Seis da manhã em São Paulo, capital, isso mesmo, horário oficial de Brasília. Hoje, terça-feira dos vencedores. E já estamos aqui em São Paulo para transmitir o melhor programa caipira, é misto mesmo. O melhor programa caipira do Brasil é o Sertão Evangélico. E você que está agora pelo Rádio Deus e Amor, pelo Facebook, pelo YouTube, Instagram, sejam todos bem-vindos ao programa Sertão Evangélico, este que vai ao ar todos os dias de 6 da manhã às 7h30, transmitindo a alegria do Espírito Santo. Os louvores, aqueles que marcaram épocas, toca aqui no programa Sertão Evangélico. Já te convido você neste momento a você a pegar o link, ó, a compartilhar a programação. Você que está agora sintonizado pelo Rádio Deus e Amor, se puder, migre agora para o YouTube, porque vamos iniciar a oração. Você que pode deixar o seu like aí no YouTube, deixa o seu like, compartilha, comenta aí, deixa o seu pedido de oração, porque neste exato momento nós iremos buscar a presença de Deus, iremos interceder pela sua casa, pela sua família, pelos projetos que você tem colocado nas mãos de Deus. Pois é, chegou a hora e agora é onde nós iremos buscar a presença de Deus. Bondoso Deus, eterno Pai, Senhor, aqui estamos mais uma manhã na tua presença. Meu Deus, queremos render graças a ti, Deus, e enaltecer o teu nome santo. Pai, aqui estamos reunidos na tua presença. Aqui estamos, ó Deus, em um só propósito, que é render graças e te adorar. Meu Pai maravilhoso, Pai de nosso Senhor e Salvador Jesus Cristo, aqui estamos com os milhares de ouvintes que estão pelo rádio Deus e Amor, desde o norte ao nordeste, ao sul, centro-oeste, ao sudeste. Meu Deus, a igreja, ela se reúne com o único intuito, Deus, que é render graças, te adorar, oh meu Deus, assim como os teus anjos, sim, meu Deus. Papai amado, neste exato momento, Deus, eu já peço a ti perdão pelos meus pecados, pelas iniquidades, pelo falar, pelo agir, pelo pensar, assim como também esse meu irmão, oh Deus, que neste momento eles também estão pedindo a ti perdão. Perdão, ó Deus, porque somos falhos, somos miseráveis, somos pecadores, sim, Senhor. Pai, mas a tua graça nos alcançou. Oh, aleluia. O teu imenso amor, ele tem nos alcançado diariamente. Oh, aleluia. Papai amado, olha para esta pessoa que neste exato momento ele está, ó Deus, a se posicionando para a oração. Olha para esta pessoa, ó Deus, que neste exato momento estão fazendo os seus afazeres diários na sua casa, mas estão sintonizados na programação. Pai, esta pessoa que está conduzindo este caminhão, está conduzindo, Deus, este veículo automotivo, Deus, ó, papai, quantas pessoas que agora estão no volante, aqueles que estão na cidade, que estão agora, ó Deus, nas BRs, estão no interior, lá no campo, ó, papai, guarda cada um que se encontra agora dirigindo, ou pilotando, meu Deus, Senhor, que neste exato momento as tuas mãos possam alcançá-los, oh meu Deus, e que o Senhor venha livrá-los de acidentes, Livra-os, ó Pai, na curva. Livra-os, ó Deus, daquilo que foi preparado para tirar até mesmo a vida, tirar o sossego desta pessoa. Senhor, livra de assaltos, de acidentes. Livra-os, ó Deus, de prejuízos. Oh, meu Deus. Quantos deles que neste exato momento estão já dias, semanas, alguns até meses fora, longe da sua casa, oh meu Deus, longe da sua família. Quantas pessoas, oh Pai, que trabalham viajando e neste exato momento eles estão já em trânsito, meu Deus. Neste exato momento esta pessoa já está em viagens, oh Papai. E às vezes ele sente saudade da sua casa. Mas está tão longe, meu Deus. Mas ele acredita sim que tem um Deus que cuida da sua família. Esta pessoa, ela acredita sim que enquanto ele trabalha, o Senhor está lá cuidando da esposa, do esposo, cuidando dos filhos, dos netos, ó Pai. Sim, Senhor, passa o teu sangue e vai livrando-os de todo mal. Oh, meu Deus, Pai. Eu oro neste exato momento, juntamente com esta pessoa que está lá no campo, com o agro, na pecuária. Sim, Senhor, aqueles que estão cuidando das criações, cuidando, ó Deus, ali desta fazenda, é, Papai, cuidando dessa chácara, desse sítio, deste lugar, ó Pai amado, onde ele todos os dias ele contempla ali, ó, meu Deus, a natureza, e glorifica a Ti pelo fato de ele contemplar ali a beleza que o Senhor tem, que o Senhor fez, a perfeição, meu Deus, Pai. Quantas pessoas que neste exato momento já estão na lida, já estão no campo, já estão na colheita, na plantação, já estão ali na manutenção, ó Deus. Essas pessoas que acordam de madrugada para ir para o trabalho, aqueles que trabalham na feira, que trabalham como ambulante, que trabalham, meu Deus, no centro logístico, meu Papai, aqueles que estão agora já se preparando, meu Deus, até mesmo para retornar para a sua casa, ó. Oh, meu Deus, quantas pessoas que passam a noite toda acordado, quantas pessoas que acordam também de madrugada, tudo isso para trazer e levar um sustento, oh Deus, para sua casa. Oh, maravilhas, Senhor, que o Senhor venha honrar a fé de cada um deles. Honra a fé, oh Deus, esse pai de família. Honra a fé desta mãe de família que todos os dias tem acordado cedo. Todos os dias, esta pessoa, ó Deus, mesmo com frio extremo, mesmo num calor extremo, esta pessoa se levanta cedo ainda, meu Deus, para trabalhar, para levar ali, ó Deus, o alimento à sua mesa, Papai amado. Neste exato momento, eu peço a Ti que o Senhor venha, Deus, sustentar esta mãe solo, esse pai que cuida dos seus filhos sozinhos. Oh, meu Deus, que neste exato momento o Senhor venha cuidar. É, meu Deus, cuida, Senhor, de cada detalhe, que o Senhor neste exato momento venha quebrar todas as ciladas, que esta mãe, que este pai, todos os dias venha ter forças, venha ter vigor, Deus, saúde, para que eles possam trabalharem. Oh, Papai eterno, eu oro juntamente com este avô, com esta avó, ó Pai, que todos os dias tem intercedido pela sua família. Olha para esta bisavó, para esse bisavô, meu Deus, que tem colocado toda a sua família nas tuas mãos, tem colocado, meu Deus, cada parente, cada um daqueles que tem dado tanto trabalho, mas essa pessoa se encontra ali de joelhos já calejados, e se encontra, meu Deus, de joelhos agora, mas não tem desistido da sua família. Meu Deus, olha agora, meu Deus, e contempla a oração desta pessoa que mora sozinho. Quantas pessoas, ó Pai, que agora se encontram abandonados. Oh, meu Deus, esse idoso, esta idosa, esse ancião que está abandonado pelos amigos, se encontra abandonado pelos parentes, pelos familiares. Sim, Senhor, ele dia, mas esta pessoa agora se encontra em oração conosco. Esta pessoa agora está sintonizada na programação. Oh, meu Deus, que o Senhor venha abraçá-los e confortá-los, meu Deus. Sim, meu Deus, que o Senhor neste exato momento venha visitar. Oh, papai, esta pessoa que passou a noite toda em claro, não dormiu sequer uma noite, nem pregou o olho, como muitos falam, meu Deus, devido a essas dores, devido a esta angústia, devido até mesmo à ansiedade e à depressão. Olha para aí, meu Deus, quantas pessoas têm sofrido tanto com esta insônia, quantas pessoas têm sofrido diariamente, até mesmo já entrando em uma depressão. Mas a igreja de Cristo, a igreja do Senhor Jesus, se encontra agora de pé, clamando, meu Deus, sim, Senhor, clamando agora que o Senhor venha restaurar, restaura a saúde mental desta pessoa, restaura, meu Deus, a saúde psicológica, espiritual, financeira, deste amado ouvinte, ou até mesmo, oh Deus, deste parente, desta pessoa, deste amigo, deste ouvinte, oh Pai, da programação. Quantas pessoas agora que se encontram trancados dentro de um quarto, eles tinham uma vida social tão normal, eles tinham uma saúde tão boa, meu Pai, mas uma situação os colocou em uma situação agora tão caótica. Agora a situação desta pessoa é precária, é triste, meu Deus, mas o sangue do meu Jesus tem poder, mas o sangue do meu Jesus pode agora sim restaurar a mente desta pessoa. O sangue do meu Jesus, sim, em nome de Jesus, pode sim repreender esta ansiedade, esta depressão. Meu Deus, quantas pessoas agora já estão meses, semanas, sem mesmo, ó Deus, abrir a porta do quarto, come dentro do quarto. Oh, meu Deus, essa pessoa, ela não quer, odeia ver a claridade, prefere, oh Deus, viver nessa escuridão, prefere, oh Deus, ficar isolado de todo mundo, de tudo, meu Deus. Pai, eu peço a Ti neste exato momento, que esta pessoa possa hoje ver o raiar do dia, que esta pessoa hoje possa ver o nascer do sol, que esta pessoa hoje possa ter ali, oh Deus, o desejo de ver e enxergar, contemplar a natureza do Senhor. Oh, aleluia! Ter o desejo de contemplar a criação, que esta pessoa hoje possa abrir o quarto, oh Deus, limpar toda a sua casa, limpar o quarto e ter novamente aquela vontade de viver, ver e ter novamente a vontade de sorrir e ter novamente a alegria dada pelo Espírito Santo de Deus. Oh, meu Deus, que essas pessoas possam neste exato momento ser alcançados pela alegria do Espírito Santo, que essas pessoas neste exato momento eles possam ter motivo, sim, oh Deus, para se alegrarem, para regozijarem, para gozarem das tuas bênçãos, meu Deus. Pai, que o Senhor venha visitar este lar que se encontra na escuridão, que o Senhor venha, meu Deus, alcançar esta família que vive em um caos total, estas famílias que vivem em brigas, contendas, discórdias. Oh Deus, ninguém fala mais um com o outro. O sangue do meu Jesus tem poder, o sangue do meu Cristo tem poder, sim, Senhor, tem poder para libertar, tem poder para quebrar essas correntes malignas, tem poder para libertar, sim, Senhor, e queima agora, ó Pai, tudo aquilo que tem destruído, tem levado esta família a derrotas. Quantas famílias, ó Deus, que neste exato momento já se encontram, Papai amado, só por um fio da destruição, só por um fio deste casamento, mas tem uma mulher clamando neste exato momento, tem um homem clamando neste exato momento, tem um filho, tem um pai, tem uma mãe, tem uma avó, tem alguém de Deus clamando, dizendo: a minha família não vai fracassar, a família do meu amigo não vai fracassar. Ele está dizendo: olha, esta família é do Senhor Jesus Cristo. Sim, Senhor, contempla aí agora, ó Pai, e todo o embaraço, e todo o atrapalho, e tudo aquilo aquilo, ó Deus, que foi mandado, tudo aquilo, ó Deus, que foi levantado, que venham cair por terra, em nome do Senhor Jesus Cristo, Papai. Contempla a oração agora da tua igreja, contempla a oração desta mulher, deste homem, que tem orado em favor da libertação dos vícios nesta casa. Olha para esta pessoa, ó Deus, que não consegue passar um dia se não colocar o álcool em sua boca. Olha para aí, meu Deus, esta pessoa que não consegue passar um dia sequer se não colocar estas drogas na sua boca, ó Deus. Oh, meu Deus, contempla agora estas pessoas que se encontram totalmente viciados no álcool, viciados na droga, nas drogas, viciados nos jogos, é jogos de baralhos, é jogos, tantos outros jogos, meu Deus, é jogos online. Esta pessoa que está destruindo a sua própria vida, está destruindo a sua casa, está destruindo a sua empresa, tudo aquilo que esta pessoa conquistou durante anos, ó Deus, e décadas, agora o inimigo está armando ciladas e esta pessoa está descendo o abismo, meu Deus. Liberta agora, ó Pai, salva agora, meu Deus, salva esta pessoa agora. Não deixe essa pessoa perder tudo, não deixe essa pessoa perder a empresa, não deixe essa pessoa perder tudo aquilo que ela conquistou durante toda a sua vida, meu Deus. Não deixe essa pessoa perder o seu casamento, os seus filhos, os seus parentes, os seus amigos, ó Pai. Segura, sustenta, meu Deus. Oh, Papai, a igreja de Cristo está agora posicionada. A igreja do Senhor se encontra agora, Papai, posicionado. Sim, Senhor, acredita, ela confia que sim, que há poder no nome do nosso Jesus Cristo e que o teu sangue há poder para libertar, para tirar essa enfermidade. Arranca, meu Deus, esta infecção, esta criança, esta jovem, adolescente que passaram a noite toda, meu Deus, com febre altíssima. Olha para aí, esta pessoa ainda com este corpo febril, todo infeccionado, mas o sangue do meu Jesus tem poder. Tem poder sim, meu Deus, tem poder para repreender essa infecção, aonde esteja alojada, infecção que se encontra agora na garganta, ó Deus, nesses órgãos, ó Pai, no aparelho digestivo, no aparelho respiratório. Essa pessoa que sofre agora, ó meu Deus, com essa enfermidade na pele, nos ossos, ó Deus, nas articulações, na cabeça, ó Papai, olha para aí, essa pessoa que agora se encontra totalmente debilitado, acamado, alguns, meu Deus, sem força sequer nem para abrir a boca, mas eu creio, acredito sim, que o Senhor já está curando. Eu creio sim, meu Deus, que o Senhor já está libertando. Eu creio sim, meu Deus, que o Senhor já está entrando nesta casa, entregando a cura, meu Deus. Toca agora na saúde desta pessoa. Toca agora, meu Deus, na saúde deste homem, desta mulher, deste recém-nascido, desta criança. Toca agora na saúde, meu Deus, deste ancião, desta anciã. Toca agora, meu Pai amado, na vida desta pessoa que precisa de um toque, do toque da cura, meu Deus. Quantas pessoas que neste exato momento, oh, meu Deus, já estão sob efeito de medicamentos, mas mesmo assim as dores continuam. Mesmo assim, esta pessoa, ó Pai, não consegue sequer dormir, porque as dores são intensas, ó Pai. Meu Deus, que o Senhor venha curar. Repreende essas dores tão intensas, agudas, estas dores, ó Pai, que todos os dias essa pessoa sofre. Olha para essa pessoa que sofre com essa enxaqueca, com essas dores crônicas, essas doenças autoimunes, ó Pai, nós repreendemos sim, em nome de Jesus Cristo, essas doenças que são provocadas por vírus, por bactérias, por fungos, por parasitas. O sangue do meu Jesus tem poder. Oh, aleluias, meu Deus. A igreja do Senhor
2: está agora, ó meu Deus, acreditando e confiando, sim, esta pessoa que agora está repreendendo essa diabetes, olha para aí, esta pessoa com esse colesterol tão ruim, meu Deus, ó meu Pai amado, quantas pessoas agora que oram e se encontram agora com esse diagnóstico de hipertenso, mas o sangue do meu Jesus tem poder, essa sentença maligna vai cair por terra, sim, meu Deus, há poder no teu nome santo, que o próximo exame, que essa diabetes possa sumir, que este câncer possa sumir, que esta AIDS, que este HIV, que estas doenças autoimunes, que esse diagnóstico, oh Pai, o próximo diagnóstico venha ser um diagnóstico de paz, de felicidade, de regozijo e de festa, meu Deus, oh Papai amado. Eu oro agora, juntamente, ó Deus, com esta pessoa que se encontra ainda no seu trabalho. Olha para aí, meu Deus, essa pessoa que passou a noite toda neste hospital, este enfermeiro, esse cuidador de crianças, de idosos, olha para aí, meu Deus, esta pessoa que é acompanhante dentro deste hospital, este médico, esse cirurgião, esta pessoa que trabalha numa área de farmácia neste hospital, nesta clínica, ó Pai, contempla agora todos que trabalham nesta unidade, ó Deus, de saúde, ó meu Deus, nesta UPA, sim, Senhor, que o Senhor neste exato momento o Senhor venha abençoar cada um desde que trabalham na segurança, ao recepcionista, aos médicos, meu Deus, aos maquinistas, sim, Senhor, aqueles que trabalham nas ambulâncias, sim, meu Deus, guarda os bombeiros, os civis, os militares, guarda, Senhor, aqueles que têm trabalhado como socorrista dentro de uma unidade móvel, os policiais militares, oh meu Deus, os que trabalham na segurança pública de forma em geral, guarda cada um deles, meu Deus, que o Senhor venha livrá-los de assaltos, livra de acidentes, livra, Senhor, de emboscadas, livra, Senhor, do homem mau, do homem sanguinário, esse guarda civil, sim, Papai, guarda ele, livra, se o Senhor não livrá-lo, quem vai livrar? Essa pessoa que trabalha na segurança particular, privada, Senhor, que o Senhor venha neste exato momento livrá-lo de todo o mal, esse guarda noturno, esse vigia, esse segurança, esse vigilante que neste exato momento ainda se encontra neste posto, ainda se encontra trabalhando, meu Deus, esse controlador de acesso, esse recepcionista, meu Deus, que trabalham agora, estão agora trabalhando, meu Deus, sim, Senhor, que o Senhor venha guardar aqueles que estão indo para as suas casas, ou mesmo em poucos momentos já estão indo para a sua casa, ou outros que irão receber o turno, meu Deus, Pai. Quantos deles agora estão até mesmo ali? Eles não sabem, ó Pai, mas o Senhor já está dando livramento. Muitos agora estão recebendo livramento, meu Deus. Livramento de assaltos, livramentos de acidentes, livramentos de mortes, livramentos, meu Deus, que só o Senhor pode dar. Livramentos que só o Senhor, sim, pode dar a estas pessoas. Meu Deus, contempla aí este pastor. Contempla agora este obreiro. Contempla esta mulher, este homem de Deus, que tem passado tantas lutas, tantas perseguições, é perseguição na igreja, na casa, na rua, em todos os ambientes onde essa pessoa se encontra, meu Deus, o inimigo tem se levantado, oh, aleluias, meu Deus, mas o Senhor que sustenta, mas é o Senhor que tem levantado, meu Deus, mas é o Senhor que tem dado graças, meu Pai, oh, aleluias, essa pessoa que tem sofrido tanto com levante de calúnias, levante de difamações, levante, meu Deus, de tantas outras coisas, tudo isso para fazer este homem, esta mulher de Deus desanimarem, mas, meu Pai, há um projeto, há um plano, sim, Senhor, dado pelo Senhor Jesus. Eu tenho certeza que esta pessoa nesta manhã já está recebendo um renovo, recebendo uma injeção de ânimo, recebendo ali a autoridade de Deus para repreender este mal, para repreender esse levante, para dizer eu vou passar sim, querendo um inimigo ou não, porque o Senhor já fortaleceu, oh, aleluia, meu Pai. Eu coloco em tuas mãos neste exato momento os projetos deste irmão que ora conosco agora. essa pessoa que tem orado ali, meu Deus, e pedido ao Senhor que o Senhor tire esta pessoa do aluguel. Quantas pessoas agora têm pedido ao Senhor uma casa própria, um apartamento, tem pedido ao Senhor, papai, até mesmo um carro próprio, pedido ao Senhor um emprego ou algo semelhante. Senhor, contempla agora os projetos, contempla agora esse algo que esta pessoa colocou em tuas mãos. Ó, para aí, meu Deus. Alguns estão em lágrimas, pedindo ao Senhor socorro. Quantas pessoas agora estão te pedindo por misericórdia, pedindo ao Senhor que o Senhor venha resgatar do aluguel, resgatar, meu Deus, de uma situação tão ruim, tão precária. Olha para aí, meu Deus, essa pessoa hoje pode não ter condições sequer de pagar um aluguel, mas ela acredita sim, Senhor, que o Senhor irá surpreender com o melhor, irá surpreender com algo grande, mega, Pai. Oh, aleluias. Honra a fé desta pessoa agora. Honra a fé desta pessoa que acredita assim, que tu és o Deus do impossível, que tu és o Deus do impossível, meu Deus. Continua conosco, Pai. Sim, Papai, continua com a tua igreja. Assim eu te peço e te agradeço, meu Deus, em nome de Jesus. Amém e amém, Senhor Jesus Cristo, amém. Oh, aleluia. Meu querido, minha querida, você que orou conosco neste exato momento, você que acredita e confia e sabe que é necessário sim que nós busquemos a presença do Senhor, você sabe que não adianta viver longe do Senhor Jesus. É isso mesmo, o Senhor Jesus, Ele está te esperando, te aguardando. Você não pode, você não deve, é obrigatório, olha só, viver ao lado do Senhor Jesus Cristo. Então é proibido você viver longe dos caminhos do Senhor. Essa vida que você vive agora, sem Jesus, não parece nem vida. Olha para aí, é problemas, é enfermidades, é tantas outras coisas, mas o Senhor Jesus te convida neste exato momento a você a tomar esta decisão. Ora assim comigo neste exato momento. Senhor Jesus, Senhor Jesus, neste exato momento, aqui estou arrependido dos meus pecados. Pai, perdoa tudo aquilo que eu pratiquei, que eu falei, o que eu pensei. Escreve o meu nome lá no céu, no livro da vida, e sela com teu sangue. Amém e amém, Senhor Jesus Cristo. Olha só, você que neste exato momento orou conosco e aceitou a Jesus, você vai entrar em contato conosco pelo seguinte e-mail: quero aceitar Jesus, @ipda.com.br. Quero aceitar Jesus, @ipda.com.br. E o nosso WhatsApp é 119-5094-4645. Eu disse 119-5094-4645. Este é o WhatsApp para você entrar em contato conosco. E um pastor agora de plantão vai te retornar a mensagem e te direcionar, te caminhar para o pastor mais próximo aí da sua cidade, do seu estado. Esse vai te direcionar, vai te orientar e marcar a data do batismo ou a data para você voltar em comunhão com a igreja pentecostal Deus é Amor e participar da Santa Ceia do nosso Senhor Jesus Cristo, viu? Isso mesmo, igreja Deus é Amor é mais do que igreja. Somos uma família, a família que irá morar no céu com o Salvador. Eita glórias, meu povo! Olha aí, acordeão já está a todo vapor, a sanfona, sertão evangélico no ar pro Brasil, pro mundo inteiro. Não tem outro programa, é aqui. Ó, isso mesmo, o galo já cantou. E o cavalo também já rinchou. E você tá dormindo debaixo da coberta. Só, gente, ó, não tem outra programação melhor do que essa, não tem.
1: É o Sertão Evangélico aqui, na Grandona, na Rádio Deus é Amor, transmitindo para o Brasil inteiro o programa Sertão Evangélico. Você que é do Norte, do Nordeste, do Sul, do Centro-Oeste, do Sudeste, meu povo, é o Brasil todo ligado na programação. E você ainda não mandou para cá a sua mensagem de texto, de áudio, de vídeo? Olha só, é 119-8292-3392. Eu disse 119-8292-3392. Este é o número do WhatsApp onde você irá ter a comunicação conosco. Você que está aí indo para o trabalho, você que está pela primeira vez sintonizado na programação. Ó, Sertão Evangélico é um programa caipira. Então queremos saber de onde você está acompanhando a programação e daqui a pouquinho iremos fazer menção dos seus pedidos de oração e do seu nome. Papagaio todo vapor, papagaio boiadeiro, papagaio mecânico. É todo mundo animado, meu povo, porque agora, ó, trabalhar. Vamos trabalhar, meu povo. E tá chegando quem? Erene Miranda, cantando Além das Fronteiras.

0: 33 em São Paulo, capital, Brasil. Ó, vamos acordar agora, ó. Você que tá aí lá no campo. Gente, já tirou o leite da mimosa aí? Você que tá no campo, já limpou o chiqueiro, já limpou o curral. Você que tá no campo agora, eu te pergunto, já limpou o terreiro aí, à frente da casa? Você já cuidou das plantações, já regou as plantas? Você que tem horta aí, vamos lá cuidar das plantas, né? Pois é, né? Vamos acordar, meu povo. Nada de leseira, nada de preguiça, vamos despreguiçar, porque já tá amanhecendo em alguma cidade e aqui já amanheceu, viu? E não podemos esquecer de, ó, amolar a enxada. Você que tá indo pra roça, não vai antes de amolar a enxada, viu? Aí fica enrolando lá na roça, caçando pedra pra amolar a enxada. Tem uns peão aí que gostam de fazer isso. Esquece a lima, aí diz assim, vou pro brejo procurar pedra de fogo, ó só. Pedra de fogo pra amolar a enxada. Nunca vi isso, viu? Tô de olho, viu? Isso mesmo, Celso lá de Brasília, Distrito Federal. Paz do Senhor, já levantei cedo pra poder orar junto com o sertão evangélico. Agora é só terminar de preparar, de passar o café. Rapaz, você tá um pouco longe, tivesse pertinho, ia pedir um pouquinho só de café, viu? Daniel de Manaus, lá no Amazonas, bom dia. Paz do Senhor Jesus Cristo, estou na sintonia, viu? Manda um alô para nós, Deus abençoe sempre esta programação. E todos os ouvintes, um grande abraço aos irmãos que estão em Manaus, no Amazonas. Cláudia de Terrenos, no Mato Grosso do Sul. A paz do Senhor, que a graça do nosso Senhor Jesus Cristo abençoe a nossa terça-feira. O café já está pronto por aqui, viu? Coloca o som das aves para alegrar nossa manhã. Ele quer as aves. É um coral de aves. Eu acho que é o Bentivi. Ó, é o... É tanto passarinhos aí, meu amigo. Só conheço o Bentivi, a maioria o pardal. Gabriel de Juazeiro, lá da Bahia. A porca deu cria, viu? Ó, de leitãozinhos. Aqui no curral, coisa mais linda. Bora criar mais 7. Rapaz, agora você arrumou trabalho, viu, homem? Arrumar aí. Eita, rapaz. Deus abençoe, que Deus prospere cada dia mais, né? A sua vida, meu irmão. Roberto dos Santos, lá do Espírito Santo, tomando café e assistindo o Sertão Evangélico. Paz e graça, pastor Zaqueu. Um grande abraço ao Roberto Santos, ele que é o ouvinte do Sertão Evangélico. Ele tem acompanhado diariamente toda a programação do Sertão Evangélico. Um grande abraço, meu Roberto. E tem gente também ouvindo a gente lá no Rádio Deus e Amor, com a radiola do Galdério, viu?
1: A paz do Senhor. Aqui é o pastor Sebastião Rodrigues, que o milho produziu muito, mas já acabou, já secou. Já fizemos secou? Muita pamonha, muito curau. Agora, só plantando outro novamente. Um abraço a todos, Deus abençoe.
0: Traz pamonha, vaso.
2: Pastor Jesus, aqui é o Raimundo aqui do Belo Horizonte.
0: Raimundinho.
2: E todo dia eu tenho que ouvir esse programa. Se eu não vi, tá faltando alguma coisa na minha vida, irmão. Ô, glória.
0: Ô, maravilha!
2: Olha a Sariema aí pra cantar.
0: Sariema, por irmão. É, ele que tá em Minas Gerais ouvindo a programação, viu? Ó, chegou a Sariema.
3: Bom dia na paz, nosso Senhor Jesus Cristo. Desejo em nome de Jesus um bom dia para todos.
0: Bom dia.
3: Sertão Evangélico. Amém? O meu nome é Antônio Carlos. Moro em Ribeirão Preto.
0: Ribeirão Preto, interior de São Paulo. Um grande abraço a todos vocês que estão em Ribeirão Preto, viu?
4: Pode ser hoje. Eu sou Olga da cidade de São Felipe, aqui na Bahia.
0: Bahia.
4: Toco um hino aí para despertar o povo desta cidade. Toco o berrante, em nome de Jesus. Bom dia, Pai Senhor.
0: Toco o berrante, berranteiro. Ó pra aí, ó. Ali já o Galdero tá afiado, irmão.
5: A paz do Senhor, irmãos, que Deus em Cristo abençoe. Aqui quem fala é Alan, do Parintins, do estado do Amazonas. Um grande abraço a todos, fiquem na paz do Senhor Jesus.
0: Amazonas em peso hoje aqui na programação. Gente, você que está sintonizado pelo Rádio Deus e Amor, você que está pelo, ó, no Pará, você que é aí do Maranhão, você que está no Tocantins, vamos compartilhar a programação? Vamos compartilhar? Você que está pelo Rádio Deus e Amor, migra agora pro YouTube. Quero... eu encontro, quero um encontro com você agora no YouTube. Você que tá pelo rádio, Deus, Deus e amor, migra agora pro YouTube, Instagram, migra pro YouTube, Facebook, todo mundo agora no YouTube da Igreja Pentecostal Deus e Amor Oficial. É lá onde nós iremos fazer menção dos comentários de vocês, viu, meu povo? Agora que vamos chegando agora um grande louvor abençoado, um louvor que marcou época. Esse louvor é bonito demais. Canta, povo pentecostal, trio Voz Clama no Deserto.

0: 6h41 em São Paulo, capital Brasil. Este é o horário oficial lá de Brasília. Um grande abraço a todos os irmãos que estão acompanhando a programação no Norte, Nordeste, Sudeste, Centro-Oeste. Você que é do Sul do país, Deus abençoe. E a cada um dos irmãos, ó. Estou vendo pelo YouTube, né? Estou vendo aqui nossa irmã Pecília Rosa, já chegou no YouTube. Mas quem? Nossa irmã Cláudia Fernandes, Marlene Cruz, já está lá no YouTube. Comentando, Aparecida Correia, também já está. Maria das Graças, Deus abençoe. Flores Menezes também, Luzimara Louredo, Deus abençoe. A todos vocês que estão agora sintonizados pelo YouTube, deixa agora o seu comentário lá. O Louro já tá lá, o Louro, ó. Já tá também comentando, todo mundo comentando. E você ainda não comentou? Não compartilhou? Vamos agora aumentar esta audiência no YouTube para mais pessoas serem, eu posso dizer, serem alcançadas, né? Pelo poder da palavra de Deus. Irmão Fernando Henrique, chega aí contando o que Deus fez em sua vida. Oportunidade aberta, irmão Fernando.
1: Outrora eu estava ali na criminalidade, nas drogas, e o Senhor ele fez uma promessa à tua serva, né? E eu queria estar aqui testificando que quando o Senhor lhe promete, ele cumpre. A Bíblia diz que a palavra do Senhor, ela não volta vazia, mas ela cumpre com o objetivo, com o propósito, né? E minha avó foi alcançada ali por essa promessa a qual o Senhor deliberou sobre a vida dela, que me salvaria, que mudaria o meu quadro, mudaria a minha história. E nós ali naquela situação, nós não dava tanto credibilidade à palavra do Senhor. Por muitas das vezes, nós recusava alguns convites de estar na presença do Senhor. Mas chegou um determinado dia que o Senhor, ele criou uma situação, ele virou a chave, mudou a história e fez cumprir com aquilo lá que ele tinha prometido à tua serva. Né? E aqui nós estamos aqui hoje, né? Uma pessoa transformada, liberta. Hoje aqui, vivenciando da promessa a qual Deus deliberou sobre a nossa vida. Né, exercendo o cargo de pastor para a glória de Deus, que se Deus determinar sobre o teu parente, sobre o teu familiar, que ele vai gerar o milagre, ele vai gerar. Aí você que tem apresentado o seu familiar, seu ente querido nas mãos do Senhor, e o Senhor determinou uma palavra, uma promessa sobre esta vida, creia somente, se você tem intercedido até aqui, prossiga intercedendo, porque o Senhor vai fazer cumprir, o nome do Senhor vai ser glorificado, em nome de Jesus.
0: A promessa está de pé. O Senhor prometeu, e cumpriu, né? O Senhor fazia promessas, e hoje é um homem salvo, liberto de todos os vícios, e hoje é um homem que está ali na presença do Senhor, testemunhando e falando acerca do Senhor Jesus Cristo. Assim, o Senhor pode e vai fazer também na vida de cada um dos irmãos que agora está sintonizado. Talvez você tenha orado em favor de um parente seu, tenha orado em favor de tantas pessoas para Deus libertar, Deus salvar. O Senhor vai honrar, sim, a fé. Tenha certeza. É só continuar firme na presença do Senhor, insistindo, batendo, clamando, pedindo, que o Senhor lhe vai atender o pedido do teu coração. Isso mesmo, ó. Quero te convidar hoje a participar conosco no primeiro culto, às 7h, o segundo culto, às 9h, o terceiro temos às 11h, e à tarde, às 15h e também às 19h, aqui na Avenida do Estado, 4568, Liberdade, São Paulo. E para quem está aqui perto, a entrada principal é Avenida Prefeito Passos, número 10. E lembrando também que temos Igreja Deus e Amor espalhada em todo o Brasil. Isso mesmo. E a maioria das cidades também temos Igreja Pentecostal Deus e Amor. Você pode pesquisar no nosso site, é ipda.com.br, e procurar na aba endereços e lá vai te direcionar para a igreja mais próxima da sua cidade. Igreja Deus e Amor está aqui te esperando de portas abertas, viu? Vamos que vamos, meu povo, sertão evangélico no ar. E lembrando os irmãos que temos a Escola Bíblica de Férias. Está chegando dia 25 agora de julho, às 15h, aqui em nossa sede mundial, com a nossa irmã, preletora, nossa irmã Débora Miranda, estará ministrando a palavra de Deus de uma forma, na linguagem infantil, né? Teremos aqui dinâmicas, teremos aqui uma palavra voltada na linguagem infantil. Então você que é titio, vovô, papai, mamãe, não fique de fora, marque, faz uma caravana aí, traga o seu filho, o seu neto, os seus amiguinhos aí, para participarem conosco aqui no dia 25 de julho, às 15 horas, aqui na Avenida do Estado, 4568, Liberdade, São Paulo, a nossa Escola Bíblica de Férias. Gaudério, dá o play na radiola, que tem gente com a gente aí.
2: Bom dia. Eu sou Manuel Gonçalves, aqui em Vitória, Espírito Santo. Todos os dias estou conectado aqui no YouTube com o Sertão Evangélico e ouvindo essa programação e assistindo essa programação abençoada. Que Deus continue abençoando cada um de vocês aí, tanto o orador como daí os bastidores aí.
0: Amém.
2: Seja abençoado a todos. Manda um abraço para nós aqui. Fica com Deus. Abraço.
0: Ô, glórias! Deus abençoe.
3: Paz. Que é o presbítero Raimundo de Itabuna, na Bahia.
0: Bahia!
3: Bota o lobo para cantar aí. O lobo para uivar e acordar o povo.
0: Uivar?
3: Prepara a corneta para dar um troco de trombeta.
0: Rapaz!
3: Para
0: tá acordado.
3: Alertar o povo de Deus. A paz do Senhor.
0: Deus abençoe os irmãos da Bahia, sintonizado na programação do Sertão Evangélico, viu?
4: Bom dia, aqui é o Giriel de Ponta Grossa, Paraná. Todo dia estamos na escuta aí. Mandar uma saudação, um grito do galo lá para minha esposa Maellen. Deus abençoe a todos.
0: Canta o galo, rapaz. O galo tá cantando, já mostrando que já amanheceu. E você que está sintonizado na programação do Sertão Evangélico, gente, ó, sabe o que tem observado? Tô observando que o povo tá comentando sim, agora tem que compartilhar mais.
5: E é Reinaldo de Votorantim. Saindo do terceiro turno, indo embora tomar um café, escutar esse programa abençoado. Toca o berrante pra nós.
0: Oh, aleluia! Ó, oh, o berrante! Toca o berrante, berrante!
6: Aqui quem vos fala, irmão Marco, tamo na rodagem, mas não escuta a programação, viu?
0: Eita, agora!
6: Papagaio boiadeiro aí, Deus abençoe a todos aí.
0: Papagaio hoje tá, ó. Firme, rapaz. Maria Helena de Cajazeira, lá do Paraíba, bom dia, Pai, Senhor. Já amanheci o dia regando as plantas. E daqui a pouco vou alimentar o gado na roça. Toca o berrante pra nós aí, Gaudério. Viu? Ela falou Gaudério, viu? Ela errou. É Gaudério. É Gaudério. Toca aí, berrante, berroteiro. Tereza Cristina de Garanhuns, lá no Pernambuco. Bom dia. O pomar está sendo preparado para receber a colheita nos próximos dias. Bora molar essa enxada para começar os trabalhos. Fiquem todos na paz, rapaz. Se você for em Garanhuns, rapaz, daqui, ó, te falo, ali tem mulher arretada, homem. Ali tem mulher ali que acorda já com a enxada na mão, com a força, com o facão. Um abraço a todas as mulheres que têm, ó, têm dado uma lição para alguns homens aí, viu? Entra ali nos cafezais ali, rapaz, e luta mesmo, batalha, acorda de manhã cedo, pega os maribondos, rapaz, até na mão, viu? Pois é, um abraço a essas mulheres guerreiras que têm trabalhado arduamente na roça. É, caridade, este é o louvor que canta dito do Evangelho.

6h52 em São Paulo, capital. 6h52 e 7h52. Fernando de Noronha e também lá em uma ilha no Rio Grande do Norte, viu? O nome da ilha eu não sei. Mas vamos que vamos, meu povo! Olha, agora nós iremos entrar na palavra de Deus, meditar nessa palavra que é tão gloriosa, que é alimento para a nossa vida. E para a palavra de Deus, eu tiro o meu chapéu. Hoje, a meditação no Evangelho segundo escreveu São João. Evangelho de Jesus Cristo, segundo escreveu São João, capítulo de número 11 e verso de número 25, que diz: disse-lhe Jesus, eu sou a ressurreição e a vida. Quem crê em mim, ainda que esteja morto, viverá. Eita glória! Olha só. Ainda que esteja morto, viverá. Cristo, neste verso, ele utiliza...

0: Ele está usando a palavra eu sou. Pois é. Então, ele tem autoridade de dizer, ó, judeus, ou fariseus, ou saduceus, ou zebuseus, ou vocês que estão aí murmurando, doutores da lei, todos vocês aí, ó, eu sou a ressurreição. Eu sou aquele que está além da morte. Olha só, eu sou a ressurreição e a vida. Quem crê em mim, ainda que esteja morto, viverá. Ele mostra que o seu poder é além da vida. Eu tenho o poder da morte, da vida. Eu sou aquele que dá, que faz viver, que faz matar. Eu sou tudo isso. Ele não diz mais, ó. E se morrer, não tem problema, porque eu sou a ressurreição. Eita, rapaz. Me fala e me mostra qual foi aquele que teve autoridade de dizer eu sou e provar que ele é a ressurreição. Este Jesus que fala eu sou a ressurreição e a vida, quem crê em mim, ainda que esteja morto, viverá, é o mesmo Cristo que está batendo na porta do teu coração. É o mesmo Cristo que neste exato momento está te convidando a você sair deste mundo de trevas, de pecados, dessa imundice, e você vir para o lado de cá, o lado da vida. Isto mesmo. Ele é a ressurreição. E talvez você possa dizer, mas esse versículo não é para mim. Você sabe, se você não está morto espiritual, ele também tem o poder de ressuscitar você, que era pregador, você que era cantor, você que era músico, musicista, você que antes vivia uma vida em santidade na igreja, com o Senhor, e hoje está morto espiritual. Hoje você está totalmente num lamaçal de pecado. Olha a sua situação. Olha a situação onde você está agora. Olha o que você está fazendo. Olha as imundícies. É isso mesmo. O Senhor está te convidando e dizendo, eu quero sim te dar uma nova vida. Eu quero ressuscitar sim os projetos. Lembra quando você tinha tantos projetos na casa do Senhor? Você tinha antes tantos projetos, tanta coisa maravilhosa. Hoje está aí. O mundo te enganou. A ilusão. E hoje você não está sem forças, mas o Senhor está te dizendo, eu quero te dar força, quero te dar ânimo, quero te dar vigor, eu quero te dar a ressurreição. Basta você tomar esta decisão. E eu quero já te convidar neste exato momento a você a tomar a decisão com o Senhor. Isso mesmo. E você que está aqui perto de São Paulo, ó, nós temos a nossa igreja Deus e Amor, onde você pode aprender mais da palavra dele. E quem está em outros estados, procure uma igreja Deus e Amor e vá lá, pastor, eu vi a palavra de Deus, eu vi o devocionário, eu quero agora mudar de vida, eu quero sim voltar a ter vida novamente. Ó, Igreja Pentecostal Deus e Amor, sede mundial, Avenida do Estado, 4568 Liberdade, São Paulo. Entrada principal pela Avenida Prefeito Passos, número 10. E você que está em outros estados, entra no nosso site ipda.com.br e lá você vai encontrar o endereço mais próximo de você, viu? Igreja Deus e Amor está te esperando de portas abertas. Vamos que vamos, Galdério.
1: Bom dia, varão de Deus.
0: Paz,
1: Paulo dia. Maga aqui de Cachoeiro, Itapemirim, no Espírito Santo.
0: Sim.
1: Estava ouvindo o irmão Raimundo falando aí, lembrei de um amigo meu. Falei com ele, veio do Nordeste, né? Da região lá do...
0: Sim.
1: Lá do Nordeste. Veio do Piauí, do Nordeste lá, daquela região lá. Aí eu disse assim, eu vou adivinhar o nome do seu pai e da sua mãe. Ele falou assim, como assim? Eu falei, vou adivinhar, ué.
0: Sim.
1: Aí eu falei com ele, o nome do seu pai é Raimundo e o nome da sua mãe é Maria.
0: É típico, né?
1: Rapaz, como é que você sabe? Falei, meu amigo, nessa região do Nordeste aí, a maioria dos homens são Raimundo e a maioria das mulheres são Maria, não é verdade? Deus abençoe, irmão.
0: Amém.
1: Bom dia, vamos alegrar o nosso dia, né?
0: Vamos que vamos.
1: Pela paz.
0: E aí, tem muito Raimundo por aí? Raimundo, tem muito Maria? Eu acho que tem, viu?
2: Bom dia, na paz do Senhor, irmãos Aquilo.
0: Ah, esse dia.

0: Olha, irmão, José Fernandes aqui de Rio Maria, no Pará. Eu moro lá no município, eu moro no sítio.
1: Oh.
0: Sítio Recanto Feliz.
1: Eita, glória!
0: Todos os dias eu tiro leite ouvindo o programa Sertão Evangélico.
1: Isso é bom demais, né?
0: E Jesus continua abençoando vocês com esse programa maravilhoso. Eu congreguei muito tempo na igreja Deus e Amor. Minha fé nasceu no ministério Deus e Amor. Mas
1: sim,
0: como aqui na nossa região não tem o ministério da igreja Deus e Amor, nós congrega na Assembleia de Deus.
1: Que maravilha!
0: Mas toda vez que nós vamos na cidade de Rio Maria, nós visita lá o pastor Adão, na igreja Deus e Amor. E Jesus continua abençoando esse ministério.
1: Maravilha!
0: Sempre!
1: Verdade, um grande abraço a todos os irmãos que são da igreja Assembleia de Deus, né? Temos outras manifestações, Assembleia de Deus de Madureira, do Braz, Assembleia de Deus do EDPE. É muitas igrejas Assembleia de Deus. Abraço a todos os irmãos de outro ministério que estão acompanhando a programação. Sejam todos bem-vindos aqui ao Sertão Evangélico. Este é o programa Caipira, o melhor programa caipira do Brasil, é o Sertão Evangélico. Gente, chegou agora o nosso intervalo, ó, e daqui a pouquinho a gente volta com vocês.
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1: Sete e três em São Paulo, capital Brasil. Já estamos por aqui, meu povo. Ó, a irmã Marcelina, lá de Patos do Piauí, sintonizado na programação. Os irmãos Toba, ali de Paulistana. Deus abençoe Paulistana. Deus abençoe Curral Novo. Deus abençoe os irmãos que estão ali. Caridade, Queimada Nova, Lagoa do Barro do Piauí. Acauã, você que está agora aí na divisa, ali com Pernambuco. É, pois é, né? Você que está em Dormentes também. Deus abençoe Pernambuco, Petrolina, o Brasil inteiro estonizado. E fora os irmãos que estão agora estonizados pelo nosso YouTube. Daqui a pouquinho vou fazer menção de cada um de vocês que estão comentando agora. Então aproveita agora, comenta no YouTube, que em menos de alguns minutos estarei fazendo menção dos seus nomes. Gente, olha, o café hoje está abençoado. Café hoje está bom demais. E hoje temos uma visita aqui no estúdio, gente. Uma pessoa ilustre, né? Ele que é o Bruno Hernandes, né? Conhecido como Bruno Hernandes, né? Ele que hoje vai experimentar o meu café. Bruno, você vai tomar meu café. Vai vir aqui pegar o meu café. Vai, Bruno. Você vai tomar esse café no ar, Bruno. Tem coragem, Bruno? Ó, gente, ele que é um dos nossos operadores de áudio aqui, mais famoso aqui dentro da programação, viu? Mas enquanto meu café tá passando, eu vou chamar a Cristine, enquanto o café tá ficando aqui abençoado. Cristine, chega aí e conta as novidades do dia.
6: Controle e prevenção de insetos? Conheça formas naturais e eficazes de acabar com formigas nas plantas. As formigas, pequenos insetos que podem parecer inofensivos, podem acabar prejudicando as plantas, principalmente quando fazem parceria com pulgões e cochonilhas, protegendo-os em troca do açúcar que eles produzem. A boa notícia é que dá para controlar e até eliminar as formigas de forma natural, segura e sem agredir o meio ambiente. Conheça agora algumas dicas que funcionam de forma eficaz. Número 1, identifique o tipo de formiga. Algumas ajudam aí na aeração do solo e até controlam pragas. Mas se você percebeu que elas estão protegendo pulgões ou atacando raízes e flores, está na hora de agir. Número 2, use soluções naturais. Você pode preparar repelentes caseiros com ingredientes que você tem em casa. Vinagre e água, cravo da Índia e álcool ou até canela em pó. Número 3, evite atrativos. Excesso de água, folhas em decomposição e restos de frutas caídas nos vasos ou canteiros. Número 4, faça barreiras naturais. Você pode colocar barreiras físicas ao redor dos vasos ou troncos das plantas, como talco ou borra de café. E por último, controle pulgões e cochonilhas. Essas pragas são protegidas pelas formigas. Então, se você acabar com elas, as formigas vão embora também. Óleo de neem ou sabão de coco diluído em água podem ser boas opções para combater esses insetos.
1: Eita glórias, meu povo! 7:06 em São Paulo, capital Brasil. Hoje, gente, ó, hoje aqui tá recheado demais esse café que você tem evangélico. Gente, é tanta coisa aqui, ó. Tem até croissant, ó. Croissant. Tem pão de queijo. Tem um negócio ali, ô Léo, aqui é o que mesmo? O primeiro lá? É pastel, é bolo, meu Deus do céu, lá se vai eu. Sou ruim demais de cozinha, rapaz. Tem um bolo, gente, ó, tá delicioso demais. O cheiro tá incrível, vou comer. Mas só que eu vou primeiramente chamar o nosso amigo Bruno. Gente, quem conhece o Bruno? Bruno, ele é um dos operadores de áudio também da nossa Igreja de Deus e Amor. E também ele é da Igreja Renascer também, tá com isso aqui, né? A do Bispo Estevão, né? Estevão Hernandes. Vem aqui, Bruno. Pega o café aqui, Bruno. Pega o café. Ele, ó, um café. Pega o café aqui. Vem aqui, Bruno. Vem aqui, gente. Ó. Esse é o nosso amigo Bruno, gente. Tá aqui no estúdio. Toma um café agora. Toma um café. Toma. Tá bom o café, Bruno? Tá bom? Então, depois você vem, Bruno, contando as novidades pra nós. Sertão Evangélico no ar, meu povo, pra você. Quero chamar você que ainda não compartilhou a programação. Compartilhe agora, porque tá chegando quem? Minhas palavras benditas com a professora Fabiana Barreiros.
7: 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Sejam bem-vindos ao quadro Minhas Palavras Benditas.
8: Olá, pessoal. Eu sou a Fabiana, professora de português, e hoje vamos aprender a abreviação de horas. De modo geral, as abreviaturas universais são escritas sem o ponto e sem a letra S, para indicar plural. Logo, medidas, pesos, distâncias não flexionam. Usa-se G para grama, M para metro, H para horas. Se eu quero falar 30 quilômetros, devo usar 30 km junto ao número, sem o S. O que a gente mais vê por aí em meios corporativos, atestado, médico e documentos diversos é a abreviatura de horas com HS ou HRS para indicar plural. Porém, o correto é uma hora, o 1 e o H sem ponto, 14 horas, 14 e o H sem RS e sem o S e também sem o ponto. Nada de escrever, por exemplo, ela esteve sob meus cuidados das 14 HRS às 16 HS. Ou ainda das 13, dois pontinhos, 00. Às 15, dois pontinhos, 00. É desnecessário acrescentar esse 00. Basta escrever das 13 H às 15 H. Já que estamos falando de horas, qual a forma correta? Meio-dia e meio ou meio-dia e meia? O correto é meio-dia e meia, porque meio, com o valor de metade, concorda em gênero e número com o termo determinado, ou seja, com a palavra hora. Por hoje é só, pessoal. E lembrem-se, nossas palavras são poderosas. Imagine-se benditas. Até a próxima!

É. Então você aprendeu mais um pouquinho com a nossa irmã, Fabiana, que está todos os dias aqui no Sertão Evangélico, ensinando um pouco sobre a nosso português. Gente, ó, nosso irmão Geraldo e Pereira está agora pelo YouTube. Nosso irmão Agostinho diz que está acompanhando pela primeira vez, viu? Isabel também está ali, Cristina, Persília, a Cláudia Fernandes está toda hora comentando, ó, gente, ó, acompanhando a programação. Nosso irmão Caleb também está agora pelo YouTube, Mário Salles. Gente, é muita gente que agora está pelo programa Sertão Evangélico pelo YouTube. E para vocês, gente, ó, chega agora um grande louvor. Canta Ivan Luiz, Então Vem Adorar.

0: 7h14 em São Paulo, capital Brasil. Um grande abraço aos irmãos do interior de São Paulo. Você que está ouvindo aí a programação, você que é de Atibaia, você que é de Sorocaba, você que é ali da região de Botucatu. Grande abraço a todos vocês, você que é Jarinu. Isso mesmo, meu povo! Carol Dutra, lá do estado do Pará. Bom dia, paz do Senhor Jesus, pastor Zaqueu. Sua irmã Carolina, de Santa Bárbara do Pará. Mande um abraço pro meu pai, irmão Dutra, que está fazendo aquele café gostoso. Solta o papagaio boiadeiro. É, mandou só. Não, soltar não vai, irmã. Canta o papagaio boiadeiro, rapaz. Tô brincando, irmã Maria. Aparecida Correia, São José da Boa Vista, lá do Paraná. Bom dia, Zaqueu. Estou vindo em São José da Boa Vista, Paraná. Joga água nos meus pais, irmão Pedro Carlos e a irmã Ana Maria. Fala para eles preparar o café que já chega. Ó pra aí, rapaz. A irmã tá, mano. Tá, tô chegando lá, meu papai e minha mamãe. Isso mesmo, prepara já o café pra sua filha que tá chegando com todo vapor. Maicon Oliveira, de Porto Velho, lá em Rondônia. É, sou presbítero da Igreja Assembleia de Deus, de Madureira, viu? Não perca uma oração de manhã para iniciar o dia aqui no transporte coletivo. Já buscando a presença de Deus juntamente com vocês. Deus o abençoe. Deus abençoe, irmão Maicon Oliveira e todos os motoristas de aplicativo, motoristas de ônibus. É, tem um nosso irmão Edvan, ele é lá de Petrolândia, Pernambuco. Ele faz o ali de Petrolina a Petrolândia. Ele vai ouvindo, escutando a programação todo dia de manhã, viu? Um grande abraço ao irmão Edvan de Petrolândia, Pernambuco. Gabriel, Minas Gerais. Zaqueu, joga água no meu pai José Carlos, estou ligada na rádio. Joga-lhe água e dá-lhe água, Godério. Sérgio do Espírito Santo, graça e a paz, bom dia. Estou ligado todos os dias nesta programação. Sou de Linhares do Espírito Santo. Manda um alô para nós aqui. Alô, Linhares do Espírito Santo. Um grande abraço para vocês. Maicon de Rondônia, bom dia, Zaqueu. Não perca uma oração para iniciar bem o dia no transporte, viu? Deus abençoe. Olha, ele mudou o vídeo agora.
1: Nenhuma depressão, mas rapaz, a igreja de Cristo, a igreja do Senhor Deus. Jesus, se encontra agora de pé, clamando,
0: aí, né?
1: Meu Deus. Sim, Senhor.
0: No transporte, ouvindo a programação, viu? É, quantas pessoas não fazem isso, né? Com seu tratorzinho ali ligado, no seu transporte de aplicativo, na sua carreta, né? Pois é, faça igual o irmão Maicon. Manda pra cá o vídeo que iremos mencionar aqui na programação. Galdério, dá o play e aí na radiola.
2: Ó. Bom dia, Zaqueu. Bom dia a todos. Que Deus abençoe a todos. Saindo agora para trabalhar. Sou autônomo, trabalho com vendas. Que Deus abençoe a todos nós, né? Que possamos sempre seguir no caminho do Senhor, trabalhar em paz. E é isso, todos os dias que eu vou trabalhar, é sempre saindo ouvindo a o Sertão Evangelho. Bom dia a todos.
0: Amém, bom dia. Deus abençoe, meu amado.
3: Bom dia, pastor Zaqueu, na paz do Senhor Jesus. Aqui é o Edno Mário, aqui do Jaraguá. Pastor Zaqueu, tinha um louro aí que os irmãos chamavam ele de louro atribulado, mas eu chamei de louro abençoado. Eu não ouvi ele cantando mais. Põe o louro abençoado para cantar aí, pastor Zaqueu, para acordar o pessoal aqui da Casa de Recuperação. Aleluia, glória a Deus.
0: Ele é abençoado.
3: Casa de Recuperação, viu? Restaurando Vidas aqui do Jaraguá.
0: Alô, Jaraguá! Deus abençoe.
4: Bom dia, Pai do Senhor Jesus, presbítero Zaqueu.
0: Paz, dia.
4: Que é irmão Francílio de São Paulo, mas eu sou da cidade de Piripiri, Piauí.
0: Piripiri. Criado em
4: Teresina, Cidade Verde.
0: Conheço.
4: Deus abençoe toda a vossa programação aí, o programa está uma bênção.
0: Maravilha.
4: Estamos sentindo a falta do nosso presbítero César Medina, pastor homem César. Do Glória a Deus, lá nas concentrações do nosso saudoso missionário Davi Miranda. Uau. Deus abençoe, estamos orando por ele. Eu gostaria que você colocasse o canto aí do Teotolico. O pássaro é Teotolico, aquele pássaro que tem uma casa bem grande, toda de graveto. Deus abençoe.
0: Rapaz. E aí, Galdero? Ah, o bicho é fera, viu? Homem é fera demais, Caldeiro. Ó, tira o seu chapéu, viu, Caldeiro? Deus abençoe os irmãos de Piripiri.
5: Os programas super abençoados de Deus, certo? Um evangélico. Sou Domingos Ferreira, moro em Ribeirão de Pombal, na Bahia. Quero ouvir o louvor do cantor do evangelho, Milagre de Mogi das Cruzes. E ofereço para todos os amados ouvintes desse querido abençoado programa Voz da Libertação do Sertão Evangélico. Deus abençoe vocês.
0: Amém. Deus abençoe os irmãos, né? Estão sintonizados na programação do Brasil inteiro. Os irmãos que é Zona Leste de São Paulo aqui. Eu vi que tem muita gente da região de Itaquera. Você que é Buturuçu. Você que é do Cangaíba, Tatuapé, Penha. Deus abençoe. Você que é aqui da região do Brás, da Moca. Um grande abraço a todos vocês que estão agora sintonizados na programação. Está chegando agora para nós cantar. Canta quem? Eleni Miranda, Minha Coroa.

0: 7h22 em São Paulo, já virou o relógio, meu povo. Você que tá ainda aí dormindo debaixo dessa coberta, você que está cochilando aí, vamos despertar, vamos acordar, porque a gente vai perder o horário. Você vai acabar perdendo o horário, viu? Que a gente quer mandar um grande abraço pra nossa irmã Edna Rosa, ela que lá está lá em Avaré. Olha só, Zaqueu, estou na cozinha colocando carne no fogo, viu? Preparando as marmitas. Estou aqui em Avaré, interior de São Paulo. Irmã Edna, Deus abençoe. Eu prometo que quando for na região de Avaré, eu vou aí no seu, na sua loja aí, no restaurante, tá bom? Experimentar esses frangos. Você coloca as fotos aqui, essa marmita deliciosa. Grande abraço pra você. O nosso irmão Jari está chegando agora para contar o que Deus fez na sua vida. Irmão Jari, conte a bênção.
1: Meu nome é Jari Santos da Silva. A bênção, irmão, que eu recebi do Senhor foi muito grande. Eu não era crente, foi através de convite, era do cabo do diabo, sofria de ataque, o diabo é um mentiroso, não cura ninguém. E através de um convite de um servo de Deus que convidou, vamos na igreja, Deus é amor, que é o pronto socorro de Jesus, ele vai te curar. E, irmão, eu não queria, eu era novo, mas graças ao Pai do Céu, que através de um sonho, o Senhor falou comigo e mostrou a igreja onde era para me entrar. E eu comecei a vir devagarzinho, o meu tio me trouxe, e eu fiz um propósito com Deus. Eu tinha um filho que era todo aleijado. E quando aquele filho foi revelado, irmão, que Deus ia curar, o meu filho, pela honra e a glória do Senhor, levantou dentro de casa, endireitou as pernas na hora, os pés e as mãos, e chamou a mãe dele, que nunca ele falou, chamou pelo nome, irmão. Chamou pelo nome e as pernas endireitou na hora. Viu? Aí eu peguei aquelas coisas, aqueles guias de batuque que eu tinha no pescoço, aquelas coisas, botei fora e digo, a partir de hoje eu vou ser um servo fiel a Deus e dar testemunho na igreja Deus e Amor. Hoje eu agradeço a esse Deus, irmão. Estou aqui 43 anos dentro dessa igreja e daqui só vou para a glória com o Senhor. Olha, irmão, esse ouvinte que está ouvindo, eu faço esse convite. Venha, que aqui não é nada inventado, não. Aqui Deus cura mesmo. O que Deus revelar, Ele opera. Porque Ele me curou e me libertou, meu filho, endireitou as pernas do meu filho na hora e saiu andando pela glória de Deus. Tiver nessa situação, corre os pés do Senhor nessa igreja, porque aqui é verdadeiro mesmo. Aqui Deus opera e cura. Eu convido aquelas pessoas que eu vejo com criança aleijada, eu convido, vão na igreja, Deus Amor, faz propósito com Deus ali, que Deus cura. Aqui Deus cura mesmo. Eu moro na cidade de Alvorada, na Vila Campo Verde. Amém, Jesus.
0: É, irmão Jari, conta uma experiência incrível, viu? Ele falou, tinha um filho, não andava, todo travado e não falava. Ele cita que ele tinha uma religião que, as palavras dele, eu era cavalo do inimigo, eu era cavalo do diabo, ele disse essas palavras. Ou seja, ele era escravo, vivia oprimido pelas forças daquele mal. Mas ele disse, ó, eu fui numa igreja, Deus me amou. Cheguei lá, Deus falou assim, ó, eu vou curar, eu vou salvar. E dito e feito, o Senhor foi lá e curou, Deus salvou. O filho dele, que era paralítico, começou a andar. O filho dele, que era mudo, começou a falar. Isto por intermédio do poder de Deus. E ele mostrou, ele viu agir de Deus e disse, a partir de hoje, nada dessas coisas imundas, nada dessas, algo do inimigo, agora eu vou servir a Cristo. Jogou aquele instrumento fora, jogou aqueles, eu posso dizer, pulseira, colares fora, e disse agora, a partir de hoje, eu sou servo do Senhor Jesus Cristo. Assim Deus quer fazer na sua vida. Você tem que tomar atitude e acreditar que Deus, ele vai preparar o melhor para você. Igreja Deus e Amor, Avenida do Estado, 4568 Liberdade, São Paulo, entrada principal pela Avenida Prefeito Passos, número 10. Está de portas abertas para te receber. E vamos que vamos, meu povo. Chegou a hora boa, a hora onde nós iremos prosear com Deus, falar com Ele, que merece a honra, a glória, o louvor. Ele que é dono do Brasil, não tem outro. É Ele, o nosso Senhor e Salvador, Jesus Cristo, Senhor Deus. Pai, te glorificamos e te exaltamos e enaltecemos o teu nome santo. Que cada ouvinte da programação, que neste exato momento eles possam ser alcançados por ti, meu Deus. Aonde estiver chegando o rádio Deus e Amor, que neste exato momento, Deus, o Senhor venha abençoar. Oh, meu Deus, aonde estiver alguém ouvindo esta programação, que neste exato momento eles possam ser alcançados por ti. Assim eu te peço, te agradeço, em nome de Jesus, amém. Amém, meu povo. Não tem jeito, não. A hora de pegar o caminho da roça. A hora de pegar. A enxada está aqui. Pensa na enxada. Enquanto César Medina se recupera. Enquanto César se recupera, a gente toma aqui. César Medina, Deus abençoe sua vida. Pastor César, brevemente vai estar conosco aqui. Ontem conversamos por áudio. César, brevemente, ó, a equipe toda está te esperando para você vir aqui, ó, molar a enxada, viu? Continue, gente, orando pelo pastor César Medina. Eu tenho certeza e convicção que o nosso Deus está operando o milagre. Então não tem jeito, não. Ó, combinado bom entre eu, você, você e eu. E o combinado é o seguinte: se Jesus não voltar, amanhã a gente volta com vocês, viu? Então vamos que vamos. Deus abençoe aos meus irmãos, a cada um que estão sintonizados na programação.

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1: A paz do Senhor, irmão. Quero contar uma bênção, irmão. Deus me mostrou em sonho. Por três vezes o Senhor me mostrou em sonho as irmãs obreiras da Deus é Amor passando do outro lado da rua. E eu dizia, meu Deus, o que eu estou fazendo aqui? Eu tinha que estar lá junto com aquelas irmãs. E sempre Deus mostrava para mim aquele sonho e falava que eu tinha que estar junto com as irmãs. Mas eu não dava ouvido e não queria. Achava que a doutrina era muito pesada. Aí foi passando os anos e eu continuei naquela mesma igreja que eu era antes. E o Senhor sempre me cobrando, falando, e foi acometido de várias enfermidades. Aí quando nós viemos embora para cá, eu procurava a Igreja Deus e Amor. Eu disse, bom, agora já que eu mudei de cidade, né, então eu vou procurar a Igreja Deus e Amor. Aí eu procurava e não encontrava, ninguém me dava o endereço. Aí até que através de uma vizinha minha, eu perguntei para ela se ela não sabia o que era. Ela disse que tinha uma irmã da Deus e Amor que vinha fazer visita ali para ela. Aí ela tinha o telefone do esposo da irmã. Aí me passou o telefone, foi ali que através deles eles vieram fazer visita para nós. Um casal de irmão muito querido, a irmã Andréia e o esposo dela. E aí nós começamos a congregar na igreja, foi recebida com muito amor por todas as irmãs, muito querida. Fomos bem recebidos, graças a Deus. Mas essa benção maior que eu quero contar, irmão, era a campanha do Sangue de Jesus Tem Poder, né? Aí tava chovendo, frio, e eu com a vontade de ir na igreja. Nós saímos para ir, irmão, mas estava chovendo. E quando foi para atravessar o asfalto, meu esposo não viu direito. Ele atravessou daí correndo, né? E em vez dele entrar na rua para atravessar, ele entrou num gramado. Num gramado e tinha uma valeta na frente. E naquela corrida que ele foi, era para nós ter capotado. Mas Jesus é tão bom que... Sabe, o carro ficou assim, com as duas rodas dentro da valeta, né? Ficou levantada para cima. Por nada que não tombou assim pro outro lado, né? E eu fiquei daí nas alturas, assim, levantada. Tentaram tirar o carro da valeta, mas não tinha jeito. Aí pediram um guincho, o guincho veio. Aí tirou nós de lá. E aí foi esse, irmão, o livramento que o Senhor nos deu. Que era para ter capotado o carro ali, só Deus sabe o que podia ter acontecido. Mas nós não sofremos nenhum arranhão e o carro está andando normalmente. Eu só tenho que agradecer. Se Ele me curar, Ele é Deus, e se Ele não me curar, Ele continua sendo Deus. Amém. Me chamo Eloí e moro aqui em Itapuá, Santa Catarina.
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1: 7:42.
2: No episódio de hoje, vamos falar de um milagre muito conhecido. Jesus andando sobre as águas em meio à tempestade. Então, vamos abrir nossas Bíblias em Mateus capítulo 14, versículo 22 ao 24.
3: Logo em seguida, Jesus insistiu com os discípulos para que entrassem no barco e fosse adiante dele para o outro lado, enquanto ele despedia a multidão. Tendo despedido a multidão, subiu sozinho a um monte para orar. Ao anoitecer, ele estava ali, sozinho, mas o barco já estava a considerável distância da terra, fustigado pelas ondas porque o vento soprava contra ele.
2: O texto diz que Jesus insistiu para os discípulos que entrassem no barco. Ali havia pescadores experientes, homens que conheciam o mar, que sabiam ler o céu e o comportamento das águas. É possível que eles estivessem percebendo uma mudança no tempo, mas Jesus insistiu que eles fossem. Às vezes, Jesus nos envia para um lugar que o vento é contrário, que pode gerar medo e fazer querer desistir. Mas Jesus quer nos ensinar algo. Eles entram no barco, começa a tempestade, e mesmo sendo pescadores experientes, eles ficaram com medo. Isso mostra o tamanho da tempestade que eles estavam enfrentando. Mas a história não acaba aí, nem para os discípulos, nem para você. Agora vamos continuar a leitura dos versos 25 ao 33.
3: Mas, à quarta vigília da noite, dirigiu-se Jesus para eles, andando por cima do mar. E os discípulos, vendo-o andando sobre o mar, assustaram-se, dizendo: é um fantasma! E gritaram com medo. Jesus, porém, lhes falou logo, dizendo: tende bom ânimo, sou eu, não temais. E respondeu-lhe Pedro e disse: Senhor, se és tu, manda-me ir ter contigo por cima das águas. E ele disse: vem. E Pedro, descendo do barco, andou sobre as águas para ir ter com Jesus. Mas sentindo o vento forte, teve medo e, começando a ir para o fundo, clamou dizendo: Senhor, salva-me! E logo Jesus, estendendo a mão, segurou-o e disse-lhe: homem de pequena fé, por que duvidaste? E quando subiram para o barco, acalmou o vento. Então aproximaram-se os que estavam no barco e adoraram-no, dizendo: és verdadeiramente o Filho de Deus.
2: No meio daquela tempestade, Jesus aparece andando sobre as águas. Jesus diz quem ele é, e Pedro o segue e anda sobre as águas. Os 12 acreditavam em Jesus. Os discípulos conviviam com Jesus. E todos ali viveram uma história. Mas somente um viveu um milagre: Pedro. Porque fé não é só acreditar, e sim dar passos onde parece impossível pisar. O milagre não está no barco, está no passo. Talvez hoje você esteja diante de uma tempestade que parece muito grande, e talvez você não se sinta capaz. Você começa a pensar na situação, pensa nas consequências, mas só olha para as dificuldades e acaba esquecendo de quem te pediu para enfrentar a tempestade. Viver um milagre não é só apenas crer que Jesus pode, mas também é decidir sair do lugar. E mesmo que se em algum momento você comece a afundar, ele continua estendendo a mão. Nenhuma tempestade determina a sua história. O que determina é se você vai ficar no barco ou se vai dar o passo de fé. Muito obrigado por ter acompanhado mais esse episódio. Que Deus te abençoe e até a próxima.
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1: 7:50.
2: Obrigada pela sua audiência. A gente vai para mais informações aqui. Como sair do sedentarismo e dicas simples. O sedentarismo está na lista dos principais fatores de risco que prejudicam a sua saúde. É normal, né, que a correria do dia a dia, as pessoas realmente se sintam desmotivadas aí para começar a praticar uma atividade física. No entanto, os benefícios não se limitam apenas à disposição. O exercício regular, ele traz uma série de vantagens adicionais, como a melhoria na qualidade do sono, um maior controle do estresse, a redução do risco de doenças cardiovasculares, uma diminuição do risco de câncer e uma melhor qualidade de vida em geral. A melhor atividade física é aquela que efetivamente é feita, ou seja, aquela que traz o benefício do exercício com algum nível de prazer e diversão, convidando assim a ser feita novamente. Para a saúde do coração, tanto faz se você está caminhando, nadando ou pedalando, mas se o objetivo não é apenas saúde, e sim alguma meta estética ou desempenho esportivo, a orientação de um educador físico é muito importante. Devemos estimular o conhecimento sobre benefícios da atividade física e o seu potencial em promover bem-estar, prevenção e tratamento de doenças. Nesse sentido, a prática regular da atividade física faz parte de uma rotina saudável. A motivação para o exercício virá naturalmente uma vez que o indivíduo sente os benefícios da sua prática. Câncer de pele. 5 sinais e sintomas para identificação. Para identificar sinais que possam indicar o desenvolvimento de câncer na pele, deve-se observar algumas características da lesão, mancha ou pinta, como se apresenta cores diferentes, formato ou bordas irregulares, tamanho e se aumenta de tamanho ao longo do tempo, por exemplo. No entanto, o diagnóstico do câncer de pele, o melanoma ou não melanoma, só é feito após a avaliação do dermatologista e biópsia de pele. Isso para confirmar se é uma lesão maligna e assim ser indicado a tratamento mais adequado. A melhor forma de identificar qualquer alteração na pele é observar todo o corpo, incluindo as costas, atrás das orelhas, cabeça e também a planta dos pés, cerca de 1 a 2 vezes por ano. Devem ser procuradas manchas, sinais ou pintas irregulares que mudam aí de cor, de tamanho ou por feridas que não cicatrizam há mais de 1 mês. Na maioria dos casos, um sinal com alterações não é câncer. E nestas situações, o médico pode pedir consultas regulares para observar se houve alterações na pele ou pode até mesmo escolher aí remover o sinal cirurgicamente ou quando há sinais indicativos de malignidade.
1: Sete horas e 53 minutos.
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1: Minha irmã, qual que é o seu nome?
2: Eunice de Castro. O meu cunhado, num dos últimos exames que ele fez agora, constou um tumor no cérebro. E esse tumor veio trazendo assim muitas preocupações, tanto para ele como para nós. E ele veio para a cirurgia. Aliás, antes da cirurgia, surgiu um monte de obstáculo com o convênio. E eu buscando, pedindo a direção de Deus, e Deus desenrolou esse trabalho da cirurgia, porque por convênio estava com impedimentos. Foi desimpedido e ele operou aqui a semana passada. Eu vim cá na quarta-feira, pedi oração para o irmão. O irmão orou e, para a glória de Deus, ele já está em casa. A mão de Deus foi estendida. Foi tirado o tumor, foi um sucesso e ele já está em recuperação em casa.
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4: Devido pegar o voto do livramento, meus filhos todos, né? E Deus deu livramento, ele passando de moto, ele trabalha no iFood. Mas nesse dia, eles andam só correndo, mas nesse dia ele estava 40 por hora. E veio um carro, atropelou a moto não vale mais nada. Amassou toda a moto, perca total, e ele não teve um arranhão, irmão.
5: Então, irmão, eu tenho uma filha que está gestante. Logo no começo da gestação, o médico já constatou diabetes e então ficou uma gestação de risco. E aí, esses uns 3 dias atrás, ela veio com uma febre muito alta, 40 graus de febre, com dores no corpo, nos olhos, na garganta. Aí quando ela pegou, o esposo dela levou ela no hospital e chegando lá a médica pegou e falou assim: olha, você está com Covid. Aí o esposo dela me ligou chorando, eu falei: fica tranquilo, nós servimos a Deus, não se preocupe. E ainda falei para ela: se for Covid, Deus cura. E eu fiz a oração em casa e falei: Senhor, sou tua serva, minha filha está gestante, está com risco na gestação, é o primeiro bebê dela, então se for da tua vontade, o Senhor enviará um anjo agora, se for da tua vontade, vai curar ela agora. Irmão, tava ligando para ela, não conseguia. Depois aí ela voltou para casa e falou assim: mamãe, então fica tranquilo, não deu Covid, não vou ficar internada, estou indo para casa são e salvo, estou bem, está tudo bem com o bebê. Hoje minha filha está lá, está bem, está com saúde e tudo bem, graças a Deus. Deu um grande livramento para ela, graças a Deus.
6: Minha irmã, seu nome?
7: Chamo Maria Aparecida Campana de Melo.
6: Conte a bênção.
7: Olha, irmã, eu tive um câncer nas minhas costas, quase 12 anos. E Jesus operou. Sem eu ir no médico, sem nada, Jesus operou, curou. E tive um tumor aqui no meu rosto, tamanho de uma laranja. O médico nunca colocou a mão em mim, pedi pro Senhor operar. O Senhor, no mesmo dia que eu pedi, estourou sem dor, sem cicatriz, sem nada. Médico nunca viu, nunca fui no médico, pedi pro Senhor Jesus, o meu médico, que é o médico dos médicos, ele operou. Tive um tumor também aqui do lado, aqui, ó, tamanho de uma laranja, dentro da minha boca. Ele, no dia que eu pedi para Jesus, fiz um voto com Jesus, naquele dia, eu estava dentro da minha casa, na Vila Virgínia, ele estourou sem dor, sem nada.
8: Estava com diabetes já há muitos anos e tomava remédio. Depois a médica viu que os remédios já não estavam fazendo efeito, passou para insulina. E eu já estava assim, agoniada com insulina. E eu então vim na quarta-feira, porque eu fui revelada à noite no culto pelo rádio. Falou: você que tem diabetes, você não tem diabetes. Você que toma insulina, você não precisa. Jesus já te curou. E para isso eu estou aqui, falando do amor de Deus e da benção que Deus me deu. Daquele dia, eu nunca mais usei a insulina e estou muito bem. E nem os remédios que era para diabetes, eu não tomo mais. Tô bem, tô muito maravilhada.
9: Tava com os dois rins parados e eu vim pra igreja e perseverei, né? Pedi pra Deus me curar, fiz a campanha. E tava fazendo hemodiálise também, com catéter no pescoço. E graças a Deus, Deus me libertou desse mal. E graças a Deus, os meus rins voltou a funcionar. Os médicos falaram que não tinha mais jeito, que tinha que fazer hemodiálise o resto da vida. Jesus faz milagre.
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1: 8 horas em São Paulo, bom dia para você que tá ligado na Rádio Deus e Amor. Aqui em São Paulo, 97.3, 100.5 e também pela amplitude modulada 1300. Sou seu irmão Natiel Reis e vou fazer a sua companhia até meio-dia hoje. Mas a gente vai a um rápido intervalo para os prefixos, a identificação das emissoras e daqui a pouco eu retorno em formação de rede para todo o nosso Brasil.
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5: 8 horas e 1 minuto.
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1: Oito horas, 3 minutos em São Paulo. Bom dia para você que tá ligado conosco aqui na programação mais ouvida do Brasil. Eu falo da Rádio Deus é Amor, é claro. Estamos ao vivo hoje em estúdio diferente, estúdio A, aqui da Central de Produção Internacional. Sou seu irmão em Cristo, Diácono Natiel Reis, e vou levando você em uma boa companhia até 12 horas. Aqui comigo, Jonatas Oliveira, na mesa técnica de áudio. Vai comigo também, fazendo a sua companhia, colocando as belas canções da gravadora Mensagens Cantadas, as trilhas que embalam a nossa comunicação e muito mais melodias para você. Colocando também, é claro, os depoimentos das pessoas que receberam bênçãos de Deus através da Igreja Pentecostal Deus e Amor, das orações, propósitos e muitas campanhas que acontecem aqui no Templo da Glória de Deus. E por falar em Templo da Glória de Deus, nós estamos aqui na Avenida do Estado, 4568, no bairro da Liberdade, no centro de São Paulo. Hoje um clima bem frio, bem frio. O inverno está mostrando as caras e é claro que São Paulo não ficaria de fora. Fazendo 10 graus de temperatura com sensação térmica de 10, a mínima prevista para hoje é de apenas 9, então Nós não estamos muito distantes da sensação térmica mínima para hoje e a máxima vai atingir, infelizmente para mim que gosto de um pouco mais de calor, apenas 18 graus com sensação térmica de 17 graus aqui no centro de São Paulo. E daqui a pouco eu atualizo você sobre o clima e a temperatura aí na sua região. Você está ao vivo, ou seja, aqui na Central de Produção Internacional, estava com a programação local e agora está em nossa companhia aqui do estúdio da Igreja Pentecostal Deus e Amor, na Avenida do Estado, 4568.
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1: E por falar em tempo e temperatura aí para sua região, Clima Tempo e a Rádio Deus e Amor trazem agora essa perspectiva de temperatura aí para onde você está. Claro, né? Pessoas que nos ouvem em todo o território nacional, norte, sul, leste, oeste, da nossa grande nação. O Brasil é uma nação maravilhosa, com climas diversos em toda a nossa pátria amada, com muitas temperaturas que fazem aí toda a diferença no dia a dia de todo o nosso povo brasileiro. Vamos então começando com a região norte do Brasil, porque a região norte já está com um clima um pouco mais elevado devido às altas temperaturas, claro, do verão nortista. Porque enquanto aqui é inverno, no norte é verão. Vamos conferir então. Em Belém do Pará, a máxima para hoje é de 33 graus, a mínima de apenas 22. E promete chuva aí para Belém do Pará de 96%, chovendo 15 milímetros hoje na capital dos paraenses. Vamos então a Macapá, no estado do Amapá, mesma coisa. A máxima para hoje é de 33 e a mínima é de 25. E a possibilidade de chover em terras macapaenses é de 18%. E a média de chuva, para você que está nos acompanhando aí, é de 10 milímetros. Vamos agora ao nosso sul, sul do nosso lindo Brasil. Clima também maravilhoso. A temperatura média em Curitiba, no Paraná, é de 15 graus. Hoje, bastante frio, hein? Não promete chuva na capital do estado do Paraná, cidade de Sorriso, mas o frio já deixa aí esse alerta para você se agasalhar bem. Aqui em São Paulo, como já foi dito, a nossa temperatura é esta, muito linda e tropical. Agora fazendo 10 graus e a máxima é de 18, com sensação de 17. E não há possibilidade de chover hoje aqui na capital dos Bandeirantes. Mais informações, site Climatempo, aplicativo da Climatempo, e também fique acompanhando a nossa programação, porque vamos trazendo estas atualizações para você.
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8: A paz do Senhor Jesus, quem tem o imenso prazer de saudar todos, irmão, é sua irmã em Cristo Jesus, jovem Raíssa Balduino Santana. Sou da cidade de Piraju e eu gostaria de estar contando o testemunho que Jesus fez na vida do meu irmão. O nome dele é José Emanuel e ele não tem nem um mês de vida ainda. É que no finalzinho da gravidez da minha mãe, ela estava de 8 meses e ela começou a sentir muitas dores. E ela ia para o hospital e voltava. E eles falavam assim que de 8 meses aquele bebê não podia nascer, que ele ia nascer prematuro. E mesmo assim, foi indo até que o bebê nasceu, de 8 meses mesmo, e ele nasceu prematuro. Aí ele saiu do hospital meio amarelinho. E mesmo assim, a minha mãe quis sair com ele amarelinho do hospital. Aí ele tinha uma consulta marcada, e a gente foi levar ele para passar no médico, e o doutor falou assim que ele tinha que voltar para o hospital e fazer um exame para ver se ele precisava ficar internado ou não. Aí ele fez esse exame e esse exame deu que ele estava realmente meio amarelinho. Então, a minha mãe entrou em desespero nesse momento. Ela não sabia o que fazer, porque ela não queria ficar lá no hospital internado com o bebê para ele poder tomar banho de luz. Aí, a minha mãe começou a chorar nesse momento e não sabia nem o que fazer. Ela começou a perguntar, será se eu for embora e não ficar aqui no hospital com ele? Será que ele vai ser curado? Será que esse amarelinho vai sumir? Aí eu peguei e falei assim: mãe, eu sei que o remédio vai ser bom, mas também vamos levar para a igreja, que eu sei que Jesus vai curar ele. Então, neste momento, a gente voltou para casa e foi levar ele embora e começou a ir para a igreja com ele. A gente veio para a igreja com ele e eu falei com Deus: se Deus realmente curasse ele, eu ia gravar um áudio para aumentar a fé dos irmãos. E esse é o meu testemunho. Eu moro na cidade de Piraju. Meu nome é Raíssa Balduino Santana.
9: A paz do Senhor a todos. Meu nome é Leia e eu falo de São Bernardo do Campo. E hoje eu vim contar uma bênção que Deus fez na minha vida. O meu pai, ele fez uma viagem pro norte, que ele queria muito ver a mãe dele, que já é de idade. E nisso ele já não estava se sentindo muito bem, mas já tinha marcado a viagem e ele foi assim mesmo. E ele não aguentou ficar lá muitos dias e veio embora. Quando ele chegou aqui em São Bernardo, a gente viu que ele não estava nada bem e a gente foi e levou ele para o hospital. Quando ele chegou no hospital, o médico disse que a situação dele era bem complicada, que ele ia ter que ficar internado e ia fazer vários exames nele. Nesses exames, deu que ele estava com arritmia e estava com uma diabetes muito alta. E ele ia ter que ficar internado na UTI. Meu pai passou 5 dias internado na UTI. Os médicos dizem que a situação dele era grave, que ele tinha pegado uma pneumonia. E essa pneumonia, ela estava comprometendo muito a melhora dele. E eu fiquei muito desesperada, mas eu clamei a Deus e pedi para Deus misericórdia, que se Deus tirasse ele dessa situação, que eu ia contar essa bênção que Deus fez. Ele ficou 5 dias na UTI e foi para outro quarto depois e ele se recuperou bem. E para honra e glória do Senhor, hoje ele está bem, graças a Deus, ele se recuperou e hoje eu vim aqui para contar essa grande bênção. E eu só tenho a agradecer a Deus por tudo que Ele tem feito na minha vida, na vida da minha família. E eu agradeço a oportunidade e que Deus abençoe a todos.
1: Obrigado a Raíssa e também a Leia. 2 milagres. O depoimento de ambas conflui em algo: o Deus das causas impossíveis. Este é o Deus que faz novas todas as coisas, todos os dias. Você que está aí me acompanhando, abriu os olhos hoje? Deus está fazendo em você novas todas as coisas. Mande a sua mensagem para cá, 11 982 92 33 92, que eu quero conhecer também a sua história. Como o Senhor já te alcançou hoje? Como a sua vida já foi transformada hoje? A Raíssa nos contou a respeito de um milagre maravilhoso. Você já imaginou uma criança nascer prematuramente, já com todos os tipos de diagnósticos pela medicina? Olha, essa criança não vai andar, essa criança não vai comer sozinha, ainda depois que alcançar uma idade que, de forma natural, as crianças já aprendem. Eu tenho um filho de 8, ou seja, de 1 ano e 8 meses, e eu fico maravilhado como que as coisas acontecem naturalmente, pela observação. E ele já está criando uma independência, comendo sozinho, tá tomando banho, do jeito dele. Mas a independência é algo que vai acontecendo de forma natural. No caso da Raíssa, isso não aconteceria com a criança, porque, pela perspectiva humana, era impossível. Mais uma vez, eu reforço o que acabo de falar: Deus é especialista no impossível. Na carta de Pedro, a primeira carta de Pedro, a carta universal, capítulo 5, versículo 10, diz: e Deus de toda a graça, que o chamou para a sua glória eterna em Cristo Jesus, depois de terem sofrido por pouco tempo, os restaurará, os confirmará, os fortalecerá e os alicerçará. Olha, o nosso Deus, ele faz coisas que nós não conseguimos compreender em primeiro momento. Talvez você que esteja aí acompanhando a programação da Rádio Deus e Amor recebeu um diagnóstico, um laudo, um veredito. Mas o Deus que faz novas todas as coisas, o Deus da restauração, que alcançou a vida da Raíssa, que alcançou a vida da Leia, quer alcançar também a sua vida. Eu não sei qual é o impossível que você precisa transpor hoje. Eu não sei qual é o gigante que se levantou contra a sua vida. Eu não sei qual é o tipo de problema que você precisa enfrentar, que é intransferível para outra pessoa ou para outro momento, que precisa ser resolvido hoje e que você não tem de forma pontual um parecer, uma resolução, uma resposta. Mas o Deus das causas impossíveis, o Deus da restauração, é o Deus que quer abençoar a sua vida. É por isso que agora eu quero te convidar para fazer uma oração. Enquanto você ora comigo, você participa pelo WhatsApp, manda sua mensagem para o 119-8292-3392 em todo o Brasil. Você que está no Norte, Nordeste, no Centro-Oeste, Sudeste, no Sul do Brasil e em outros países também, mande a sua mensagem que eu quero orar em favor da sua causa. Eu quero orar em seu favor e em favor da sua família. Esta é a oração da restauração e você vai ser o próximo a contar uma bênção, assim como a Raíssa e a Leia nos contaram nesta manhã.
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1: Pare um pouco o que você está fazendo. Reflita neste momento de oração. Eleve o seu pensamento a Deus e acredite que Ele é o poderoso para abençoar a sua vida. Enxugue as lágrimas do rosto, porque o Deus das causas impossíveis está atento para ouvir o meu e o teu clamor. Senhor Deus, Pai de misericórdia e bondade, nós te louvamos na beleza da tua santidade e reconhecemos que tu és o grande eu sou. Como o profeta Isaías descreveu o Senhor de forma primorosa, através da revelação que lhe foi dada. O Senhor é o maravilhoso, o conselheiro, o Deus forte, o Pai da eternidade, o príncipe da paz, o desejado das nações. Meu Pai, e nós estamos nesta manhã, Senhor, estamos no 14º dia deste mês de julho. Pai, estamos na metade do ano de 2026. E este meu querido irmão, esta minha querida irmã que agora ora comigo, está passando por uma dificuldade tão grande. Meu Deus, ele precisa de uma resposta imediata. Ela precisa de uma resposta urgente. Não há mais como, Senhor, postergar a resolução desse problema, essa situação que vem perdurando conforme o tempo, só trazendo desgaste, sofrimento, dor, ansiedade, a perda significativa do sono, do apetite, do relacionamento familiar. Meu Deus, independentemente da causa impossível que se levantou, desta barreira intransponível que para este irmão, para esta irmã, parece impossível, o Senhor é o Deus que agora faz possível todas as coisas. Meu Deus, esta é a oração da restauração e eu aproveito para orar em favor desta pessoa que precisa ser restaurada por inteiro. Esta pessoa, Senhor, que está totalmente perdida em si, em seus problemas, em suas situações. Há uma divisão familiar, uma guerra, uma contenda que o diabo suplantou para ver a destruição, a derrota. Mas o Senhor é o Deus que restaura, assim como revelaste ao teu servo Jeremias. Mas eu restaurarei a sua saúde e curarei as suas feridas, declara o Senhor. Meu Pai, a enfermidade que assola esta família, o câncer maligno nos ossos, no sangue, na carne, nos órgãos, meu Pai. Senhor, esta depressão que ora tira todo o desejo desta pessoa de viver. Restaure. Restaure, Senhor, pelo Teu amor, pela Tua misericórdia. O Senhor é benigno. O Senhor é bondoso. Meu Deus, esta pessoa que precisa de uma restauração no seu casamento, no convívio familiar, Senhor, meu Pai, faça a Tua palavra se cumprir para esta pessoa. Senhor, repreenda agora o impedimento. Repreenda agora, meu Deus, todas as intempéries da vida. Eu Te glorifico porque o Senhor é amor. Eu Te glorifico porque o Senhor é perdão, porque o Senhor é paz. Em nome de Jesus, Senhor, eu oro para que esta pessoa seja a próxima a testemunhar as benécias dos céus que caem como a chuva seródia. Espírito, Espírito de Deus, glorifico ao Teu nome. Esta pessoa glorifica o Teu nome, meu Pai. Obrigado por este privilégio de oração. Obrigado, Senhor, pelo Teu amor derramado por cada pessoa. Obrigado porque o Senhor morreu na cruz do Calvário. Abriu este caminho que é o Senhor mesmo, que nos conecta a Deus e nos restaura de toda a dor, de todo o sofrimento, de tudo que nos afasta de Ti. Em nome de Jesus é o nosso pedido. E esta pessoa que agora ora com fé, que ora, Senhor, com a certeza de que o Senhor está ouvindo o nosso clamor, declara o Teu amor, a Tua benignidade e diz: eu Te amo, Senhor, eu Te adoro, Senhor, porque é isso que nós precisamos fazer em meio às lutas, glorificarmos ao Senhor, exaltarmos ao Senhor e dizermos em alto e bom som que em meio às tempestades nós glorificaremos ao Senhor, assim como fez Jó, nos deixando este exemplo maravilhoso de que em meio a tantas perseguições da vida, o declarar o amor por Ti, seja na perda, no luto, no sofrimento, faz toda a diferença e nos traz recompensas dos céus. E esta pessoa confirma esta oração com seu amém, em nome de Jesus.

0: 8 horas 24 minutos no horário de Brasília. Que Deus abençoe a sua vida. Tenha certeza que você é mais do que vencedor em Cristo Jesus. Não esqueça, hein? Abra sua boca para dizer ao Senhor o quanto você o ama e o quanto você é grato por Ele ser o teu Rei, o teu Senhor, o teu Salvador. Bom, em rede eu vou ficando por aqui, porque agora tem um quadro especial para você. Daqui a pouco eu volto com você que está aqui em São Paulo, na região metropolitana, nos acompanhando pela Rádio Adore, pela Rádio de Jacareí e também pela Rádio Universo. E se você que está aí em outro estado quer continuar em nossa companhia, então migra para o aplicativo ou para o site da Igreja Deus e Amor e vem com a gente até meio-dia, porque hoje é a terça-feira dos vencedores.
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2: Estamos aqui mais uma vez, através do Espaço Eu e Mais Um, um projeto de discipulado da Igreja Deus e Amor. Vos saúda Débora Miranda, na paz do Senhor Jesus. Estamos aqui falando esta semana, já há alguns dias, sobre o Reino de Deus. Muitos não puderam acompanhar desde o início, mas eu posso resumir que nós estamos falando sobre o Reino de Deus, ou podemos dizer o Reino dos Céus, né? Em outras palavras, o que significa o Reino de Deus? Pode ser definido como o domínio eterno de Deus sobre todas as coisas, em todas as eras, exercendo a sua vontade sobre o universo. Falamos também a manifestação deste Reino de Deus no passado, que está acontecendo hoje no presente e que também vai acontecer no futuro. Falamos também que o Reino de Deus, ele é pessoal. Ele também traz em nós a produção de frutos, né? E também ele tem os seus princípios, que estão estabelecidos quando Jesus, no Sermão da Montanha, ele expõe os princípios eternos deste reino. Enfim, nós falamos bastante, eu gostaria de falar mais explicado isso, mas a gente tomaria muito tempo e a gente precisa continuar falando sobre este tema, o Reino de Deus. Nós podemos dizer que a nova vida dos que fazem parte do Reino de Deus é nascer de novo, é proclamar o Reino de Deus e gerar frutos. Agora, o que o Reino de Deus significa através dos seus frutos, né? Buscar o Reino de Deus e a sua justiça. O que seria esta justiça? Por exemplo, quando nós aceitamos a Cristo, nós começamos a ser transformados, regenerados. E nós somos justificados perante Deus, porque nós somos pecadores, né? Porque essa justiça de Deus, que nós falamos a justiça divina, nos é concedida pela fé, quando nós aceitamos a Cristo, e pela fé em Cristo, mediante aquele sacrifício que Ele fez na cruz do Calvário. Então, logo, nós podemos dizer que o nosso testemunho pessoal é uma forma eficaz de se anunciar o Evangelho do Reino de Deus. Daí, as nossas ações, os nossos atos de justiça em relação ao próximo serem tão relevantes e indispensáveis à evangelização no mundo de hoje. Então, nós estamos falando um pouquinho deste fruto, né? Também que nós podemos gerar e devemos produzir esses frutos para o Reino de Deus. E também podemos dizer que esta justiça do Senhor, o Reino de Deus, significa justiça quando nós somos justificados, porque nós somos pecadores, através de Cristo, com a sua morte na cruz do Calvário. Podemos dizer também sobre a paz. Biblicamente, a paz não é somente ausência de guerra, não. Esta paz, ela se revela a partir de nossa vida com Deus. O que é estar em paz? Na Bíblia, é estar completo. Esta é a definição através da palavra. E esta palavra, ela descreve-a como a paz, uma bênção inaudita. A paz faz parte da natureza de Deus. E se Deus vive em nós através do seu Espírito Santo, nós podemos ter esta paz que o mundo não conhece, ou seja, que as pessoas que ainda não aceitaram Jesus não a conhecem. E hoje, mediante a fé que nós temos em Cristo, nós temos paz com Deus. Isso está em Romanos, capítulo 5, versículo 1. Temos paz com o próximo, Romanos 12, 18, e também paz com nós mesmos. Está em Colossenses 3,15. Ouvintes, esta paz se manifesta em nossa vida como fruto do Espírito, que habita e reina em nossos corações. E a paz que realmente vem de Deus é quietude. Significa unidade, amor, harmonia, segurança, confiança. E sem essa paz divina, vem a ansiedade, o medo, as psicoses e tantos outros males que estão dominando o nosso século. Agora, se alguém não tem paz consigo mesmo, também não a tem com ninguém mais. É o que está acontecendo no mundo hoje. E a paz de Deus é o legado de Jesus Cristo a todos os seus discípulos. O que Jesus disse? Deixo-vos a paz, a minha paz vos dou. Nós sabemos que hoje existem conferências mundiais buscando juntar governos de todos os países para proclamar a paz, para não ter guerras. Mas isso vai continuar acontecendo porque eles nunca convidaram o príncipe da paz para estar nessas reuniões, nessas conferências, com o objetivo de trazer a paz entre as nações. É claro que estão tendo boa intenção, mas não tem realmente o conhecimento da palavra que somente teremos paz quando estivermos com Deus, porque neste mundo, este mundo tem rejeitado a Deus, então tem rejeitado também a paz, que só vem através do Senhor Jesus. Na próxima programação nós vamos falar um pouquinho mais desses frutos do Espírito, daquilo que vem através de nós estarmos dentro deste reino, servindo este rei que é o Senhor Jesus. Até a próxima oportunidade. Aguardamos aí o seu contato, seu comentário através do nosso WhatsApp 11 982 92 3392. Por hoje é só. Até a próxima edição, se Deus assim nos permitir.
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0: 7 minutos em São Paulo. Obrigado a você que está aí, acompanhando a nossa programação Rádio Deus e Amor, aqui do Estúdio A. Estúdio A, hoje aqui da Central de Produção Internacional, na Avenida do Estado, 4568. Eu sou Natiel Reis, diácono na Igreja Pentecostal Deus e Amor, e vou comunicando com você até 12 horas. E é claro que eu conto com a sua interação pelo nosso número WhatsApp, muito fácil, 11 98292-3392. Você pode fazer o seu pedido de oração e também gravar o seu depoimento de 3 a 5 minutos. Você grava em um local tranquilo, anota os pontos principais do seu testemunho, começo, meio e fim, e manda para cá. Pode mandar em áudio, no WhatsApp mesmo. Nossa equipe vai fazer aqui um trabalho de mixagem no seu áudio para nós colocarmos aqui, para que o seu depoimento também possa alcançar outros corações, tá bom? Mas não deixe guardado esse testemunho tão grande daquilo que Jesus fez em sua vida. Para nós é importante, para aquela pessoa que está ouvindo a Rádio Deus e Amor agora, é mais importante ainda, porque o mesmo problema que você enfrentou e venceu em Jesus é algo que outra pessoa está vivendo, está passando. E você sabe qual é o segredo para ser vitorioso. Então, grave o seu testemunho e mande para cá, que a gente vai colocar na íntegra aquilo que Jesus fez na sua vida. Daqui a pouco tem culto no lar aqui na Rádio Deus e Amor, e você vai acompanhar essa linda meditação, uma pregação da Palavra de Deus. Deus vai falar o seu coração. Então, daqui a 20 minutos, prepare o seu coração, a sua fé, para ouvir essa mensagem do coração de Deus para o seu coração, tá bom? E participe com a gente, claro. Quero saber como é que você está, se você já tomou seu café, se você está tomando café com a gente, acompanhando a programação, ou se você está no trabalho já, se está de home office, está trabalhando em casa, acompanhando a frequência modulada ou amplitude modulada, que é muito clássico, né? Eu, assim, de forma particular mesmo, adoro ouvir rádio no rádio. Gosto de ouvir no aplicativo, quando não estou com nenhuma sintonia da nossa rede por perto, coloco no aplicativo ou no site da IPDA, acompanho também assim por longas horas ao longo do dia, mas gosto muito de ouvir no rádio, no dial, na frequência mesmo. E se você é como eu, que gosta de acompanhar, mande para cá. Por qual frequência você está nos acompanhando? Aqui em São Paulo, pela 97.3, Rádio Adora FM, pela 100.5, Rádio de Jacareí, ou pela amplitude modulada 1300, Rádio Universo. Manda para cá que eu quero saber se você também está acompanhando pelo site ou pelo aplicativo da Igreja Deus e Amor. Isso também nos ajuda a mensurar como nós estamos alcançando o seu coração, como nós estamos fazendo a sua companhia em um som totalmente digital aqui da central de produção da Rádio Deus e Amor, no centro de São Paulo, no bairro da Liberdade.
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3: Meu nome é Thaís Moraes, tenho 32 anos, vim aqui contar o testemunho, né, porque que eu aceitei Jesus, né, Deus e Amor. Eu bebia e fumava desde os meus 11 anos de idade. Eu bebia muito, assim, nos finais de semana, não conseguia ficar sem. Cigarro também era... Não, né, não imaginava que eu conseguia ficar sem. Passei uma vida até meus 32 anos, assim, dessa forma. Casei com 14 anos de idade. E tive uma vida muito atribulada, né? Muito atribulada devido a essas coisas. Aí chegou um tempo, começou a ficar cada dia mais pior, né? Mais difícil. A bebida já não tinha mais graça, já começou a virar mais discórdia dentro de casa. Brigas e discussões, até que a gente se separamos. Eu acabei ficando bastante depressiva, né? E amargurada com tudo que estava acontecendo comigo. Aí voltamos, reatei o meu casamento e aquela tristeza, aquela angústia ainda não tinha saído de mim, né, do meu ser. Eu fiquei na cama chorando, depressiva, bastante depressiva, não conseguia mais crer em nada, nem acreditar em mais nada, né, só chorava. E até que minha irmã fez uma campanha, né, na casa dela. E ela trabalhava dia sim, dia não, e eu acabei aceitando os irmãos na casa dela, né, da Deus e Amor. Minha irmã também faz parte, e aí eles, o pessoal do evangelismo, né? E aí eles começaram a fazer essa campanha na casa da minha irmã, como a gente morava no mesmo quintal, eu fiz parte também dessa campanha, né? E aí eu comecei a abrir o meu coração mais para Deus, né? Para aquilo que Ele tinha para a minha vida. E aí comecei a ir na igreja junto com a minha irmã, ainda com o coração bastante fechado, sem aceitar ainda muita coisa. E aí eu fui ministrando, né, devido a essas campanhas. Aí quando acabou a campanha da minha irmã, eu senti vontade de fazer na minha casa, fiz na minha casa também. E aí cada dia foi abrindo, né, o meu coração foi se abrindo mais, até que eu aceitei a Jesus, na Deus e Amor. E ali eu tinha muita preocupação, né, de como seria a minha vida, né, que eu fumava, ainda não estava liberta do cigarro, a bebida já estava mais ou menos liberta, conforme a campanha dos irmãos, eu já fui me libertando um pouco. Mas o cigarro ainda não, então eu achava que eu não ia conseguir, né? Mas aí Deus, né, capacita a gente. Aí eu perseverei na presença de Deus, continuei indo para a igreja, me ajoelhando, pedindo a Deus para que eu fosse liberta, né? Para que Ele me libertasse desse vício. E graças a Deus, para honra e glória, eu consegui me libertar desses vícios, do vício do cigarro. E consegui também o meu emprego, hoje eu estou trabalhando, tá só a vitória na minha vida. Tenho uma vida abençoada com Deus, né? Esse é o meu testemunho da minha conversão. Meu nome é Thaís Moraes.
4: Paz do Senhor, irmãos do programa Voz da Libertação, eu chamo o Birajara Domingos Dias e quero nesse momento testificar de uma grande obra que Deus fez na vida do meu filho, Vitor Gabriel. Meu filho saiu de manhã para o trabalho. E chegando no trabalho, ao iniciar o trabalho, sentiu uma dor nas costas. E quando sentiu essa dor nas costas, foi muito forte, já não conseguiu quase caminhar. Aí seus companheiros ajudaram. E nesse momento ele perdeu os movimentos, né? Do corpo, dos braços, das pernas, das mãos. E socorreram o meu filho, levando ele para o hospital. Sua esposa acompanhou. E fizeram os exames, como ele disse que a dor era na costa, fizeram todos os exames para buscar na coluna se era alguma coisa e não encontraram nada na sua coluna. Chegando à tarde, eu fui buscar meu filho no hospital. E quando encontrei meu filho, estava na cadeira de rodas, sem os movimentos. Para mim foi triste, difícil. E vindo embora, e outro dia ficou marcado para que ele fosse para Bauru fazer uma ressonância. Quando retornou o médico, nossa surpresa, saiu aí na ressonância que ele estava com um tumor na vértebra da medula. E a gente ficou muito preocupado. E até os médicos que estavam cuidando dele, não querendo acreditar, pediu para que fizesse outra ressonância. Ele foi e fez outra ressonância. E novamente estava lá aquele tumor enorme de 4 centímetros na vértebra da medula do meu filho. Então encaminharam meu filho para a Unesp. Na Unesp, uma outra junta médica reuniu para cuidar do meu filho. Reunindo eles, viu os exames deles. E os médicos comentou que seria caso de cirurgia, mas que não seria assim uma coisa tão simples, né? E a gente tão preocupado com tudo isso. A gente estava já em oração. Reuniu muitos irmãos da nossa região orando, pedindo a Deus misericórdia pelo Vitor. E os médicos, então, da Unesp decidiram fazer uma nova ressonância antes de proceder com a cirurgia. Fizeram nova ressonância no dia 27 de novembro. Para a glória de Deus, no dia 29, de novembro que ele retornou na UNESP, passar para a junta médica. E quando eles entraram no consultório, o doutor já veio dizendo para eles que não estava compreendendo, muito surpreso, e disse que não sabia explicar, mas na ressonância que eles tinham feito, já não tinha mais nenhum tumor na vértebra do meu filho. Meu filho já não tinha mais nada, para a glória de Deus. E a gente tinha feito um voto ao Senhor de contar esse testemunho no programa Voz da Libertação. E, para a glória de Deus, meu filho voltou aos movimentos, nas mãos, nas pernas, nos braços. Pela glória de Deus, está curado, e nós estamos mandando esse testemunho como prova que existe um Deus vivo, que vai além de todas as coisas. Nós estamos gratos ao Senhor. Me chamo Birajara Domingos Dias, moro na cidade de Areópolis.
0: Daqui a 12 minutos tem uma palavra para o seu coração. É por isso que nós ouvimos dois testemunhos. Porque o Deus que opera milagres em nossa igreja pentecostal, Deus e Amor, é o mesmo, ele não mudou. Ele é Jeová Rafá. Ele é o Deus da cura. Ele é o Jeová que opera milagres, que faz coisas extraordinárias. Jeová Jiré, Jeová Eloí, El Shaddai, o Adonai. Ele é o grande Eu Sou. Eu não sei o problema que você está passando, meu querido irmão, minha querida irmã. Eu não sei se a enfermidade que chegou até você está tirando teu sono, que não é para menos. A saúde é uma parte muito delicada. Sem saúde nós não somos nada. É realidade. Sem saúde nós não conseguimos correr atrás de nossos objetivos, dos nossos sonhos, cuidar da nossa família. Não conseguimos sermos independentes. Mas o que nós ouvimos prova totalmente o oposto do que o mundo acredita. O mundo acredita que uma vez que você está enfermo, está inválido, você perde o seu valor, você perde a sua utilidade. Algumas pessoas até usam um termo pejorativo, encostado. A pessoa fica encostada, às vezes recebendo algo do governo ou não. Mas a questão é que fica ali, apenas padecendo, a depender da enfermidade, com uma prospecção de voltar à sua função ou não, de voltar a fazer o que fazia antes ou não. Mas o ponto principal do que eu quero conversar com você, do que eu estou falando para você, é sobre o Deus da provisão, o Deus que faz novas as coisas, que nos dá saúde, que nos dá paz, a paz que excede todo o entendimento, a paz que quebra, que rompe as muralhas, as barreiras do intransponível, daquilo que por vezes para a humanidade pode ser algo que não possa ser mudado de forma fácil, a respeito de uma enfermidade no organismo, de uma procedência patológica maligna. Mas eu quero dizer para você, meu irmão, confie em Deus, espere no Senhor. Ele fará coisas maravilhosas que você pode até no momento não entender. Mas Ele é o Deus que abre portas, o Deus que cura as enfermidades, o Deus que faz coisas extraordinárias e quer fazer por você também. 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Tivemos o primeiro culto das 7 horas, agora 9 horas teremos o segundo culto no Salão 2 do Templo da Glória de Deus. Às 3 horas da tarde o nosso quarto culto, porque às 11h30 teremos ainda um culto, que é o culto intermediário, né? O culto do meio-dia. Então teremos às 11h30, 3 horas da tarde e também às 7 horas da noite. Anote os nossos horários de cultos e também o nosso endereço, porque isso com certeza vai mudar a sua vida, seu trajeto. A enfermidade não será mais um empecilho, um impedimento para você receber as bênçãos de Deus. E nem um problema que você está enfrentando. Apenas tome a iniciativa, uma atitude, e a sua vida será transformada de forma integral. Estamos aqui no centro de São Paulo, Avenida Prefeito Passos, número 10, na Liberdade. Estamos a poucos minutos da estação de metrô Pedro II, da linha 3 Vermelha, ao lado do INSS Central. Aguardamos por você e por toda a sua querida família. Vem participar com a gente de um culto e o poder de Deus será manifestado em sua vida, em seu favor e em favor da sua amada família.
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0: Você ouve Conversa com Elias Santos, do álbum Ao Som da Adoração, um lançamento Mensagens Cantadas, com um clipe maravilhoso para você no IPDA Play. Agora são 9 horas, vamos à identificação das emissoras e daqui a pouco eu volto porque tem mensagem com o nosso querido pastor Daí Gomes. Eu falo sobre isso em sequência.
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0: 9h01. Agora vamos ao momento de informação com a jornalista Cristine Luiz falando sobre psicologia. Daqui a pouco eu volto porque tem mensagem com o pastor Daí Gomes.
1: 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Luto. Como identificar os sinais que indicam a necessidade de ajuda profissional? Olha, passar pela dor do luto envolve muitas emoções: negação, raiva, barganha, depressão e aceitação. Elas são conhecidas por serem as fases dessa experiência que começa quando se perde alguém. Apesar de ser uma experiência individual e única, é a maneira como lidamos, né, que tem um impacto significativo na vida das pessoas envolvidas e nas dinâmicas familiares e sociais. O luto é um processo natural e multifacetado que envolve a experiência de lidar com a perda de alguém ou algo significativo na vida de uma pessoa. É uma resposta emocional natural e inevitável diante da perda de algo. Esses sentimentos podem se alternar, se sobrepor ou ocorrer em diferentes momentos. Diferentemente do que se imagina, as fases do luto não são lineares e esses 5 estágios não precisam acontecer em apenas uma ordem. A negação, a raiva, a barganha, a depressão e a aceitação podem aparecer em momentos diferentes. Então fique atento aos seguintes sinais que podem indicar que é hora de procurar apoio de um profissional. Se os sintomas se tornam insuportáveis, interferindo na capacidade de realizar atividades diárias, se a dor se prolonga por meses ou anos sem mostrar sinais de melhora, se ele está afetando a saúde física e mental, causando sintomas como insônia, perda ou ganho de peso, e se ele está afetando o desempenho no trabalho e comprometendo o desenvolvimento da pessoa, com certeza é hora de buscar apoio profissional. A importância da rotina. Você sabia que hábitos diários podem te ancorar em momentos difíceis? Vamos entender melhor? Algumas pessoas adoram ter uma rotina diária sólida, né? Enquanto outras estremecem só de pensar em ter uma agenda previsível. Em momentos de grande estresse, no entanto, manter a estrutura e a rotina pode ajudar você a se sentir mais organizado e no controle. Ter uma rotina pode ser útil em qualquer momento, principalmente se você estiver tentando estabelecer hábitos saudáveis. Mas essas rotinas podem ser particularmente importantes quando alguns aspectos da sua vida parecem incertos. Pesquisas têm demonstrado consistentemente que as rotinas podem desempenhar um papel importante na saúde mental. As rotinas podem ajudar as pessoas a gerenciar melhor o estresse e a ansiedade. Por exemplo, estudos descobriram que manter rotinas pode ajudar a proteger a nossa saúde mental contra os efeitos nocivos do estresse. O segredo é criar uma rotina que adicione estrutura e uma sensação de previsibilidade ao seu dia. É claro que a sua rotina pode mudar um pouco dependendo do dia da semana, mas manter uma estrutura básica para acordar, comer, trabalhar e fazer atividade e dormir pode ajudar você a se sentir menos estressado e mais organizado.
0: Nove horas e 5 minutos em São Paulo. Agora você vai ficar com o nosso querido pastor Odaí Gomes. Ele vai pregar uma mensagem poderosa para o seu coração, vencendo através da oração. Você medite, porque Deus quer falar com você e falará. Você precisa tão somente abrir o seu coração e ouvir o que Ele tem para dizer a você. Em sequência, eu volto fazendo a sua companhia aqui na Rádio Deus é Amor até meio-dia. Comunicando com todos, Diácono Natiel Reis, trabalhos técnicos é do nosso querido Jonatas de Oliveira. E em sequência a gente volta depois dessa linda meditação com o nosso pastor Odaí Gomes.
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4: E nós vamos ler a Palavra de Deus para a nossa ligeira meditação. Nós vamos ler a Palavra para que possamos ministrá-la em nome de Jesus. Quem ama a palavra de Deus diz amém.
5: Amém.
4: Então diga forte assim: eu amo o quê? A palavra de Deus. Então abra a sua Bíblia, você que a trouxe, abre-a em Êxodo, capítulo 17, versículo de número 8. Êxodo, capítulo 17, versículo de número 8 a seguir. Êxodo é o segundo livro da Bíblia Sagrada. Primeiro é Gênesis e depois, logo em seguida, Êxodo, capítulo 17, versículo de número 8 a seguir. Louvado seja Deus. Vamos lá, a palavra do Senhor. Êxodo 17, 8 a seguir. Amaleque peleja contra os israelitas. Diz assim o texto: então veio Amaleque e pelejou contra Israel em Refidim. Pelo que disse Moisés a Josué: escolhe-nos homens e sai e peleja contra Amaleque. Amanhã eu estarei no cume do outeiro e a vara de Deus estará na minha mão. E fez Josué conforme lhe dissera, pelejando contra Amaleque. Mas Moisés, Arão e Ur subiram ao cume do outeiro. E acontecia que quando Moisés levantava a mão, Israel prevalecia, mas quando ele abaixava a sua mão, Amaleque prevalecia. Porém, as mãos de Moisés eram pesadas, por isso tomaram uma pedra e a puseram debaixo dele para assentar-se sobre ela. E Arão e Ur sustentaram as mãos de Moisés, um de um lado e o outro do outro. Assim ficaram as suas mãos firmes até que o sol se pôs. E assim Josué desfez a Amaleque e a seu povo ao fio da espada. Então disse o Senhor a Moisés: escreve isto para memória num livro e relata-o aos ouvidos de Josué, que eu totalmente hei de riscar a memória de Amaleque de debaixo do céu. E Moisés edificou um altar e chamou o seu nome: o Senhor é minha bandeira. E disse: porquanto jurou o Senhor, haverá guerra do Senhor contra Amaleque de geração a geração. Amém. Curve a sua cabeça, fechem os teus olhos e orem dizendo assim: meu Deus, eis aqui a palavra do Senhor, que é santa, é fiel, é verdadeira, é poderosa, é inerrante e é infalível e é digna da nossa aceitação. Amém. Toma o seu assento em nome de Jesus. Eu quero ouvir palmas misturado com glória a Deus. Louvado seja Deus. Queridos e amados irmãos, eu quero trazer uma palavra de Deus para o seu coração, baseado neste texto sagrado que acabamos de ler. Quando a Bíblia Sagrada fala que Amaleque pelejou contra o povo de Deus, contra o povo de Israel. Todos vocês sabem, conhecem a história de Israel, sabem que Israel, que vivia escravizado nas garras do rei Faraó, clamou ao Senhor Deus, e Deus então enviou Moisés para libertar aquele povo do Egito das garras do Faraó. E quando aquele povo saiu do Egito, Deus havia prometido colocar aquele povo na terra da promessa, na terra de Canaã. Israel sai do Egito e começa a sua trajetória através do deserto, rumo à terra da promessa. E todos vocês sabem que a trajetória de Israel ao sair do Egito, através do deserto, para chegar a Canaã, tipifica a nossa jornada nesta terra, a nossa caminhada rumo ao céu. Fomos libertos do Egito, saímos do sistema mundanizado, governado e chefiado por Satanás, onde vivíamos debaixo da escravidão, e agora estamos caminhando através deste deserto, rumo a Canaã Celestial. Aleluia, louvado seja Deus. Assim como o povo de Deus, o povo de Israel, enfrentaram muitas batalhas, muitos inimigos na sua trajetória através do deserto para chegar em Canaã, nós também, nesta trajetória, nesta caminhada, enfrentamos problemas, dificuldades, inimigos cruéis. Enfrentamos batalhas e muralhas, uma após outra. Eu sempre digo que o problema do problema é um só. Qual é o problema do problema? O problema do problema é que você resolve um problema hoje e logo tem outro na frente para você resolver. Você vence uma batalha hoje e logo tem outra para você vencer. Você rompe uma muralha hoje e logo vai aparecer outra para você romper. O povo sai do Egito, começa a sua trajetória através do deserto. E o povo se aproxima do Monte Sinai. A aproximação de Israel ao Sinai certamente atrairia a atenção de seus inimigos. E nenhuma causa de guerra é mais comum que a disputa pelo direito de passagem. Os amalequitas eram, naquela época, o povo mais poderoso da península. Aqui eles assumiram a posição de chefe dos pagãos. Eles também foram os primeiros entre os pagãos a atacar o povo de Deus. E como tal, foram marcados pela punição de Deus. A Bíblia Sagrada está dizendo que esses pagãos, os amalequitas, vieram para pelejar contra o povo de Deus. Vale a pena lembrar que Israel havia ficado 430 anos no Egito, debaixo de escravidão, e não tinha um exército de experiência, um exército de guerra. Ora, depois de 430 anos, trabalhando como escravo de Faraó, ao sair do Egito, Israel não tinha um exército qualificado de guerra, enquanto que os inimigos tinham exército fortemente armados e preparados para a guerra. Israel não tinha, mas Israel tinha a promessa. Israel tinha o Deus Criador dos céus e da terra. Oh, aleluia! Se você pode glorificar, glorifique o nome do Senhor. Aleluia, louvado seja Deus. O nosso inimigo pode ser mais forte do que nós. O nosso inimigo pode ser até mais poderoso, entre aspas, do que nós. Mas ele não é mais forte e nem mais poderoso do que o nosso Deus. Aleluia, glória, aleluia, glória. Se o Senhor está com você, você vai triunfar. Se o Senhor está com você, você vai se sair bem. Aleluia. Moisés foi o líder através de quem Deus guiou o povo de Israel. Esse sacerdote profeta era o veículo através de quem Deus manifestava e governava o seu povo. Tendo o povo acampado em Refidim, veio Amaleque para pelejar contra o povo. Qual era o objetivo dos inimigos do povo de Deus? Eu disse que Deus tinha uma promessa, o povo deveria atravessar o deserto para tomar posse da promessa de Deus, que era entrar na terra fértil, na terra próspera, na terra que mana leite e mel. O objetivo do inimigo era levantar muralhas na frente daquele povo a fim de bloquear o avanço do povo para alcançar a promessa. Esse é o objetivo de Satanás nos dias de hoje: levantar muralhas, colocar tropeço no nosso caminho, colocar desânimo, desencorajamento, para impedir o nosso avanço rumo a Canaã Celestial. Mas nós estamos determinados a ir até o fim, e nós vamos até o fim, rompendo muralhas, uma após outra, em nome de Jesus. Moisés chama Josué. Moisés, como um líder experiente, que tinha Deus na sua vida, tinha a presença de Deus na sua vida, ele sabia do que estava por acontecer. Ele chama Josué e dá uma ordem para Josué, dizendo: Josué, escolhe homens valentes e sai à peleja contra Amaleque. Veja bem que Amaleque vinha com um exército qualificado, com um exército fortemente armado, com um exército experiente em guerra. E Moisés diz para Josué: escolhe alguns homens. Escolhe. Tem que haver uma seleção. Josué deveria escolher, fazer uma seleção e escolher homens. Por que escolher? Moisés é um líder inteligente. Tinha que ser pessoas com a mesma visão. Não podia ser pessoas com visão diferente. Não podia ser pessoas desanimadas. Não podia ser pessoas fracassadas. Não podia ser pessoas desencorajadas. Tinha que ser pessoas que estavam com a mesma visão de Moisés, com a mesma visão de Josué. Tinha que ser pessoas que não ia confiar em sua habilidade, na sua força própria. Tinha que ser pessoas que ia confiar totalmente na força de Deus, na habilidade de Deus, no poder de Deus, na graça de Deus. Aleluia. Josué então escolhe os homens e sai para pelejar contra o exército amalequita. A Bíblia diz que Moisés subiu no cume do outeiro. E com Moisés, lá no alto do monte, Josué começa a batalha embaixo. Moisés leva consigo dois homens. Um era o Arão, o outro era o Ur. Subiram com Moisés, Arão e Ur. E Josué lá embaixo, e a guerra começou, a batalha começou. Um ponto interessante que vocês já sabem, porque vocês conhecem o texto e eu só estou lembrando. Moisés no cume do outeiro, a Bíblia diz que ele levanta os braços aos céus. E enquanto Moisés está com os braços levantados, o povo de Deus começa a vencer a batalha. Josué começa a vencer a batalha. Mas Moisés era um homem já avançado em idade. Seus braços pesados em desalento, ele não podia manter seus braços levantados por tanto tempo. Cansado, ele tinha que abaixar os braços. E quando ele abaixava os braços, a guerra lá embaixo virava. O inimigo começava a vencer. O povo de Deus começava a perder a batalha. Moisés então levantava novamente seus braços aos céus. E aí a guerra virava de novo. Israel começava a vencer. O inimigo começava a perder. Moisés cansava de novo seus braços pesados em desalento. Ele tinha que abaixar os braços. Aí o inimigo começava a vencer de novo. Então estava desse jeito. Estava desse jeito. Uma hora Israel estava vencendo. Outra hora o inimigo estava vencendo. De repente, Moisés percebe que ele não pode levar sozinho. Ele precisa de ajuda. Ele chama Arão e Ur. Eles pegam uma pedra, coloca Moisés, senta sobre aquela pedra. E de um lado, Arão levanta um braço de Moisés e sustenta. Do outro lado, Ur levanta o outro braço de Moisés. De um lado, Arão segura o braço de Moisés. Do outro lado, Ur segura o braço de Moisés. Assim Moisés pôde manter seus braços levantados até que Israel vencesse totalmente o exército adversário. Glória! Glória! Pode glorificar o Senhor? Aquela muralha foi rompida. Amaleque com o seu exército foi derrotado. Nós não vamos falar, mas na trajetória tiveram outras e outras e outras muralhas. Uma delas foi a muralha de Jericó, que já foi comentado aqui nesta campanha. Então aquela muralha foi mais uma muralha que caiu por terra para que Israel avançasse. Amaleque foi derrotado. Agora presta atenção aqui. Dois pontos importantes. Dois pontos importantes. Primeiro, que significa Moisés de mãos levantada? Moisés de mãos levantada revelam a dependência e a fé que Moisés tinha em Deus. revela também que a vitória do povo de Israel estava na sua aproximação de Deus. Moisés de mãos levantada é uma demonstração de que ele dependia totalmente de Deus, da compaixão de Deus, do poderio de Deus. Moisés de mãos levantada estava dizendo: Deus, eu não sou ninguém sem o Senhor. Se o Senhor não for conosco nesta guerra, nesta batalha, nós não vamos conseguir vencer. Nós dependemos de ti 100%. Aleluia. Então olha aqui, irmãos. Mãos levantadas. Um Moisés de mãos levantadas representa uma igreja perdurada à oração. Um Moisés de mãos levantadas representa um cristão perdurado ou que persevera na oração. Um Moisés de mãos para baixo representa uma igreja que não ora, é fracasso e derrota. Um Moisés de mãos para baixo representa um crente que não ora, é fracasso e derrota. Mas um Moisés de mãos levantada é uma igreja que ora, é uma igreja vitoriosa, é um crente que ora, é um crente vitorioso. Então veja bem, partindo deste princípio, nós entendemos que mãos levantadas é um lindo símbolo de uma igreja, ou de um irmão, ou de uma irmã que persevera na oração. Deixa eu falar uma coisa para você, e quem é que recebe a nossa oração? Quem é que recebe a oração da igreja? É o nosso Deus. Quem vence a batalha daquele que ora é aquele que recebe a sua oração. Quem resolve os problemas daquele que ora é aquele que recebe a sua oração. Quem responde à necessidade daquele que ora é aquele que recebe a oração. Quem vai rompendo as muralhas que estão na frente daquele que ora é aquele que está diante do trono e que está recebendo a oração, que está recebendo a adoração. Então, quando Moisés, ele percebe que ele não tinha um exército qualificado, experiente, para vencer o exército amalequita, Moisés lançou mão de uma ferramenta poderosa, uma ferramenta mais poderosa do que as armas do exército amalequita. Qual foi esta ferramenta? A oração. E esta ferramenta, ela está sempre à minha disposição, ela está à sua disposição, ela está à disposição da igreja, ela está à disposição de todo cristão. A oração. Aleluia, glória, aleluia. Pode glorificar o nome de Jesus? Jesus, ele foi o maior exemplo de oração. Jesus, ele lançou mão dessa ferramenta para nos mostrar que esta ferramenta, ela é poderosa e ela está à nossa disposição. Em Marcos capítulo 1, versículo 35 ao 39, diz a palavra que Jesus orou antes de sair para ministrar a sua palavra. Em Lucas capítulo 5, versículo 15 ao versículo 16, Jesus orou depois da cura do leproso. Em Lucas capítulo 12, capítulo 6, versículo 12 ao versículo 13, a palavra diz que Jesus passou a noite em oração antes de escolher os 12 para uma missão. Jesus lançou mão desta ferramenta poderosa. Em Lucas capítulo 9, versículo 28 ao 29, Jesus orou antes de passar pela incrível experiência da transfiguração. Ouça isto. Em Lucas capítulo 11, versículo 1 e 2, diz a palavra que Jesus orou, e foi justamente porque Jesus orou e os discípulos viram Jesus orando, é que os discípulos chegaram para Jesus dizendo: Senhor, ensina-nos a orar. Então Jesus deu para eles a oração do Pai Nosso, mostrando o modelo da verdadeira oração. Em Mateus capítulo 26, versículo 39 ao 34, Mateus 26, versículo 39 ao 44, Jesus orou antes da agonia da cruz. Em João, no capítulo 17, Jesus orou pelos discípulos, incluindo todos nós, na oração conhecida como oração sacerdotal. Então veja bem, se o próprio Jesus, ele lançou mão desta ferramenta poderosa que é a oração, por que é que nós não vamos lançar mão dessa ferramenta poderosa? Nós precisamos orar. Esta ferramenta está à nossa disposição, mas infelizmente muitas igrejas não lançam mão desta ferramenta porque não oram e nem incentivam seus crentes a orarem. Se você lançar mão desta ferramenta que é a oração, eu tenho certeza absoluta que a tribulação virá, muralhas vão surgir, mas você vai romper uma após outra, você vai romper uma após outra, você vai romper muralhas uma após outra. Aleluia, quem crê assim, levanta a mão e glorifica o nome de Jesus. Agora, se a ferramenta está à nossa disposição e nós não lançamos mão dela para usá-la, aí começamos a sofrer fracassos e derrotas. Não temos que culpar ninguém, muito menos Deus. Muito menos Deus. Eu disse para vocês, e o texto mostra: enquanto Moisés estava de mãos levantadas, o povo estava vencendo a batalha. Quando ele abaixava a mão, o inimigo começava a vencer. Aleluia. Precisa falar mais? Lança a mão desta ferramenta. O inimigo treme na base quando vê uma igreja em oração. O inferno treme quando vê uma igreja em oração. O inferno treme quando vê um crente em oração, quando vê um cristão de joelhos dobrados, de mãos levantadas em oração. O inferno treme, Satanás estremece.
5: Glória a Deus, glorifique ao Senhor.
4: Periande clama labaxandarai. Perixonde clama labaxandarai. Aleluia, glória.
5: Oh, aleluia.
4: Eu disse dois pontos importantes. Primeiro, Moisés de mãos levantada, vitória. Moisés de mãos para baixo, fracasso. Segundo, Arão e Ur, um de um lado, o outro do outro lado, sustentando os braços de Moisés, até que a vitória fosse consolidada. Moisés, não podendo manter as mãos levantadas durante tanto tempo, até que Israel vencesse totalmente os amalequitas, então ele escolheu dois homens, Arão e Ur, para sustentar os seus braços. Isto significa dizer que nós nunca vamos vencer sozinhos. Precisamos de ajuda muitas vezes. Precisamos de ajuda muitas vezes. Hoje nós não temos Arão e não temos Ur. E também não precisamos hoje de Arão e Ur. Mas precisamos da terceira pessoa da Santíssima Trindade. Precisamos do Espírito Santo. Precisamos do Espírito Santo. Jesus, a caminho da cruz, próximo de ser crucificado, quando os discípulos estavam tristes, porque Jesus ia sair do meio deles, e Jesus era o seu guia, Jesus era o seu comandante, Jesus era o seu consolador. E eles tristes, Jesus falou: não fiquem tristes, eu sei que vocês não podem avançar sozinho. Eu vou, mas enviarei o Espírito Santo. Ele convencerá o mundo do pecado, da justiça e do juízo. Ele será o outro consolador. Ele consolará vocês. Ele ajudará vocês nos momentos de lutas, de dores, de aflições, de batalhas, de combates, de guerra. Ele estará com vocês. E ele vos fará lembrar de tudo quanto eu vos tenho dito. Ele vos fará lembrar de tudo quanto eu vos tenho ensinado. Aleluia. A verdade é que tem muitos cristãos que acham que pode vencer sozinho, sem a ajuda, a colaboração do Espírito Santo. Acham que o Espírito Santo só foi dado em Atos 2 e foi só para aquela época. Não foi isso que Jesus disse. O Espírito Santo veio para ficar. Jesus disse: enviarei o outro consolador. O primeiro consolador foi ele. Ele disse: enviarei o outro consolador. No dia de Pentecoste, em Atos 2, o Espírito Santo se manifestou como vento e posteriormente como fogo. A missão básica do Espírito Santo é habitar a igreja de Jesus com o batismo com o Espírito Santo e com fogo. O Espírito Santo é o servo fiel de Deus, é o outro consolador, é o Espírito de Deus, é o Espírito de Cristo, é o Espírito de adoção, é o Espírito do Senhor, é o Espírito da graça, é o Espírito da glória, é o Espírito de fortaleza, é o Espírito que vem do alto, é o Espírito purificador, é o Espírito de justiça. Ele habita com a igreja, ele está na igreja, ele veio para habitar a igreja. Glória, louvado seja Deus. Em Atos 2, ele foi manifestado e a Bíblia diz que quando o Espírito Santo desceu sobre a igreja, em Atos 2, todos foram cheios do Espírito Santo, falavam línguas conforme o Espírito Santo permitia. Mas não ficou só aí. Em Samaria, em Atos capítulo 8, versículo 14 ao 17, quando Filipe pregou em Samaria, os apóstolos enviaram para lá Pedro e João, que oraram pelos novos convertidos por imposição das mãos, e a Bíblia diz que eles recebiam o Espírito Santo. Mas não ficou só aí. O Espírito Santo se manifestou também em Damasco, em Atos capítulo 9, versículo 17 ao versículo 18, na conversão de Saulo. Quando Saulo de Tarso se converte, Deus manda Ananias ir lá, e quando Ananias orou por ele, por imposição de mãos, ele foi cheio do Espírito Santo. Mas não ficou só aí. Não ficou só aí. A Bíblia diz em Atos capítulo 19, do versículo 1 ao versículo de número 6. Atos 19, do versículo 1 ao versículo 6. Paulo, já cheio do Espírito Santo, ele chega em Éfeso e ele encontra alguns cristãos fracos, desanimados, derrotados, e ele pergunta: vocês já receberam o Espírito Santo? Porque Paulo sabia que eles não haviam recebido, porque eram irmãos fracos, com expressão de derrotados. E aqueles irmãos disseram: do que é que você está falando? Nós nunca ouvimos falar que haja Espírito Santo. É assim que muitos crentes tratam o Espírito Santo hoje. Tem crente hoje que não sabe o que é o Espírito Santo, ainda não teve uma experiência pessoal com o Espírito Santo. E Paulo, então, lá em Éfeso, coloca as mãos sobre aqueles crentes, ministram na vida deles, e a Bíblia diz que eles recebem o Espírito Santo e começam a falar línguas conforme o Espírito Santo permitia que falasse. Oh, glória, aleluia! Mas não ficou só aí. Aí a Bíblia diz em Atos capítulo 10, do versículo 44 ao 45, quando Pedro pregava na casa de Cornélio, terminando Pedro de pregar, o céu se abriu, o Espírito Santo desceu, e aqueles que receberam a mensagem foram cheios e batizados no Espírito Santo, e começaram a falar em línguas conforme o Espírito Santo lhe permitia que falasse. Aleluia, glória a Deus. E o Espírito Santo continua sendo manifesto até hoje. Hoje você pode sentir a graça, o poder e a unção do Espírito Santo. Sem ele é impossível vencer. Sem ele, sem a ajuda do Espírito Santo, é impossível vencer, é impossível avançar, é impossível romper muralhas. O Espírito Santo é a vara do peregrino, é a bússola do marinheiro, é a bandeira do cristão. Em Atos 13, 52, ele é alegria. Em Atos 4, 31, ele é ousadia.
6: Em Atos 6, 4 e 5, ele é fé. Em Atos 6, 10, ele é sabedoria. Em Atos 10, 38, ele é poder. E em Mateus 3, 11, ele é fogo. Ele é força para os fracos. Ele é caminho para os perdidos. Ele é perdão para os culpados. Ele é alimento para os famintos. Ele é água para os sedentos. Ele abre os céus e fecha o inferno. Seja cheio dele. Seja cheio, seja cheio, seja cheio, seja cheio, seja cheio. Riande clama lá baixandarai. Aleluia, glória a Deus, aleluia. Glórias ao nome de Jesus. Sem a colaboração de Arão e Ur, Moisés não teria consolidado aquela vitória. Sem a ajuda de Arão e Ur, Israel não teria vencido o exército amalequita. Deixa eu falar uma coisa. Sem a ajuda do Espírito Santo, é impossível você romper muralhas. Sem a ajuda do Espírito Santo, é impossível a igreja avançar e vencer. O que fez a igreja primitiva avançar, romper muralhas, evangelizar em uma época em que era proibido se pregar a palavra, foi a motivação do Espírito Santo. O que vai fazer esta igreja avançar, vencer muralhas? O que vai fazer os cristãos avançar e vencer o que está por vir pela frente? É o Espírito Santo. Busque, busque, busque, ore, busque, ore. Riande clama lá baixandarai. Aleluia, glória a Deus. Eu quero encerrar com o versículo 16 do texto, o último versículo. E disse, porquanto jurou o Senhor, haverá guerra do Senhor contra Amaleque de geração a... O que significa isto? Significa que a guerra da igreja, a batalha da igreja, a guerra de um cristão, a batalha de um cristão não vai cessar aqui. Só quando Jesus voltar e levar a igreja. Enquanto estivermos aqui, haverá guerra do Senhor contra Amaleque de geração a geração. Saiba que você vai ter que romper muralhas uma após outra. E se Jesus estiver contigo, e se você tiver a graça do Espírito Santo, não se preocupe, você vai romper e vai chegar no lugar da vitória. É isso aí. Glória a Deus, pode glorificar mais alto. Oh maravilha. Você entendeu? Você entendeu o que Deus falou? Curve a sua cabeça e diga assim: Jesus, obrigado por esta palavra que me incentivou a orar mais e a me revestir mais do Espírito Santo, para romper muralhas uma após outra. Fique em pé. Ei, Jesus, hein? Glória a Deus. O bichão não gostou desta palavra. Amaleque já está desesperado. O Amaleque dos nossos dias. Porque aquele Amaleque lá já não existe mais, né? Mas o Amaleque dos nossos dias está desesperado com o avanço da igreja, com a firmeza dos cristãos. Aleluia! Quem está firme na rocha? Ô glória! Segura a mão levantada e vamos orar. Um Moisés de mãos levantadas significa uma igreja em... Em oração, minha gente. Vou perguntar de novo. Eu quero ouvir todo mundo respondendo. Um Moisés de mãos levantadas significa uma igreja em oração. Então vamos orar. Pede para Jesus repreender toda a obra do mal, toda a obra do diabo. Se você está aí, eu sei que está numa batalha travada. Não sei qual é a batalha. Tem gente aqui com uma batalha no casamento. O diabo está doido para destruir o seu casamento. O diabo está doido para destruir a sua família. O Amaleque está doido para te derrotar. Mas você vai orar e vai romper esta muralha. Pede para Jesus repreender toda a obra do diabo. Diga: queima ele, Jesus. Diga mais forte: queima ele, queima ele, queima ele, queima ele. Senhor Deus, maravilhoso Pai, neste momento glorioso de oração em que estamos, meu Deus, diante de Ti, diante da Sua presença, diante da Sua palavra, Senhor, estende as Suas mãos, meu Deus, para abençoar os Teus filhos. Estende as Suas mãos para repreender o mal. Estende as Suas mãos para repreender, Senhor, as obras de Satanás. Estende as Suas mãos, meu Deus, para repreender toda a fortaleza de Satanás. Nós ordenamos agora, espírito maligno, saia em nome de Jesus. Espírito maligno, saia em nome de Jesus. Espírito maligno, saia em nome de Jesus. Senhor, nós queremos romper muralhas uma após outra. Tenha compaixão, Senhor. Tenha misericórdia, meu Deus. Manifesta a Sua presença, Senhor, em nome de Jesus Cristo, meu Deus. Oh, Pai querido, Pai amado, repreende todas as forças malignas, meu Deus. Joga por terra, Senhor, as ações malignas, as ações do adversário, as ações de Satanás, os ataques de Satanás. Joga por terra, meu Deus, em nome de Jesus Cristo. Senhor, eu creio no poder da Sua palavra. Eu creio que neste momento, meu Deus, esta oração, este clamor está chegando diante da habitação do Senhor. Jesus querido, Jesus poderoso, joga por terra este mal, joga por terra, Senhor, esta muralha, meu Deus, em nome de Jesus Cristo. Meu Deus, eu oro por todos os pedidos que estão aqui na urna da intercessão. Eu oro pelas nossas cartas que estão aqui na urna da intercessão. As nossas cartinhas, meu Deus, do propósito, do sacrifício e da vitória total. Oro, Senhor, pelos projetos que foram desenhados e escritos e colocado aqui na urna da intercessão. Toca, Senhor, em nossos projetos, em nome de Jesus. Deus querido, Deus poderoso, visita as pessoas que precisam da bênção do Senhor. Eu oro por todos os pedidos que estão aqui no altar. Sim, Senhor, todos os pedidos de oração que estão aqui no altar. Visita cada uma destas pessoas, concedendo a bênção, a cura e a libertação. Quero orar, quero pedir em favor da dona Eleni Sacavalcante. Visita, Senhor, a tua serva. Visita, Senhor, a dona Eleni Sacavalcante. Restabelece a saúde dela, meu Deus, em nome de Jesus Cristo. Repreende o câncer, meu Deus, em nome de Jesus Cristo. Abençoa, Senhor. Visita a tua filha, meu Pai, restabelecendo a sua saúde, abençoando toda a sua família, libertando o seu neto, ó Deus, de vícios, curando a Elizabeth do câncer. Toca naquela família para abençoar. Deus querido, Deus poderoso, nós queremos romper muralhas uma após outra.

0: de oração desta igreja. Enche-nos do seu Espírito Santo, enche-nos do seu Espírito Santo, enche-nos do seu Espírito Santo. Orianda labas, clama labalabas, aleluia. Isto, vai orando, vai glorificando. Um Moisés de mãos levantadas significa uma igreja perdurada à oração. Uma igreja que ora é vitória. Aleluia. Senhor, responde. Responde à oração da igreja. Responde à oração da igreja. Responde à oração da igreja. Nós somos dependentes de ti, Senhor. Nós dependemos de ti 100%, Senhor. Sem ti nada podemos fazer. Ó Deus poderoso, ó Deus de misericórdia, nos ajude, Senhor, nos ajude a romper esta muralha, nos ajude a romper esta muralha e tantas outras que vão surgir. Nos ajuda, Senhor, nos ajuda, Senhor, nos ajuda, Senhor, nos ajuda, Senhor. Perianda labás. Eripa labalabás, aleluia. Oh, glória a Deus. Bendito é o nome de Jesus. Santo, santo, santo, santo é o Senhor. Santo, santo, santo é o Senhor. Santo, santo, santo é o Senhor. Poderoso é o Senhor. Glórias ao nome de Jesus. Terianda labas, clama lamanai, shone clama labashandarai. Aleluia, Jesus. Glórias ao nome do Senhor. Meu Deus, que coisa tremenda. Que coisa tremenda é o poder da oração.
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Eu sou a irmã Cibele, da cidade de Piracaia, São Paulo. Gostaria de contar resumidamente meu testemunho. Há 4 anos e 7 meses eu fui acometida com um cisto no ovário, medindo quase 20 centímetros, a qual eu fui feita a retirada em 7 de novembro de 2018. E quando foi feita a retirada, foi para biópsia, foi constatado que era um câncer maligno. E para a honra e glória do Senhor Jesus, eu não precisaria entrar com quimio e radioterapia. Mas eu falei com o Senhor, né, que eu não queria entrar, passar por outra cirurgia, que Deus me desse um sinal. E Deus me deu um sinal, né, quando passou de 2 meses que eu passei na consulta novamente. A médica falou que tinha um coraçãozinho com 6 semanas batendo. Daí foi a resposta do Senhor para mim, um milagre. Hoje minha menina está com 3 anos e 6 meses, para a honra e glória do Senhor Jesus, né? E correu tudo bem a minha gravidez. Deus mostrou para o médico que quando ele faz perfeito, né?

0: Na época eu pesava 55 quilos e hoje, para a honra e glória do Senhor, eu peso mais de 70 quilos, né? Depois que da minha gravidez, Deus falou que ia restaurar minha saúde e Deus restaurou minha saúde, né? Eu sou grata a Deus, né, por esse grande livramento de Deus na minha vida, porque o médico falou que esse câncer que estava no ovário era faz tempo que estava, entendeu? E agradeço a Deus por todo esse tempo ter me guardado, ter me livrado. E no momento da minha cirurgia, né, que eu estava sozinha lá em Campinas, eu falei para o Espírito Santo, vamos comigo, né? O Espírito Santo falou, estou aqui, falou comigo. E me deu aquela paz, aleluia. Em meio, eu vi as, né, as pessoas chorando, preocupado para entrar na minha cirurgia. E o Espírito Santo me deu aquela paz, acalmou o meu coração, né? Então eu só tenho que agradecer ao Senhor por tudo. Eu sou Cibele de Piracaia, São Paulo. Deus abençoe a paz do Senhor Jesus.
1: Aqui é a irmã Leivina, moro no entorno de Brasília, Novo Gama, em Goiás. Quero passar esse áudio para dar um testemunho. Estava orando a madrugada com o pastor Lourival de Almeida. Estava muito aflita porque eu ia fazer um exame do meu olho, que estava acusando algo no meu olho. Eu fui encaminhada para Goiânia para fazer numa clínica lá, um doutor, um especialista. E eu fui orar com ele de madrugada, uma benção, oração de 3 horas da manhã. O pastor Lourival orou com um amor tão grande naquela oração, com um amor tão profundo pelas pessoas que ele ora, e eu recebi minha benção ali. Senti muito amada, amparada, acolhida. Gosto muito de orar com ele. E eu fui fazer a consulta, e para honra e glória do Senhor Jesus, não deu nada, só deu o que tinha realmente, alguma coisa, mas ele parou ali naquele local e não cresceu mais, que eu poderia ficar cega, vinha a cegueira. Mas para a honra e glória do Senhor Jesus, o Senhor parou aquela enfermidade, aquele mal que tinha no meu nervo óptico. E isso é para a honra e glória do Senhor Jesus que eu estou dando esse testemunho. Eu falei que se eu me desse vitória, que não tivesse nada, eu mandaria um áudio dando testemunho. Para a honra e glória do Senhor Jesus, eu estou curada. E o médico falou que eu vou para o Japão, que eu vou para Portugal. E para onde eu for é para levar esse exame comigo. Porque algum médico pode confundir, pensar que tem alguma coisa, mas ele me ensinou a olhar o resultado. E o resultado é que está tudo bem. Não vai mais para frente essa doença. Ela foi parada, ela foi curada, em nome do Senhor Jesus. Eu agradeço a Deus e amor por esta rádio tão maravilhosa, por esse programa. Se eu pudesse, eu passava a noite todinha orando, toda hora, de hora em hora, orando, orando, orando. E tem me fortalecido através da rádio. Que o Senhor Jesus abra as portas, levanta mantenedores, pessoas para ajudar, para abençoar, para que essa rádio continue no ar. Eu tenho um rádio aqui na área e outro lá no pé da minha cabeceira para me ouvir. Teve um período que eu não conseguia dormir, só conseguia dormir se eu tivesse com o rádio ligado, meditando. E é muita bênção, é muita vitória. E ficam todos com Deus. E eu vou mandar minha oferta de amor.
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3: Meu nome é Luiz Helena, moro no Jardim Metrópolis, conheço a IPDA, a Deus em Amor, através da minha irmã que congrega aqui perto. no Periquito, próximo a Caxias, São João de Meriti, e fazendo uma campanha para minha mãe há 6 anos atrás. Ela foi curada do câncer no seio. E também fazendo uma campanha para a tia do meu esposo, que mora em Itaperuna. Ela estava com 3 caroços no cérebro e fez a operação, mas a cabeça dela não quis cicatrizar nem fechar. E através da cirurgia, da campanha que eu fiz com o pastor, a tia do meu esposo foi curada, nunca mais o câncer apareceu. E Deus tem me dado muita vitória através da campanha na igreja e através do rádio também. Agradeço a Deus por essa oportunidade. Luiz Helena, moro no Jardim Metrópolis, São João de Meriti, Rio de Janeiro.
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6: 1 Coríntios, capítulo 2, versículo 9. Olho nenhum viu, ouvido nenhum ouviu, mente nenhuma imaginou o que Deus preparou para aqueles que o amam.
7: Exercer a fé é aceitar sem entender, ter certeza do

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1: Paz do Senhor, eu estou aqui em Pontal, eu sou Maria Barbosa, estou aqui ouvindo o seu programa todos os dias, estou muito feliz, muitos anos eu assisto esse programa, não desligo meu rádio, em nome de Jesus e a paz do Senhor, que Deus abençoe os irmãos.
2: A paz do Senhor Jesus, meu nome é Tamerix, moro em Brasília, Distrito Federal. Quer dizer que gosto muito desse programa e que é uma bênção na minha casa. Que Deus abençoe todos vocês, continue abençoando essa programação. A paz do Senhor Jesus.
3: A paz do Senhor Jesus, amo esse programa de vocês. É uma bênção no nosso lar, na nossa família. Sou de Sarutaiá, fico vindo esse programa o tempo todo da minha vida. Que Deus abençoe a todos, em nome do Senhor Jesus. Fica na paz do Senhor Jesus.
4: Sou Maria Barbosa de Pontal, forte abraço para os irmãos, que Deus abençoe a cada um. Gosto muito de todos os programas que vocês fazem. Eu estou escuta nesse momento. A paz do Senhor Jesus.
5: A paz do Senhor, irmãs. Meu nome é Cícera, sou da cidade de Araguapaz, no interior de Goiás. Quero aqui contar um testemunho do que Deus fez na minha vida e na minha família. Muitas bênçãos o Senhor tem feito na minha vida, na minha família. Mas o maior milagre que Deus fez, que Jesus fez na minha vida, foi salvar a minha e a minha família. Nos resgatou do lamaçal, do pecado. Onde nós não tínhamos paz, onde nós não éramos felizes. Onde não tinha um casamento abençoado, porque era só brigas, contenda entre eu e meu esposo. Nem para dormir, porque ele não dormia, porque ele andava a noite inteira na casa, tamanha aflição que era. Até que um dia nós fomos para a igreja, através de um convite, a irmã sempre convidava e para nós ir na igreja. Aí um dia, lá na igreja, o pastor fez o apelo e eu aceitei Jesus. E logo, quando olhei para trás, o meu esposo também veio. Até minha filha estava dormindo no braço dele. E assim, o Senhor, ele trouxe paz para a nossa alma. Ele trouxe alegria para dentro do meu casamento, restaurou meu casamento. Quando eu fui para a igreja, tinha 8 anos que eu estava com meu esposo, porém, nós não éramos casados, né? Fizemos a aliança diante de Deus, né? Nós não tínhamos feito essa aliança e nós fizemos essa aliança diante de Deus. Porque Jesus, ele preparou para nós oficializar o nosso casamento. E desde então, o Senhor, ele abençoou o nosso lar, a minha, família. Eu e meu esposo, hoje temos paz dentro do nosso casamento. Nossas filhas estão crescendo no caminho do Senhor. Quando Jesus entrou dentro do nosso lar, na nossa vida, tudo mudou. O Senhor tem feito uma grande obra dentro do meu lar, no meio da minha família. Então, irmãos, esse é meu testemunho. Eu sou grata a Deus, a Jesus, por tudo que Ele fez na minha vida e creio que muito mais Ele vai fazer, porque quando o Senhor Jesus adentra dentro do nosso lar, na nossa vida, né, tudo muda. Ele restaura a nossa vida, nos dá paz na nossa alma, restaura o nosso lar, nossos casamentos, a nossa família. E eu agradeço ao Senhor Jesus por tudo que Ele tem feito em minha vida. Na minha família, sou grata ao Senhor. Não tenho nem como expressar a tamanha gratidão que o Senhor fez na minha vida. Amém?
6: São 10:15 em São Paulo. Você ouve a Rádio Deus e Amor, aqui da Central de Produção Internacional, e acabou de acompanhar belos depoimentos de pessoas que venceram em Cristo Jesus pela fé. Hoje é a terça-feira dos vencedores e eu quero aproveitar o ensejo destes depoimentos para você que está aí acompanhando a nossa programação, que pensa que tudo está perdido. Você não tem mais solução para os problemas, as intempéries chegaram e você não sabe o que fazer. Pois é, é neste momento que Jesus se apresenta como o socorro bem presente na hora da angústia. A angústia que tem tirado o teu sono, o teu apetite, que tem tirado até o teu desejo de viver. O Senhor Jesus te dá a paz, mas Ele não te dá a paz como o mundo oferece, Ele te dá a paz que excede todo o entendimento. Ele mesmo disse: eu vos dou a paz e não vos a dou como o mundo a dá. Aí o apóstolo Paulo vem e complementa, traz uma explicação de que a paz que Cristo dá é uma paz que o mundo não pode oferecer. A paz que excede todo entendimento. A paz que o mundo jamais pode compreender, porque o mundo vive em uma paz química, em uma paz protegida. Qualquer tipo de situação que rompa esta segurança impede que a paz seja completa. Mas em Cristo Jesus, nós somos mais do que vencedores. E eu quero te convidar, querido irmão, querida irmã, que está acompanhando a nossa Rádio Deus e Amor, para participar conosco do culto daqui a pouco aqui na Sede Mundial. 11h30, nosso terceiro culto aqui no Templo da Glória de Deus. Às 15h, mais um poderoso culto, e encerrando com chave de ouro, às 19h, com o presbítero Aaron Delalande. Ele vai pregar a palavra, orar por todos, e você é o nosso convidado mais do que especial. O endereço da bênção para você que está em nossa companhia aqui na Grande São Paulo, no Grande ABCDMR, aqui na capital dos Bandeirantes, é Avenida do Estado, 4568, na Liberdade. Acesso principal de automóveis e pedestres é pela Avenida Prefeito Passos, número 10. Estamos aguardando por você. A 5 minutos da estação de metrô Pedro II, da linha 3 vermelha, ao lado do INSS Central. Este convite se estende aos seus amigos, aos seus familiares, a todos que você desejar convidar para que tenham, assim como você terá, uma vida abundante e transformada em Cristo Jesus. Em São Paulo, 10h18, clima agradabilíssimo aqui no centro de São Paulo. O inverno chegou com força, mas tá tudo bem por aqui, tá tudo tranquilo, graças a Deus. Em Cristo somos mais do que vencedores. Agora aqui em São Paulo, na temperatura bem agradável, sim, está fazendo 14 graus, sensação térmica de 14, e a umidade relativa do ar está em 75%, com 10% apenas de possibilidade de chover ao longo desta tarde. A mínima prevista para hoje é de 9 graus, com sensação de 9, e a máxima é de 18, com sensação de 17 graus.

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0: Olá, paz do Senhor. Hoje eu vou compartilhar com os meus irmãos o fundamento do Deus Triuno. Cremos que há somente um único Deus, vivo, que é eterno. Não teve início e não terá fim. O Criador dos céus e da terra. Cremos que Deus é o Triuno, sendo o único Deus, que subsiste em três pessoas distintas. O Pai, o Filho e o Espírito Santo, que são coeterna, coiguais, da mesma natureza. Portanto, esse Deus é a fonte de toda a vida. Sua relação com a criação é amorosa, pois Deus é amor e Ele a ama incondicionalmente. Continue acompanhando, pois iremos compartilhar com vocês todos os fundamentos da fé da nossa igreja. Que Deus abençoe.
1: Minha irmã, seu nome?
2: Chamo Maria Aparecida Campana de Melo.
1: Conte a bênção.
2: Olha, irmã, eu tive um câncer nas minhas costas. Quase 12 anos, e Jesus operou, sem eu ir no médico, sem nada, Jesus operou, curou, e tive um tumor aqui no meu rosto, tamanho de uma laranja, médico nunca colocou a mão em mim, pedi pro Senhor operar, o Senhor no mesmo dia que eu pedi, estourou, sem dor, sem cicatriz, sem nada, médico nunca viu, nunca fui no médico, pedi pro Senhor Jesus, o meu médico, que é o médico dos médicos, ele operou, tive um tumor também aqui do lado, aqui ó, tamanho de uma laranja, dentro da minha boca. E no dia que eu pedi para Jesus, fiz um voto com Jesus, naquele dia, eu estava dentro da minha casa, na Vila Virgínia, ele estourou sem cor, sem nada.
3: Estava com diabetes já há muitos anos e tomava remédio, remédio. Depois a médica viu que os remédios já não estavam fazendo efeito, passou para insulina. E eu já estava assim, agoniada com insulina, insulina, insulina. E eu então vim na quarta-feira, porque eu fui revelada à noite no culto pelo rádio. Falou, ó, você que tem diabetes, você não tem diabetes. Você que toma insulina, você não precisa. Jesus já te curou. E para isso eu estou aqui, falando do amor de Deus e da benção que Deus me deu. Daquele dia, eu nunca mais usei a insulina e estou muito bem. E nem os remédios que era para diabetes, eu não tomo mais. Estou bem, estou muito maravilhada.
4: Estava com os dois rins parados e eu vim para a igreja e perseverei, né? Pedi para Deus me curar, fiz a campanha. E estava fazendo hemodiálise também, com catéter no pescoço, e graças a Deus, Deus me libertou desse mal, e graças a Deus os meus rins voltou a funcionar. Os médicos falaram que não tinha mais jeito, que tinha que fazer hemodiálise o resto da vida. Jesus faz milagre.
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6: Eu sou a irmã Flávia Daiane dos Santos. Gostaria de contar meu testemunho, que eu estou grávida e tinha dado diabetes gestacional. E minha gravidez era de alto risco. E também estava com líquido amniótico, muito alto. Pedi oração e graças a Deus, Deus ouviu o clamor e deu tudo certo. Agradeço muito a Deus e os pessoal da Igreja Deus e Amor. Eu fiz a ultrassom, graças a Deus, deu que o líquido amniótico já estava normal. E que a diabetes gestacional também estava controlada.
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0: 10 horas 26 minutos em São Paulo. Bom dia pra você. Solta o cabo danal, é o que você ouve com Paulo Vitor. Lançamento Mensagens Cantadas. Deixa eu te perguntar, você gosta de ouvir histórias? Experiências? Coisas que aconteceram de fato? Pois é, é o que você vai acompanhar agora com a Thelma. A Thelma realizou um sonho, ela vai explicar direitinho como foi que aconteceu e tudo isso por acreditar em Jesus, por meio da fé. Ouça o depoimento da Thelma e seja edificado.
1: A paz do Senhor, igreja, eu me chamo Thelma, resido aqui no Jardim Rosana, Campo Limpo. Eu quero contar uma bênção no qual que eu fiz um voto com Deus e Ele me concedeu. Há muito tempo, né, atrás, quando os meus filhos eram pequenos, eu tinha um sonho que eu pudesse fazer faculdade de assistente social. Eu nunca pensei de um dia eu ia ter condições de fazer faculdade. E passou muito tempo, o Senhor ele preparou a faculdade para que eu pudesse fazer faculdade do Taboão, 4 anos. E ali dentro da faculdade, né, fiz IAD. E ali eu fiz um propósito com Deus, se Ele me abençoasse nesses 4 anos e se eu não ficasse nenhuma DP e Ele me ajudasse nas atividades e na prova, eu ia ajudar todos os meus colegas, né, da faculdade, do curso que eu estava fazendo. E ali, igreja, para honra e glória do Senhor, eu fiz 4 anos de faculdade. Nunca fiquei em DP, para a glória de Deus. Nunca tirei uma nota baixa, para honra e glória do Senhor. As minhas médias sempre foi 9, 10, 8. E para a glória de Deus, né, o Senhor ele foi glorificado na minha vida. As minhas colegas também. Foi abençoado da parte de Deus, não porque eu sou boa, mas o nome do Senhor foi glorificado. E ali, igreja, para honra e glória do Senhor, terminei a minha faculdade agora em janeiro, dia 7 de janeiro, foi o meu TCC. Apresentei, fui aprovada. E quando chegou dia 20 de janeiro, Deus abriu uma porta para mim como assistente social numa casa de apoio aqui no Taboão, que se chama CAGEC. É uma casa de apoio de crianças e adolescentes de câncer, que ele vem de outros lugares para fazer o tratamento. Essa foi a bênção e o milagre que Deus fez na minha vida. Eu, com 51 anos, para a glória de Deus, o Senhor honrou o meu sonho. Não importa a idade que você tem, você pode ter 50, 80, 90, se você tem sonho, Deus, ele realiza, ele não olha cor, nem raça, nem idade, mas sim ele realiza o sonho. Eu congrego no Jardim Rosana, me chamo Thelma Conceição Pereira e eu estou contando para aumentar a fé da igreja. Pai do Senhor Jesus, amém.
0: Falou bonito, Thelma. Deus realiza sonhos. E você que está aí ouvindo a Rádio Deus e Amor, você tem algum sonho? Você tem um sonho como a Thelma de graduar, de se tornar um profissional de alguma área de atuação? Ou você tem outro tipo de sonhos? Você tem? Olha, Cristo Jesus é aquele que pode realizar sonhos, mas ele não realiza com um passe de mágica, não, não. A Thelma foi muito enfática dizendo, olha, eu tinha o sonho de graduar, mas também me esforcei. Ela prestou o vestibular, passou. Dentro da graduação dela, ela foi uma das melhores alunas com excelência, sempre com notas altíssimas, e concluiu. Provérbios capítulo 16, versículo 3, diz, consagra ao Senhor tudo o que você faz, e os seus planos serão bem-sucedidos. Ele nos lembra que as coisas que nós precisamos entregar a Deus não são somente aquilo que nós estamos vivendo agora. Claro, precisamos entregar o nosso dia a dia, o nosso acordar, o nosso levantar, as atividades que nós realizamos ao longo do dia, tudo isso, o nosso presente, do agora. Mas aquilo que nós planejamos, pretendemos, almejamos, também precisa ser entregue a Deus. Porque Ele conhece o futuro, Ele está lá. Ele é onipresente, onipotente, onisciente. Faça como a Thelma e tenha os seus sonhos realizados. Mais uma vez, em Cristo Jesus, somos mais do que vencedores. Hoje é a terça-feira dos vencedores. A Thelma é uma vencedora e você também pode ser um vencedor. Venha à nossa igreja. Nós estamos aqui no centro de São Paulo, na Avenida do Estado, 4568, na Liberdade. E aí, perto da sua casa, do local onde você está, também tem uma igreja pentecostal Deus e Amor. Acesse o nosso site, ipda.com.br, e localize a nossa igreja mais pertinha de você. E vem participar conosco desse culto pentecostal que vai abençoar a sua vida. Agora são 10h32, a gente faz um rápido intervalo. Segura aí, porque em sequência tem mais Rádio Deus e Amor para você.
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0: 10h35, estamos de volta com você, fazendo a sua companhia e, claro, você fazendo a nossa companhia. Nathia Reis na comunicação, trabalhos técnicos Márcio Luiz com S, direção e supervisão é da nossa irmã Irene Miranda, presidente da Igreja Pentecostal Deus e Amor. Agora tem um quadro especial para você aqui na Rádio Deus e Amor. Em sequência, a gente ouve mais depoimentos e mais lindas canções da gravadora Mensagens Cantadas.
8: Olá, eu sou o Gabriel Miranda.
9: No episódio de hoje, vamos falar de um dos milagres mais famosos. Então vamos abrir nossas Bíblias em Marcos, capítulo 5, versículo 1 ao 5.
10: Eles atravessaram o mar e foram para a região dos Gerazenos. Quando Jesus desembarcou, um homem com espírito imundo veio dos sepulcros ao seu encontro. Esse homem vivia nos sepulcros. Ninguém conseguia prendê-lo, nem mesmo com correntes, pois muitas vezes lhe haviam sido acorrentados pés e mãos, mas ele arrebentara as correntes e quebrara os ferros de seus pés. Ninguém era suficientemente forte para dominá-lo. Noite e dia, ele andava gritando e cortando-se com pedras entre os sepulcros e nas colinas.
9: Olha esse cenário. Jesus não chega numa casa bonita, nem numa sinagoga. Jesus chega em um cemitério. O homem não mora mais com a sua família. Ele mora fora da cidade. Mora junto com os mortos. Alguém que a sociedade tentou resolver com a força. Era preso com correntes e nada funcionava. Quantas pessoas hoje vivem assim por dentro? Isoladas, se machucando emocionalmente, presas em ciclos, vícios, raiva ou mesmo culpa. A sociedade aprendeu a se afastar, mas Jesus decide atravessar o mar para resgatar aquela alma. E a nossa também. Vamos continuar a leitura nos versos 6 ao 13.
10: Quando ele viu Jesus de longe, correu e prostrou-se diante dele. E gritou em alta voz: "Que queres comigo, Jesus, Filho do Deus Altíssimo? Rogo-te por Deus que não me atormentes." Pois Jesus lhe tinha dito: "Saia deste homem, espírito imundo." Então Jesus lhe perguntou: "Qual é o seu nome?"
11: "Meu nome é Legião",
10: respondeu ele,
11: "porque somos muitos."
10: E implorava a Jesus com insistência que não os mandasse sair daquela região. Uma grande manada de porcos estava pastando numa colina próxima. Os demônios imploraram a Jesus:
11: "Manda-nos para os porcos, para que entremos neles."
10: Ele lhes deu permissão, e os espíritos imundos saíram e entraram nos porcos. A manada era de cerca de 2.000 porcos, atirou-se precipício abaixo, em direção ao mar, e nele se afogou.
9: Presta atenção. O homem corre até Jesus, mas quem se curva não é o homem, é a legião. Antes que qualquer pessoa reconhecesse quem Jesus era, o inferno já sabia: "Tu és o Filho do Deus Altíssimo." Jesus não negocia com o mal. Ele não debate, mas libera uma ordem. E quando os demônios saem, o texto nos mostra algo. E aqui está a virada da história. Depois disso, o homem foi encontrado sentado, vestido em perfeito estado. Olha a transformação. O homem vivia no cemitério, mas agora tem vida. Ele era violento, mas agora está em paz. Ele era rejeitado, agora vive um testemunho. E mesmo assim, a cidade pede para Jesus ir embora. E isso confronta a gente hoje. O que vale mais para nós? A presença de Jesus ou o conforto de continuar como estamos? Jesus vai embora da cidade, mas deixa um milagre ali. Um homem que agora tinha uma história para contar. A maior prova do milagre não é a libertação, é a mudança de uma vida transformada. Muito obrigado por ter acompanhado mais esse episódio. Que Deus te abençoe e até a próxima.

0: Neste Nome Tem Poder, com Débora Miranda. Um lindo louvor para alegrar sua manhã nesta terça-feira tão especial, dia 14 do mês de julho deste ano 2026. E você segue nossa boa companhia. E eu quero saber como é que você tá. Você tá bem? Já tomou café? Tá fazendo um jejum por nós? Por você também? Manda para nós aqui. Monatia, hoje eu já tomei café porque eu vou fazer um jejum amanhã na quarta do Mover de Deus. Não esquece de apresentar o Márcio Luiz com S, Natiel Reis, toda a nossa diretoria, porque também somos carentes das vossas orações. Daqui nós oramos por você e daí você ora por nós, tá bom? E a gente vai levando a vida com Jesus, vai tudo bem. 11 982 92 33 92, manda pra cá agora, como é que você tá? Eu quero saber mesmo. Você já foi à igreja hoje ou vai mais tarde? Acordou com frio? Tem gente que não tem isso. Assim, hoje está frio, não vou levantar. Tem que levantar, tem que trabalhar. Igual o Márcio, hoje levantou cedinho, né, Márcio? Cedo. 5 horas já estava de pé. Já estava na lida do dia. E tem gente que acordou mais cedo ainda. 4, 3. Aqui em São Paulo, que horas começa a rodar os ônibus? Agora? Os ônibus? São Paulo? Olha, 24 horas agora os ônibus em São Paulo. É coisa boa, né? Em algumas regiões o ônibus vai até meia-noite. Aí volta depois das 4. E aí, pra você, como é que tá o clima? Tá gelado? Tá quente? No norte do Brasil, nordeste, tá aquele calor, né? Porque é verão. Aqui pro sul, sudeste, centro-oeste, já é inverno. Divide o Brasil na linha do Equador e divide o hemisfério sul, hemisfério norte do planeta, trazendo aí toda essa climática, né? O Brasil é um país continental, então tem clima para todo mundo. Quem gosta de calor, vai para o norte. Quem gosta de frio, vem para o sul, para o sudeste, centro-oeste. Brincadeiras à parte, a gente sabe que não é bem assim que funciona, a gente tem que encarar o clima como ele é mesmo, mas é para chamar a sua atenção, para não deixar a gente falando sozinho aqui, participar com a gente. Nosso WhatsApp está à sua disposição, você também pode pedir oração. Daqui a pouco tem um momento de clamor com você e por você aqui na Rádio Deus e Amor. Tô te aguardando, hein? Só para frisar aqui o nosso WhatsApp, 11 982 92 33 92. Em São Paulo, são 10 horas e 45 minutos.
1: A paz do Senhor Jesus. Meu nome é Geraldo Soares Vargas, moro na cidade do interior, Curvelo, Minas Gerais, norte de Minas. A mensagem que eu deixo, certa exortação para mim e todos os irmãos evangélicos. Confie em Jesus, o mais ele tudo fará. Amém? Que o Senhor Jesus abençoe vocês todos. A paz, Senhor Jesus.
2: A paz do Senhor Jesus. Meu nome é Eli Sidney. Falo da cidade de Uberlândia, Minas Gerais. Estou ligadinho no programa A Voz da Libertação. Desejo a todos um bom dia. Na paz do Senhor Jesus.
3: A paz do Senhor, querido irmãos. Eu estou aqui diante da presença do Senhor Jesus para contar o meu testemunho. Eu tinha um dinheiro para receber há 2 anos e não saía o dinheiro. Fiz um voto de contar o meu testemunho e dar uma oferta de amor. E esse dinheiro que 2 anos não saía, saiu em 20 dias para a honra e glória do Senhor Jesus. Eu sou a Clarice, aqui do Campo Limpo. Paz do Senhor a todos. Amém.
4: Tem Deus nesse lugar, viu?
0: Tem Deus nesse lugar com toda certeza. Tem, o Senhor está operando, Ele é o maravilhoso Conselheiro, Deus forte, Pai da Eternidade, e também Ele é o Príncipe da Paz. Está aí a nossa irmã Clarice contando uma bênção que recebeu da parte de Deus, né? Para ela já era causa perdida, para os advogados, tinha um valor a receber e não recebia nunca. Mas fez um propósito com Deus e está aí o segredo da vitória. Recebeu uma bênção gigantesca e gravou para nós. Olha, você já gravou o seu testemunho para cá? Você sabia que é importante a sua gravação, seu depoimento? É importante. Eu mesmo aqui como comunicador sou muito tocado por Deus com os depoimentos que eu ouço aqui. São milhares de pessoas, milhares, que mandam mensagens para cá, que gravam seus testemunhos. A gente vai colocando aqui aos poucos algumas mensagens que chegam para nós. Mas tem pessoas, talvez seja você, que tem uma bênção tão grande, recebeu um milagre que você orou tanto tempo, você fez propósitos com Deus e recebeu, e está aí guardando. É um segredo, mas isso não é um segredo não, tá? Tem que ser contado. 11 982 92 33 92, você grava um áudio de 3 a 5 minutos, um local tranquilo, observe os pontos do seu depoimento, anote, faça anotações, refresque a memória com todos os acontecimentos, começo, meio e fim de todo o processo, e depois você vai gravar de 3 a 5 minutos o seu depoimento, manda para cá, porque a nossa equipe de edição vai fazer o trabalho que lhes cabe, né? Não vai ser mudado absolutamente nada, a gente vai colocar uma trilha sonora e depois nós vamos colocar aqui para que outras pessoas também sejam alcançadas por Jesus. Manda para cá. 10 horas 48 minutos no horário de Brasília.
5: Meu nome é Adriano, eu sou de Guarulhos, eu tenho vindo aqui na sede mundial na quarta-feira do Grande Mover de Deus, e Deus ele tem abençoado muito a minha vida, a minha família, e eu gostaria de convidar você que está me ouvindo neste momento para vir aqui para a Igreja Pentecostal Deus e Amor. Faça uma campanha, um propósito com Deus, que Deus ele vai te abençoar e vai te honrar. Confie no Senhor.
0: E 49 em São Paulo, tem Deus nesse lugar, o nosso Senhor aguarda por você aqui na quarta do Grande Mover de Deus. Amanhã, pastor Milton Almeida pregando às 9 horas aqui na sede mundial, e às 3 horas da tarde o nosso querido irmão presbítero Rivaí Silva pregando a palavra e orando por todos. Sinais, prodígios, maravilhas acontecerão no templo da glória de Deus. E você já pegou papel, caneta, já anotou o nosso endereço? Ainda não fez isso? Então vou te dar um minuto para você pegar papel, caneta ou anotar mesmo aí no bloco de informações do seu celular. O nosso endereço é muito fácil, nós estamos no centro de São Paulo. Enquanto você aqui de São Paulo pega o papel e caneta, eu quero falar com aqueles que estão em outras cidades. Você pode também visitar a nossa igreja aí perto de você. ipda.com.br/endereços, você localiza a IPDA mais próxima de sua casa. Também você pode entrar no site, na homepage do nosso site, que é a página principal. Nesta página principal, você vai numa aba específica, em Participe. Nesta aba Participe, você vai colocar o seu endereço, aí vai endereços de igrejas, vai abrir outra página e você vai colocar o endereço, seu estado, sua cidade, e o site vai fazer uma busca e te apresentar os endereços mais próximos a você. Agora você que está aqui em São Paulo, deu tempo, papel, caneta ou bloco de informações do seu celular, Avenida do Estado 4568, Avenida do Estado 4568 e Avenida Prefeito Passos, Avenida Prefeito Passos número 10, estamos aqui no bairro Liberdade, no centro de São Paulo, a 3 minutos, no máximo 5 da estação de metrô Pedro II, da linha 3 vermelha, ao lado do INSS Central. Estamos aguardando por você de braços abertos, com cultos diariamente, às 7, às 9, 11 horas da manhã, às 3 horas da tarde e também às 7 horas da noite.
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7: Irmãos, a paz do Senhor Jesus, aqui quem vos saúda é a nossa irmã Noemi, do Campo de Suzano. Eu congrego na sucursal do Jardim Dona Benta. Eu tenho vindo às quarta-feiras do Grande Mover de Deus e eu tenho visto que o Senhor tem manifestado grandemente o seu poder, a sua misericórdia sobre todos aqueles que têm comparecido. Você é o meu convidado especial para estar vindo também receber do Senhor a sua bênção.
8: A paz do Senhor, meus irmãos. Meu nome é irmã Vera, estou aqui na sede mundial. Se você quiser receber a sua bênção, venha também. Venha ouvir a palavra de Deus e sair daqui cheia do poder e da graça do Senhor. Estou fazendo a campanha aqui dia de quarta-feira, é o mover de Deus na sua vida. Venha aí, Deus também vai fazer o mover na sua também, em nome de Jesus.
9: Chama Aurelino, sou de Carapicuíba. Todas as quarta-feiras estou aqui com as caravanas e recebi muita bênção em nome de Jesus. Convido a todos para vir para a caravana, que aqui está a bênção. Você que está me ouvindo, venha também para a sede mundial aqui, Avenida do Estado 4568. Seja bem-vindo, que aqui a bênção é certa, em nome de Jesus.
0: 7 minutos para 11 horas, daqui a pouco tem horário de rede, todo o Brasil unido aqui conosco. É, nós estamos ao vivo aqui da Central de Produção Internacional. E amanhã é a quarta do Grande Mover de Deus, aqui no Templo da Glória de Deus. 9 horas da manhã, pastor Milton Almeida pregando a mensagem do Evangelho e orando por todos, orando também por divinas revelações. O poder de Deus será manifestado com curas divinas. E às 3 horas da tarde é com o pastor Rivaí Silva, aqui na sede mundial, uma equipe de obreiros, cooperadores, nós carinhosamente chamamos de o Batalhão da Libertação, o Esquadrão da Fé. Nós estamos, claro, trabalhando em oração por você. Então venha apresentar sua causa a Deus, venha apresentar os seus propósitos, porque com toda certeza o Senhor te responderá. O endereço é fácil, é bênção para você. Você não tem a pretensão de passar aqui no centro de São Paulo, recalcule a sua rota, passe aqui, porque você vai ganhar algo excelente das mãos de Deus. É as bênçãos para sua família e para você. Avenida do Estado, 4568, no bairro da Liberdade, no centro de São Paulo, a poucos minutos da estação de metrô Pedro II, da linha 3 Vermelha.
10: Paz do Senhor, pastor. Eu sou a irmã Jacinta, de São Francisco do Sul, Santa Catarina. Eu congrego na igreja de Joinville e eu peço oração, pastor, pela libertação da minha família, meu esposo, meus filhos, todos os vícios, pastor, tudo aquilo que o diabo oferece para a pessoa que bebe, está tudo ali. Inclusive, meu esposo nem está mais em casa. E eu peço também pela minha saúde e eu agradeço a Deus em primeiro lugar pela vida de vocês também, tá bom, pastor? Deus abençoe, em nome de Jesus, amém.
11: Vamos lá ouvir então o que o povo recebeu agora de Deus, irmão, o seu nome?
12: Tânia.
11: O que a irmã recebeu?
12: Eu tinha faz muito tempo que eu estava com dor em todos os meus ossos, 3 meses numa dor na perna, que não passava nunca, no meu corpo inteiro, e passou, sumiu, desapareceu, e o meu estômago. Ontem mesmo eu passei no hospital, passei o dia inteiro muito mal lá, devido a uma gastrite, né, com a bactéria H. pylori, mas Deus me deu a vitória, que sumiu.
11: Meu Deus, agora a irmã está curada, porque hoje a irmã participou do culto, a quarta, do Grande Mover de Deus.
12: Fui revelada e estou saindo daqui com a vitória.
11: Glória a Deus. Confirma o seu nome?
12: Irmã Tânia de São Mateus.
13: Senhora, o seu nome?
14: Emília.
13: O que acontecia com a visão da senhora?
14: As minhas vistas, ela ficava assim, passava uma nata assim, que eu via...
13: Espalhava tudo.
14: Espalhava tudo, eu via só a luz também... Assim, tudo apagado.
13: E agora, o que aconteceu depois da oração?
14: Agora, depois da oração, eu tô vendo claramente.
13: Abriu a visão da senhora?
14: Abriu a visão, aquele escurecimento.
13: Tá vendo?

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1: 11 horas e 59 minutos.
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Deus abençoe, queridos irmãos. 12 horas com mais um minuto. Deus abençoe a vida de cada um que já está conectado com esse momento de oração. Deste lado, comunicando com vocês, direto do Templo da Glória de Deus, da Avenida do Estado 4568, aonde está localizada a sede mundial das igrejas Pentecostal Deus e Amor, seu irmão em Cristo, Rivari Silva. Nós vamos fazer esse clamor com todo o povo de Deus, unindo a nossa fé neste momento de oração. Coloque agora aí o seu pedido de oração, compartilhe, você que está pelo áudio, vídeo, YouTube, Instagram e daí por diante, compartilhe agora mesmo. Você que está pela rede de rádio, aplicativo de rádio também, já pode desfrutar deste momento de oração. Vamos lá, queridos irmãos, hoje é terça-feira dos vencedores. Daqui a pouquinho, 19h, estarei ministrando aqui no Templo da Glória de Deus. Já convidamos vocês para fazer parte deste culto de hoje. Vamos falar com Deus? Você daí ou daqui? Vamos unir a nossa fé e falar com aquele que pode atender a nossa oração. Maravilhoso, eterno e soberano Deus, mais uma vez eu me coloco na tua presença, unindo a minha fé com milhares e milhares de vidas que estavam aguardando este momento de oração. Senhor, olhai para o teu povo que dobra os seus joelhos, olhai para o teu povo que está em oração neste momento, clamando por um milagre, clamando por uma resposta que vem do céu. Senhor, quando diz a tua palavra, tudo o que pedires, a Deus crendo, o Senhor nos concederia. É agora, neste momento tão especial de oração, é agora, neste momento, ó Deus, que nós estamos nos aproximando de ti, como diz a tua palavra, chegai-vos a mim.

Senhor, é um momento de intercessão. Intercedemos, ó Deus, por aqueles que estavam vivendo uma vida tribulada, uma vida perturbada. Nós intercedemos, ó Deus, por aqueles que têm derramado lágrimas de desespero diante da situação que está enfrentando. Olha aí, meu Deus, quantas vidas têm chorado, quantas vidas têm se lamentado, quantas vidas, ó Deus, têm derramado lágrimas diante de Ti, clamando por uma resposta, pedindo o Teu auxílio, pedindo a Tua ajuda. Ajuda o Teu povo, ó Deus, que está gritando: Filho de Davi, tem misericórdia de mim, tem misericórdia daqueles que estão no vale do desespero. São dívidas, são contas altíssimas, ó Deus, perdeu o controle da situação, mas sabemos que quando clamamos a Ti,

Teu povo implora, meu Deus, porque já entendeu, Senhor, que sem Ti nada poderemos fazer, sem a Tua presença nós não somos nada, mas eu creio que agora, neste momento tão especial de oração, veremos as Tuas mãos agindo, veremos as Tuas mãos despertando o Teu povo que está orando, veremos as Tuas mãos, ó Deus, pelejando de uma forma muito mais do que especial sobre o lar deste homem, sobre o lar desta mulher, sobre a casa do teu povo, ó Deus, como diz a tua palavra, ó Deus, que tudo que pedires, eu creio que neste momento o Senhor já está atendendo a oração do teu povo, a oração daqueles que estavam desempregados, precisando de uma oportunidade, de um trabalho, ó Deus. Abre uma porta, Senhor, para honrar a fé deste jovem, desta jovem, deste senhor, desta senhora, Senhor, que é o provedor da sua casa, ela precisa deste trabalho. Ele precisa deste trabalho. Abre, meu Deus, uma porta, Senhor, para que o teu nome venha a ser glorificado.

Senhor, a tua promessa vai se cumprir sobre a vida deste povo que parou tudo, deixou tudo que estava fazendo para clamar juntamente comigo, porque ele já entendeu acerca do poder da oração. A oração, Senhor, traz a tua presença até nós, a tua, Deus, a tua presença é tudo, a tua presença fortalece, a tua presença levanta, a tua presença ajuda os que estavam prostrado, ferido, machucado, Senhor, abatido na fé, da fé para este coração, da fé para esta mulher, da fé para este homem que está orando comigo, que está clamando, ó Deus, estão na fé porque já entendeu, ó, que tu és o Deus que faz do impossível se tornar possível. É hoje, meu Deus, o dia em que as correntes vão se quebrar. É hoje, meu Deus, o dia em que o laço do passarinheiro será desfeito e o teu povo receberá a tua ajuda, ó Deus. Ajuda, Senhor, agora aqueles, meu Deus, que estão em tratamentos com a quimioterapia, com a radioterapia. Senhor, estão fazendo um tratamento, ó Deus, para estabilizar a sua saúde, mas os médicos já informou, agora é somente um milagre, o que a medicina pôde fazer foi feito, ó Deus, a cirurgia, os paliativos utilizado, ó Deus, para tentar, Senhor, prolongar os anos de vida desta pessoa, todos os meios cabíveis, a medicina da terra, foram utilizado para salvar esta vida, mas o médico já concluiu dizendo que não tem mais o que fazer. Sabemos que o homem é limitado, mas o Senhor vai muito mais além do que pensamos ou imaginamos. Milagres não se explicam, milagre vive ele, ó Deus, e eu creio que nós viveremos este grandioso milagre ainda hoje, ó Deus. Esta família vai testemunhar, este homem vai testemunhar, ó Deus, que o Senhor reverteu o quadro da situação deste homem, o quadro da saúde. Eu creio que o Senhor já está revertendo através da oração. É nesta oração, Senhor, que os nossos olhos contemplarão salvações, libertações acontecendo. É nesta oração que contemplaremos a salvação e a libertação chegando para milhares e milhares de vidas.

do desequilíbrio, ó Deus. São tantas coisas que têm surgido, que têm afetado a vida do homem, a vida da mulher, mas eu creio que agora, neste momento de oração, o Senhor já está repreendendo tudo aquilo que vinha lutando contra a vida desta pessoa que está na fila, aguardando um transplante. É um transplante de coração, é um transplante dos rins, do fígado. Senhor, eu creio que neste momento o Senhor colocará as tuas mãos e abrirá caminhos para que o teu povo venha passar. Senhor, é hoje, meu Deus, o momento é esse, a hora é agora, Senhor, que os verdadeiros adoradores adorarão ao Pai em espírito e em verdade. É no momento da prova, é no momento da luta, ó Deus, nós não devemos questionar, mas devemos te adorar por tudo que o Senhor tem feito e por tudo que o Senhor irá realizar ainda hoje. Eu creio, meu Deus, que na hora que esta pessoa dobrar os seus joelhos e receber esta oração, sua casa será uma bênção, sua vida será uma bênção. Por isso nós repreendemos tudo aquilo que vinha lutando contra a fé deste homem, que já pensou em desistir, que já pensou em parar, já pensou jogar tudo para o alto, ó Deus, porque nada está dando certo, tudo que ele tem tentado fazer tem dado errado. Mas eu creio, meu Deus, que agora, através desta oração, o Senhor já está fortalecendo o teu povo, a tua igreja, através da oração. Senhor, atende, atende este clamor, atende, meu Deus, esta súplica que nós estamos fazendo. Senhor, nós não pedimos nada para nós, mas tudo é para o teu povo. O teu povo precisa, o teu povo merece ser tocado pelas tuas mãos. Livra, meu Deus, agora, livra mesmo, Senhor, esta pessoa que está dando entrada no centro cirúrgico. Os médicos já informou a família que tudo que terá que ser feito, eles irão fazer, mas aquilo que não der, ó Deus, é somente o joelho no chão, jejum e oração para que o Senhor venha fazer. Faça mesmo, meu Deus, utilizando, Senhor, em tuas mãos, Senhor, em cada UTI, em cada área deste centro cirúrgico, coloca os teus anjos, as tuas mãos repreendendo o espírito de morte. Senhor, esta pessoa que sofreu um AVC, Senhor, ela está, ó Deus, totalmente paralisada, não consegue retornar, até a sua memória parou, mas eu creio que neste momento o Senhor já está restaurando, ó Deus, a saúde do teu povo. Eu creio, meu Deus, que o Senhor devolverá cada parte deste corpo, voltará a viver, ó Deus, o milagre que o Senhor faz. É hoje, meu Deus, o dia que o teu povo entenderá o poder da oração. É uma oração simples, ó Deus, que produz um grande resultado. Ajuda o teu povo a orar, Senhor, ensina o teu povo a clamar, ensina o teu povo a derramar tudo diante do teu altar, Senhor, os teus problemas, as suas dificuldades, ó Deus, o Senhor pode, neste momento de oração, eu já posso ver, Senhor, este povo agradecendo pela grande vitória, pelo grande milagre que o Senhor já reservou, já preparou e já entregou para eles. Senhor, o Senhor surpreende a fé do que clama, o Senhor surpreende a fé do que busca, busca, ó Deus, o teu povo incansavelmente, tem te servido de corpo, alma e espírito. Senhor, peleja por aqueles que estão orando, peleja por aqueles que estão consagrando a sua vida, Senhor. Senhor, este povo não veio buscar coisas, veio buscar a tua presença. Este povo não veio atrás do outro,
ouro, atrás da prata, mas veio atrás da tua presença, porque a tua presença é tudo, ó Deus, sobre as nossas vidas. A tua presença nos fortalece, a tua presença, ó Deus, toma frente de tudo para nos ajudar a caminhar. Senhor, os dias são maus, os dias são complicados, são, meu Deus, dias bem difíceis, mas eu creio que agora, neste momento de oração, o Senhor está renovando a fé do teu povo, o Senhor está renovando a esperança da tua igreja para permanecer firme na graça e na comunhão do teu Espírito. Senhor, o Senhor pode, neste momento, estender as tuas mãos e livrar. Livra, meu Deus, agora, tocando, Senhor, nas pernas, tocando, meu Deus, em cada parte do corpo desta pessoa, este homem que passou por uma cirurgia na região lombar, na sua coluna, ó Deus, Senhor, perdeu os movimentos dos seus pés, restitui, meu Deus, agora a saúde por completo, para que seja o teu nome glorificado, porque nós cremos que o Senhor conhece cada parte do nosso corpo, o Senhor sabe, ó Deus, o que cada vida almeja, o que cada pessoa necessita, o Senhor sabe, ó Deus, ó meu Deus, o que este homem está pedindo neste momento, em pensamento, em gemidos, ó Deus, ele está dizendo que precisa muito, ó Deus, é da tua presença, a tua presença, Senhor, ela não falta, a tua presença, ela faz parte da liturgia, esses dias em que nós estamos vivendo, ó Deus, a tua presença, Senhor, está sendo derramada sobre a fé, sobre a vida deste povo que clama, clama que Deus te dará, clama que Deus te honrará, clama que Deus fará algo novo acontecer na sua vida, através da sua insistência. Não desista, meu irmão, não desista, igreja, não desista, povo de Deus, porque a última palavra, quem dá não é o homem, mas é o próprio Deus, que está dando palavra para mudar, palavra para levantar, palavra para transformar. É o Senhor que é o dono de tudo, ó Deus, ajuda, Senhor, aqueles que estão desorientados, perdidos, pedindo uma direção, porque não sabem mais o que fazer. Mas eu creio que agora, neste momento de oração, as cadeias estão se quebrando e o teu nome já está sendo glorificado através deste momento de clamor. Senhor, o Senhor faz, o Senhor realiza este momento de oração sobre a vida do teu povo. Senhor, como diz a tua palavra, esta é a minha igreja e as portas do inferno não prevalecerão contra ela. Senhor, é o teu povo, é a tua igreja orando, Senhor, é o teu povo clamando lá no Rio de Janeiro, lá em Minas Gerais, lá, Senhor, no Acre, ó Deus, é o teu povo clamando. Senhor, eu creio que neste momento de oração, grandes coisas o Senhor já está preparando. Anima o teu povo, ó Deus, para perseverar e te servir, servir de corpo, alma e espírito. Eu creio, meu Deus, que o Senhor fará sobre a vida do teu povo. Eu creio, meu Deus, que o Senhor libertará das drogas, das bebidas, Senhor, dos jogos. Oh, meu Deus, liberta este pai de família, liberta esta família, ó Deus, que o inimigo vinha massacrando, destruindo, lutando. O inimigo vinha, ó Deus, com toda a força, Senhor, mas o Senhor é o Deus que paralisa as forças do inferno, o Senhor é o Deus que paralisa as hostes malignas e maléficas que vem lutando contra a vida deste povo. É hoje, meu Deus, o momento é agora que os nossos olhos verão, ó Deus, toda a força do inferno caindo por terra,
terra e o teu nome sendo glorificado. Senhor, o Senhor pode, o Senhor faz, meu Deus, da noite para o dia acontecer esse grandioso milagre. É surpreendendo, ó Deus, a fé do teu povo, é surpreendendo, ó Deus, a fé da tua igreja, que clama por libertação, que clama por restauração. Senhor, eu creio que o Senhor já está com as suas mãos estendidas. Eu creio, meu Deus, que o Senhor não deixará os nossos inimigos prevalecer de pé, com toda a força lutando contra a vida do teu povo. Não deixa, meu Deus. Senhor, o Senhor pode tocar agora em cada parte do corpo, devolvendo a saúde. O Senhor pode, meu Deus, neste momento de oração, fazer algo muito grande acontecer, e é da noite para o dia. Senhor, eu creio que através deste clamor, meu Deus, o Senhor alegrará o coração daqueles que estão enlutados. O Senhor alegrará o coração, ó Deus, daqueles que estavam no vale da aflição, Senhor, desesperado, pensando que é o fim. Não é, meu Deus, é o recomeço de um novo tempo, o tempo de cantar chegou, ó Deus. Eu creio que neste exato momento o Senhor já está indo dentro de uma casa para repreender toda a força maligna do inferno, e ó Deus, coloca tuas mãos. Eu creio, Senhor, que agora, neste exato momento, ó meu Deus, já está acontecendo algo tremendo, algo extraordinário. Senhor, estende o milagre que este povo almeja, estende, ó Deus, as tuas mãos para colocar os teus milagres na vida desta pessoa, na casa desta pessoa. Ó meu Deus, é lindo contemplar uma família unida, é lindo contemplar, Senhor, uma família num propósito, e é um propósito, meu Deus, de ser agraciado e abençoado por ti, Senhor. Ó meu Deus, que coisa linda é saber que o teu povo, meu Deus, ó Deus, atende esse clamor, atende, meu Deus, esse momento de oração, atende, Senhor, o clamor daqueles que estão arrependidos do crime que cometeu. Senhor, atende a oração, Senhor, deste teu servo que está entre a vida e a morte, meu Deus. Atende a nossa oração, atende o nosso clamor que nós temos a ti, ó Senhor, neste momento de oração. Atende este clamor que nós estamos fazendo a ti, Senhor. Acalma as tempestades que têm acontecido, Senhor, neste ambiente familiar. Ó meu Deus, o Senhor pode entrar com a tua providência. Ó meu Deus, é lindo contemplar o Senhor levantando aqueles que estavam doentes, aqueles que estavam, ó meu Deus, ó Senhor, cabisbaixo, desanimado, preocupado. Eu creio, ó Deus, eu creio que o Senhor é poderoso para conceder o desejo do coração daqueles que estão orando. Senhor, eu te peço, visita os manicômios, visita, Senhor, os hospitais dos recém-nascidos, visita, Senhor, meu Deus, tudo aquilo que o inimigo planejou, tudo aquilo, Senhor, que o inimigo estava tentando contra, oh meu Deus, contra esta casa, contra esta família, contra este lar. Sai daí, espírito mal, sai daí, porque agora o meu Deus abrirá porta aonde não há porta. Senhor, eu creio, Senhor, eu confio, eu acredito, meu Deus, que o Senhor já está tocando, ó Deus, realizando a grande obra por completo. Senhor, coloca

0: E eu creio que neste dia de hoje o Senhor já está fortalecendo e dando saúde. Fortaleça, meu Deus, ó Senhor, dando força, dando renovo para os nossos vovô, para as nossas vovó. Não pode, meu Deus, parar, Senhor, logo agora que o Senhor mandou avançar. Não tem como, meu Deus. Ó Senhor, eu creio, eu acredito neste momento de oração que todos os maus já estão sendo repreendidos e o teu nome já está sendo glorificado. Atende a nossa oração, atende o nosso clamor, é o que eu te peço e te agradeço em nome de Jesus. Amém e amém, Senhor Jesus. Aí está, queridos irmãos, a oração que move as mãos de Deus. Não para por aqui, daqui a pouquinho nós iremos ao santuário da oração, lá mesmo onde tem um homem de Deus já preparado para orar. Antes de eu fazer mais uma oração, eu quero te convidar, queridos irmãos, quero fazer um convite que não é meu, mas é do próprio Deus. Eu te pergunto, deseja entregar sua vida para Jesus? Deseja ser um cristão salvo em Jesus? Então levanta suas mãos. Levanta suas mãos que nós iremos te receber de corpo, alma e espírito. Saiba de uma coisa, nós temos um Deus que é poderoso para abraçar a sua alma e nunca lá mais largar. Levanta as mãos e diga: Senhor Jesus, neste momento eu entrego a minha vida para o Senhor. Salva, liberta a minha alma e escreve o meu nome no livro da vida e sela com teu sangue. Diga: meu Deus, eu creio na salvação e na libertação. Liberta minha alma e me salva. É o que eu te peço e te agradeço em nome de Jesus. Glória a Deus. No rodapé do vídeo já está disponível para você que aceitou Jesus, quero aceitar Jesus, @pda.com ou pelo WhatsApp DDD 11 950 94 4645. Eu quero falar com aqueles que estavam afastados do caminho do Senhor e hoje deseja retornar. Levanta suas mãos e diga: Senhor Jesus, neste momento eu me reconcilio com o Senhor, salva minha alma, liberta minha vida e transforma para a tua glória. Diga: Senhor, eu prometo ser fiel até o fim da minha vida. Senhor, eu creio no grande mover das suas mãos sobre a minha vida e é por isso, ó Deus, que eu estou me reconciliando, porque sem a tua presença não dá. Senhor, abraça minha alma, porque eu preciso de um grande milagre. Diga amém. Glória a Deus. Você que aceitou Jesus, reconciliou, já temos um correio eletrônico, quer aceitar Jesus, @pda.com.br ou pelo DDD 11 950 94 4645. Já manda o seu nome, que a nossa equipe já está preparada para direcionar você aos próximos passos que você dará através da sua entrega a Jesus de Nazaré. Queridos irmãos, chegamos ao final da nossa oração, mas não fique triste, rede de rádio já se unindo em cadeia nacional e internacional para a programação especial, programa Mensagens Cantada. Você que está me acompanhando também pelo YouTube e Facebook, 15h teremos uma transmissão de um culto aqui no Templo da Glória de Deus. Então fique aí, se programa, esteja conosco, que Deus tem algo muito grande preparado para você. Você que está nos acompanhando aqui em São Paulo, quero convidar para fazer parte deste grande culto hoje, terça-feira, terça-feira dos vencedores. Nós aguardamos por vocês às 19h. Amanhã, quarta-feira, do grande mover de Deus, 19h, 21h, às 15h e às 19h. O culto central acontece às 9h e às 15h. Deixa tudo e vem receber o milagre das mãos do nosso Deus. Deus abençoe a todos, Deus guarde a sua vida de agora para todos sempre. Rede de Rádio, programa Mensagem Cantada, cantora Débora e o pastor Lorival de Almeida, já está conosco. Você no canal Direto com Deus, iremos ao santuário, porque é de lá que prossegue a oração, 24 horas falando com Deus. Quem despede todos vocês, seu irmão em Cristo, Ribari Silva, juntamente com a equipe de fé da sede mundial. Deus abençoe, Deus guarde a sua vida, não saia daí. Daqui a pouquinho já estamos de volta com todos vocês.
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3: 12 horas e 30 minutos.
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1: Programa Mensagens Cantadas na sua casa. Mais um dia de bênçãos, é o MC nosso de cada dia. Sou o pastor Lourival de Almeida. Conosco também a Débora, que vai saudá-los daqui a pouquinho. E eu convido você para ficar aqui, prezado ouvinte, 90 minutos de coisas boas para o seu coração, edificação, informação. Muitas coisas lindas e os hinos da nossa gravadora. Pai do Senhor, mulher.
2: A paz do Senhor, homem.
1: Muito bem.
2: Tudo bem? Espero também que com você, dileto ouvinte, esteja tudo bem, pois que com o Senhor, no nosso barco, a gente consegue, mesmo com a tempestade, remar em direção ao porto seguro. E estamos aqui mais um dia com este programa patrocinado pela gravadora MC Music. Vos saúda Débora Miranda de Almeida. Estaremos com vocês até às 14 horas, com muito louvor. Teremos hoje momento da família, dica de saúde, momento da meditação e a sua participação também através da sua mensagem de voz pelo WhatsApp. Vamos começando o nosso programa, abrindo o hino com Débora e Leia, Abraça-me.
3: 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Receba pela fé agora.

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1: O Senhor é o meu pastor, nada me faltará. Esse nada me faltará é interessante, né? Primeiramente, vamos aqui inverter o versículo. Nada me faltará porque o Senhor é o meu pastor. Ou seja, quando Deus é o nosso Deus, dá tudo certo. Agora, o que não nos faltará? Porque nós estamos vivendo, Débora e ouvintes, e eu tenho comentado muito isso nos últimos tempos. Nós estamos vivendo uma época que nós estamos tendo um espírito consumista desnecessário. A gente não precisa, às vezes, comprar coisas que a gente compra. A gente não precisa gastar o que a gente gasta. A gente poderia viver uma vida mais modesta, uma vida mais sem tanta... Não é? A gente vai aprendendo com o tempo. A gente vai verificando com as lutas, com as tribulações, o que realmente é importante. O que não me faltará? Riqueza, felicidade, popularidade, fama? Será que é isso que o salmista está dizendo? Eu tenho certeza absoluta que não, porque o Salmo 23 fala sobre isso completamente. Não foram essas coisas quando o salmista disse: nada me faltará. Poderíamos ter tudo isso e mais. Ou seja, poderíamos ter riqueza, felicidade, poderíamos ter fama e mais. Mas o que nós ouviríamos então da voz do pregador? Tudo isso é vaidade, é efêmero, é passageiro. Minha gente, a gente não leva nada para a sepultura. Nada. Viu, Bitoque? Você está fazendo essa fortuna toda aí. Muito movimento, muita prata, muito ouro. Claro que eu estou brincando com o Bitoque. A gente não leva nada. O que, que a gente leva? Eu estou batendo nessa tecla. Quando o salmista cantou: o Senhor é o meu pastor e nada me faltará. Não sei se a música era essa. Ele tinha em mente aquilo que corresponde às necessidades imprescindíveis do nosso ser. Então a gente vai vendo, quando a gente não tem nada, o que realmente é importante.
2: Damos valor depois de perdido, né?
1: Não é? O Senhor é meu pastor e nada me faltará. Eu tenho certeza absoluta que o salmista está falando a respeito do imprescindível. Ele fala: não me faltará o repouso. Por quê? Deitar-me faz em verdes pastos ou em pastos verdejantes. E o próprio Cristo fala: cansados, oprimidos, vinde, eu aliviarei. Ou seja, ele nos dá o repouso, que é uma coisa imprescindível, é uma coisa que...
2: Necessária.
1: Necessária e grátis.
2: Nós precisamos de descanso, né?
1: Não é? Então, quando nós trabalhamos e carregamos, às vezes, um fardo tão pesado, não é? O Senhor nos faz ter o repouso que nós precisamos. Não, também não nos faltará a paz. Guia-me mansamente às águas tranquilas. Deixo-vos a paz, a minha paz vos dou. Não é a paz que depende de condições exteriores, mas aquela que habita no íntimo do coração e não é turbada por circunstâncias visíveis ou circunstâncias mutáveis. Veja você, ouvinte, a questão da prioridade, né? A questão do imprescindível. Aqui nós não estamos: e o Senhor é meu pastor e não me faltará a minha Ferrari. E não me faltará o meu jatinho. Não. E diz mais: refrigera a minha alma. Não me faltará vitalidade. Não me faltará forças. Ainda que também não nos faltará o descanso, porque ele renova as nossas forças. Não me faltará orientação. Guia-me nas veredas da justiça. Não me faltará segurança, ainda que eu ande pelo vale da sombra da morte. Não temerei mal algum, porque tu estás comigo. A gente não precisa de tanto para viver não, viu, Vinte? A gente não precisa de tanto para viver. Às vezes eu vejo as imbecilizadas campanhas do tenha mais, adquira mais. A campanha do o importante é você ter. E eu fico pensando como essas pessoas se apresentarão diante de Deus um dia. Porque diante de Deus não dá para sair com enrolation, né? Não, senhor, é porque a gente queria realmente glorificar o nome do Senhor. Se o Senhor nos desse aquela Ferrari de 2 milhões de dólares, então a gente... Como é que vai ser isso? Se você tem condições e prosperou e Deus te deu, também não critico. Mas fazer campanha, fazer culto dedicado, aí eu estou só avisando, né? Não nos faltará proteção, não nos faltará alimento, não nos faltará o consolo. Tua vara e teu cajado me consolam. Preparas uma mesa perante mim, na presença dos meus inimigos, além de ter alimento, proteção. Não me faltará ajuda, não me faltará alegria. Unges a minha cabeça com óleo, meu cálice transborda. Não me faltará tudo que é bom. Tudo que é bom, não me faltará. A Bíblia fala certamente que a bondade e a misericórdia do Senhor me seguirão todos os dias. Não me faltará morada segura e habitarei na casa do Senhor por longos dias. Com Deus nada falta. Com Deus a gente dá uma formatada na vida da gente, né? A gente começa a entender realmente o que é importante. E eu espero que nesse tempo de crise você possa refletir no que realmente é o imprescindível. Você comece a refletir no que realmente você precisa. E também que a população do Brasil, todas as pessoas, os grevistas, os que apoiam, os que não apoiam, todo mundo põe um pouco a mão na consciência. Porque lá no final das contas, todo mundo sabe que quem vai sofrer mais ainda é o pobre. Disse isso e digo de novo. Quem vai pagar a conta é o pobre. E quando a gente vê, às vezes, movimentos que parecem tão legítimos, quando a gente começa a ver gente sofrendo por falta de medicamento, por falta de comida, eu acredito que o bom senso extrapolou o seu limite.
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2: Preciso de ti, Senhor. Cristina canta do seu CD Deus de Milagres.

0: uma declaração que não somente ela faz, mas todos nós somos carentes. E a presença do Senhor, ela é muito importante, indispensável no nosso dia a dia. Vocês ouviram do CD Deus de Milagres, que também está à disposição de vocês aí na sua cidade e também nas plataformas digitais. Agora as mensagens dos ouvintes, o povo está aí dando o seu alô.
1: Quem está falando é Joelma, eu moro em Terra Preta, trabalho aqui no Alpes da Cantareira e gosto muito de ouvir o programa de vocês, adoro o MC, gosto muito do estudo bíblico na segunda-feira e continua, né, nessa peleja, nessa batalha aí, porque Deus é com vocês.
2: Eu estou aqui pintando algumas coisas aqui em minha oficina de pintura em casa e estou ouvindo o programa, Deus que abençoe vocês, a programação está muito boa. Eu sou Edson, de Várzea Paulista, congrego na Assembleia de Deus. Deus que abençoe vocês, meus irmãos.
3: Graças a Deus, esse programa para mim é uma bênção no meu lar. Desde que começou esse programa, que eu escuto esse programa, para mim é maravilhoso. Graças a Deus, é gratificante ouvir esse programa. Gosto de todos, principalmente quando fala sobre a palavra de Deus, é muito lindo, é os testemunhos, as crianças, a historinha, é muito lindo, é maravilhoso. Eu amo quando vocês brincam, quando a Débora dá risada, eu dou risada junto, é muito gostoso, muito lindo, viu, irmã? Esse programa para mim é maravilhoso, que Deus abençoe, que continue usando vocês para a glória de Deus. Vocês para mim são especial, principalmente para Jesus.
4: Meu nome é Fátima, estou falando aqui da cidade de Morungaba. Sou ouvinte assíduo do programa de vocês. Não sou do Ministério Deus e Amor, mas me sinto muito bem ouvindo as programações. Sinto a presença de Deus, do Espírito Santo na minha casa.
0: É o Brasil de Norte a Sul aí em sintonia com o nosso programa. Nosso muito obrigado a todos. Nós vamos falar um pouquinho de curiosidade bíblica aqui, Lorival. Acho que os ouvintes se lembram dessa história.
5: Fala, vaso.
0: É engraçado você falar vaso. É, aquela passagem de 2 Reis, capítulo 2, versículo 23, onde 42 rapazinhos foram mortos por duas ursas. Aquelas ursas que saíram do bosque por causa da maldição. E aqueles 42 rapazinhos estavam zombando de Eliseu.
5: Exato.
0: Né? E aquela frase, né? Bastante engraçada. Sobe, calvo, sobe, calvo. E muitos dizem que Eliseu ficou irritado por ser chamado de careca. Né? Calvo, sobe, calvo. Agora, analisando bem o fato e olhando com olhos mais, assim, mais incisivos, nós poderemos até descobrir o verdadeiro motivo pelo qual o profeta de Deus, Eliseu, achou que havia algo mais sério de natureza espiritual naquela zombaria. Algum tempo atrás, havia pouco, Elias tinha subido ao céu em um redemoinho. Eliseu era o sucessor de Elias, a voz de autoridade sobre a terra naquele momento. Enquanto teve um plano especial e glorioso para Elias, de arrebatá-lo sem experimentar a morte, aquela morte humana, física, né? Com Eliseu, seu plano foi diferente, pois ele morreu de morte natural. Agora, voltando na zombaria dos rapazinhos, dos 42, dizendo, sobe aqui, careca, sobe, calvo. Isso está assim, no livro de 2 Reis 2:23, exatamente assim, ó, sobe, calvo, sobe. E nessa zombaria desses jovenzinhos, estava implícita a sugestão que Eliseu também deveria subir ao céu. Em outras palavras, aqueles rapazes estavam dizendo, vamos ver, Eliseu, prova que você tem o mesmo poder que Elias, prova que você tem a mesma consagração, a mesma autoridade de Elias, sobe também do modo como ele subiu. Isso, se continuasse, tiraria diante do povo a autoridade do profeta Eliseu, pois muitos poderiam até, vamos dizer, interpretar da mesma maneira a unção de Eliseu. Então, sua maldição teve uma razão de ser muito mais profunda do que apenas, entre aspas, vingar-se daqueles jovenzinhos irresponsáveis que o estavam chamando de careca.
5: Exato, é.
0: Interessante, né?
5: É, além da comparação, né, que eles faziam do ministério de Elias e de Eliseu, vale dizer também, eu gosto sempre de analisar pontozinhos que às vezes passam batidos esses pontozinhos. Eliseu estava num local, numa estrada deserta. E a Bíblia Sagrada fala que uns rapazinhos saíram da cidade e foram zombar dele. O local era deserto, porque tinha urso. O que esses rapazes eram 42?
0: Bastante, né?
5: O que esses rapazes saíram só no, na base do Sobe Calvo? Será que eles não iriam partir para agressão também ou coisa assim? Então, acho que foi uma defesa, né? Então, não foi apenas a zombaria. Eu acredito que eles não tinham uma intenção muito boa, tendo deixado a cidade, né? A Bíblia fala que ele estava indo para Betel. E os rapazes saíram da cidade e foram atrás dele. Ora, se eu saio daqui no centro da cidade, não precisa nem 42. Se vier dois já atrás de mim numa rua, eu já saio correndo. Agora imagine você, olha que Eliseu, olha, são 42. Sobe, Calvo. Ih, aí, sobe, Calvo. Ah, mas a ursaiada fez a festa.
0: Veio a resposta e a recompensa na hora, né? Foram devorados pelas ursas, né? Falamos um pouquinho de dicionário bíblico e agora a gente ouve, antes dos nossos prefixos, Neri cantando exemplo de Jó do CD A Missão.

0: bom? Beterraba e melancia, ricas em citrulina. Essas substâncias são convertidas em óxido nítrico. Então é um nutriente bom também para a dilatação dos vasos. Então ajuda também na pressão. O cacau, que a gente já conhece, né? Que ele pode ser, sei lá, dar uma raspadinha ali em cima da banana, coisa assim, não é? O ômega 3, tipo peixes de águas profundas. Também o atum, a sardinha, não é? E farelos e cereais integrais, que são indispensáveis na regulação do intestino. Aveia, cevada, feijão, grão de bico, lentilha, ervilha, são ótimos aliados nos cuidados com o coração. Os nossos prefixos, já voltamos.
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2: 13 horas e 1 minuto.

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Ah, mas hoje eu trabalho, nesse dia eu trabalho, não vai dar. 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E olha que quando o Galileu chega, aí a festa é completa. Meu Deus, como as crianças gostam do Galileu. Eu nunca vi coisa linda. E vai ser um ambiente muito acolhedor, com muitos abraços, com muitos beijos. E Jesus abraçando todas elas, né? Imagine a alegria de Jesus. Deixai vir a mim os pequeninos, porque das tais é do reino do Senhor. Dia 25 de julho, das 3 às 5, na sede mundial. Formem caravanas. Mamãe e papai, formem as caravanas. Pegue o seu carro, enche de crianças aí. E os pais também venham com as crianças. Por que não? Tragam, os pais podem entrar, qualquer igreja, qualquer religião, todos serão muito bem-vindos à nossa Escola Bíblica de Férias com o tema As Pedrinhas do Reino. Música.

0: olha que acontece uma festa linda, vem chegando aí. Grupo Inhelete da África. Que maravilha, mais uma vez o Grupo Inhelete no Brasil. E aqui na nossa sede mundial, dia 26 deste mês, último domingo deste mês. Eu quero estar aqui. E você? Vamos lá, louvar ao Senhor. Dia 26, último domingo, anote aí, na agenda do crente, na agenda do crente. Dia 26, último domingo do mês, estaremos louvando ao Senhor. Olha que alegria genuína, louvor genuíno. Dia 26, anote aí, 26. Domingo 26, último domingo de julho, dia 26 a 1 da, ou seja, às 15 horas, melhor dizendo, 15 horas, aqui na sede mundial, eu vou vir, e você? Mande aí sua mensagem nos comentários do YouTube, canal YouTube, eu vou, hashtag, eu vou, eu quero ver você, traga alguém com você, não venha sozinho, tá bom? Vamos combinar assim? Você traz alguém com você. Aquela pessoa que sempre está falando, ah, eu vou, mas deixa lá uma oportunidade, ela, essa pessoa que você vai trazer. Dia 26, Grupo Inhelete da Angola, lá de Angola, África, dia 26, aqui na sede mundial. Vamos adorar ao Senhor, vamos levantar as nossas mãos. Verdadeira adoração, vem do povo da África, não é, gente? Dançam. Levanta as mãos, cantam com alegria, todo o corpo em adoração, a voz, tudo, pensamento, coração. Em adoração ao Senhor, dia 26 de julho, aqui na sede mundial. Dia 26 de julho, aqui na sede mundial, às 15h. Corra. Chega cedo para você reservar o seu lugarzinho, pelo menos no estacionamento, né, gente? Estacionamento da sede mundial está ficando pequeno, né, gente? Concorda comigo? Nós vamos ter que aumentar esse estacionamento aqui, que todo mundo quer vir de carro. E tem que vir de carro mesmo. Vem mais cedo. Dia 26 de julho, 15h, aqui na sede mundial, Grupo Inhelete de Angola, África, no culto de missões.
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2: Débora, nós vamos ouvir um hino, depois nós temos aqui o nosso momento da família.
3: Nós vamos ouvir, sim.
2: E nós temos um jogralzinho aqui no momento da família.
3: Diálogo, né?
2: É um diálogo. Um diálogo aqui
3: fala
2: que vamos ter.
3: Fala certo.
2: Vamos ter esse diálogo aqui, então, e eu tô querendo representar a minha parte aqui, né?
3: Você gostou, hein?
2: Gostei.
3: Então, daqui a pouquinho, a gente vai fazer um diálogo representando um casal aqui hoje no momento da família. Vamos a Daniela cantando Intercessão. Olha,

0: Cantou Daniela em Intercessão. Vamos aí ao momento da família de hoje.
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0: Não existe um lar que esteja isento de conflitos. Mesmo os relacionamentos mais amadurecidos, profundos, enfrentam diferenças e discórdias. Agora eu queria que você, ouvinte, visualizasse a seguinte situação, a seguinte cena. Um casal, comum como eu, você e o Lourival, depois de um dia muito cansativo, chega o marido, né, em casa, tão somente desejando relaxar um pouquinho, não pensar em nada. E ela, a esposa, irritada pelo corre-corre, enfrentando aquela rotina dura, né, aquela rotina diária da casa, também está exausta. E ele chega, né, o cumprimento entre os dois, o cumprimento é rápido, e logo ela passa a falar as suas preocupações.
2: Oi, Benzinho.
0: Não, sabe, amor, eu fui ao mercado hoje e aquele dinheiro que você tinha reservado para as despesas não deu para nada.
2: É, mas infelizmente eu não posso dar mais, não. É só isso aí mesmo, vai economizando.
0: Ah, se ao menos eu tivesse alguém, alguma babá para cuidar das crianças, eu poderia trabalhar, então.
2: Você sabe que não dá, isso é impossível, as crianças são pequenas, fica aí mesmo. Não, não dá.
0: Ah, então pense em algo, faça alguma coisa. Não podemos continuar assim.
2: Você tá pensando que eu sou um super-homem, é? Por que você não se contenta com o que você tem, com o que eu te dou?
0: O quê? O que você tá falando? Como não percebi antes que você é tão insensível, Lourival?
2: E
0: tão,
2: você?
0: E tão acomodado?
2: E você sempre irritada, ranzinza, só sabe reclamar. Para com isso, me deixa em paz.
0: Ah, para você. Olha, ouvintes. Esse diálogo está acontecendo, talvez, na sua casa. E ali a discussão encerra-se. O marido sai para tentar relaxar num bar ou em outro lugar. E ela, mais irritada ainda, infeliz e sozinha, começa a chorar. O conflito não foi resolvido, ficou no ar. E geralmente, quando uma situação conflitante é exposta por outro cônjuge, dependendo da pessoa, as possíveis reações por parte da mulher são chorar, ou se fechar, fechar a cara em silêncio, ou agressividade ou gritos. O homem, por sua vez, ele ignora a esposa. Ou grita com ela. Às vezes até perde o controle de si, demonstrando a sua raiva, em alguns casos até com agressões físicas. Vejam que a comunicação é interrompida, é cortada. E essas reações criam barreiras que impedem definitivamente a resolução daquele conflito. Muitos tentam, então, solucionar o problema do seu jeito, do seu modo. Eu queria que você pensasse, querido casal, agora. Faça uma reflexão honesta da situação. Será que você está fazendo a sua parte em prol da paz, da harmonia no seu casamento? Você tentar mudar o seu marido, a sua esposa, é fácil, mas você tem se esforçado para melhorar o seu casamento, o seu relacionamento com o seu cônjuge? Pense nisso. É a palavra de Deus para você. E aí, Lourival, gostou do nosso
2: Gostei.
0: Diálogo?
2: Gostei. É bom ter mais diálogo como esse. Eu estava até me entusiasmando já.
0: Eu vi que você estava ficando até vermelho aqui.
2: É,
0: não?
2: Então. Já ia falar
0: quase... Quase que ele me bate aqui, gente. Ele ficou nervoso, os olhos ficaram grandes.
2: Eu te pego! Tô brincando, né, ouvinte? É claro que não.
0: A gente fez um teatrinho
2: O bom senso, né? Eu tô falando bastante bom senso hoje. Antigamente, Débora, sabe que o pessoal achava assim, não, o marido trabalha, a esposa fica em casa na boa lá. Quer dizer, antigamente...
0: Na boa não, né? Porque ela se estressa,
2: É isso que eu tô dizendo. Hoje já se conseguiu perceber, eu acho que muito tardio até, que a mulher fica em casa cuidando de criança, cuidando da casa, não tem nada de boa,
0: meu
2: não.
0: Meu Deus, o estresse vai a mil, né?
2: Às vezes é mais cansativo que o homem. Às vezes não, normalmente é mais cansativo que o homem.
0: Imagine,
2: cuidar de criança,
0: né?
2: Cuidar da casa.
0: Ela tem que limpar a casa, a criança chorando, preparar os outros filhos para ir para a escola.
2: Lavar roupa.
0: Buscar a criança na escola, daqui a pouco lavar a roupa, preparar o jantar na hora certa. E às vezes o marido chega, a gente até entende que ele está cansado, mas ela também está.
2: Por isso que eu ajudo a minha esposa quando precisa. Quando precisa, eu varro a casa, eu passo o pano na casa. Eu só não sei lavar e passar. Mas o resto eu sei. Faço comida, ponho o arroz para fazer, frito bife, faço cada prato, né? Aí entra em ação o Lorival Almeida, né?
0: Faço... É verdade. Ele não está mentindo ou falando coisas para poder...
2: Porque
0: não.
2: É bom senso.
0: É verdade, o bom senso e o clima... O tipo, o humor que chega, não é o momento de ela gritar aquela hora, e nem em nenhum momento, vou dizer, acho que eu fiz a palavra e a colocação errada, mas se ele já está chegando irritado, ela também, e vão mexer num assunto que naquele momento não cabe, porque os dois estão irritadiços e cansados, não vai dar certo.
2: E às vezes também, ouvinte,
0: não vai se resolver.
2: Acontece com a gente, às vezes eu chego em casa num final de semana, a gente faz o culto, né, às vezes eu prego e tal, eu vejo que está difícil você chegar e fazer uma comida, porque o cansaço está dos dois lados. E eu então digo à minha esposa, vamos fazer o seguinte, vamos comer fora. Você vai dizer, ah, mas eu não tenho condições de comer fora. Cada um vê o local que tem a condição de ir. Tem lugar que você pega a comida por quilo, outro lugar mais baratinho. A gente fala muito de padoca, né? Padoca são aquelas padarias, tem muito aqui em São Paulo. Eu gosto muito de padaria. Você vai lá, escolhe o que você... Enfim, daí a gente já evita um cansaço e um desgaste entre o casal, né?
0: É verdade. E há assuntos, Lorival, que precisam ser discutidos. Por exemplo, a gente vê nesse diálogo que ela está precisando de alguém para cuidar do filho. Mas ele falou, a gente está sem dinheiro. Mas não é o momento exato em que ele está chegando cansado e você está também cansada de falar esse assunto. Não é verdade? Tem momento certo para resolver os conflitos. Não é verdade?
2: É. Então, vamos a mais um, então?
0: Sim, Jesus é tudo. Nós vamos ouvir do CD Oração no Santuário.

0: Jesus é tudo para nós. Ele realmente tem a sua presença indispensável em nossa vida. Todos os dias precisamos do Senhor. Vocês ouviram do CD Oração no Santuário, Davi e Leia.
1: Garoto pergunta ao Papa argentino se o seu pai ateu estaria no céu. Chega pro Papa, Papa, mi papá não creía em Deus. Morreu, foi para o cielo. E o Papa, contra todo tipo de prognóstico bíblico, responde: olha, Deus não abandona as pessoas, verdade? Deus não abandona as pessoas, são as pessoas que abandonam a Deus. Ele perguntou ao menino: seu pai era bom? E o menino: sim. Aí o Papa, então, compartilhou o testemunho com o povo que estava lá, né? Olha, gente, o pai do menino era gente boa, não é? Este homem foi capaz de ter um filho assim e o filho atestar que o pai era bom. Tinha um grande coração, explicou o Papa. E referindo-se que Deus é quem decide as pessoas que vão para o céu e as pessoas que não vão. Errado. Você é quem decide. Deus quer que todo mundo vá para o céu. Ele depois perguntou aos fiéis que estavam presentes se Deus abandona os filhos quando são bons. E todos responderam que não. Aí ele disse: tá vendo, menino? O menino chamava Manuel, né? Essa é a resposta. Deus estava seguramente orgulhoso do seu pai. Ouvinte, é para você refletir, né? Porque a Bíblia fala: quem crer e for batizado é preciso crer. Uma pessoa fala que não crê, como é que uma pessoa dessa vai para o céu? A resposta do Papa, aliás, não só essa, como algumas outras, tem trazido, eu diria, bastante espanto para qualquer pessoa que conheça pelo menos o Novo Testamento.
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0: Além do Véu, hino bonito que vocês ouvem agora, CD Assim Que Adoro, lançamento MC Music.

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1: A paz do Senhor para você, criança, para você, pai, você, mãe. Quanta gente ouvindo a gente. Isso me traz alegria, ânimo, porque eu sei que muita gente vai aprender. Muitas crianças vão aprender de Deus. E aqui estamos neste programa infantil e é gostoso estar aqui com vocês. Se você não tem condições de ouvir, peça para sua mãe, para o seu pai gravar a nossa história, o nosso programa de hoje. E vamos começar louvando a Deus, como a gente sempre faz, não é verdade? Vamos cantar. Se você quiser, fique de pé, aplauda o Senhor, pule, regozije-se, porque Deus merece.

0: Que gostoso louvar a Deus, não é verdade? Vamos então à nossa história de hoje!
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0: Ah, o que que aconteceu? Quem fez isso? Mas isso é um milagre. Eu nunca vi isso na minha vida. A Bíblia nos conta uma história de um homem chamado Elias. É, aquele Elias que eu te falei aqui na história da sessão da criança, que ele fugiu do rei Acabe e da sua esposa e ele foi para o deserto, para um lugar onde não havia comida, e Deus enviou os corvos para trazer carne e pão para alimentá-lo. Vocês se lembram? Pois é, é deste Elias que estou falando. Elias morou muito tempo junto daquele riozinho, daquele arroio, nas montanhas, porque ali era um lugar agradável. Ele estava escondido ali por Deus, e Deus continuava cuidando de Elias. Ali os soldados do rei mau não poderiam achá-lo. É aquele rei mau que tinha um coração cheio de maldade. Ha! E vocês sabem que maldade é pecado. Maldade é tudo aquilo que desagrada a Deus. Machucar as pessoas, xingar as pessoas, perseguir as pessoas, maltratar as pessoas. Tudo isso é pecado. E deixa o coração de Deus muito triste. É a Bíblia quem fala isso. E nós somos pecadores. Às vezes pecamos quando maltratamos. Às vezes pecamos quando xingamos alguém. Às vezes pecamos quando falamos mal de alguém. E Elias estava ali. Mas ele tinha o bastante para comer, pois Deus sempre trazia os corvos para lhe trazer pão e carne quando ele tinha fome. Ah, esse Deus sempre traz algo quando falta algo. Deus sempre provê para nós, porque nós somos os seus filhos e Ele nos ama. E nunca vai deixar faltar nada para nós. Você acredita nisso? Eu acredito. E você? Mas um dia, Elias teve de sair deste lugar, do lado do riozinho, porque a água já estava se acabando. De repente, aquele riozinho, a sua água se acabou, se secou completamente. Ah, mas Elias não passou sede. Sabem por quê? Porque ele tinha um Deus maravilhoso. É o mesmo Deus que nós servimos. Esse Deus providenciou ajuda para o seu servo Elias. Sabem o que Deus fez com Elias quando a água do rio se acabou? Deus falou para Elias:
2: Elias, vá para uma terra distante, porque lá mora uma mulher que vai cuidar de você.
0: Ah, olhem, crianças, Deus fala com a gente. É, Ele é vivo. Ele fala com a gente, Ele não é um Deus morto que está pregado na parede ou pendurado a um pescoço, não. Deus fala com os seus servos e falou com Elias. E vocês acham que Elias obedeceu? Sim! Elias era um homem obediente a Deus. E ele foi para aquela terra que Deus lhe mostrou. E Elias caminhou, e Elias chegou àquela terra distante. E de repente ele começou a sentir sede e fome, pois a viagem havia sido muito longa. De repente, Elias viu a mulher, aquela a quem Deus havia dito que ele encontraria nesta terra. Esta mulher andava embaixo das árvores e estava juntando alguns galinhos, alguns gravetos. E quando Elias olhou para aquela mulher, ela já tinha debaixo de seu braço um maço, um feixe grande de galhos e gravetinhos das árvores. E Elias olhou para ela e perguntou:
3: Ei, você quer buscar um pouco de água para mim? Estou com tanta sede.
0: Sim, claro, vou trazer para o senhor.
3: Traga-me também um pedacinho de pão, pois estou com muita fome.
0: Mas sabem, crianças, agora a mulher sacudiu a cabeça e disse: Não, não, senhor. Não posso fazer isso. Não tenho mais pão. Realmente, de verdade, eu não tenho pão. Eu só tenho um barril, no qual há só uma mão cheia de farinha e um jarro com um pouquinho, algumas gotinhas de azeite. Isso é tudo que eu tenho. Mas eu juntei uns gravetos para fazer fogo. Eu já tive uma ideia. Desse pouquinho de farinha e dessas gotinhas de azeite, eu posso fazer um bolo para meu filho e para mim. E acho que não vai dar para o senhor comer, porque é tudo que eu tenho. E depois que eu e meu filho comermos esse bolo, estará tudo acabado. E assim, eu e meu filho vamos morrer de fome. Que caso triste, que história triste, não é? Ah, mas Elias não parecia estar triste, não, como a mulher. Sabem por quê? Ele disse assim para a mulher:
3: Faça o seguinte, vá para casa e faça o seu bolo, pode assá-lo. Mas depois você vai trazer este bolo para mim. E mesmo você trazendo o bolo para mim, você poderá assar outros bolos para você e o seu filhinho, porque vai sobrar muito. E quem está falando é o Senhor Deus. Não sou eu quem estou dizendo isso, é o próprio Deus quem está trazendo esta mensagem para você, senhora.
0: Continuou dizendo assim:
3: Olha, mulher, a farinha no barril não se acabará e o azeite no jarro não vai chegar ao fim. E disso poderemos comer juntos até que venha novamente a chuva sobre a terra e haja pão de novo sobre as nossas mesas.
0: Nossa, criança, que palavras esquisitas eram essas? Eu digo que eram esquisitas porque o próprio Deus havia dito, pela boca de Elias, que não choveria sobre a terra. Porque o coração do rei Acabe, da sua mulher Jezabel e de todo aquele povo, o coração deles estava endurecido para Deus. Eles haviam se esquecido de Deus e feito um grande boneco Baal. E isso fez com que Deus ficasse triste, porque eles se esqueceram do Deus verdadeiro. E Deus então havia dito que não choveria mais sobre a terra. E o trigo se secou, e não puderam mais fazer a farinha para se assar os pães e os bolos. Por isso estou dizendo, que palavras esquisitas eram essas? Mas a mulher acreditou nas palavras que Elias havia dito, que ela fosse buscar o bolo, assasse o bolo e trouxesse o bolo para Elias comer, que dali Deus iria providenciar mais e mais bolos, mais e mais pães, e não faltaria mais o azeite naqueles jarros. E não faltaria mais também a farinha naqueles lugares. E quando Deus fala, nós temos de acreditar. E a mulher acreditou naquelas palavras. E imediatamente ela foi correndo para casa. Imediatamente ela chegou em casa, abriu a porta da sua casinha, acendeu o fogo e sobre aquelas brasas, ela pegou um pouquinho de farinha, pôs na panela aquelas últimas gotinhas do azeite e foi fazendo e batendo aquela massa e colocou aquela massa para assar um grande bolo. O filhinho dela estava perto e eu acredito que ele estava olhando com aqueles olhos grandes, cheios de vontade de comer, porque a fome era grande também. De repente, aquela mãe, eu imagino que começou a cantar de alegria. Lá, lá, lá, aleluia, aleluia, ao Deus de Elias. Imaginem, crianças. Agora, de repente, da onde surgiu esta farinha? Meu Deus, havia azeite no jarro. Da onde está vindo esta farinha? Da onde está vindo este azeite? Meu Deus, quem tinha posto aquilo ali dentro? A mulher sabia muito bem. Vinha de Deus, o Deus da multiplicação. Deus tinha feito aquela multiplicação. Deus multiplicou a farinha daquele barril. Deus havia multiplicado o azeite daquele jarro. Deus é Deus de multiplicação. Foi um grande milagre. Deus provê quando está faltando alguma coisa. Mas para que este milagre acontecesse, o que aquela mulher fez? Ela obedeceu. Quando nós obedecemos à ordem de Deus, o milagre acontece. Quando Deus diz, devemos obedecer. Deus falou, obedeçamos à voz de Deus. Deus quer que obedeçamos ao que Ele fala, mesmo que isso seja duvidoso, às vezes seja algo inacreditável. Ah, crianças, o milagre acontece. Seja o que for, quando obedecemos, acontece o milagre. A mulher bem o sabia, que fora Deus que tinha feito aquela grande provisão. Foi um grande milagre. A mulher então continuou a assar mais um bolo, porque o primeiro bolo foi para Elias. Ah, teve mais um bolo. Foi para seu filhinho. Mais um bolo, o terceiro, para ela mesma. Crianças, Deus cuida de nós. Quando você acha que vai faltar alguma coisa na sua classe, na sua aula, na sua casa, na dispensa da sua casa, Deus multiplica. Não tenha medo. Quando nós obedecemos, temos o resultado, que é a multiplicação. Quando você acha que vai faltar o dinheiro para o papai fazer a compra do mês, se o papai obedece à palavra de Deus, o milagre da multiplicação também acontece. O nosso Deus é um Deus de milagres. E aquela mulher obedeceu. Você viu a importância de nós obedecermos? Ah, eu quero que você memorize este versículo, que está na palavra de Deus, que diz assim: melhor é obedecer do que sacrificar. Ah, tia Débora, eu não entendi nada deste versículo. Eu explico. Não adianta você jejuar 3 dias seguidos para alguma causa que você precisa. O que mais vale é obedecer os mandamentos de Deus. É amar o seu próximo como você ama a si mesmo. É não mentir. É não ofender o seu próximo. Mais vale isso do que o jejum dos 3 dias. Porque se não temos amor, não adianta profetizar. Se não temos amor, não adianta ir a uma vigília e ficar a noite inteira acordado, sacrificando o seu sono. O que vale mesmo é obedecer os mandamentos de Deus. Quando obedecemos a Deus, Ele se alegra. Deus quer que você o obedeça. E como você obedece a Deus? Obedecendo seus pais quando eles pedirem algo. Obedecerem a sua professora quando ela pedir o silêncio na classe. Obedecer às autoridades. Tudo isso agrada a Deus. E o milagre vem logo em seguida, após a obediência, como aconteceu na vida desta mulher. Sobrou farinha, sobrou azeite, ela pôde comer, porque ela achava que comendo aquele último bolo, ela morreria juntamente com seu filho, porque não teria mais nada na sua cozinha. Nem uma gotinha de azeite no seu jarro e nem um pouquinho, nem um punhado de farinha no seu barril. Mas ela obedeceu à voz de Deus quando Elias disse: vá para casa e asse mais bolos, porque assim eu comerei e também você comerá com seu filho e não morrerão. Ela creu na palavra de Deus e obedeceu. Vamos obedecer mais? Nós obedecemos apenas metade, às vezes um pouquinho. Vamos ser conscientes e vamos obedecer 100%. Você vai ver que o milagre que você precisa, seja de uma enfermidade, seja talvez a porta de um emprego para os seus pais, talvez uma cura de uma enfermidade, talvez algo material ou espiritual, obedeça a Deus. Deus quer que você obedeça e o milagre virá logo em seguida. Creia nisso. É a palavra de Deus quem diz, e a palavra de Deus é verdadeira. A mulher obedeceu e o milagre aconteceu.

0: Aqui é a Débora.
1: Meu nome é Diego.
0: Meu nome é Diego.
1: Eu sou de
0: Goiânia. Eu sou de Goiânia.
1: Gosto muito.
0: Gosto muito. Deus abençoe essa criança.
1: Beijo.
0: Com Deus. É Senhor.
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4: Oi, tia Débora. Eu tenho 8 anos, moro aqui em Porto Velho, Rondônia. Meu nome é Ariela Anitta Porto Cruz. Amo a sessão da criança.
5: Oi, tia Débora. Eu sou Pedro Samuel. Eu gosto do momento da criança.
6: Olha só que lindas essas crianças. Eu tenho vontade de dar um beijo de tão fofas que são. Ah, estas vozinhas são lindas, gostosas de se ouvirem, não é verdade? Então tá bom, crianças, vamos indo embora, porque atrás vem gente para fazer programa. E nós temos que ir embora, porque o nosso horário já acabou. Estamos aguardando vocês aqui neste programa. Até lá! Beijo da tia Débora e até lá! Na paz do Senhor!
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1: 14 horas.
2: Cumprimento a todos os ouvintes com a paz do Senhor Jesus. Tenho um testemunho de bênção para contar sobre o meu filho. Hoje ele já tem 20 anos, mas quando ele tinha um ano e meio, ele teve uma hérnia nas suas partes íntimas. E era como um polegar o tamanho daquela hérnia. E ela, nossa, era bem escura, assim, era uma coisa bem horrível. Aí eu fui no médico, o médico encaminhou para a cirurgia. E então eu já, para fazer um retorno com o médico, já antes de fazer a cirurgia, primeiramente eu fui na igreja, Deus é Amor. Chegando lá, o Senhor Jesus revelou, usando o servo do Senhor, pelo seu Espírito Santo, dizendo que o meu filho estava sendo curado, que o anjo estava entrando naquele momento com uma bandeja e ele contemplava aquela cirurgia acontecendo ali naquele local, naquele culto. Então, eu saí dali e não fui mais retornar ao médico e aquela hérnia desapareceu totalmente. E graças a Deus não precisou mais, porque o Senhor Jesus entrou com providência. Deus é maravilhoso. Eu falo para você que está passando por algum momento de enfermidade, com problemas insolúveis, que você pensa que não vai ter mais solução. O Senhor Jesus é a resposta, o Senhor Jesus é a solução. Ele é o médico dos médicos, ele é o médico por excelência. Meu nome é Helenir, da cidade de Toledo, Paraná.
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5: Estamos aqui mais uma vez, através do Espaço Eu e Mais Um, um projeto de discipulado da Igreja Deus é Amor. Vos saúda Débora Miranda, na paz do Senhor Jesus. Estamos aqui falando esta semana, já alguns dias, sobre o Reino de Deus. Muitos não puderam acompanhar desde o início, mas eu posso resumir que nós estamos falando sobre o Reino de Deus, ou podemos dizer o Reino dos Céus, né? Em outras palavras, o que significa o Reino de Deus? Pode ser definido como o domínio eterno de Deus sobre todas as coisas, em todas as eras, exercendo a sua vontade sobre o universo. Falamos também a manifestação deste Reino de Deus no passado, que está acontecendo hoje no presente e que também vai acontecer no futuro. Falamos também que o Reino de Deus, ele é pessoal, ele também traz em nós a produção de frutos, né? E também ele tem os seus princípios que estão estabelecidos quando Jesus, no Sermão da Montanha, ele expõe os princípios eternos deste reino. Enfim, nós falamos bastante, eu gostaria de falar mais explicado isso, mas a gente tomaria muito tempo e a gente precisa continuar falando sobre este tema, o Reino de Deus. Nós podemos dizer que a nova vida dos que fazem parte do Reino de Deus é nascer de novo, é proclamar o Reino de Deus e gerar frutos. Agora, o que o Reino de Deus significa através dos seus frutos, né? Buscar o Reino de Deus e a sua justiça. O que seria esta justiça? Por exemplo, quando nós aceitamos a Cristo, nós começamos a ser transformados, regenerados. e nós somos justificados perante Deus, porque nós somos pecadores, né?

0: Que essa justiça de Deus, que nós falamos a justiça divina, nos é concedida pela fé, quando nós aceitamos a Cristo, e pela fé em Cristo, mediante aquele sacrifício que Ele fez na cruz do Calvário. Então, logo, nós podemos dizer que o nosso testemunho pessoal é uma forma eficaz de se anunciar o Evangelho do Reino de Deus. Daí, as nossas ações, os nossos atos de justiça em relação ao próximo serem tão relevantes e indispensáveis à evangelização no mundo de hoje. Então, nós estamos falando um pouquinho deste fruto, né? Também que nós podemos gerar e devemos produzir esses frutos para o reino de Deus. E também podemos dizer que esta justiça do Senhor, o reino de Deus, significa justiça quando nós somos justificados, porque nós somos pecadores, através de Cristo, com sua morte na cruz do Calvário. Podemos dizer também sobre a paz. Biblicamente, a paz não é somente a ausência de guerra, não. Esta paz, ela se revela a partir de nossa vida com Deus. O que é estar em paz? Na Bíblia, é estar completo. Esta é a definição através da palavra. E esta palavra, ela descreve-a como a paz, uma bênção inaudita. A paz faz parte da natureza de Deus. E se Deus vive em nós, através do seu Espírito Santo, nós podemos ter esta paz que o mundo não conhece, ou seja, que as pessoas que ainda não aceitaram Jesus não a conhecem. E hoje, mediante a fé que nós temos em Cristo, nós temos paz com Deus. Isso está em Romanos, capítulo 5, versículo 1. Temos paz com o próximo, Romanos 12, 18. E também paz com nós mesmos, está em Colossenses 3, 15. Ouvintes, esta paz se manifesta em nossa vida como fruto do Espírito, que habita e reina em nossos corações. E a paz que realmente vem de Deus é quietude. Significa unidade, amor, harmonia, segurança, confiança. E sem essa paz divina, vem a ansiedade, o medo, as psicoses e tantos outros males que estão dominando o nosso século. Agora, se alguém não tem paz consigo mesmo, também não a tem com ninguém mais. É o que está acontecendo no mundo hoje. E a paz de Deus é o legado de Jesus Cristo a todos os seus discípulos. O que Jesus disse? Deixo-vos a paz, a minha paz vos dou. Nós sabemos que hoje existem conferências mundiais buscando juntar governos de todos os países para proclamar a paz, para não ter guerras. Mas isso vai continuar acontecendo porque eles nunca convidaram o príncipe da paz para estar nessas reuniões, nessas conferências, com o objetivo de trazer a paz entre as nações. É claro que estão tendo boa intenção, mas não tem realmente o conhecimento da palavra que somente teremos paz quando estivermos com Deus, porque neste mundo, este mundo tem rejeitado a Deus, então tem rejeitado também a paz que só vem através do Senhor Jesus. Na próxima programação, nós vamos falar um pouquinho mais desses frutos do Espírito, daquilo que vem através de nós estarmos dentro deste reino, servindo este rei que é o Senhor Jesus. Até a próxima oportunidade. Aguardamos aí o seu contato, seu comentário através do nosso WhatsApp 11 982 92 3392. Por hoje é só. Até a próxima edição, se Deus assim nos permitir.
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0: 14 horas, mais 9 minutos, aqui em São Paulo. Aceitem a paz do Senhor Jesus Cristo, do seu irmão Fábio Lúcio. Estamos diretamente aqui da Central de Produção Internacional, Rádio Deus e Amor, sede mundial em São Paulo para todos vocês. Trabalhos técnicos do querido diácono Armando Medina. Muito boa tarde, que a paz do Senhor Jesus, que excede a todo entendimento, abunde o seu coração. Nós vamos agora para o bloco de notícias, daqui a pouco eu volto com você.
1: 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O consumidor tem poder quando conhece seus direitos e busca apoio. 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Informe-se na farmácia do seu bairro.
0: Que bênção, muito bom estar com você. Mais uma terça-feira na presença de Deus, a terça dos vencedores. Hoje é 14 de julho de 2026 e olha, o tempo está voando literalmente, não é? E nós estamos aqui para falar do amor de Deus e gostaria que você interagisse comigo nesta tarde aqui na Rádio Deus e Amor. O nosso WhatsApp está aqui à sua disposição, tá ok?
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0: E É isso aí, agora são 14 horas e 14 minutos. Olha só, mande a sua mensagem para cá, porque daqui a pouco, Diácono Lindenberg, Alexandre Rubio, todo mundo aqui conosco, bênção de Deus, eu sei se está no teu horário de trabalho, meu querido, no horário de trabalho não, de almoço, não é? Tranquilo, tranquilo. É, pessoal, pode compartilhar conosco os seus testemunhos, depoimentos, aquilo que Deus fez em sua vida, também pedido de oração, você pode mandar para cá, porque às 14 horas e 50 minutos, nós estaremos orando a oração com o tema Resposta de Deus. Então você manda para cá, nós vamos apresentar o seu pedido, lógico, e temos a certeza e a convicção que o nosso Deus, ele irá abençoar você e sua casa e também a sua família. Lembrando que daqui a pouco, nós teremos o início do culto aqui às 15 horas em nossa sede mundial. E depois, às 19 horas, hoje é Terça dos Vencedores, às 19 horas, Presbítero Ribaíro Silva, aqui na Avenida do Estado, 4568, aqui no bairro da Liberdade. A entrada é franca, é free, é grátis. Vem para cá, Jesus tem bênção para você e sua família. Vamos para depoimentos. Nós vamos ouvir pessoas contarem a bênção, falarem daquilo que Jesus fez em suas vidas, porque daqui a pouquinho nós estaremos falando com vocês acerca da quarta do grande mover de Deus.
3: Paz do Senhor Jesus, meus irmãos. Meu nome é Israel Gomes, tenho 28 anos de idade, sou de Manaus, Amazonas. Aqui eu quero testificar de um grande milagre que o Senhor operou na minha vida. Aos meus 16 anos de idade, no ano de 2012, eu fui acometido de uma enfermidade muito grave, chamada leucemia, que é câncer de sangue. Quando os médicos constataram, eles me falaram a respeito da doença, me falaram a respeito do tratamento, o tempo de duração, os efeitos colaterais da quimioterapia. Foi bem difícil. O que mais pesou no meu coração foi quando eles disseram que na minha idade era bem difícil e raro a cura pelo tratamento, que somente através de um transplante de medula eu poderia ser curado. Passou-se 3 anos de tratamento, foi bem difícil o ano de 2012, principalmente os primeiros meses de tratamento. Tive infecção hospitalar, cheguei a pesar 46 quilos, fiquei quase 10 dias sem me alimentar. E quando eu estava finalizando o tratamento quimioterápico, em 2015 eu recebo a notícia de que a doença estava retornando ao meu organismo, estava voltando ao meu organismo. E quando eu ouço a notícia, eu penso em muitas coisas, penso em desistir da minha vida, penso em desistir do tratamento porque eu não queria continuar sofrendo, não queria continuar sendo um peso para minha família. Então, mesmo assim, meu pai não desistiu de mim, principalmente Deus não desistiu de mim. Nem os médicos ali desistiram de mim, foram muito atenciosos. Então continuei fazendo tratamento quimioterápico. Foi no ano de 2015, em março, que eu iniciei na recaída desta enfermidade. E o que aconteceu que foram longos meses de internação, aplasia. Foi um ano muito difícil, um ano de muitas perdas também. Perdi muitos amigos, muitos conhecidos ali dentro do hospital, e eu pensava comigo e questionava comigo, será se eu seria o próximo, será se eu não ia passar daquele ano. E quando eu estava ali dentro do hospital, uma tia minha me visita, faz uma visita muito importante, e chega e pergunta de mim: Israel, tu sabe que só Jesus pode te curar dessa enfermidade? Aí eu falei, eu sei, tia. Ela falou, então volta para Jesus. E eu falei, eu vou voltar. Então ali dentro eu tomei a decisão de voltar para Jesus. Em setembro de 2015, eu estava decidido a voltar para Jesus. Ali dentro eu tomei minha decisão, ali dentro eu falei com Deus, e ali dentro eu tive um encontro com o Senhor, dobrei os meus joelhos, comecei a chorar e a clamar por misericórdia. E foi passando-se o tempo, passou outubro, peguei alta e voltei para a igreja, voltei para o ministério onde eu havia crescido, desci as águas nesse ministério da Igreja Pentecostal Deus de Amor, em 20 de março de 2016. E ali para mim foi a confirmação da cura da parte de Deus na minha vida. Para a glória de Deus, esse ano eu estarei completando 9 anos pós-quimioterapia, 9 anos que o Senhor me curou, 9 anos que o Senhor glorificou o nome dele na minha vida. 9 anos, nunca mais precisei tomar medicamentos, nem quimioterapia, não fiz transplante, mas o próprio Senhor fez o transplante da medula no meu organismo. Deus abençoe. Ele é fiel.

0: Muito obrigado, Rafael, por contar para nós, aqui dentro desta programação, o que o Senhor Jesus operou na sua vida. Verdadeiramente, é um grande milagre. E lógico, aonde a medicina humana ela acaba, ali começa a de Deus. Deus operou na vida do nosso irmão, dando a ele a saúde tão necessária. Olha só, o Senhor trabalhou na medula óssea, o Senhor trabalhou no sistema, ou seja, no sangue do nosso irmão, o sistema circulatório. Deus veio com a vitória, Deus entregou a ele a chance de glorificar o seu nome através deste grande milagre. E o nosso Deus continua operando. Muitas vezes pessoas falam e até indagam, mas cadê o Deus que operou no passado? Ele continua operando nos dias atuais, ele faz impossíveis acontecer. E é por isso que o nosso querido irmão acabou de testificar aqui esta grande bênção. E olha, por falar em bênçãos, por falar em milagres, por falar em curas, em impossíveis que para Deus tornam-se realidade, ou impossíveis torna para Deus possível ou possíveis, é amanhã. Amanhã é quarta-feira, é a quarta do grande mover de Deus aqui em nossa sede mundial. E nós teremos cultos abençoados, em especial 9 da manhã e 15 horas. Você não pode perder a oportunidade de estar conosco. Amanhã, pela manhã, 9 horas, o nosso irmão pastor Milton Almeida vai estar pregando a palavra de Deus, vai estar orando pelos dons do Espírito Santo, vai estar também naquela oração junto com os nossos irmãos e irmãs que aqui estarão, para que o Senhor venha entrar com providência em todas as áreas da tua vida, e você não pode ficar de fora.
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0: A sede mundial está aqui na Avenida do Estado, 4568, no bairro da Liberdade. A entrada principal é pela Avenida Prefeito Passos, número 10. Lá em Guarulhos, a nossa sede estadual está na Avenida Monteiro Lobato, 347, com cultos todos os dias, 9, 15 e 19 horas. Hoje, em Guarulhos, é a Terça dos Vencedores. Daqui a pouco, às 15 horas, o diácono Yuri Mateus pregando a Palavra de Deus e orando por todos. E às 19 horas, presbítero Regis. Não perca a oportunidade de estar conosco em nome de Jesus.

Vamos agora para aquela belíssima mensagem cantada. É novo lançamento aí com a cantora Ângela Gonçalves. Nós vamos ouvir esse louvor, daqui a pouquinho a gente volta com você. Vamos lá. Eu ainda o louvarei.

0: Belíssimo louvor na voz da cantora Ângela Gonçalves, gravadora MC Music, já está disponível nas plataformas digitais e também em nossas livrarias dentro de nossas igrejas Pentecostal Deus e Amor. Uma boa tarde você que está chegando agora, muito obrigado pela sua audiência, Deus abençoe você, viu? Daqui a pouquinho nós vamos estar naquele momento de oração, estaremos orando e claro que iremos apresentar todos os pedidos de oração que estão chegando para nós aqui através do nosso WhatsApp. Nosso WhatsApp é o 11 98292-3392. Manda para cá o seu pedido e nós estaremos sim apresentando ao nosso Deus. Olha só, daqui a pouco mais também, às 15 horas, nós vamos ter aqui o Espaço Reviver. E hoje, em nossa sede mundial, 15 horas, nós teremos aqui aquele culto especial. Hoje é a Terça dos Vencedores. Você que não puder vir agora, no horário das 15 horas, a partir das 19 horas, presbítero Rivair Silva vai estar pregando a palavra de Deus e também estará orando pelos dons do Espírito Santo, orando por todos que aqui estiverem conosco. Não perca a oportunidade. Avenida do Estado, 4568, aqui no bairro da Liberdade. A entrada principal é pela Prefeito Passos, número 10. 2:30, nós vamos agora para um breve intervalo. Daqui a pouco a gente volta com você.
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4: Por meio de Jesus, portanto, ofereçamos continuamente a Deus um sacrifício de louvor, que é fruto de lábios que confessam o seu nome. Hebreus capítulo 13, versículo 15.
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5: 14:31.
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7: Meu nome é Maria da Paixão Silva, moro no Jardim Ângela, conheci a Igreja Pentecostal Deus é Amor pelo intermédio do Círculo de Oração e eu sou muito feliz, Jesus me curou muitas enfermidades e eu agradeço a Deus em nome de Jesus.
8: Sou Alda, da cidade de Salvador, Bahia. Eu, antes de frequentar a Igreja Pentecostal Deus é Amor, era uma pessoa muito sofrida, problema financeiro. Mas a partir do momento, do ano de 2000, que eu comecei a frequentar essa igreja, minha vida foi mudada. O Senhor me abençoou, me deu carro, me deu casa, me deu trabalho. Hoje eu trabalho por conta própria e sou muito abençoada. E curou minhas enfermidades. Hoje eu sou uma pessoa liberta pelo sangue de Jesus, através dessa igreja, do Ministério da Igreja Pentecostal. Deus é amor. Amém.
5: Meu nome é Dalva Moreira, moro aqui na cidade de São Paulo. Conheci a Igreja Deus é Amor através do programa Voz da Libertação. Fui curada do câncer ali na sede mundial. Aceitei Jesus, tem 27 anos que eu sirvo ao Senhor nesse ministério. E eu estou muito feliz, congrego aqui na igreja da Nova Guaianazes, em Guaianazes. E eu estou muito feliz com o Senhor Jesus. Fiquem na paz, meus irmãos.
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9: 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Nós vamos ensinar as crianças bem na linguagem dela, para ela entender o que são as pedrinhas do reino, que é o tema da nossa festa, da nossa Escola Bíblica de Férias, da nossa EBF, aqui na nossa sede mundial. Gente, olha, você pai, mãe responsável, olha, é uma vez por ano só essa Escola Bíblica de Férias, então vale todo o esforço do mundo. Vale a pena você cancelar seu compromisso? Vale a pena qualquer coisa para você edificar o seu filho? Bom, já deixo uma pergunta aqui. Qual foi a última vez que seu filho ouviu, ou acompanhou, ou orou, ou cantou, ou ouviu uma história com um aprendizado bíblico? A alma dele precisa de comida, né? Então, nesse dia, nós vamos fazer o possível e tudo, desde a decoração, desde as brincadeiras, das músicas, tudo vai ter um ensino. Cada criança é uma pedrinha preciosa nas mãos do rei. Quem é esse rei? Quem é esse reino? Vai ser tudo explicado na história para as crianças. É uma criança sendo uma pedrinha lapidada para brilhar e fazer a diferença neste mundo. Então, tudo isso será explicado a ela. Eu vou estar contando a história, cantando com as crianças, juntamente com todas as professoras da Escola Bíblica O Pequeno Galileu. Também teremos a participação do coralzinho. Então, nós queremos que você traga seu filho, traga os amiguinhos dos seus filhos, chame a família, venha fazer parte desta grande festa de alegria, de fé e descobertas. Estamos esperando você para viver momentos maravilhosos na nossa Escola Bíblica de Férias, dia 25 de julho. Olha, tudo de graça. Não precisa pagar nada. Vai ter lanchinhos. E após a ministração das 3 às 5, onde vão ter histórias, brincadeiras, vamos ter aquele momento onde as crianças vão usar o tobogã, vão ter os lanchinhos aqui no estacionamento da igreja. Gente, quer uma coisa melhor? A gente tem falado com as mães e elas falam, Débora, minha filha, meu filho nunca teve uma oportunidade de participar de uma festa assim. Então, se você vai estar trabalhando no dia, arranje alguém para trazê-lo, tá? Você pode, então, adiar esse compromisso e vir com seu filho? A sua participação junto com o filho é uma maneira de que seu filho entenda quão importante essa festa é para ele. Puxa, minha mãe veio comigo. A minha avó veio comigo. Traga toda a família, traga a avó, tio, prima, traga todo mundo. Pode vir os adultos, pode vir os pais, os avós. Traga a criançada da comunidade. Você pode alugar aí uma van. Ah, mas eu não sou professora. Não tem importância. Aluga aí uma van. Traga a criançada da vizinhança. Traga uma criança não crente. Traga a criança da creche. Traga todo mundo. Dia 25 de julho, dá tempo de vocês se organizarem. Das 3 às 5, aqui na nossa sede mundial, Rua Prefeito Passos, número 10. Rua Prefeito Passos, número 10. Será uma festa de arromba para a glória de Deus. E a criançada aprendendo de Jesus. Não percam, estamos aqui aguardando vocês.

14 horas e 39 minutos. Obrigado, irmã Débora. Deus abençoe participando conosco aqui. Programação abençoada nesta terça-feira, dia 14 de julho de 2026. E olha só, amanhã, Diácono Lindenberg, amanhã nós teremos aqui na sede mundial a quarta do grande mover de Deus. E olha, nós temos visto sim Deus mover céus e terra para abençoar o povo que tem comparecido aqui em nossa sede mundial. Lembrando que às 9 da manhã, a presença do pastor Milton Almeida. Ele estará trazendo a palavra de Deus, vai estar orando pelos magníficos dons do Espírito Santo, aquela oração forte para que o Senhor venha operar milagres, curas, libertações e, claro, salvação de almas. Você não pode perder, venha estar conosco nesta quarta-feira, 9 da manhã.

0: Confiar inteiramente no Senhor. Tem irmãos agora lá no extremo norte do nosso Brasil, talvez lá na selva. A transmissão está chegando até ele, não sei como, mas está chegando. Mas o GPS de Deus é algo inédito. Ele pode estar perdido na floresta, na mata, onde quer que seja, na selva, mas quando ele clama, o nosso Deus o localiza ele na mesma hora. Eu tenho essa fé voltada a Deus e confio inteiramente nele. Jesus conhece o teu problema, Jesus conhece a tua dor, Jesus sabe que você tem passado noites em claras de tanta preocupação, problemas lá dentro de casa, problema com os filhos que são dependentes, mas você está aqui hoje apresentando eles nas mãos do Senhor, e você não vai sair daqui hoje de mãos vazias não. O Senhor vai tocar na vida deles, aonde quer que estejam agora. Espírito Santo, tens toda a liberdade para atuar em nosso meio. Aleluias! Glória a Deus!
1: Palavra de Deus, é, nós priorizamos a mensagem. E o pastor Milton, com certeza, tem uma palavra de Deus para você nesta manhã de quarta-feira, às 9 horas, aqui na Sede Mundial. Lógico que, logo após a ministração da palavra de Deus, aquela oração especial, milagres, lógico, mais uma vez, não sendo redundante, mas falando que vai acontecer, porque nós cremos, nós somos uma igreja continuista, nós cremos na continuidade dos dons do Espírito Santo, e certamente Deus estará fazendo grandes maravilhas.
2: Pastor Milton, essa irmã recebeu uma cura poderosa aqui na Igreja de Deus e Amor na última quarta-feira, no culto das 9 também. Ela relata que sentia muitas dores nas pernas a ponto de cair no chão, mas foi curada e hoje veio aqui para contar o milagre. Minha irmã, qual é o seu nome?
3: Eu chamo Maria da Penha.
2: Irmã Maria da Penha, é verdade isso?
3: É verdade.
2: O que estava acontecendo?
3: Olha, eu vou contar como foi. Eu estava em pé ali na frente, quando o irmão Milton chamou. Aleluia, para cá, para frente, eu vim. E aí, na hora que ele expulsou as enfermidades, eu tive tanta dor, que eu falei, meu Deus, eu vou cair, os outros vão falar que eu estou endemoniada. Mas toda vez quando dava essa dor, eu segurava em alguma coisa e pedia, meu neto, me põe numa cadeira. E aí ele me punha na cadeira. Ali eu estava ali na frente, não tinha nem aonde segurar. E eu saí correndo do meio do povo, mas quase que eu não conseguia assentar. E quando acabei de sentar na cadeira, assim, a dor desapareceu.
2: A senhora está curada agora.
3: Eu estou curada para a glória de Jesus.
4: Amém, glória a Deus. Molevi, vamos lá.
5: Pastor Milton, Deus está confirmando a revelação do Espírito Santo. Como é o nome da senhora?
6: Irmã Ruth.
5: Ruth, irmã Ruth, o que que está acontecendo?
6: Então, Nós temos que buscar sempre a Deus. Eu participo com os irmãos, não sou desse ministério, mas aprendi a interceder, porque nós somos um corpo em Cristo Jesus. Eu tive dengue, não foi fácil, foi dengue hemorrágica, mas o Senhor me deu livramento de morte. O meu filho teve crise fortíssima de ansiedade, prejudicou no serviço dele. A minha filha precisava faltar, que ela é professora de educação especial, de crises fortes, de cólica, mas o Senhor abriu uma porta, ela foi chamada para trabalhar na prefeitura de Cubatão, através da oração dos irmãos. Deus seja louvado.
4: Está levando a bênção, meu irmão Ruth, para casa, está levando o milagre. Quem dá glória a Deus, igreja? Quarta-feira do grande mover de Deus, é o
5: Jesus
4: Senhor operando.
5: Continua curando, pastor.
4: Vamos lá.
5: Como é o nome da senhora?
6: Anise.
5: Anise, o que a senhora estava sentindo, irmã Anise?
6: Faz uma semana que eu estou com dor de ouvido, está inflamado, tomando injeção, antibiótico, tudo. E está doendo. Hoje mesmo eu vim para a igreja, é que está dando aquelas ferroadas nesse ouvido aqui. E agora parou, não está mais não.
5: Sumiu. Antes da oração, estava dando aquelas ferroadas e dores no ouvido.
6: Eu estava com o ouvido doendo, tomando remédio para tirar a dor, antibiótico.
5: E agora?
6: Colocando o remédio no ouvido, que é anti-inflamatório também.
5: Sumiu a dor?
7: Sumiu, irmão. Graças a Deus.
5: Quem te curou?
7: Jesus.
5: E vocês não dão glória a Deus, igreja?
0: Em nome de Jesus Cristo, nós repreendemos agora toda a obra do diabo. Todos os projetos do diabo, toda a miséria que ele tem até mesmo semeado no coração, na vida das pessoas, levando a pessoa a perder o emprego, a perder a família, a perder a felicidade, até mesmo perder o que com muito sacrifício conquistaram. Em nome de Jesus, Satanás, nós te repreendemos agora. Saia, saia agora pelo sangue de Jesus, saia, saia agora em nome de Jesus. Satanás, você que o seu papel é matar, você não vai conseguir, porque Jesus agora, através desta oração, está dando livramento a este povo, está guardando este povo.
1: Grandes feitos Deus fez e fará. Você ouviu aí libertações, milagres, a oração de poder e o Deus que nós servimos confirmando a sua palavra, estarei convosco. É nesta quarta-feira, 9 da manhã, em nossa sede mundial. Pastor Milton Almeida, pregando a palavra de Deus, orando pelos excelentes dons do Espírito Santo, junto com ele o Batalhão da Fé, o Esquadrão da Libertação, aquelas pessoas que estão em oração, em jejum, para orar por você. Então, não fica de fora, vem para cá. Avenida do Estado, 4568, aqui no bairro da Liberdade. A entrada principal é pela Avenida Prefeito Passos, número 10. Não marca outro compromisso e não venha só. Traga alguém com você. Traz mais um, como a gente sempre fala aqui. Traz mais um com você. Aquela pessoa que está enferma, e muitas vezes a enfermidade não é física, é espiritual, e na maioria das vezes a enfermidade é espiritual. Então, não vai aparecer no raio-x humano, no raio-x do médico, mas no raio-x de Jesus, sim. Então, vem para cá, em o nome de Jesus, receber a bênção e a vitória. Música.

0: E daqui a pouquinho nós estaremos orando por todos vocês aqui na Rádio Deus e Amor. Agora são 14 horas e 47 minutos. Nosso querido Diácono Marcos, lá de Campo Belo, Minas Gerais, toda a família. Olha só, um abraço a vocês aí, hein? Deus abençoe. É um seminarista da turma de 2025. Está aí na audiência da nossa programação. Obrigado, viu? Deus abençoe, Marcos. Saudade de você. Deus abençoe também os queridos irmãos que estamos acompanhando lá no norte do Paraná, o norte pioneiro, Santo Antônio da Platina, Venceslau Brás, Siqueira Campos, enfim, todos que estão na escuta. Vamos agora para um belíssimo louvor.
1: Pediu. Tocou.
2: Boa tarde, a paz do Senhor, aqui que fala é Cosme Brito, daqui de São João Novo, São Paulo. A paz do Senhor e uma boa tarde para todos.

0: Senhor!
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2: Pai amado e eterno Deus, nós nos colocamos diante da Sua santa presença com humildade, com reverência e com fé. Tu és o Deus que vê o que ninguém vê, conhece o que ninguém conhece e ouve até o gemido mais profundo da alma. Antes mesmo que uma palavra chegue à nossa boca, Tu já conheces todas as nossas necessidades. Por isso, ó Deus, confiamos que o Senhor continua respondendo ao clamor dos Teus filhos. Senhor, existem pessoas que estão esperando uma resposta há dias, meses e até anos. Alguns aguardam uma resposta para a família, outros para a saúde, para a vida espiritual, para o casamento, para o trabalho ou para uma porta que parece estar fechada. Mas hoje nós, mediante o poder da Tua palavra, declaramos que o Senhor continua sendo Deus que responde às orações. E assim como respondestes a Elias com fogo no Monte Carmelo, assim como respondeste Ana transformando as lágrimas em alegria, assim como o Senhor respondeu a Daniel na cova dos leões e a Paulo e Silas na prisão, responde também ao clamor do Teu povo nesta hora. Meu Deus, quebra toda a barreira que impede a resposta de chegar. Remove todo impedimento espiritual. Desfaz toda a armadilha do inimigo. Cancela toda a palavra contrária e todo plano maligno levantado contra os Teus servos. Que toda resistência seja vencida pelo poder do nome de Jesus Cristo. Ó Senhor, renova a esperança. Ah, Deus, aquele que está cansado de esperar, que ele seja fortalecido. Aquele que pensa em desistir, que neste momento, ó Pai, receba do Senhor força. Senhor, dá perseverança aos que estão enfrentando provas, porque sabemos que o Teu tempo é perfeito. Ensina-nos a confiar quando ainda não vemos, a esperar quando tudo parece impossível e a permanecer firmes, sabendo que nenhuma oração feita com fé é esquecida diante do Teu santo trono. Deus querido, visita agora os enfermos, estende Tuas mãos de cura sobre aqueles que sofrem no corpo, na mente e na alma. Visita os hospitais, os lares, os quartos onde existem lágrimas e dor. Onde, ó Deus, a medicina encontrou limites, manifesta o Teu poder. Aleluia! Ah, meu Deus, porque para o Senhor nada é impossível. Abençoa, ó Deus, as famílias. Traz reconciliação onde existe divisão. Restaura os casamentos, salva os filhos, consola os pais, fortalece os idosos e guarda as crianças. Faz reinar a paz de Cristo dentro de cada lar, ó Deus. Abre portas de emprego para os que estão, meu Deus, desempregados. Dá direção aos que precisam tomar decisões importantes. Concede vitória nas causas impossíveis, nas lutas financeiras e nos desafios que parecem maiores do que as forças humanas. Que cada um experimente o cuidado e a providência do Senhor. Também pedimos por aqueles, ó Deus, ah, meu Pai, que estão em grande aflição, em grande desespero neste momento. Pedimos por aqueles, meu Deus, que estão oprimidos por forças malignas. Pedimos, ó Deus, por aqueles que agora, ó Pai, estão ouvindo esta programação e orando conosco dentro do automóvel. Quantos, meu Pai, que neste exato momento estão, Senhor Deus, em lágrimas. Pai, eu apresento ao Senhor todos os pedidos de orações que chegam para nós através do WhatsApp, da rádio Deus e Amor. Eu entrego nas Tuas mãos, meu Deus, a angústia, a aflição e o desespero desta pessoa. E que o Senhor, neste momento, ó Pai, venha nos responder segundo a Sua poderosa vontade, o Seu querer, meu Pai. E que o milagre que esta pessoa tanto almeja, Que o milagre que esta pessoa tanto, ó Pai, espera possa acontecer. Deus maravilhoso, Deus poderoso, estenda as tuas mãos de poder. Estenda as tuas mãos de fogo, meu Pai, e realiza a tua grande obra. É o pedido que nós lhe fazemos, certos da tua resposta, em o nome de Jesus. Amém. Glória a Deus. Você que orou com fé, você que orou com confiança, receba de Deus aí o milagre. São 14 horas e 58 minutos. Nós já vamos para a identificação das nossas emissoras, porque na sequência nós teremos aqui o espaço Reviver. Daqui a pouco a gente volta, a partir das 15 horas e 30 minutos.
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2: A paz do Senhor, queridos ouvintes, Deus abençoe você que está sintonizado na rádio Deus é Amor. Está começando mais um Espaço Reviver aqui na sua rádio Deus é Amor para todo o Brasil. Deus abençoe a sua vida grandemente. Vamos falar das instituições Reviver, que é o braço assistencial da nossa igreja pentecostal Deus é Amor. Aceite a paz do Senhor Jesus na tarde de hoje dos seus irmãos em Cristo.
3: Presbítero Nelson Santos.
2: Também do pastor Paulo Martins, na técnica de som, diácono Armando Medina. A supervisão e direção geral está na responsabilidade da nossa irmã Ereni Miranda.
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3: E então, nesta terça-feira, 14 de julho, 15 horas 4 minutos, falando diretamente aqui do Estúdio C, Central Internacional de Produção da Rádio Deus e Amor, e estamos e vamos dar continuidade falando da obra assistencial da Igreja Pentecostal Deus e Amor, que são realizadas pela Fundação Reviver e Associação Reviver Help Deus e Amor. E pastor Paulo, são tantos projetos e ao longo da programação nós temos que ir falando há pouco tempo, mas nós queremos falar hoje de, aproveitando que aqui na sede mundial, nós temos toda uma estrutura também para receber os irmãos que estão aqui em São Paulo e em torno de São Paulo.
2: Exatamente, nós temos a estrutura para atender os nossos irmãos com

0: nossos projetos, a Associação Reviver Help, a Fundação Reviver, tem aqui um atendimento especial no Templo da Glória de Deus. E temos aqui, avisar a vocês que nós temos agora as nossas assistentes sociais, elas estão atendendo também aqui no Templo da Glória de Deus, nosso templo principal. A entrada aqui pela Avenida Prefeito Passos, número 10, fica ali anexo ao nosso setor de arrecadação. Então, as nossas assistentes sociais estão ali, prontas para atender os nossos irmãos, irmãs, tirarem dúvidas. Você também está precisando de apoio, elas estão ali para atender vocês. Do lado, tem também a Sala da Help, um local maravilhoso para você conhecer os projetos da Associação Reviver Help. Venha estar conosco, venha participar, venha conhecer e também tirar suas dúvidas. Se você precisa de algo referente à assistência social, elas estão ali para atender você.
1: E é isso mesmo, é muito prático para encontrar isso aqui na sede mundial, né? Um prédio bem amplo, bem grande, mas uma referência, você que vem ali como pedestre, assim que você adentra ali, na entrada principal de pedestre, você vai ter o elevador. Se você passar esta porta do elevador, à sua direita, você virando e olhando à direita, você já vai ver ali essa entrada ali, você vai ver o posto da Fundação Reviver, o posto da Associação Reviver Help, Deus e Amor. E você que vem de veículo, quando você entra pela Prefeito Passos 10... Assim que você entra, passando ao portão logo à frente, à sua direita, vai estar essas salas então. Então é muito fácil de você ali, e como o pastor Paulo falou, você que principalmente aqui de São Paulo, da Grande São Paulo, quando vem aqui à sede mundial, você vai ter ali o atendimento das nossas assistentes sociais, e tanto da Fundação Reviver, e também o atendimento da Associação Reviver Help Deus e Amor. É um local muito amplo, a Igreja Pentecostal Deus e Amor sempre preparando a melhor estrutura para receber os irmãos, aqueles que vêm aqui simpatizantes. Então você pode ali, mais uma vez repetindo, entrando de veículo pela Prefeito Passos número 10, assim que você passa o portão e você começa a adentrar a estrutura do prédio, à sua direita você vai ter então ali as salas de atendimento e também um centro de doação para as instituições Reviver.
0: Exatamente, só você pode, irmãos, membros da nossa igreja, não membros, todos vocês que estão passando por uma dificuldade, por um problema, você pode passar ali pelas nossas assistentes sociais, que estarão atendendo você, conversando contigo, e você sendo atendido da melhor maneira e com excelente qualidade. Então, nós temos mais essa novidade para você, as nossas assistentes sociais aqui da Fundação Reviver, atendendo aqui no Templo da Glória de Deus. Mais uma grande bênção, avançando com os nossos projetos.
1: E falando, né, sempre falamos dos projetos, mais uma vez, pastor Paulo, queremos reforçar que em São Paulo também nós temos mais um projeto importante. Nós temos aqui o consultório odontológico, nós temos a creche, nós temos ali o nosso depósito, mas nós temos aquilo que foi inaugurado o ano passado, né? Algo muito importante para aqueles que nos acompanham, que estão aqui em São Paulo, na Grande São Paulo, que podem se beneficiar, que é o projeto Oásis aqui em São Paulo.
0: Exatamente. Vamos fazer um resumo o que é o projeto Oásis. É um projeto da Fundação Reviver que visa fornecer gratuitamente cursos profissionalizantes para pessoas carentes a partir dos 14 anos. Então nós fornecemos curso de informática, também de corte e costura muito procurado, de idiomas, alfabetização, reforço escolar. E nós estamos atendendo uma grande quantidade de estrangeiros também, imigrantes que estão conosco, sendo atendidos, sendo abraçados de uma forma calorosa.
1: Pastor Paulo, eu ia exatamente perguntar isso para o irmão agora, porque muitas pessoas que estão sintonizadas agora, que são irmãos de outros ministérios ou simpatizantes, ou mesmo nem são brasileiros, às vezes podem estar ouvindo essa programação e falando, deve ser só para os membros da Igreja Pentecostal Deus e Amor. Não é isso. Queremos reforçar que, na verdade, é uma escola aberta ao público, onde nós atendemos a todos. Não é exclusivo só para as pessoas da igreja, não, e nem só para brasileiros. Como o pastor Paulo está falando, nós temos estrangeiros sendo atendidos. Temos até testemunhos que num outro momento vamos trazer, que são coisas maravilhosas de tudo isso que acontece, pastor Paulo.
0: Exatamente. E são pessoas que estão sendo acolhidas pela Fundação Reviver. E eu estava conversando com a coordenadora da unidade, a irmã Cibele, ela estava falando exatamente sobre isso. Mas aqui, nas próximas programações, ela estará falando um pouquinho com a gente aqui no rádio, falando sobre essas pessoas que estão chegando ali no nosso projeto, estão sendo ajudadas de uma forma maravilhosa. Então está aí o Projeto Asa. Agora, anote o telefone da nossa unidade aqui em São Paulo, para você tirar dúvidas, para você fazer a sua inscrição, marcar o horário para você ir lá, levar sua documentação. Anote o nosso telefone. Eu estou aqui até segurando um pouquinho para você pegar aí uma caneta, um lápis, você que quer para você, para o seu filho, para alguém da tua família. Anote o nosso telefone. O DDD de São Paulo é o 11 9 4787-6783. Repetindo, DDD 11 9 4787-6783. Deus vai te abençoar grandemente, que tem apoiado os nossos projetos. Através dele, pessoas estão sendo alcançadas, e você que quer fazer parte do nosso grupo de alunos, ligue nesse número que eu passei para você e você estará participando. Como é que é? Não anotou? Eu falo de novo, não tem problema não. 11 9 4787-6783.
1: E pastor Paulo, mas se a pessoa entrar em contato para pegar essa informação, já tem algum custo? Tem que pagar uma inscrição? Tem que pagar material? Como que funciona?
0: Lembrando que os nossos cursos são totalmente gratuitos, inclusive o material pedagógico. Então, tudo gratuito. Não cobramos nada, nem taxa de inscrição, mensalidade, material. Isso tudo, sabe quem paga? Quem ajuda? São os nossos irmãos de todo o Brasil que têm apoiado o nosso projeto.
1: Mas aqueles que estão aqui nas congregações circunvizinhas, aqui na Grande São Paulo, ou as próprias cidades em torno aqui, que dá para vir, por exemplo, de trem, depois de metrô, ali para a refeição, como que funciona, pastor Paulo?
0: Então nós temos o período de aula, e logo após a aula, nós fornecemos um lanche para os alunos, para não irem, né, sem comer nada, de volta para os seus lares. Então, intervalo da aula, pós-aula, nós temos ali um lanche que fornecemos para os nossos alunos.
1: Então, é isso mesmo que você ouviu. O pastor Paulo passou aí o nosso telefone com muita calma. E você ouvindo, não tem nenhum custo de inscrição, não tem custo de matrícula, não tem custo de material e nem o lanche. É tudo gratuito, fornecido pela Fundação Reviver e mais este projeto Oásis.
0: Venha fazer parte dessa grande obra, Projeto Oásis, da Fundação Reviver.
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1: Pastor Paulo, aqui em São Paulo temos mais estrutura ainda?
0: Sim.
1: Hoje, falando mais especificamente aqui,
0: exato,
1: em São Paulo, né?
0: Sim.
1: Sei que estamos aí em cadeia nacional e normalmente falamos de todas as partes do Brasil onde estamos atendendo. Mas hoje queremos explicar um pouquinho também o que se encontra aqui na sede mundial, próximo aqui, onde todos aqueles que aqui vivem em São Paulo, na Grande São Paulo, podem se desfrutar.
0: Exatamente. Além disso que falamos para vocês, da assistência social, Projeto Oásis, nós temos também aqui o nosso Bazar Reviver, que é aberto de segunda a sexta-feira, das 9 até às 16 horas. Você pode encontrar ali materiais seminovos, de boa qualidade, e que você adquirir, você estará ajudando a Fundação Reviver nos seus projetos.
1: E pensa você, são peças de muito boa qualidade, porque o que acontece aqui, quando nós recebemos as doações, vocês imaginem, são bastante doações, mas nós fazemos toda uma triagem, Há uma equipe de trabalho que trabalha ali em torno do bazar, naquela estrutura que recebe as roupas, é feita uma triagem em roupa masculina, feminina, calçados, tudo separadinho, vão para uma lavanderia industrial, uma própria estrutura da Fundação Reviver, e depois retornam e são ali acondicionadas, tudo de uma forma muito bem organizada, passada, tudo bem limpinho. Peças de excelente qualidade, que, como o pastor Paulo disse, você pode adquiri-las em valores bem populares, onde tudo isso que ali será adquirido, esses recursos, retornam para os projetos da Fundação Reviver.
0: Portanto, você pode, então, conhecer o nosso bazar. Está localizado na rua Alexandre Levi, número 50, bem ali na esquina da Avenida do Estado. Se você for pela Avenida do Estado, é no número 5138, esquina com a rua Alexandre Levi. Esse é o endereço do nosso bazar, o Bazar Reviver, aqui da Fundação Reviver, para você ajudar os nossos projetos.
1: E esse endereço também é ainda muito conhecido como Templo 3, né?
0: Exatamente,
1: Paulo, fica
0: Templo
1: ali 3. Conhecido, onde que é o Templo 3? Olha,
0: você
1: se você às vezes falar Alexandre Levi e o pessoal fica em dúvida, você chegando na igreja, você fala, não, é no Templo 3, eu tenho como referência o Templo 3, e alguém vai ali te direcionar.
0: Exatamente, então você pode participar, ajudar a nossa instituição. E lembrando também que os irmãos que têm roupas para doar, tragam com muito prazer, com muita alegria na nossa sede mundial, porque nós estamos organizando a entrega dessas roupas para o Nordeste e também para o Centro-Oeste. Então você pode ajudar de muitas maneiras os nossos projetos. E que Deus abençoe a sua vida grandemente, em nome do Senhor Jesus. 15 horas e 17 minutos, está chegando aí 32 anos da Fundação Reviver, hein? 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
1: E aí, você gravou bem? 22 de agosto, hein? Será um sábado. Você que, como nós estamos falando, que está aqui em São Paulo, em torno, muitas igrejas já se mobilizando para nos ajudar também a participar desta grande festa. E você que está à distância, você vai poder acompanhar ao vivo. Nós teremos as transmissões deste culto, né? O dia de semear, que já é tradicional, todos os anos a Fundação faz, com toda a diretoria ali participando, vai ser mais uma vez bonito, estaremos ali louvando, glorificando, exaltando ao nome do nosso Deus por tudo aquilo que ele tem permitido a Fundação Reviver avançar nesses 32 anos. E aquilo, né, sempre nós só podemos fazer as coisas, porque você que nos ouve, nos acompanha, você que ora, você que faz a sua contribuição, você que faz a sua doação, você está praticando a vontade de Deus. O que você tem feito com aquilo que Deus tem lhe dado? Sabe por quê? Porque Cristo necessita de nós. Cristo necessita que nós estendamos as mãos para ajudar os necessitados.

0: 15 horas e 21 minutos em São Paulo. Agora uma nota de utilidade pública, vaga de emprego, balconista de lanchonete. Você que está procurando emprego e é dessa área, os pré-requisitos: experiência na área, comunicação clara, facilidade de lidar com o público diverso, trabalho em equipe. E os benefícios: vale refeição, vale alimentação, vale transporte, seguro de vida, convênio farmácia, convênio médico, convênio odontológico. Então, você quer trabalhar conosco? Mande o seu currículo para o e-mail rh@reviverhelpdeuseamor.com.br. rh@reviverhelpdeuseamor.com.br.
1: Então está aí uma grande oportunidade, você que está procurando uma porta de trabalho, né? Balconista de lanchonete é o que tem de disponibilidade agora. Entre em contato por este e-mail que foi passado e você pode ali se candidatar. Tá ok? O trabalho é onde? Sede Mundial ou o Templo 3. É onde nós temos ali as cantinas da Associação Reviver Help Deus é Amor, Cantina Deus é Amor.
0: Portanto, está aí esse aviso importante, você que está buscando um emprego e é dessa área, tem a oportunidade. Irmão Nelson, falando das atividades que as instituições fornecem ao povo aqui da Grande São Paulo, como também já estamos expandindo para o Brasil todo, é o Ateliê 60+, aqui na Sede Mundial.
1: Isso, trabalhamos com projetos, Pastor Paulo, em todas as dimensões das idades, e o Ateliê 60+, que nós colocamos ali para, assim, a pessoa que já está numa idade como a nossa, hein, Pastor Paulo?
0: Exatamente.
1: Uma idade como a nossa, mas que, na verdade, participando do Ateliê 60+, você tem ali as atividades, mas também um centro de convívio.
0: Exatamente, é um centro de convívio e funciona de terças e quintas-feiras, das 10 até às 15 horas e 30 minutos. Então, todas as terças e quintas tem o nosso Ateliê 60+. Você entrando na Sede Mundial, pegando o elevador no terceiro piso, à sua esquerda, você já vai ver o nosso Ateliê 60+. Ou, na dúvida, peça informações aqui no nosso estacionamento, que estarão explicando para você. Então, você que tem 60 ou mais, ou menos, que você queira participar conosco do Ateliê, está convidado em nome de Jesus.
1: E, Pastor Paulo, falando de 60+, vamos falar também da inclusão digital, né? O pessoal antigo... Não, o pessoal antigo está aí no Zap Zap, está no WhatsApp, e agora também estão começando a visitar o Instagram. Então vamos incentivar o pessoal a acessar o nosso Instagram também, da Fundação Reviver, da Associação Reviver Help Deus e Amor. Você, além de ver daquilo que nós falamos aqui dos projetos, você vai poder ver testemunhos de pessoas que estão sendo ali resgatadas, pessoas transformadas, pessoas sendo ajustadas ali, para de volta para a sociedade. E você vai poder comprovar de tudo aquilo onde você nos ajuda, onde está sendo investido. Então, e além disso, como nós ouvimos ali, né? Cristo te necessita, é mais uma forma de você, de forma digital, poder evangelizar e divulgar, compartilhar tudo aquilo que as instituições Reviver estão fazendo em prol das pessoas em situação de vulnerabilidade e também concedendo, como nós estamos falando aqui, do Ateliê 60+, onde as pessoas que, às vezes, durante o dia, têm os seus filhos ali, Pastor Paulo, mas eles saem para trabalhar, a pessoa fica sozinha em casa. Então, você tem a oportunidade de vir, passar este período aqui, num período de integração, ter atividades e um centro de convívio.
0: Exatamente. Então, no Instagram da Fundação Reviver, nós temos já novos vídeos. O vídeo de atualização da nossa horta comunitária lá no Batimaré, em Paulistana, no Piauí. Está sendo feita uma reformulação. Foi feito ali um grande trabalho com o professor Luciano. E tem atualização da nossa horta comunitária. Tem também a atualização da Vila Reviver. O professor Luciano tem feito ali um trabalho maravilhoso. Tem também um trabalho feito lá em São Pedro do Piauí. A equipe nossa da Fundação Reviver, junto com a equipe de Codó, no Maranhão, se reuniram e fizeram um grande trabalho em São Pedro, no Piauí. Trabalho maravilhoso. Está tudo lá no nosso Instagram. Você quer saber também dos projetos? Olha, temos aí os vídeos do projeto Dividindo o Pão, que foi implantado nas regiões ribeirinhas da Amazônia, primeiramente na Amazônia Paraense, já foi implantado, tem aí os vídeos, o trabalho, coisa linda, projeto Dividindo o Pão. E você que quer conhecer um pouquinho a nossa unidade de Sarutaiá, olha, o IPDA Play fez um vídeo maravilhoso falando direitinho da nossa unidade de Sarutaiá. Esse vídeo está na íntegra no nosso Instagram. Você pode acompanhar, conhecer a nossa unidade ali de Sarutaiá. E você pode também entrar lá no Instagram da Associação Reviver Help Deus e Amor. Tem coisa boa, tem algo maravilhoso também lá na África, realizado por esse projeto. Tem o nosso vídeo, o Ateliê 60+, que foi recém-inaugurado, ação social visitando pessoas que precisam de apoio. Também você vai encontrar lá no Instagram da Associação Reviver Help um trabalho realizado pela Help em Barretos, no Hospital do Amor, no setor de Oncologia Infantil. Você vai encontrar esse vídeo também, você vai ver o trabalho maravilhoso realizado pela Help ali em Barretos. E um resumo do nosso trabalho no norte do país. É, o irmão Charles está lá no norte do país e mandou alguns vídeos maravilhosos lá de Pacaraima, de Boa Vista, falando ali dos nossos projetos. Você vai conhecer nossos projetos através do Instagram, Associação Reviver Help. Você vai lá no Instagram, localiza a nossa página, vai lá no Instagram, Fundação Reviver, conheça os nossos projetos, faça parte e você será abençoado por Deus.
1: Isto, muita coisa que você pode ali ver de todos os nossos projetos e que cada vez mais, além de você poder ali, como eu disse, compartilhar, ajudar a evangelizar, mostrar aquilo, o que, que a Igreja Pentecostal Deus e Amor, através das instituições Reviver, está realizando. Por quê? Nossa missão, levar a palavra de Deus aos quatro cantos do mundo. Mas, se você não pratica o amor, se você não tem assistência ao necessitado, nada seria válido. Porque exatamente, o próprio Senhor diz que, no fundo, o que fica é o amor. E é isso que nós estamos aqui, embaixo da palavra de Deus, estendendo a mão e buscando a atender cada vez mais e mais as pessoas, não só com o pão, não só com o agasalho, não só com o calçado, mas principalmente com a palavra de Deus.
0: Exatamente. 15 horas e 29 minutos, agora virou relógio digital aqui no estúdio. Eu quero agora ler alguns nomes de pessoas que têm apoiado os nossos projetos, porque daqui a pouco nós já vamos orar, pedindo a Deus bênçãos, vitórias dos céus. Mas antes de nós lermos os nomes, eu quero lembrar vocês que quinta-feira é o dia do culto em prol às instituições Reviver em todas as nossas igrejas Deus e Amor. Então você, querido irmão, irmã, que quer apoiar, quer ajudar nossos projetos, vá à nossa igreja Deus e Amor na próxima quinta-feira. Você pode levar suas doações, participar do culto e Deus abençoar a sua vida grandemente. É, em Santo André, nós temos os cultos às quintas-feiras à tarde. Tem sido uma bênção, como em muitas outras igrejas. Avenida 15 de novembro, 227, em Santo André, está numa campanha maravilhosa e o povo tem comparecido e recebido muitas bênçãos de Deus. Aqui na sede mundial, Avenida do Estado, 4568, nós temos o culto a partir das 15 horas e estará pregando a palavra de Deus a nossa irmã Antônia Boechat. E Deus abençoando grandemente, em nome de nosso Senhor e Salvador Jesus. Deus tem uma bênção maravilhosa em nome de Jesus. A nossa querida irmã Antônia Borchat estará pregando a palavra de Deus e o Senhor abençoando a sua vida grandemente. Vamos então ler alguns nomes que estão aqui, que enviaram para nós, e eu tenho certeza que Deus vai te abençoar. Eu quero fazer aqui um agradecimento à irmã Tayane Estefane Rosa Santos. Ela enviou uma doação e ela fez específica para o nosso projeto Oásis. Irmã, Deus te abençoe grandemente, que Deus possa te honrar de uma forma gloriosa. Viu, irmã Tayane, que ajudou com amor ao nosso projeto Oásis. O João Gonçalves, DDD 81, ele enviou a sua doação também, mandou para nós aqui o seu comprovante. Deus abençoe. O irmão João Augusto, aqui de São Paulo, capital. Ele acabou de enviar aqui a sua ajuda com muito amor, com muita alegria. Deus abençoe grandemente. A irmã Ana Francisca de Freitas, do Espírito Santo, também fez a sua doação. Que Deus abençoe a sua vida grandemente, em nome do Senhor e Salvador Jesus. Que Deus possa te recompensar de uma forma gloriosa. Celerindo Mesquita dos Santos, da região aqui de Campinas, enviou a sua doação. Chegou também aqui mais uma doação agora aqui no nosso WhatsApp. É o Wellington de Souza Silva. Deus abençoe, DDD 31 de Minas Gerais. Muito obrigado aí pela sua doação. Que Deus multiplique e abençoe grandemente em nome do Senhor Jesus. Adriano Alves de Souza, Deus abençoe pela sua doação, é da região aqui de Sorocaba, Deus abençoe a sua vida, e assim nós vamos agradecendo aos nossos irmãos. E por último, Reni Lemes, de Curitiba, enviou também a sua doação, Deus abençoe, e cumprindo um propósito com Deus. Olha só, ele fez aqui um propósito com Deus de ajudar a obra do Senhor, e Deus abençoa a sua vida, ele está contribuindo com muito amor, com muita alegria. Deus abençoe a todos vocês, não lemos o seu nome aqui, não dá tempo de lermos todos que chega, mas eu tenho certeza que Deus está estendendo a mão e abençoando a sua vida grandemente, em nome do Senhor Jesus. E por último aqui, acabou de chegar também o irmão José Carlos, DDD 13, ele enviou aqui a sua doação, agradecendo a Deus, e ele é um ouvinte do programa A Voz da Libertação, bem como também do Espaço Reviver. Deus abençoe, muito obrigado pela sua audiência.
1: Pastor Paulo, 15 horas e 33 minutos, olha, dá uma olhada ali.
0: Nossa óculos.
1: Frente. Diácono Armando Mineiro já movimentou o óculos ali. Olha, que pena. Queríamos falar muito e muito mais, Pastor Paulo, dos projetos. A gente se empolga, queremos falar coisas maravilhosas que Deus tem feito. Mas chegou o momento de nós encerrarmos. Mas antes de encerrarmos, como sempre, vamos agradecer ao nosso Deus. Vamos elevar o nosso pensamento ao nosso Deus em nome do Senhor Jesus, para que Ele venha alcançar a todos aqueles que estão sintonizados. Você que apresentou o seu pedido de oração. Então, neste momento, quando a palavra de Deus diz que tudo aquilo que ligarmos na terra será ligado nos céus, em nome do Senhor Jesus, nós vamos clamar ao nosso Deus.
0: Grandioso Deus, maravilhoso, eterno e santo Pai, na Tua presença, Senhor, estamos diante da Tua face, pedindo, Senhor, a Tua grande e infinita misericórdia. Senhor, mais uma vez, estamos em oração juntamente com os nossos queridos irmãos e irmãs, ouvintes dessa programação, e juntos, ó Pai, recebendo vitórias e bênçãos dos céus. Senhor, visita todos que estão orando comigo agora, que estão confiando, Senhor, no milagre. Seja a bênção que ele precisa espiritual, material, que ele seja agora tocado, visitado, abençoado por Ti. Senhor, meu Deus, visita agora, Senhor, aquelas pessoas que estão enfermas. Cura, repreenda a enfermidade, todo mal seja agora, Senhor, expulso dessa vida. Eu apresento a Associação Help, a Fundação, a nossa diretoria, Senhor, das instituições da igreja, a nossa presidente, a irmã Irene Miranda. Senhor, abençoe todos, que recebamos a bênção dos céus.
1: E que de Ti, ó Pai, venha agora a retribuição a todos aqueles que são mantenedores do programa, das programações da Rádio Deus e Amor, o programa Voz da Libertação, o Espaço Reviver, Senhor, o Informativo Reviver com a nossa irmã Evangelista Eliana Miranda. Que Tu, Senhor Deus, de poder e Deus de glória, manifeste-se através daquele agora, Senhor, operando na vida daqueles que estão sintonizados, e o Seu nome será glorificado. Em nome do Senhor Jesus, Te agradecemos. Amém.
0: Deus abençoe você que está sintonizado conosco, a nossa programação nessa tarde maravilhosa. Que Deus abençoe a sua vida. Voltaremos com vocês na próxima quinta-feira, às 15 horas, com mais um Espaço Reviver. Que Deus abençoe você. Nós encerrando aqui a nossa participação, você vai ficar com as contas da Associação e também da Fundação Reviver para ajudar as nossas instituições. Que Deus te abençoe. Despede-se aqui na locução, seu irmão em Cristo,
1: presbítero Nelson Santos.
0: Também o pastor Paulo Martins, diácono Armando Medina, na técnica de som, a direção e supervisão geral da nossa irmã Ereni Miranda. Deus abençoe.
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8: 15 horas e 39 minutos.
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10: Oi, a paz do Senhor Jesus Cristo, do seu irmão Wagner da Silva Alves. Eu conheci a Igreja Deus Amor através da minha mãe. Hoje eu estou bem, eu estou na direção de Deus. E graças a Deus, até aqui o Senhor tem me ajudado.
11: Meu nome é Eva, é de Viçosa, Minas Gerais. E eu estou aqui para testemunhar, sim, para os irmãos que tenho recebido muitas bênçãos do Senhor nas igrejas pentecostal Deus e Amor. Eu conheci a Igreja Deus e Amor há uns 25 anos atrás, através de uma cunhada, né, minha cunhada, congregando na Igreja Deus e Amor, me convidou para conhecer e eu era muito enferma, problemática, e passando muita dificuldade, e compreendi que precisava de Jesus, né? Minha cunhada me convidou, fui com ela, recebendo as orações dos homens de Deus, aqui na Igreja de Deus e Amor de Viçosa. E Jesus tem abençoado nossas vidas. Estou muito feliz com Jesus, servindo a Ele na Igreja Pentecostal Deus e Amor. Deus abençoe a todos em nome de Jesus.
12: Sou a irmã Gilvana de Itapsirica, da Serra, São Paulo. 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E hoje Deus me libertou e me curou de muitas enfermidades. 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Amo muito. Fica com Deus.
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É o que é mais importante. Elas vão ter momentos de alegria, elas vão brincar, ouvir histórias. E depois da história, depois de estarmos ali na igreja, nós vamos descer até o estacionamento. 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Nada será cobrado, tudo de graça para a criançada crescer no conhecimento de Deus e sentir o amor de Deus e saber que a igreja é um lugar gostoso. Porque isso é a intenção, trazer a criança para a igreja e ali ela se sentir amada, acolhida, sentir que realmente Deus a ama. Nós queremos que você nos ajude, colabore trazendo o seu filho. Ah, mas hoje eu trabalho, nesse dia eu trabalho, não vai dar. Alguém pode trazê-lo, com certeza. Pense aí, quem que pode trazê-lo? Faz alguma coisa, se esforce pelo seu filho, para alimentar a alma dele, para ele aprender do Senhor. Dia 25 de julho, das 3 às 5 da tarde. Mas é claro que, quando eles descerem para brincar, eles ficam até 10 da noite. Vai ser maravilhoso e eu quero receber todas as crianças e o Senhor Jesus abraçando a cada uma delas. E olha que quando o Galileu chega, aí a festa é completa. Meu Deus, como as crianças gostam do Galileu. Eu nunca vi coisa linda. E vai ser um ambiente muito acolhedor, com muitos abraços, com muitos beijos. E Jesus abraçando todas elas, né? Imagine a alegria de Jesus. 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Formem caravanas. Mamãe, papai, formem as caravanas, pegue o seu carro, enche de crianças aí. E os pais também venham com as crianças, por que não? Tragam, os pais podem entrar, qualquer igreja, qualquer religião, todos serão muito bem-vindos à nossa Escola Bíblica de Férias com o tema As Pedrinhas do Reino.

0: olha que acontece uma festa linda, vem chegando aí. Grupo Inhelete da África. Que maravilha, mais uma vez o Grupo Inhelete no Brasil. E aqui na nossa sede mundial, dia 26 deste mês, último domingo deste mês. Eu quero estar aqui. E você? Vamos lá, louvar ao Senhor. Dia 26, último domingo, anote aí, na agenda do crente, na agenda do crente. Dia 26, último domingo do mês, estaremos louvando ao Senhor. Olha que alegria genuína, louvor genuíno. Dia 26, anote aí, 26. Domingo 26, último domingo de julho. Dia 26, a uma da... ou seja, às 15 horas, melhor dizendo. 15 horas, aqui na sede mundial. Eu vou ouvir, e você? Mande aí sua mensagem nos comentários do YouTube, canal YouTube. Eu vou, hashtag, eu vou. Eu quero ver você, traga alguém com você. Não venha sozinho, tá bom? Vamos combinar assim? Você traz alguém com você, aquela pessoa que sempre está falando, ah, eu vou, mas deixa lá uma oportunidade, ela, essa pessoa que você vai trazer. Dia 26, Grupo Inhelete da Angola, lá de Angola, África, dia 26, aqui na sede mundial. Vamos adorar ao Senhor, vamos levantar as nossas mãos. Verdadeira adoração vem do povo da África, não é, gente? Dançam, levantam as mãos, cantam com alegria, todo o corpo em adoração, a voz, tudo, pensamento, coração. Em adoração ao Senhor, dia 26 de julho, aqui na sede mundial. Dia 26 de julho, aqui na sede mundial, às 3 da tarde. Corra, chega cedo para você reservar o seu lugarzinho, pelo menos no estacionamento, né, gente? Estacionamento da sede mundial está ficando pequeno, né, gente? Concorda comigo? Nós vamos ter que aumentar esse estacionamento aqui, que todo mundo quer vir de carro. E tem que vir de carro mesmo. Vem mais cedo. Dia 26 de julho, 3 da tarde, aqui na sede mundial, Grupo Inhelete de Angola, África, no culto de missões.
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0: 15 horas e 54 minutos. Você está comigo aqui na Rádio Deus de Amor, programa Voz da Libertação, terça-feira, 14 de julho de 2026, na comunicação desde que vos cumprimenta, seu irmão Fábio Lúcio. Os trabalhos técnicos é do querido diácono Armando Medina. Olha só, daqui a pouquinho mais, às 17 horas e 50 minutos, nós vamos ter aquele momento de oração. Então, se você ainda não enviou o seu pedido, faça-o agora. Mande para cá. Nosso WhatsApp está aqui. DDD 11 98292 3392. E lembrando que as bênçãos do Senhor acontecem hoje em todas as igrejas Deus e Amor, inclusive aqui na sede mundial. A partir das 19 horas, nós contaremos com a presença do presbítero Rivair Silva, que estará pregando a palavra de Deus e também estará orando por todos nós. Aqui, Avenida do Estado, 4568, na Liberdade. A entrada principal é pela Avenida Prefeito Passos, número 10. E aproveitando, quero lembrar que a sede estadual das Igrejas Deus e Amor, de Guarulhos, Zona Norte, aqui de São Paulo, está na Avenida Monteiro Lobato, 347. E logo mais, às 19 horas, nós teremos um culto especial aí, com a presença do presbítero Regis, que vai pregar a palavra de Deus e vai orar por todos vocês. Lembrando que amanhã, quarta-feira, em 3 horários, em Guarulhos, nós temos aquela campanha poderosa, a Quarta do Mover de Deus, junto com a campanha que está em andamento. Nenhuma ferramenta, nenhuma arma forjada, preparada contra ti, prosperará. Baseada aí no livro do profeta Isaías. Eu estarei com vocês amanhã às 9 da manhã, trazendo a palavra de Deus e orando por todos, aí em Guarulhos. Às 15 horas, o diácono Yuri Mateus. E no horário das 19 horas, nós retornaremos ao altar da Igreja Pentecostal Deus e Amor em Guarulhos. Avenida Monteiro Lobato, 347, no bairro Miriam, no centro aí da Grande Guarulhos. Vamos lá, agora são 15h56, deixa eu dar uma olhadinha aqui nas mensagens que chegam para nós, Armando. Posso dar uma olhadinha aqui? Vamos lá então. A irmã Selma Damasceno, ela é aqui de São Paulo, ela está ouvindo a nossa programação, ela deixou aqui o seu pedido de oração, não é? E Deus abençoe ela e também a sua família. Vamos lá. A Luciene Lopes, ela está nos ouvindo. Ela também deixou aqui o seu pedido de oração. Ela nos ouve na cidade de Catalão, lá no estado de Goiás. E ela pede para que oremos pela família dela, todos, não é? Está registrado aqui, viu, irmã Luciene? Um abraço, Deus abençoe. A Maria Miranda, aqui de São Paulo, também deixou aqui a sua mensagem, está registrado aqui, tá bom, Maria? Um abraço. A Marli Moraes está nos ouvindo em Jacareí, aqui no interior de São Paulo, e ela pede para que oremos por ela, pelo Célio, enfim, tá aqui registrado, viu, minha irmã? Um abraço, Deus abençoe e obrigado pela audiência. Vamos lá. A Gislaine Costa também está acompanhando a programação nesta tarde e ela pede para que oremos pelo esposo que está nos vícios. Ela deixou o nome dele aqui, o Samuel Sabino Soares. Está registrado aqui, viu, minha irmã? E aí nós iremos sim orar e cremos neste Deus poderoso que liberta, tá bom? O Valdir também está acompanhando a nossa programação. Ele é aqui de São Paulo. Obrigado, Valdir, pela mensagem e também pela audiência, tá bom? Está registrado aqui a sua participação. Nosso DDD é o 11, nosso WhatsApp é o 98292-3392. Irei repetir, 11 98292-3392. O nosso irmão Enoque também está ouvindo a programação. Ele pede para que oremos, pois ele está com um problema sério de visão. Tá bom, meu irmão. A gente vai apresentar você aqui daqui a pouquinho, na oração das 17 horas e 50 minutos. Tá ok? Muito obrigado pela audiência de todos vocês que estão ligados conosco neste momento. Que o Senhor Deus abençoe vocês imensamente. E que a paz de Jesus Cristo que excede a todo entendimento, abunde o coração de cada um, não é? Deus abençoe vocês imensamente. Bom, são 15 horas e 59 minutos, nós já vamos identificar as emissoras. Daqui a pouquinho eu volto com todos vocês.
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0: etiqueta corporativa. Bons modos e respeito são diferenciais em qualquer ambiente. A convivência diária no trabalho exige regras básicas de educação. Cumprimentar os colegas, pedir licença e agradecer nunca saem de moda. Respeitar o espaço e o tempo do outro é fundamental para a harmonia. Evitar fofocas e conversas altas demonstra profissionalismo e maturidade. No ambiente virtual, a etiqueta também é necessária e importante. Cuidar do tom de voz em mensagens escritas evita mal-entendidos. E manter a câmera aberta em reuniões, quando possível, mostra interesse. Ser pontual nos compromissos online também é sinal de respeito com todos. A vestimenta adequada ao ambiente de trabalho transmite seriedade. E mesmo em empresas informais, o bom senso deve prevalecer. Cuidar da higiene pessoal é básico e afeta a convivência próxima. Pequenos detalhes constroem a imagem profissional de cada um. Saber ouvir e não interromper quem está falando é uma arte. A gentileza abre portas que a técnica sozinha não consegue abrir. Um ambiente de trabalho respeitoso é mais produtivo e feliz. A educação é o cartão de visitas mais valioso que você tem. Reuniões eficazes. Encontros mais curtos e objetivos melhoram a produtividade. O excesso de reuniões é uma das maiores queixas nas empresas atualmente. Muitas vezes, horas são gastas em conversas que poderiam ser um e-mail. Reuniões produtivas devem ter pauta definida e hora para acabar. Convidar apenas as pessoas essenciais otimiza o tempo de todos. Preparar-se antes do encontro agiliza as decisões e o debate. Então, chegar com as informações prontas evita o desperdício de tempo. Manter o foco no assunto e evitar o desvio é papel do líder da reunião. Sair com os próximos passos definidos garante que o encontro valeu a pena. A tecnologia permite reuniões rápidas em pé ou por vídeo. Esses formatos incentivam a objetividade e a resolução prática. Respeitar o horário de início e fim demonstra profissionalismo. O tempo é um recurso escasso e deve ser usado com sabedoria. Avaliar se a reunião é realmente necessária é o primeiro passo. Muitas vezes, a autonomia da equipe resolve o problema mais rápido. Menos reuniões significam mais tempo para executar as tarefas. A produtividade agradece quando a agenda é usada com inteligência.
1: Dezesseis horas e quatro minutos.
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3: Muito bem, olha só. Daqui a pouquinho nós teremos aqui o quadro Meditação do Dia com o querido pastor Lourival de Almeida. Depois nós teremos também o Clínica da Alma com o psicólogo Gessé Ávila. Às 16 horas e 50 minutos, nós vamos ter a oração com o tema Reconciliação. Daqui a pouco, às 16 horas e 50 minutos. Depois, às 17 horas até às 18, nós teremos Deus e Amor com você, com Cido Gameiro e também Davi Miranda Neto. Às 18 horas, a oração do entardecer. E às 18 horas e 30 minutos, o informativo Reviver. Lembrando que hoje, 19 horas, aqui em nossa sede mundial, nós teremos a Terça dos Vencedores. Agora são 16h05, nós vamos para depoimentos, testemunhos, pessoas que contam milagres, bênçãos, vitórias alcançadas de Deus. Preste atenção, daqui a pouco eu voltarei com você.
4: A paz do Senhor Jesus, irmãos, pastores, ouvintes do programa Voz da Libertação, sou a irmã Eva, aqui de Viçosa, e eu estou passando por aqui nesse momento para dar um testemunho. Uma irmã, ela estava com uma depressão profunda, sabe? Um estado bem difícil de depressão. E nós estávamos orando por ela e levei ela ao médico, né? A gente tem que procurar também a medicina. E ela falou para mim assim que não sentia de tomar os medicamentos muito forte, né? Que os médicos passam. Fiz um voto com o Senhor em favor da Fundação Reviver. Falei com Deus que com Jesus desse, repreendesse essa depressão e desse vitória para ela caminhar

0: para a igreja, sozinha, Deus e ela. Eu iria depositar um valor na conta da Fundação Reviver para ajudar a Fundação Reviver. Meus irmãos, o voto foi agradável a Deus. Deus, o Senhor, aceitou o voto e deu vitória, repreendeu a depressão. E a nossa irmã está bem, graças a Deus. Já cumpriu o meu voto com o Senhor. E a irmã está bem, graças a Deus. E eu falei com Deus também que ia contar o testemunho aqui no programa Voz da Libertação. Amém? Estou aqui cumprindo o meu voto. Venham para a Igreja de Deus e Amor, para os cultos com a Fundação Reviver, né? Recebam a bênção de Deus e também possam testemunhar em nome de Jesus. Amém? Deus abençoe. Fiquem todos na paz do Senhor Jesus.
1: Obrigado, minha irmã. Deus é bom. Muitas vezes as pessoas pensam que a depressão ela não tem cura. Claro que tem. Jesus Cristo cura qualquer tipo de enfermidade, não importa qual seja a enfermidade. A palavra do Senhor nos diz no Evangelho segundo escreveu Lucas, lá no capítulo 1, no versículo 37, que para Deus não há impossíveis. A Bíblia também nos relata em Gênesis que há algo demasiadamente impossível para Deus? É óbvio que não. Nossa irmã acabou de testificar a vitória que Jesus deu a esta pessoa que ela clamou junto da igreja, ou junto com a igreja. O milagre veio, a libertação ocorreu e a vitória foi garantida. Você que está acompanhando a programação, você que está com problemas difíceis, causas impossíveis, lembre-se que Deus é o Deus do impossível e Ele pode todas as coisas, assim como Ele fez na vida desta pessoa que esta irmã orou e pediu, Deus também fará na sua vida ou na vida de alguém que você está intercedendo por ele ou por ela. Quero convidar você a estar conosco nesta quarta-feira. Eu já falei no horário das 9 da manhã, mas no horário das 15 horas nós teremos também a quarta do Grande Mover de Deus, a presença do presbítero Rivair Silva, que vai pregar a palavra do Senhor e que também estará orando pelos dons excelentes do Espírito Santo. Então, não perca aí a bênção. A gente fala assim, não perca a bênção. Quando a gente fala não perca a bênção, é você não perder a oportunidade de vir para cá, tá? É você se esforçar e estar aqui. Tem aquele ditado, não é? Que... E o próprio Cristo não é um ditado, é bíblico. Esforça-te e serei contigo. Então, vem para cá, traz aquela pessoa que está enferma, aquela pessoa que está problemática, aquela pessoa que está enfrentando problemas tão terríveis. Quantos que estão com ansiedade, síndrome do pânico, depressão e tantas outras coisas associadas aí à alma, ao sistema nervoso. Vem para cá. Nesta quarta-feira, 15 horas, aqui na Sede Mundial, nós teremos então a quarta do Grande Mover de Deus e a presença do nosso querido irmão presbítero Rivair Silva. Nós estamos aqui pertinho da Praça da Sé, do Parque Dom Pedro II, do terminal de ônibus aqui do Mercado Municipal. É fácil o acesso e Deus espera por você. Jesus espera por você de braços abertos. 16 horas e 10 minutos. E nós vamos agora para o quadro Meditação do Dia com o pastor Lourival de Almeida. O tema que ele aborda é ter experiências com Deus. Vamos ouvir.
2: Meditação do Dia. E nós vamos hoje, na nossa reflexão, falar um pouquinho sobre o cuidado que nós devemos ter com experiências pessoais e, em alguns casos, experiências que são traduzidas como visões, como revelações, como profecias, como palavras proféticas e aí vai. Recentemente nós ouvimos, tipo, mandaram para nós, né, algumas coisas sobre um movimento que começou num determinado local e foi uma visão, e desse local não teve mais condições de ser realizado ali por algumas questões. Então vamos pedir uma nova visão. Aí foram transportados para outro local, tá. Também acompanhamos Pasmos, né? Um grupo de pessoas que resolveu, não, vamos fazer agora só oração e cultos no monte, tá? Não sei o quê, no monte. Bom, enfim, num determinado dia aconteceu uma tragédia, né? Que acabou custando até a vida de alguns. E em nome de revelações, visões, em nome de Deus falou comigo, nós temos de tomar cuidado, porque às vezes muitas pessoas anulam, muitas pessoas simplesmente exterminam a palavra de Deus, deixam de viver a razão e passam a viver uma emoção fundamentada em coisas que às vezes são o cansaço do corpo, muito pensar. E é isso que a Bíblia fala. E às vezes não são nada. Às vezes são nada mais, nada menos do que sonhos. Às vezes, o que aconteceu foi que aquela feijoada não caiu bem. Bom, eu particularmente, sempre que eu ouço falar do surgimento de novos movimentos, de novas revelações, eu me cerco de muitos cuidados. E, sobretudo, quando envolve aquelas questões das experiências ocultas, não é? E em muitos casos essas experiências e essas revelações acabam se transformando em novas igrejas, novas lideranças, novos movimentos, divisões, contenda, confusões ou pessoas que se colocam acima das demais, parecendo até mesmo serem semideuses. Nós sabemos que muitas organizações, infelizmente, hereges, heréticas, surgiram a partir de revelações, né? A partir de mistérios, a partir de visões. Deus me revelou, eu tive uma visão. Nós poderíamos citar algumas religiões, né? Mas não há necessidade, mesmo porque vocês conhecem muitas religiões que surgiram e muitos movimentos que surgiram depois de revelações, depois de visões, depois de coisas que contrariavam a Bíblia Sagrada, e as pessoas às vezes emocionadas, movidas pela emoção, totalmente fora da razão, deixam de observar a Bíblia para observar o homem. Muitos movimentos, infelizmente, causam danos terríveis à igreja até os dias de hoje. Como eu disse, eu não quero citar nomes. Hoje em dia nós estamos vivendo um momento de o famoso politicamente correto, e a gente também não quer aqui se passar como pessoas de preconceito ou pessoas com divisões, separações, mas também nós não queremos deixar de falar a respeito da verdade de Deus. Mas a grande maioria das seitas, elas realmente surgiram a partir de revelações. Eu tive uma revelação, eu tive uma visão, e a gente tem que falar, né? Existem religiões, movimentos, e infelizmente que partiram de experiências ditas espirituais, mas que na verdade, em muitos casos, nada mais nada menos eram movimentos produzidos por larápios, gananciosos, imorais, pessoas com segundas, terceiras, quartas, quintas intenções, e aí vai. Mas a hipervalorização, a mega, hiper, super, extra valorização da experiência é uma espécie de ópio, uma espécie de droga que priva o indivíduo do contato com a realidade à sua volta. Em casos assim, questões como o certo e errado costumam se tornar secundárias, pois o que realmente importa para essas pessoas é dar lugar ao espírito. Todas essas coisas, infelizmente, afetam a igreja negativamente, porque sob um teto, um pressuposto de grande espiritualidade, algumas pessoas têm cometido uma série de exageros. O que é pior, aponta o Espírito Santo como o grande protagonista dos seus atos, como aquele que realmente está influenciando os seus atos. As nossas experiências pessoais não são, nunca foram, nunca serão, não podem ser, de modo algum, doutrina bíblica, e que, portanto, não deve ocupar o lugar da santa palavra de Deus na nossa vida. Quantas pessoas muito bem intencionadas, eu tive a oportunidade de conviver com muitas pessoas que me ensinaram o que eu precisava aprender, me ajudaram a compreender a relevância de conhecer a Bíblia Sagrada, visto que somente ela tem condições de tornar o indivíduo apto e preparado para toda boa obra. Em sua oração para os crentes de Colossos, o apóstolo Paulo clama a Deus para que aqueles que liam as suas cartas fossem cheios do pleno conhecimento da vontade de Deus com toda a sabedoria e entendimento espiritual, pois somente assim seria possível viver de maneira digna do Senhor, de modo que em tudo pudesse agradá-lo, inclusive por meio das suas obras. A Bíblia fala em Colossenses capítulo 1, versículo 9 e 10, vai seguindo. Olha, quanto prejuízo sofreu a igreja por causa do... Isso foi uma revelação. Porque a sensação que eu tenho, e eu tenho observado até os dias de hoje, que teologicamente você está discutindo algum assunto, se levanta uma pessoa e fala, não, mas eu tive uma revelação, as pessoas têm medo de contestar. Contesta-se ou não se contesta? A sua revelação aniquila a verdade de Deus, a palavra de Deus? É uma revelação realmente? Precisamos de novas revelações? Precisamos de novas visões? Ou temos tudo que precisamos para uma vida saudável, agradável a Deus? Uma vida de condução à eternidade com Deus no céu? Temos tudo na Bíblia? Ou precisamos ainda de pessoas que recebam mensagens isoladas que acabam trazendo mais confusões do que certezas? Eu tomo emprestado as palavras de Paulo aos Efésios. Que não sejamos mais como crianças, levados de um lado para o outro por ondas, nem jogados de lá para cá por todo o vento de doutrina e pela astúcia e esperteza de homens que induzem ao erro. Antes, segundo a verdade e amor, cresçamos em tudo naquele que é a cabeça, Cristo. Então que Deus abra os seus olhos e que Deus nos livre do erro. Infelizmente, visões, revelações profetadas não servem para nada a não ser para criar um grupo que pensa ser espiritual e maior do que os demais e que aniquila a verdade de Deus. Quem tem a palavra de Deus tem a verdade. A palavra de Deus é a verdade e não precisamos de nada mais. Então peço a vocês que ouvem, tomem cuidado, e peço a vocês que plantam esse tipo de coisa, revelação, visão, olha a minha profecia, Deus falou comigo assim, assim. Cuidado, porque Deus pode não ter falado. E se a sua visão, a sua revelação não estiver dentro da hierarquia de Deus, não estiver dentro daquilo que nós entendemos como a linha natural da palavra do Senhor, se ela estiver cortando caminho, se estiver trazendo benefícios ou malefícios, não pode ser a pura verdade de Deus. Então que Deus nos livre do erro e abra os olhos daqueles que têm dado mais valor às suas experiências do que à preciosa palavra de Deus.

0: 16 horas e 23 minutos. Que bênção! Nós ouvimos aí Ivan, cantor Ivan, louvando a Deus ao pé do rádio. Esse louvor aí, muita gente pede para nós aqui através das mensagens no nosso WhatsApp. Então, se ouviu agora aí então, não é? Ivan Luiz cantando aqui na Rádio Deus e Amor. Olha só, daqui a pouco, às 16 horas e 50 minutos, nós vamos estar naquele momento de oração. Estaremos orando por você. Mas deixa eu falar do que estará acontecendo amanhã. Amanhã, quarta-feira, às 15 horas. 15 horas, querido presbítero Rivair Silva, pregando a palavra de Deus. Claro, milagres acontecendo.
1: Paz do Senhor, meu nome é Juliana. Gostaria de falar sobre o culto das quarta-feira do Grande Mover de Deus aqui na nossa sede mundial. Eu quero te fazer um convite para que você venha ser edificado através da palavra. Deus tem feito grandes maravilhas na minha vida. Venha você também para que você seja edificado com esta grande palavra aqui na nossa sede mundial. E que Deus te abençoe.
2: Sou a Tacília, vim na quarta-feira do Mover de Deus. Fui abençoado e convido todos para vir aqui. Visto o programa Voz da Libertação, nós para receber a grande bênção e o poder de Deus, o mover de Deus aqui na sede, no tempo da glória de Deus.
3: Eu sou o Daniel, vim na quarta do grande mover de Deus, recebi a minha vitória, recebi a minha bênção, estou saindo daqui com a minha vitória e vem você também receber nesta quarta-feira a vitória da parte de Deus.
4: Eu sou a Marisete, sou da cidade soberana, Guarulhos. Eu tenho vindo aqui nas quartas-feiras do grande mover de Deus. O Senhor tem me abençoado grandemente. Você que não veio, venha nas quartas-feiras para Deus te abençoar também. Você precisa, traga uma pessoa também com você, entendeu? Para você, aleluia, Jesus ser abençoado e abençoar a sua família também. Venha.
5: Meu nome é Leonice dos Santos. Eu convido a todos os irmãos que estão em casa, em qualquer parte do mundo, do estado de São Paulo, para vir aqui na igreja, na quarta do Mover de Deus, aqui na Avenida do Estado, 4568. Venha receber a sua bênção, a sua vitória, porque eu já estou com a minha vitória nas mãos, porque o Senhor já me concedeu e vai conceder para você também, em nome do Senhor Jesus Cristo.
6: Oh, glória, eu moro em Bugaçu, me chamo Maria de Nalva, vim aqui na sede mundial receber a bênção. Venha vocês também, que é a coisa maravilhosa de Deus. Eu moro em Bugaçu.
7: Eu quero orar por 28 pessoas aqui. Deus está me mostrando um espírito de enfermidade. Este demônio, ele entrou para consumir tudo que é seu. Mas hoje, com a tua entrada aqui, o Senhor acabou de assinar a tua libertação. Deus está me dizendo que o que o diabo recebeu de oferenda vai cair por terra hoje, porque Deus já ordenou vitória para a tua vida. Eu quero orar por 63 pessoas aqui. O Senhor me mostra Ele te curando agora de um câncer. O Senhor está me dizendo que a partir de hoje a história da tua vida vai mudar. Vai mudar a história da tua vida agora. Vem levantando as mãos e já vem correndo. Já vem correndo. Já tem pessoas aqui chorando diante do altar. Já tem pessoas aqui chorando diante do altar. Olha aí o demônio da enfermidade aí, ó. Olha aí o demônio da enfermidade aí, diga, queima ele. Hein? Você foi enviado para acabar com a vida dela? Deus me mostra, queridos irmãos, um trabalho que foi feito em um alimento, foi parar no estômago dela. Vai começar a sentir ânsia de vômito. Olha a barriga da mulher como está mexendo. Olha como está mexendo a barriga dela. Vai embora para nunca mais voltar. Legião, você nunca mais vai oprimir a vida dela. Sai do estômago dela, vomita. Toda obra que foi apresentada para você, vomita, miserável. Olha aí, que coisa terrível. Olha a outra aqui, ó, ó. Olha aí, vomitando aí, ó. Oferenda de Satanás caindo por terra aí, ó. Olha aí, diga, queima ele, igreja. Olha aí, diga, queima ele, igreja. Olha esse aqui, ó. Olha o demônio da loucura aí, ó. Segura, obreira, segura, obreira. Cadê o glória a Deus, o rio? Cadê o glória a Deus? Olha o outro aí, ó. Olha aí, ó. É só apanhar a mão, ó. Ó, o inimigo não resiste. Diga, queima ele, igreja. Diga queima ele, igreja. Aqui tem uma pessoa que o diabo prometeu tirar uma das suas pernas, colocando uma ferida. E Deus está me dizendo que a ferida vai embora hoje. Vem correndo aqui, Senhora. Vem correndo aqui, Senhora. Olha aí. Diga queima ele. Olha aí, ó. Olha aí quem é que estava aí escondido aí, ó. Diga queima ele. Que coisa terrível. Olha aí quem é que estava escondido aí, ó. Segura aí, ó. Segura aí, obreiro. Olha aí, diga queima ele. O diabo não resiste, ele tem que cair por terra. Diga queima ele. Há poder no sangue de...
0: É amanhã, 15 horas, aqui na sede mundial, a quarta do grande mover de Deus. Presbítero Rivair Silva, juntamente com o Batalhão da Fé, o Esquadrão da Libertação, para orar por você. Você que está enfermo, você que está com problemas de foro familiar, físico, espiritual, sentimental, enfim, todas as áreas da tua vida, Jesus quer tocar. E é a quarta do mover de Deus, sim. E o Senhor vai mover céu e terra para abençoar você, sua casa, sua família. Então, não marca outro compromisso. Convide mais alguém para vir com você, tá bom? Não venha só. Estamos aqui perto da Praça da Sé, Parque Dom Pedro II. Estamos aqui na Avenida do Estado, 4568, aqui na Liberdade. E a entrada principal, tanto para pedestres e o estacionamento, é pela Prefeito Passos número 10. Agora, 16 horas e 30 minutos, nós vamos para um break. Daqui a pouquinho a gente retorna com você.
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11: 16 horas e 30 minutos.
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0: dia 25 de julho, das 3 às 5, aqui na nossa sede mundial. 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Nada será cobrado, tudo de graça para a criançada crescer no conhecimento de Deus e sentir o amor de Deus e saber que a igreja é um lugar gostoso. Porque isso é a intenção, trazer a criança para a igreja e ali ela se sentir amada, acolhida, sentir que realmente Deus a ama. Nós queremos que você nos ajude, colabore trazendo o seu filho. Ah, mas hoje eu trabalho, nesse dia eu trabalho, não vai dar. Alguém pode trazê-lo, com certeza. Pense aí, quem que pode trazê-lo? Faz alguma coisa, se esforce pelo seu filho, para alimentar a alma dele, para ele aprender do Senhor. Dia 25 de julho, das 3 às 5 da tarde. 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E olha que quando o Galileu chega, aí a festa é completa. Meu Deus, como as crianças gostam do Galileu. Eu nunca vi coisa linda. E vai ser um ambiente muito acolhedor, com muitos abraços, com muitos beijos. E Jesus abraçando todas elas, né? Imagine a alegria de Jesus. Deixai vir a mim os pequeninos, porque das tais é do reino do Senhor. 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Mamãe, papai, formem as caravanas. Pegue o seu carro, enche de crianças aí. E os pais também venham com as crianças. 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Tragam, os pais podem entrar, qualquer igreja, qualquer religião, todos serão muito bem-vindos à nossa Escola Bíblica de Férias com o tema As Pedrinhas do Reino.
1: Crianças, todas vocês agora de pé, para louvarmos juntos ao nosso Deus, pois Ele mesmo.

0: está então convite da nossa irmã Débora Miranda para este grande evento que teremos então aí com o Galileu, que é o Ministério Infantil que a Igreja Deus e Amor exerce em todas as IPDAs, em especial então neste dia onde certamente Deus fará coisas maravilhosas, Escola Bíblica de Férias. Agora são 16 horas 36 minutos na capital paulista. Um abraço a todo o povo querido que estão acompanhando a nossa programação lá no estado do Amazonas. Um abraço, hein? Deus abençoe vocês aí. Povo querido também de Roraima, os irmãos que estão em Rondônia, os nossos ouvintes que estão acompanhando lá em Belém do Pará. Um abraço também ao povo querido do Nordeste, todos os estados aí do nosso Nordeste brasileiro. Aos irmãos que estão acompanhando aí no sul do Brasil. Sul agora é mês de julho, agosto, é frio, não é? O inverno aí é rigoroso. Um abraço ao povo querido aí em Porto Alegre, toda a região aí do estado do Rio Grande do Sul, Santa Catarina e também o estado do Paraná. Nós aqui em São Paulo também estamos com algumas temperaturas bastante baixas nesses últimos dias. Tinha feito um calor, não é? E de repente baixou novamente a temperatura. Estamos agora com 17 graus e vai baixar mais a temperatura, não é? Inverno, glória a Deus por isso. Um abraço ao povo querido aí de Guarulhos. Deus abençoe vocês também, no nome de Jesus Cristo. Daqui a pouco, às 16 horas e 50 minutos, nós estaremos orando. Nós estaremos orando a oração com o tema reconciliação. E nós vamos apresentar a Deus os pedidos de orações, inclusive você que se afastou da presença, saiu da presença de Deus, não está mais frequentando a igreja, os cultos. Nós vamos orar por você também, tá? Mande para cá o seu pedido de oração. Nosso WhatsApp é o 11-DDD11-98292-3392, tá bom? E mande para cá o seu pedido de oração, nós vamos interceder por você. Vamos de testemunho? Vamos ouvir alguém glorificar o nome de Jesus através da bênção que recebeu. Vamos lá.
1: Meu nome é Raquel Gomes da Silva. Eu gostaria de estar aqui para contar como foi minha conversão com Jesus. Uns 4 anos atrás, eu me envolvi com drogas. Me envolvi com rapazes que não prestava, acabei me envolvendo nos vícios da droga, me viciei. Eu fiquei 3 anos no vício das drogas, sendo escravizada por Satanás. Eu não passava um dia sem droga, eu não conseguia passar um dia sem se drogar. Eu passava semanas e semanas sem dormir, sem comer, sem fazer nada, só drogada, dia e noite drogada. Eu fumava um cigarro atrás do outro, todo mundo olhava pra mim e falava assim, você não vai mudar de vida? Eu falava, pra mim não tem mais jeito, pra mim não tem mais solução. E minha mãe sempre ali falando comigo. Quando foi uma vez que eu fui conversar na casa da minha mãe com a minha mãe, eu fumando um cigarro atrás do outro, ela falando comigo. Eu falei, mãe, não tem mais jeito pra mim não, porque a minha garganta já tá cheia de ferida. E eu não consigo parar com o vício do cigarro, eu não consigo parar com as drogas, eu não consigo mais. Eu falei, pra mim já não tem mais chance. Aí minha mãe falou assim, é lógico que tem, você tem que tentar parar. Eu falei, eu já tentei de todas as maneiras, porque eu tentava parar, eu ficava um mês sem droga, eu tentava com as minhas próprias forças, eu falava, eu não vou mais usar droga, eu não vou mais fumar, eu ficava um mês. Quando eu voltava o dobro do que eu já fazia, eu voltava bem pior nas drogas. Aí que eu me drogava mais, passava dia e noite sem se drogar. Comecei a gastar todo o dinheiro que eu tinha só com droga. Comecei a pegar todo o dinheiro que eu pegava na mão, eu só usava em droga. Não se importava mais com as contas, não se importava mais com a minha casa, com a vida do meu filho, eu só usava em droga. Eu me envolvi com um rapaz que ele foi morar na minha casa, nós ficou 2 anos juntos. Aqueles 2 anos foi o pior sofrimento da minha vida, que aquele cara me espancava, ele batia no meu filho, ele me machucava, ele tentou me matar por várias vezes, a gente brigava dentro de casa, ele drogado, ele tentava me matar. Aí eu fui indo que eu já não tava aguentando mais, eu saía pra buscar droga, eu olhava pro céu e eu chorava e falava com Deus, Senhor, até quando eu vou ficar nessa vida? Senhor, até quando o Senhor vai permitir eu fazer isso? Será que não tem mais jeito pra mim? O Senhor é Deus e não vai me ajudar? Eu olhava ali e eu chorava, eu chegava em casa, eu drogada, eu chorava com Deus, porque eu já não aguentava mais a vida que eu tava levando. Quando eu cheguei no fim do poço, por 3 vezes tentaram entrar dentro da minha casa, matar eu, meu filho e ele, por dívida de droga que ele tinha com os caras. Os caras tentavam invadir minha casa por 3 vezes pra tentar matar nós 3 dentro de casa. Aí graças a Deus, Sempre Deus colocou alguém na minha porta na hora que esses caras chegavam pra livrar a minha vida e a vida do meu filho. Quando eu cheguei, que a minha mãe veio falar comigo, foi o fim do poço quando esse rapaz tentou tirar a minha vida e a do meu filho no meio da madrugada. Ele se drogou tanto e ele ficou me provocando e provocando meu filho a madrugada inteira, meu filho tentando dormir, ele jogando água no rosto do meu filho, acordando meu filho reclamando e eu mandando meu filho ficar quieto, porque se eu fosse falar com ele, ele tava tão drogado, ele tiraria a vida de nós dois. Ali Deus calou a minha boca a madrugada todinha, ele perturbando a minha vida e a vida do meu filho, eu falando com Deus, Senhor, eu já não aguento mais essa vida, até quando? Eu falei, ô Senhor, me tira daqui ou ele sai morto da minha casa, eu vou acabar saindo morta da minha casa, porque eu já não aguento mais essa vida que eu tô vivendo. Até que no outro dia minha mãe veio falar comigo, eu falei, mãe, eu quero mudar, mas pra mim já não tem mais chance, porque eu não tenho pra onde ir, eu não tenho mais o que fazer. Eu falei, dessa vida eu vou sair morta, porque eu já não tenho mais o que fazer. Aí minha mãe chegou em mim e falou assim, você quer mudar? Eu falei, mãe, realmente eu quero mudar, mas não tem mais como. Ela falou assim, não, se você quiser mudar, eu vou te ajudar. A minha mãe, ela me levou pra casa dela, eu fiquei um mês dentro da casa da minha mãe. Depois de um mês, graças a Deus, eu saí da casa da minha mãe, eu tava liberta. Eu vim no culto, foi quando eu levantei minhas mãos pro céu e voltei pra Jesus. Até hoje eu tô nos caminhos do Senhor e agradeço muito a Deus pelo grande milagre que Ele fez na minha vida, porque eu achava que não tinha mais chance. Quantos de nós estamos nessa vida de droga e achando que não tem mais chance para nós, para a nossa vida, nós achando que a única solução é a morte, mas Deus chega e quando Ele chega, Deus faz um milagre como Ele fez na minha vida. Meu nome é Raquel Gomes da Silva Pires, eu moro no Jardim Laura, São Bernardo do Campo.
0: Que lindo, irmã Raquel. Realmente, quando nós achamos que já não há mais esperança, conforme você relatou aqui, você disse que você pensava que para você não tinha mais jeito. É neste exato momento que Jesus chega. Quando todos os nossos recursos se esgotam e quando nós achamos que já não há mais esperança, Ele vem. E Ele pavimenta a estrada para a nossa vitória com o Seu grande poder. E Ele fez isso na sua vida, a libertou dos vícios, que coisa terrível. Quantos foram os livramentos que Deus concedeu a você e a sua família por conta de dívidas por causa das drogas? Quantos pais que estão sofrendo agora, neste exato momento? Quantas mães têm chorado pelos filhos que estão neste mundo tão terrível das drogas, da criminalidade, numa situação tão derradora, tão caótica? Quantos que já levaram os filhos às clínicas de reabilitação, ou até mesmo esposos ou esposas numa situação tão angustiante por conta de tudo isso. A Raquel acabou de contar para nós que Jesus Cristo fez na vida dela algo lindo. E este mesmo Jesus que a libertou, este mesmo Jesus que a tirou, não é? Desta situação tão drástica, é o Jesus que tem poder de libertar você que está me ouvindo agora, ou alguém da sua casa, da sua família, que sofre há anos. E não é só a pessoa que está sofrendo, a família toda sofre junto, todo mundo sofre, mas Jesus Cristo é o mesmo de ontem, de hoje e continua eternamente. Ele tem poder para fazer de você uma pessoa livre, uma pessoa vitoriosa. Portanto, abra o seu coração para Cristo. Faça como a Raquel fez. Venha para a igreja. Vá a um dos cultos que serão realizados hoje em nossas igrejas Deus e Amor. Aqui em São Paulo, na sede mundial, às 19 horas, é a Terça dos Vencedores. O presbítero Rivair Silva estará pregando a palavra de Deus e orando por todos. Mas em todas as nossas igrejas Deus e Amor, nós teremos culto hoje. Nós temos os endereços das nossas igrejas atualizados no site oficial da Igreja Deus e Amor. Vai lá no site oficial, coloca ipda.com.br/endereços e coloca a cidade que você mora, tá bom? Ali vai aparecer todos os endereços das igrejas Deus e Amor dentro da tua cidade, aonde você está aí. Se você está em outro país, coloca o país, fala para nós. Coloca lá o país que você está vivendo. Provavelmente nós temos igreja Deus e Amor aí, tá bom? ipda.com.br/endereços.

0: Vamos lá, agora são 16 horas 46 minutos. Nós vamos para o quadro Clínica da Alma com o psicólogo Gessé Ávila. O tema que ele aborda: conectados e sozinhos.
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2: Olá, seja muito bem-vindo a mais um episódio do Clínica da Alma, um espaço para falarmos sobre saúde mental, qualidade de vida, inteligência emocional e desenvolvimento interior, sempre de forma leve, prática e com base científica. Você sabia que a geração Z, formada principalmente por jovens nascidos entre meados da década de 1990 e o início da década de 2010, é considerada uma das gerações mais conectadas da história, mas também uma das que mais relatam sintomas de ansiedade, estresse e sofrimento emocional? Por essas razões, vamos falar hoje sobre saúde mental dos jovens e da geração Z, os desafios emocionais de crescer em um mundo acelerado, hiperconectado e cheio de expectativas. Especialistas apontam que diversos fatores contribuem para o sofrimento emocional dos jovens atuais. Excesso de comparação nas redes sociais, pressão por desempenho acadêmico e profissional, incertezas sobre o futuro, excesso de informações e dificuldade em lidar com frustrações. Além disso, o cérebro do adolescente e do adulto jovem ainda está em desenvolvimento. Especialmente áreas relacionadas ao planejamento, controle dos impulsos e regulação emocional. Isso pode tornar essa fase mais intensa emocionalmente. É importante lembrar que essa geração não é fraca ou ela é menos resiliente. Ela enfrenta desafios específicos do seu tempo, muitos deles inéditos até na história humana. Por exemplo, aquele jovem que aparenta estar bem, publica fotos sorrindo e mantém contato constante pelas redes sociais, mas internamente sente medo de não ser o suficiente, sente ansiedade em relação ao futuro e uma sensação constante de inadequação. Ou ainda, aquela estudante que precisa lidar com vestibular, provas, expectativas familiares, futuro profissional, cobranças pessoais e a sensação de que precisa ter tudo resolvido antes mesmo de descobrir quem realmente é. Então, uma geração que aprendeu a estar sempre conectada também precisa aprender a se conectar consigo mesma. Cuidar da saúde mental dos jovens não é incentivar a fragilidade, é oferecer ferramentas para que enfrentem os desafios da vida com mais equilíbrio e esperança. E eu tenho aqui 5 dicas práticas para fortalecer a saúde mental dos jovens. Número 1. Normalize conversas sobre emoções. Muitos jovens cresceram ouvindo frases como: "Ah, isso aí é drama." Ou: "Na minha época, ninguém fazia isso, ninguém tinha isso, era tudo diferente, não era assim." Criar espaços seguros para conversar sobre medo, ansiedade e inseguranças ajuda a reduzir o sofrimento silencioso. Perguntas simples como: "Como que você tem se sentido ultimamente?" Tipo de pergunta assim podem, de fato, abrir portas importantes. Número 2. Reduza a comparação excessiva. As redes sociais mostram recortes editados da vida. Lembrar que ninguém publica os seus fracassos, dúvidas ou dificuldades ajuda o jovem a desenvolver uma visão mais realista da própria trajetória. Comparar bastidores com vitrines é claro que gera sofrimento desnecessário. E número 3, incentive equilíbrio entre desempenho e descanso. Produtividade sem pausa leva ao esgotamento. Estudo, lazer, atividade física, espiritualidade e descanso ativo não competem entre si. Eles se completam. O descanso também é parte do desenvolvimento saudável. Penúltimo, ensine tolerância à frustração. Nem tudo acontecerá no tempo desejado. aprenda a lidar com notas abaixo do esperado, rejeições, perdas e erros, de fato, vai fazer com que haja uma vida adulta emocionalmente mais saudável. Frustração não destrói. Quando bem elaborada, ela fortalece. E por último, procure ajuda especializada quando necessário. Mudanças persistentes no sono, isolamento, irritabilidade intensa, desesperança ou perda de interesse pela vida merecem atenção. Buscar uma ajuda profissional, médica, psicológica é um ato de responsabilidade e não de fraqueza. Como disse Viktor Frankl, quando não podemos mais mudar uma situação, somos desafiados a mudar a nós mesmos. Mas e aí, você gostou desse conteúdo? Então compartilhe a nossa programação com amigos e familiares e continue nos acompanhando. Fique atento porque a qualquer momento estaremos de volta com mais reflexões que podem transformar a sua vida. Um forte abraço e até breve.
0: Agora são 16 horas e 52 minutos e chegou o momento de nós orarmos a Deus.
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0: Grande Deus, eterno e bondoso Pai que estás nos céus, nos colocamos diante da Tua santa e gloriosa presença com humildade e com esperança, com sinceridade de nossos corações. Reconhecemos que Tu és santo, justo e misericordioso. Pai, muitas vezes falhamos em pensamentos. Falhamos, meu Deus, em palavras e atitudes. Mas neste momento nos aproximamos do Senhor, confiando no poder do sangue de Jesus Cristo, que nos purifica de todo pecado. Pai amado, se existe alguma barreira entre nós e o Senhor, nós te pedimos, remova todo o pecado, toda a rebeldia, toda a frieza espiritual e tudo aquilo que nos afasta da tua presença. Perdoa-nos, Senhor. Lava-nos completamente e renova em nós um coração puro e um espírito firme. Não queremos viver distantes de Ti, Senhor, mas desejamos andar em comunhão contigo todos os dias da nossa vida. Senhor Jesus, obrigado porque por meio da Tua morte e ressurreição fomos reconciliados com o Pai, que essa reconciliação seja real em nossa vida. Venha restaurar a nossa intimidade contigo. Faz-nos voltar ao primeiro amor, à alegria da salvação e ao prazer de buscar a Tua presença. Que a Tua palavra volte a ser o alimento de nossa alma e que o nosso coração receba, meu Pai, a Tua presença. Que a oração seja o nosso refúgio diário. Poderoso Espírito Santo, visita agora cada coração. Quebra todo orgulho, toda mágoa, toda incredulidade, toda resistência à Tua vontade. Dá-nos um coração quebrantado, sensível à Tua voz, disposto a obedecer. Ensina-nos, Senhor, a viver em santidade e a refletir o caráter de Cristo em tudo que fizermos ou em tudo que nós fazemos. Pai, assim como fomos reconciliados contigo, ajuda-nos também a viver em paz com nosso próximo, Senhor. Dá-nos forças para liberar o perdão, restaurar o relacionamento ou os relacionamentos e viver em paz, meu Deus, conforme a Tua palavra nos fala. Que a Tua graça venha transformar nossas palavras, nossas atitudes e nosso testemunho. Nós declaramos que pertencemos a Ti, Senhor. Renunciamos às obras das trevas e escolhemos andar na luz da Tua verdade. Fortaleça-nos para permanecermos firmes até o fim, guardando a fé e vivendo para glorificar o Teu nome. Ó Senhor Deus de poder e glória, venha receber esta oração, Senhor. Venha renovar as nossas forças. Vem encher o nosso coração de paz, vem encher-nos da Tua presença, meu Deus. Esta pessoa que está fora, que está distante de Ti, que está afastada do Senhor, que neste momento, meu Deus, ela venha, ó Pai, sentir o desejo, a vontade de voltar, estar na presença de Deus, de voltar para a igreja, para o aconchego, ó Deus, ó Pai amado, da Tua presença. Que a Tua alegria e a Tua presença, meu Deus, faça de nós pessoas vitoriosas. Sim, meu Pai, que o nome do Senhor Jesus Cristo venha a ser glorificado neste exato momento. Que o nome do Senhor Jesus Cristo venha a ser enaltecido neste momento. Visita os nossos ouvintes, os nossos irmãos e irmãs que estão do outro lado, acompanhando, orando, clamando, meu Deus. Opera por excelência, Pai, manifesta a Tua presença. Move as Tuas mãos de poder, as Tuas mãos de fogo. Realize, ó Deus, uma grande obra, que Teu nome seja glorificado não só agora, que Teu nome seja glorificado amanhã e todo sempre. Nós agradecemos desde já, em o nome de Jesus e amém.

0: motivos temos para... mil motivos para dar glória a Deus, ou glórias a Deus, não é? Ele é bom, Ele é maravilhoso. E a sua misericórdia é a causa de nós estarmos de pé. Muito bem, são 16 horas e 58 minutos. Nós vamos encerrando a nossa participação aqui dentro desta programação, porque agora, às 17 horas, nós temos o Deus e Amor com você, na apresentação de Cido Gameiro e também Davi Miranda Neto. Um abraço, que Deus abençoe a todos vocês, até a próxima oportunidade. Agradeço aqui os trabalhos técnicos do querido diácono Armando Medina e eu, sermão em Cristo, Fábio Lúcio. Digo a todos que quem não ama, não conhece a Deus, porque Deus e Amor. Até mais!
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1: Uma ótima tarde, a paz a todos. Agora 5 horas, eu sou Cido Gameiro, tô chegando, vou te fazendo companhia por aqui, mais uma super edição do Deus é Amor com você. É sempre muito, mas muito bom ter você com a gente aqui na nossa programação. E ó, vou falar pra você, viu? Hoje, terça-feira, a gente já tá na metade do mês, gente, 14 de julho, e já passou a metade do ano, meu Deus do céu. Oi, Lari, como é que você está?
2: Olá, Cido.
1: Tudo bem?
2: Uma ótima tarde, tudo ótimo.
1: A Lari, pra quem não conhece, e pra quem conhece, ela é minha produtora toda especial. A gente vai falar de quem na programação de hoje, Lari?
2: Hoje tem bastante coisa, hein? Culto de missões, EBF de férias, campanha especial com o tema Unção sobre a Nova Geração e muito mais.
1: Muito mais. Muito obrigado, Lari. E a gente começa, mas começa muito bem com o louvor de Elias Santos aqui na programação. Além de hinos, mas

Deus é amor com você, agora 5:06, Culto Missões, atenção povo de Deus. Domingo, dia 26 de julho, a Igreja Pentecostal Deus é Amor realiza um culto de missões simultaneamente na sede mundial e em todas, ó, eu disse todas as nossas igrejas. Aqui na sede mundial o culto acontece às 15 horas com oração especial pela África, clamando pela paz, proteção e para o Evangelho, para que o Evangelho alcance cada vez mais vidas. Nas sedes estaduais, setoriais, centrais, como eu disse,

De todas as igrejas, Deus é amor. É, você pode, de repente, na sua região, você pode procurar aí o seu o pastor local, o irmão, para conferir o horário, porque quando se fala de Brasil e até de outros países, há fuso horários, a gente sabe disso. Então você confirma aí nesse dia qual vai ser o horário na sua cidade, no estado ou onde quer que você esteja. Participe desse grande movimento de fé, intercessão, e juntos vamos orar pelas nações e cumprir a missão de levar a palavra de Deus para todo o mundo. Presença confirmada aqui na sede mundial é a banda Nhenlete, que é Vozes da África. Esperamos por você aqui na sede mundial ou na Igreja Pentecostal Deus e Amor mais próxima de você. Se você quer participar e não sabe onde tem uma Igreja Pentecostal Deus e Amor próxima de você, ó, ipda.com.br. Esse é o site, ipda.com.br. Confira aí. De repente você está bem próximo ou próxima de uma Igreja Pentecostal Deus é Amor e você pode participar aí no dia 26 de julho. Aliás, a qualquer momento você é bem-vindo, bem-vinda. Na sede mundial, Avenida do Estado, 4568. Ou para quem vem de metrô, é a linha 3 vermelha do metrô, Parque Dom Pedro. Ok? Para quem vem de carro, motorista, por aplicativo, um amplo estacionamento que fica na Avenida Prefeito Passos, número 10. Agora 5:08, tem Daniela Balabem aqui na programação. Sala do Trono, um hino maravilhoso na sua tarde de terça-feira. Que Deus continue abençoando a sua vida. Conhece o teu coração e que Ele te traga o melhor para você, como sempre. É Deus, né, cuidando de você. Música.

Daniela Balabem, Sala do Trono, que hino maravilhoso, né? Agora 5h13, EBF de férias, eu amo falar, viu? A aventura mais especial do ano está chegando. Prepare-se para uma tarde assim, cheia de aprendizado, louvores, brincadeiras, surpresas, momentos assim inesquecíveis, onde? Na presença de Deus. Dia 25 de julho, ó, tá 11 dias, é isso? Então, dia 25 de julho, às 3 horas da tarde, você tem o encontro marcado aqui na nossa sede mundial. Escola Bíblica de Férias, ministrada pela tia Débora Miranda, com o tema Pedrinhas do Reino. Sim, você é muito bem-vindo, muito bem-vinda. E olha, sabe quem vai estar também? O Pequeno Galileu, o Coral Kids. É sábado, dia 25 de julho, às 3 horas da tarde. Esperamos por você, sua família, seus amigos, seus amiguinhos, toda a turma, para fazer parte dessa grande festa de fé e alegria. Não sabe onde é? Oh, mas isso aí não é um problema, porque eu conto para você aqui a sede mundial. Avenida do Estado, 4568. Para quem vem de carro, Avenida Prefeito Passos, número 10. Fácil, fácil, fácil. Você é nosso convidado, nossa convidada. Pega aí o piguinho que faz parte da sua vida e venha, venha se divertir. Momentos especiais aqui na presença do Senhor Jesus. É domingo, dia 26 de julho, aqui na nossa sede mundial. André Alexandre, Sangue de Jesus. Agora 5h15.

0: 8h20 aqui no Deus é Amor, com você na maior rede de rádio do país e sempre a melhor programação para você. Muito obrigado pelo carinho, pela sintonia. Você que está no seu trabalho, tem muita gente trabalhando em hospital, tá num corre, né? Muita gente internada também. Que o Senhor tenha misericórdia e dê restauração para sua vida. Muito obrigado, viu? Pessoal que está na estrada aí, toma cuidado, não abusa da velocidade, atenção. A gente chega no tempo, não deixa a pressa te atrasar tanto. Ó, a colocação. Não deixe o excesso de pressa, a pressa atrasar você, gerando um acidente, tendo um problema no carro, forçando demais o seu veículo. Enfim, abra os olhos, converse aí com o Senhor Jesus para acalmar o coração, para que você tenha uma boa viagem, tá bom? E chegamos aqui a um momento tão especial na programação que eu gosto muito, que é... onde a gente coloca aqui um depoimento e a pessoa fala sobre esse testemunho, a pessoa fala sobre como Deus deu livramento, como Deus curou, né? É o caso do Veras. O Veras teve um livramento de morte, gente. Cura da bactéria, de uma bactéria muito forte no estômago. Mas ele vai contar pra gente agora. Aliás, o depoimento, né, é fundamental para que a gente tenha uma doce referência do poder de Deus. Embora a gente não duvida disso, né? Não duvida do que Deus é capaz de fazer. A gente crê, e esse crer, essa fé é o que faz a gente crescer no relacionamento com Deus, e o testemunho é a evidência de que Deus faz, e que Deus pode fazer com Deus faz com alguém e pode fazer com você também. Vamos aqui ouvir o testemunho dele.
1: Me chamo Veras, vou dar um testemunho de dois livramentos de morte. Já fui assaltado por duas vezes, e nessas duas vezes, só Jesus para me salvar. Que você sabe, quando você está na mão dos bandidos, você não tem para que pedir socorro. Não adianta pedir para pai, para mãe, para irmão, para parente, para ninguém. Só Jesus pode te salvar naquele momento. E foi o que eu fiz. Pedi o livramento para ele, e ele me deu o livramento, e eu consegui me safar da mão dos bandidos. Não fui atingido nem com bala, nem com faca, graças a meu Jesus. Muito feliz por isso. Também já fui curado uma bactéria no estômago através das orações do Raido. Estou muito feliz e contando esse testemunho para aumentar a fé dos ouvintes. E quero dizer a todos, quando você tiver um problema desse que eu tive, que eu passei, entregue na mão de Jesus. Só Ele pode te ajudar, pode te salvar. Você tem que entregar na mão deles e acreditar, confiar, porque Ele resolve. Muito obrigado, a paz do Senhor para todos.
2: Onde você estiver, que Deus abençoe a sua tarde. Deus.

0: O quê?
1: Minha alma chora.
0: Minha alma chora. Débora Miranda, Espírito Santo, a Débora Miranda que apresenta o Mensagens Cantadas que acontecem na nossa programação de segunda a sábado, do meio-dia e meio às 14h. Um programa com um conteúdo excepcional. Se você tem oportunidade de ouvir, separe um momento ali na hora do almoço. Tenho certeza que você vai amar. Se você já ouve, já sabe do que eu estou falando, né? Mensagens Cantadas, meio-dia e meio na nossa programação de segunda a sábado e vai até às 14h, ok? Bom, vamos falar aqui da campanha especial que está acontecendo, que é unção sobre a nova geração. Sim, uma oração e unção com óleo a favor, em favor das nossas crianças, como precisam, né? Ah, nossas crianças, nossos jovens. Nesse domingo, dia 19 de julho, às 15h, pregando a palavra de Deus aqui na sede mundial, o pastor Milton Almeida. Venha fazer parte dessa campanha conosco, esperamos por você. O culto também terá transmissão simultânea pelo YouTube, pelo Facebook, pelo site, aplicativo e por toda a rede de rádio Deus é Amor. Uma coisa que eu vou te falar, se você está muito longe, está fora do país, fala, não tem condições de vir na sede mundial, mas se você está em São Paulo, em Grande São Paulo, se organize. Ó, é dia 19 às 15h, dia 19 de julho às 15h. Vou te passar aqui o endereço, Avenida do Estado 4568. Ok? Para quem vem de carro, um amplo estacionamento na Avenida Prefeito Passos, número 10. Mais informações, ipda.com.br, e você pode saber como faz, o que você... De repente tem também um culto especial na sua cidade, no seu estado. Fale aí com alguém, um líder espiritual na sua igreja aí perto, né, na IPDA mais próxima de você. Mas ipda.com.br é o site da Igreja Pentecostal Deus é Amor. E tem todas as informações necessárias para você que tem interesse. Combinado? E agora tem Pedro Magalhães. 5h31. Soberano Deus na nossa programação.

5h35, Deus é Amor, com você na maior rede de rádios do país, Pedro Magalhães. E daqui a pouco, logo mais às 18 horas, a oração do entardecer, um momento especial na nossa programação, para você falar com Deus, para você orar, para você louvar. Como é que foi o seu dia? Ou para quem vai trabalhar à noite, né? Tem, eu lembro até que tem uns amigos que entram às 10 da noite. Essa hora tá ali se preparando já. Então, orar também para que você tenha uma boa noite de trabalho. Enfim, orar é sempre bom, né? Para quando tá chegando, para quando tá saindo, para quando vai ficar. Para o dia a dia, para o mês inteiro. Orar é sempre bom, é essencial. Essa conexão com Deus melhora a nossa qualidade de vida, dá livramento. A gente só tem bons frutos a colher quando a gente busca, assim, o Senhor Jesus que planta a boa semente, né? E eu vou falar uma coisa, viu? Depois da oração do entardecer, tem mais uma edição do Informativo Reviver, na apresentação de Eliana Miranda. Então, 6h30. Então, fique atento aí na programação, ok? E agora eu vou falar de uma campanha muito especial. Aliás, de momentos especiais que acontecerão. Já que eu falei da Fundação Reviver, no dia 22 de agosto, às 2 horas da tarde, você vai participar de um culto muito especial com o tema O Dia de Semear. O preletor será o pastor Jerry Bochard, com participações especiais da presidente Irene Miranda, Débora Miranda, Eliana Miranda, evangelista Maria Lorena, diretoria da IPDA, diretoria da Fundação Reviver, cantores da gravadora MC Music, grupo de louvores. Tem noção do tamanho dessa reunião? Que coisa mais linda, mais maravilhosa. E como a gente está no mês de beneficência cristã, aproveita também que se você vem visitar, está aqui, vai fazer parte desse momento tão especial, não esqueça de trazer pelo menos 1 quilo de alimento não perecível, mas fique à vontade, é uma cesta básica, são 10 quilos, 15, o que o seu coração pedir vai ser bem-vindo. É um momento muito especial, 32º aniversário da Fundação Reviver aqui na sede mundial. Vou te passar o endereço aqui, você que está interessado em vir, ó, vai ser muito bem-vindo. Avenida do Estado, 4568, ok? Mais informações, ipda.com.br. E para quem vem de carro, Avenida Prefeito Passos, número 10. Simples assim. Você é muito bem-vindo, muito bem-vinda nesse culto tão especial no mês da beneficência. Música.

o Ricardo Ellers na programação Cristo Está Voltando. Falando nisso, Cristo Está Voltando. Prepare o seu coração aí, viu? E tente o mais rápido possível. Você que ainda não se deu a oportunidade de buscar o Senhor Jesus, faça o mais rápido possível para você conhecer esse poder maravilhoso, essa mudança maravilhosa que Deus pode fazer na sua vida. Talvez seu dia tenha sido difícil, quem sabe você esteja carregando uma preocupação que ninguém conhece. Uma coisa só tua, é íntima, né? Mas você sofre com isso. Pode ser um problema na família, uma luta na saúde, uma porta de emprego que ainda não se abriu. Às vezes a gente se sente assim, inútil, né? Tem muito marido aí que é provedor, a esposa sai para trabalhar e a gente fica assim, puxa, ela tá saindo para trabalhar e eu tô aqui, ó. Fica com vergonha, né? Acontece muito. Ou até aquele vazio no coração, tem trabalho, tem um bom relacionamento familiar, tá tudo, tem saúde, mas tem um vazio no coração que nada nesse mundo consegue preencher. Complicado, né? Mas eu quero dizer uma coisa para você, que Jesus continua sendo o mesmo. Ele continua ouvindo a oração de quem busca, de quem clama, continua estendendo a sua mão e continua transformando vidas. Você vai ser diferente? Não, não será diferente. Só dê espaço para ele entrar na sua vida. É por isso que todas as quartas-feiras, a Igreja Pentecostal Deus em Amor se reúne para ouvir a palavra de Deus e renovar as forças na presença dele. Amanhã, dia 15 de julho, você tem dois horários para estar conosco aqui na sede mundial. Eu já estou adiantando, porque aí você consegue se organizar. 9 horas da manhã, a palavra de Deus será ministrada pelo pastor Milton Almeida. E às 3 horas da tarde, pregando a palavra de Deus, o presbítero Rivair Silva. Tem dúvidas? Precisa de mais informações? Acesse ipda.com.br, encontre a Igreja Pentecostal Deus em Amor mais próxima de você. E deixa o Espírito Santo trabalhar na tua vida. Você não precisa ficar sofrendo. Eu sei, é difícil, né? Você às vezes fala assim, eu tenho vergonha de contar o que eu estou passando para amigos, para parentes. Mas para Deus você não precisa ter vergonha. Derrama suas lágrimas ali no altar, conversa com ele, fala assim, eu estou aqui, estou passando por isso. Por mais que às vezes a gente use o termo, Deus sabe o que eu estou passando, você falar com o pai, se encostar no ombro amigo dele ali, abrir o coração, falar assim, eu estou passando por isso, aponta o caminho, me ajuda a sair. Você acha que Deus vai pensar duas vezes em mudar a tua vida? Olha, é só você buscar. Aproveita agora, talvez você esteja ouvindo agora e falando, eu estou passando por uma dessas situações. E às vezes o orgulho fala, olha, não vai não, Deus não vai mudar mais a sua vida. Oh, você errou demais, às vezes o inimigo aponta para você. Você errou, você fez isso, você fez aquilo. Você acha que Deus vai te ouvir? Claro que vai. Dê esse espaço. Jesus está com a mão estendida, é só você pegar a mão dele e de repente essa mudança está muito mais próxima do que você imagina. Só não deixa cair e ficar no chão e desistir, porque desistir mesmo, ele nunca vai desistir de você, tá bom?

A Promessa Não Morreu, Ângela Gonçalves. E olha, gente, sabe que ser jovem nos dias de hoje não é nada fácil, embora passou meu tempo. Mas quem tem adolescente, quem tem jovem em casa, né? São muitas escolhas, muitos desafios. Muitas vezes a pessoa acaba se sentindo meio sem rumo, sem esperança. A palavra de Deus nos mostra que existe um caminho seguro quando colocamos a nossa vida nas mãos do Senhor Jesus. Encontramos forças, direção e uma nova história. E é com esse propósito que a Igreja Pentecostal Deus é Amor está preparando a Conferência de Jovens. Sábado, dia 5 de setembro, às 9 horas da manhã, até às 10 horas da noite, na sede mundial, vai receber jovens e famílias para um dia muito especial de louvores, oração, pregação da Palavra de Deus. Conferência de Jovem 2026 com o tema Graça sobre Graça. Então a gente já começou a contar, a falar sobre a campanha, para você já ir se preparando. É a Conferência de Jovem 2026. E chegou a hora da gente matar a saudade. Olha só. Débora e Leia, Somente Deus. Faltando agora 6 para 6.

Débora e Leia na programação. Que coisa boa, né? A gente mata a saudade. Ah, saudade. Bom, mas olha, daqui a pouquinho, faltando agora 3 para as 18 horas, e daqui a pouquinho tem mais uma edição da oração do entardecer. Então se prepare aí, reserve um momento para falar com Deus. E logo na sequência, 6:30, mais um Informativo Reviver, mais uma super edição do Informativo Reviver, na apresentação de Eliana Miranda, aqui na programação. Então daqui a pouquinho, tudo preparado aí, daqui a pouquinho, a oração do entardecer aqui para você na programação.

0: do entardecer.
1: Recebam a paz do Senhor e Salvador Jesus Cristo. Queridos irmãos e irmãs, vocês que já estão conosco nessa tarde abençoada, que Deus abençoe, sejam todos bem-vindos a esta programação. Estamos ao vivo aqui no estúdio da Sede Mundial, no Templo da Glória de Deus. E este quem comunica a todos vocês, Senhor Irmão em Cristo, Diácono Lindenberg Araújo. Nós vamos orar, vamos falar com Deus em oração, porém, antes disto, já deixa o teu like, inscreva-se no canal da Igreja Deus e Amor, se você não é inscrito, e também compartilhe no grupo da família, compartilhe no grupo do trabalho, compartilhe nos teus status, divulgue esta programação, estamos ao vivo aqui em cadeia também através da Rádio Deus e Amor, que Deus abençoe a todos os nossos irmãos ouvintes de todo o Brasil. Eu quero ler uma palavra do Senhor, onde está escrito em Salmos de número 116 e o verso de número 1. Nós leremos agora e após a leitura bíblica vamos falar com Deus em oração. Diz assim a palavra de Deus: amo ao Senhor porque Ele ouviu a minha voz e a minha súplica, porque inclinou para mim os seus ouvidos, portanto invocá-lo-ei enquanto viver. Vamos ler novamente para fixar em nosso coração e nossa mente. Amo ao Senhor, porque Ele ouviu a minha voz e a minha súplica, porque inclinou para mim os seus ouvidos, portanto,

Poderoso Deus, maravilhoso, bendito e eterno Pai, Pai de nosso Senhor e Salvador Jesus Cristo, Senhor meu Deus poderoso, Senhor, nós queremos glorificar o Teu nome, bendizer o Teu nome, ó Pai, na beleza da Tua santidade. Ó Espírito de Deus, vem ser conosco, ó Deus poderoso, nessa tarde abençoada, neste momento de oração, de clamor, meu Pai. Nós queremos Te engrandecer e Te agradecer por todos os Teus feitos, por Teus livramentos, Pai, pelo Teu amor, pela Tua misericórdia, pela Tua graça infinita, mesmo nós não sendo dignos de tal, mas o Senhor é fiel e justo para trabalhar, para agir, para operar ao nosso favor. Pai, nós queremos externar a nossa gratidão ao Senhor, neste momento de clamor, neste momento de oração e súplica. Atende, ó Pai, o clamor da Tua igreja. Quantos, ó Pai, agora, centenas e centenas de milhares de ouvintes que nos ouvem neste momento, vai ao encontro dos Teus servos, vai ao encontro, ó Pai, nesta tarde, visita os Teus filhos agora, visita os Teus servos, ó Deus, que neste momento estão em aflição, estão, ó Pai, enfrentando angústia, estão enfrentando, ó Deus, tristezas, amargura na alma, mas somente o Senhor é digno de operar este grande milagre, este grande feito, trazer, Pai, a libertação para esta pessoa que estará aprisionada, esta pessoa que estará agora em prisões espirituais. Ó Pai da glória, socorre, Senhor, socorre esta pessoa, socorre esta vida, Pai, para que o Teu nome seja glorificado. Tenha misericórdia, meu Senhor, do Teu servo, da Tua serva, que Te clama agora, que Te suplica, Pai, por curas, por livramento, por vitória. Ó, meu Deus, confirma a Tua obra, Pai, confirma a libertação. Abençoai a todos quantos estão conosco nesta transmissão ao vivo, em áudio e vídeo, ó Pai. Abençoa a todos quantos estão clamando, suplicando pela providência, suplicando pelo livramento, suplicando pela vitória, Senhor. Quantos estão agora, meu Pai, enfermos, desenganados pela medicina, estão aguardando, ó Pai, ah, meu Deus, a chegada da sua partida. Ó Pai, tenha misericórdia, Senhor, tenha compaixão, ó Pai, desta pessoa que Te clama, desta pessoa que Te suplica. Ouve a oração do Teu servo, ouve, ó Deus, a oração da Tua serva, que neste momento ele está fazendo agora, clamando por socorro, clamando pelo milagre. Atende, ó Deus, o clamor, a petição do Teu filho agora. Ó Espírito Santo, repreenda, Pai, toda barreira, todo impedimento que está sobre esta pessoa. É que tudo que ele projeta não dá certo. Pai, joga por terra agora, meu Deus, pela Tua misericórdia, pela Tua compaixão, pela Tua graça. Dai-nos a Tua bênção, dai-nos a Tua, Pai, a Tua paz, a paz que excede todo o entendimento, porque eu creio, eu acredito na grande vitória, no grande livramento que esta pessoa está recebendo do Senhor. Ó Pai, realiza o Teu grande mover. A Tua palavra, ela nos afirma que o justo clama e o Senhor ouve. Ouve, ó Pai, ouve a oração da Tua igreja que está sendo feita nesta tarde. Senhor, é a terça-feira dos vencedores. Talvez esta pessoa que está em casa está enfrentando esta batalha, está enfrentando esta guerra e não está, ó Pai, com conseguindo ter paz, não está conseguindo ter êxito na sua vida, nos seus negócios, nos projetos. Pai,

0: Pai da glória, vai entrando nesta causa e realizando o teu milagre, e realizando o teu grande mover. Entrega a tua bênção, entrega a tua vitória para a tua igreja, meu Pai. Vai tirando, Senhor, toda a barreira, todo impedimento, toda a muralha que estava sobre esta pessoa, que estava trazendo aflição, que estava trazendo angústia, que estava trazendo perturbação, ó Pai. Saia daí agora, espírito opressor, sai daí desta pessoa, sai desta casa, sai desta família, enfermidades, saiam agora. Agora, potestades diabólicas, potestades que afligiam esta pessoa, eu te repreendo, e no nome de Jesus Cristo, eu creio, ó Pai, que o Senhor já está operando, que o Senhor já está agindo nesta causa, que o Senhor já está entregando a tua bênção para esta pessoa, porque assim como expressou, ó Pai, o salmista Davi, eu amo ao Senhor, porque ouviu a minha voz e a minha súplica, portanto, invocá-lo-ei enquanto eu viver. Meu Deus, que coisa tremenda, que coisa linda, meu Pai, porque sabemos que o Senhor ouve a oração da tua igreja, o Senhor ouve a oração do teu servo, que está clamando, que está buscando a tua face, que está suplicando pela tua graça, por livramento. Livra esta pessoa deste câncer, deste tumor, livra de acidente, livra mesmo, meu Pai, vai livrando esta jovem, vai livrando este jovem, vai livrando esta pessoa, Pai, da mortandade física, da mortandade espiritual. Sai daí agora, espírito das trevas, espírito maligno, vai socorrendo, meu Pai, socorre esta pessoa. Alamasteri me clama, labaia, orimianda lamaca, alamasteri me canta, labaia. Ó Pai, renova, meu Pai, a fé do teu servo, renova, meu Deus, a fé da tua serva, renova, meu Pai, renova a tua igreja, renova, meu Pai, o seu servo que está sem força, está desanimado, está cabisbaixo. Alamastei, me canta, alabastei. Ó Deus tremendo, eu creio na virtude, eu creio, Senhor, que o Senhor derramará do teu poder, derramará da tua graça, do teu sangue poderoso sobre esta família, sobre esta pessoa. Entra com providência neste matrimônio. Abençoai, ó Deus, abençoai aqueles que clamam, abençoai aqueles que estão chorando, aqueles que estão em pranto, aqueles que estão se quebrantando em sua presença. A tua palavra nos afirma que um coração quebrantado e um coração contrito não desprezarás, ó Deus, não despreza, meu Pai, não desampara aquele que clama, não calamasteri me clama, labaia, não desampara, Senhor, o teu servo que está suplicando, o teu servo que está agora em amargura, mas está te buscando, ó Pai, na beleza da tua santidade. Diz, ó Pai da glória, como o Senhor disse para Josué: ah, esforça-te, tem bom ânimo, porque eu sou contigo, assim como eu fui com Moisés, eu serei contigo. Vai, esforça-te tão somente, ó Pai. Ah, meu Deus, encoraja o teu filho, encoraja, encoraja a tua igreja, encoraja, meu Pai, esta pessoa que se sente incapaz, que se sente, ó Pai, neófito, mas o Senhor é quem capacita, o Senhor é quem, ó Deus, levanta, o Senhor é quem usa para a tua glória, meu Deus, é o Senhor que é o oleiro, nós somos o vaso, ó Pai, vaso de barro, vaso de madeira, vaso, meu Pai, que era para ser utilizado por ti. Sim, ó Pai da glória, faz o teu trabalhar, faz a tua vontade, faz o teu querer em nossas vidas, faz a tua obra, meu Pai, completa em nossos corações. Nós cremos no milagre, nós cremos, ó Deus, na porta aberta. Senhor, abençoa, meu Pai, Esta pessoa que mesmo sem condições, mas assim como aquela viúva, ela ofertou tudo que ela tinha, ela deu ao Pai, ela doou, ah Pai, e por isto ela fez e ele entregou a sua melhor e maior oferta, porque ela tinha pouco, e o pouco que ela tinha, ela deu para a tua obra. Senhor, abençoa meu Pai, o teu servo que está nesta mesma fé, tem pouco, mas está dando o melhor. Senhor, entra com providência, entra nesta causa, dai vitória ao teu filho, honra a fé dele, honra meu Pai, a fé da tua serva, ó Pai da glória, confirmando a grande bênção, a grande vitória, o grande milagre. Senhor, que todo principado, que toda legião, que todas as enfermidades possam cair por terra, possam ser dissipados agora, possam cair por terra, meu Pai, pelo poder que há no teu sangue, pelo poder que há no sangue de Jesus Cristo Todo-Poderoso, porque ele está escrito na sua palavra, porque para isto se manifestou o Filho de Deus, para desfazer as obras do diabo. Vai desfazendo agora, meu Pai, é no nome de Jesus Cristo, ó Pai, é pelo teu sangue glorioso que nós oramos, porque a tua palavra nos afirma que no Antigo Testamento, na Antiga Aliança, ó Pai, o povo oferecia bezerro, ovelha, carneiro, e com o sangue daquele animal, Pai, era oferecido como oferta de expiação, e sem derramamento de sangue não havia remissão de pecados. O Senhor, o próprio Cordeiro de Deus, que tira o pecado do mundo, que foi oferecido por nós, e o teu sangue que foi derramado na cruz do Calvário, serviu como expiação e remissão para os nossos pecados. Por isto, ó Pai, está escrito na sua palavra que pela graça sois salvos, mediante a fé, e isto não vem de vós, é dom de Deus, não vem pelas obras, para que ninguém se glorie. É pela tua graça, meu Pai, que estamos firmados na rocha, é pela tua graça que o Senhor nos levantara, é pela tua graça, meu Pai, vivifica, Espírito Santo, o teu povo, pela tua graça, vivifica, meu Pai, este homem que está caído, vivifica, Senhor, esta mulher que está morta espiritual, que está desanimado, que está fraco. O Senhor disse para Paulo, quando você pensar que está fraco, aí é que você está forte, porque o meu poder se aperfeiçoa em tua fraqueza. Ó Pai, não deixa que esta pessoa venha se apostatar da fé, venha abandonar a fé, mas que ele seja restaurado, que ele seja firmado na tua presença, que ele seja fortalecido em meio à tua presença, Pai, em meio à tua palavra, porque a tua palavra é lâmpada para os nossos pés e luz para os nossos caminhos, e nós te glorificamos neste momento de oração, nós te glorificamos neste momento de clamor, nós te exaltamos neste momento de súplica. Eu quero te apresentar os nossos ouvintes, internautas que estão em casa e que estão fazendo seus pedidos de oração, ó Pai. Vai alcançando agora esta pessoa que está na UTI, vai alcançando esta pessoa que está internado, esta pessoa que recebeu esse diagnóstico médico, que foi desenganado pela medicina, que esta enfermidade está trazendo angústia, esta enfermidade está trazendo tribulação. Sai daí agora, enfermidade, caiam por terra toda seta, toda assolação, toda aflição maligna. O Senhor te repreenda, o Senhor te repreenda, enfermidade, espírito opressor, espírito maligno, depressão, crise de ansiedade, aflição, sai daí, sai da mente, sai do coração. sai desta pessoa, sai desta vida agora. O sangue de Jesus tem poder, o sangue de Jesus Cristo é poderoso para repreender este mal, para repreender as obras malignas, para repreender estas legiões diabólicas que estão lutando, que estão se levantando contra esta casa, contra esta pessoa, contra este ministério. Ó Mekalamaster e me clama, ó Pai, abençoa, meu Pai, esta obra, abençoa, ó Deus, todas as igrejas pentecostal, Deus e amor, do Brasil e do mundo. Vá, meu Pai, todos os continentes onde se encontra a nossa igreja pentecostal, Deus e amor, vai abençoando, vai, meu Pai, dando frutos para que o teu povo receba a tua bênção, receba a tua presença, a tua graça, a tua palavra, e sejam salvos por meio do teu Espírito. Sim, meu Pai da glória, envia, meu Pai, nos teus servos, para fazer a tua vontade, para proclamar o Evangelho, para proclamar o Santo Evangelho, a tua palavra, ó Deus, é como um martelo que esmiúça a penha. Ananamasteri me clama, halamashandarabia, ó Pai, sim, meu Deus, pelo poder da tua palavra, é que somos salvos, pelo poder da tua palavra, que este homem é quebrantado, que o rebelde ele se humilha, meu Deus, que o desobediente, ele é quebrantado, Senhor da glória, pelo poder da tua palavra, que o enfermo é sarado, que o opressor é liberto, meu Deus, em nome de Jesus Cristo, confirma a tua bênção, ó Pai, nesta vida, confirma a tua bênção nos projetos de nossa igreja, Deus e amor, projeto Eu e Mais Um, projeto Multiplicação, Pai, projeto das ações sociais da tua igreja, Pai da glória, é o braço assistencial da igreja pentecostal, Deus e amor, Fundação Reviver, a Associação Reviver Help, Deus e Amor, abençoa Augusto Verde, abençoa, meu Pai, este aniversário que acontecerá neste mês de agosto, vai abençoando, ó Senhor, todas as igrejas que estão prontamente, meu Pai, exercendo este ministério, amar o próximo como a ti mesmo, Senhor, vai abençoando, vai honrando a fé dos pastores, dirigentes, vai, meu Pai, abençoando os membros que estão contribuindo, que estão, ó Pai, sendo mantenedores desta obra, com amor, com dedicação, ó Espírito Santo, abençoa, meu Pai, toda a nossa diretoria deliberativa, Senhor, e executiva, Deus, dá direcionamento, dá sustentabilidade, sim, ó Pai, estabilidade, para que eles possam permanecer firmados nesta mesma palavra, que é a nossa regra de fé e prática. Decalamasteri me clama, labaia, decalamassuri me clama, nanamastei, Pai, renova, meu Pai da glória, renova este ouvinte, renova este internauta, eu sinto a tua graça, Senhor, eu sinto a tua presença, aviva-nos, ó Deus, mediante a tua palavra, mediante as sagradas escrituras, ó Pai, porque também o Senhor disse, ó Deus tremendo, para o povo de Israel, eu sou o Senhor teu Deus, que vos tirei da terra do Egito, abre bem a tua boca e te encherei, meu Deus, enche-nos a da tua graça, enche-nos da tua presença, enche-nos, ó Pai, nesta tarde gloriosa do teu divino, ó Espírito Santo, porque nós cremos na virtude, nós cremos no milagre, nós cremos, ó Pai, na providência do teu Espírito sobre a tua igreja. Vem, ó Pai da glória, vem confirmar o milagre sobre esta casa, sobre esta pessoa, sobre este homem, sobre esta mulher que estava desacreditado, que estava sem fé, estava sem esperança, mas a tua palavra nos diz que enquanto há vida, há esperança. Nós cremos, ó Pai, que enquanto estamos clamando, o Senhor está agindo, enquanto nós estamos clamando, o Senhor está trabalhando, o Senhor está quebrantando O Senhor está libertando, o Senhor está abençoando esta obra, este povo que suplica. Alamasterimikomaná, Deus tremendo, confirma, meu Pai de amor, a tua bênção sobre todos quantos estão firmados neste propósito, neste clamor, na oração, ó Pai, do entardecer, na oração da meia-noite. Abençoa, meu Deus da glória, este ministério global de oração, de intercessão. Abençoa, meu Pai, os teus servos, os pastores que estão, ó Pai, na direção, Deus, das orações, ó Pai, do clamor, estão orando, estão buscando, intercedendo pelas almas que estão perecendo, pelas almas que precisam de oração, que precisam de fortalecimento, que precisam de ânimo, que precisam, ó Pai, serem preenchidas pela tua graça, pela tua presença. Vai confirmando a vitória. Ah, meu Deus, a restauração para esta vida, para esta pessoa que estava afastado da tua presença, que está fraco na fé, que desviou-se. Deus, está como aquele homem cego, está à beira do caminho, saiu do direcionamento, saiu da direção, mas o Senhor é o Deus que faz o milagre, porque está escrito na sua palavra que para Deus nada é impossível. Nós cremos nisto, ó Pai, que o Senhor trará de volta a essência, trará de volta esta essência do primeiro amor. Voltaremos a praticar as primeiras obras. Quando há arrependimento, o Senhor nos renova, o Senhor nos perdoa, o Senhor nos restaura. O Senhor restitui, ó Pai, aquilo que foi perdido. É por isto que clamamos agora. É por isto que intercedemos com fé. É por isto que clamamos com fé, ó Deus, nesta convicção, nesta certeza de que o Senhor está conosco. Maior é o que está conosco. Maior é o que está conosco. Maior é o que está com esta obra. Amaya namastu. Tumbia na clama, namaste e me clama. Deus da glória, peleja, meu Pai, contra os exércitos inimigos que se levantam contra esta obra, contra este ministério. Abençoai, ó Deus, o ministério Expansão Jovem, ministério Regenere, ministério, ó Pai, das mulheres de fé e homens de fé, o pequeno Galileu, dai vitória a estas crianças, adolescentes. Pai da glória, levanta obreiros, pastores, ó Espírito de Deus, que proclamem a tua palavra, que anunciem a sua santa e inerrante palavra, porque a tua palavra, meu Deus, é completamente, é plenamente inspirado pelo teu Espírito Santo. Ó Senhor, obrigado. Obrigado, meu Deus da glória, por esta oportunidade. Obrigado por cada vida que está conosco nessa tarde. Obrigado, Senhor, meu Deus e meu Pai, porque até aqui o Senhor tem nos ajudado, o Senhor tem nos sustentado, o Senhor tem trazido refúgio e fortaleza para aqueles que te buscam, para aqueles que suplicam pela tua presença, aqueles que descem na olaria, aqueles que clamam e se humilham pela tua presença. Obrigado, ó Pai, porque temos visto e ouvido as tuas maravilhas. Ó Deus tremendo, confirma a vitória também, ó Deus, na quarta-feira do grande mover de Deus, com pastor Milton de Almeida, às 9 da manhã, pastor Rivai Silva, às 15 horas, às 3 horas da tarde. É sim, ó Deus, que almas possam ser libertas, transformadas pelo teu poder, pela tua presença, que o teu divino Espírito Santo possa se manifestar, possa, meu Pai, operar sinais e maravilhas, porque nós cremos, pois somos uma igreja continuista. Cremos nas tuas manifestações, sim, Pai da glória, todavia, nós somos agradecidos pelo teu imenso amor, somos agradecidos pela tua misericórdia, pois são elas que, meu Pai, são a causa de nós não sermos consumidos, é as tuas misericórdias, pois elas são novas todas as manhãs. Pai, graças te damos nesta tarde, por cada ouvinte, por cada um por cada internauta que orou comigo, que orou conosco nesta tarde, na oração do entardecer. Vai abençoando, dando graça e confirmando a tua vitória, a paz que excede todo o entendimento. E nós queremos ser gratos ao Senhor. Recebe, ó Pai, a nossa oração e petição nesta tarde, no nome de Jesus. Amém e amém, queridos e amados ouvintes, internautas, vocês que oraram comigo, oraram com fé, que Deus em Cristo abençoe as suas vidas para a glória de Deus. Bom, eu quero desde já fazer um convite muito especial para você que ainda não aceitou a Cristo, não entregou a vida para Jesus, a hora e agora. Não deixe para amanhã, não deixe para depois, faça agora, pois talvez seja a sua última oportunidade. Você que quer aceitar a Cristo, reconciliar, repita estas palavras comigo. Senhor Jesus, eu estou reconciliando na tua presença. Senhor Jesus, eu te aceito como meu Salvador. Perdoa os meus pecados, as minhas falhas. Me ajuda a vencer o pecado. Me ajuda a resistir à minha carne. Me ajuda a permanecer firme na tua presença. Senhor Jesus, escreve o meu nome lá no céu, no livro da vida, em nome de Jesus. Amém? Que Deus abençoe você que aceitou a Jesus. Envie um e-mail, se você quiser enviar um e-mail, quero aceitar Jesus, @ipda.com.br, ou entre em contato conosco, DDD 11 95 94 46 45. Nós daremos suporte, aconselhamento bíblico, pastoral, um discipulado para que você seja firmado na presença de Deus e não se desvie nem para a direita nem para a esquerda, mas que permaneça firme através, mediante a palavra de Deus. Lembrando que amanhã, dia 15 de julho, estaremos aqui na quarta do Grande Mover de Deus e aguardamos por todos vocês às 9 horas da manhã, pastor Milton de Almeida pregando a palavra de Deus, e às 15 horas, às 3 horas da tarde, aqui no Templo da Glória de Deus, pastor Rivas Silva trazendo a mensagem do Senhor. E também hoje, às 19 horas, daqui a pouco, pastor Rivas Silva também pregando a palavra de Deus. Aguardamos por todos vocês aqui na sede mundial, na Avenida do Estado, 4568, e entrada principal pela Avenida Prefeito Passos, número 10. Que Deus abençoe as suas vidas poderosamente. Quem orou com todos vocês, seu irmão em Cristo e amigo, Diácono Lindenberg Araújo. Que Deus em Cristo abençoe, fique com Deus e a paz do Senhor Jesus.
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0: mesmo. Gente, é muito bom sorrir. É muito bom sentir a alegria do Espírito Santo de Deus. Irmã Eliana, o dia foi atribulado. Vou falar, viu? Hoje não consegui sorrir ainda. Pois vai sorrir agora. Vai sorrir agora. Sabe por quê? Porque a paz do Senhor Jesus invada a sua vida aí agora. E ela chegue mesmo para poder tirar toda a tristeza, todo o cansaço. Ela chegue para poder fazer o diferencial nesse seu final de dia. Então é sempre muito bom, não é?
1: É.
0: Ter a paz de Cristo na nossa vida.
1: Verdade.
0: Não é, Cido?
1: Verdade, sem dúvida nenhuma. Paz a todos.
0: A paz. Que o Senhor Jesus te abençoe. E muito, muito, muito obrigado por estar aqui juntinho conosco, sempre ouvindo a nossa programação. Nós temos ouvintes assíduos, sabia, Cido?
1: É verdade, né?
0: Ó, entendeu aí o trocadilho? Oh. Ouvintes assíduos, entendeu aí? Entendeu?
1: Olha, o trocadilho, assíduo.
0: Cido.
1: É, Cido, temos ouvinte assíduo. Olha!
0: Inclusive, tem uma...
1: E eu tenho aparecido aqui na... Ah, meu Deus do céu.
0: Eu acho que... eu não tô querendo dizer nada, mas eu já tô dizendo.
1: Sim.
0: Eu acho que tem alguma coisa aí. Acho que, você não acha que o Espírito Santo tá querendo dizer alguma coisa pra ele?
1: Verdade,
0: Cido,
1: né?
0: Cido, Cido, né?
1: É, então, tem Cido... Não, tem Cido... Agora tem que ser tenha Cido, Cido, Cido. Agora vai ser, vai ser, vai ser.
0: Ai, Deus é bom demais.
1: Deus é bom o tempo todo.
0: Em todo tempo, exatamente, em todo tempo. Sabia que tem umas irmãs que, porque nós temos aqui a nossa rádio que é em cadeia, né? A nossa programação é em cadeia, mas tem as rádios locais. E nas rádios locais, as irmãs ouvem a nossa programação e eu tenho recebido mensagens de pessoas dizendo que nos ouve para poder fazer um programa lá, assim, pautado no nosso, no,
1: ah,
0: na
1: que
0: nossa
1: gostoso.
0: Programação aqui.
1: Que bom ouvir isso, hein?
0: Isso é maravilhoso, né?
1: É.
0: Então, inclusive, essa irmã me disse, uma irmã me disse que ela fica diariamente esperando a leitura da palavra, que é depois a palavra que ela vai usar também para poder...
1: Mas que ótima referência, isso melhora, na realidade faz a gente a trabalhar cada vez mais para entregar um produto melhor ainda, né?
0: Com certeza.
1: Isso, na realidade, a gente já faz com amor, com carinho e... É até estranho falar isso, mas a gente está aqui feliz, né?
0: Feliz.
1: É estranho falar assim, ah, mas você trabalha...
0: É estranho?
1: Não,
0: é estranho,
1: sabe por quê? Porque as pessoas falam assim, ah, eu tenho que trabalhar, mas a gente parece que não é trabalho, né? Então, isso que eu quero dizer.
0: Quando a gente faz com amor, a palavra de Deus, ela nos instrui. Façam para os homens como que para Deus.
1: Exatamente.
0: Né? Então, se eu posso dar o meu melhor, eu vou dar o meu melhor. Eu sei que tem pessoas que estão acamadas, que estão em hospitais, né? Eu sei que tem pessoas que estão em presídios, porque tem lugar em presídio que pode ter o radinho lá, né? Então, assim, são várias situações e essas pessoas estão nos acompanhando e fica esperando realmente que seja uma programação que traga algo de bom para elas. Por isso eu sempre digo que este programa é um programa que traz coisas boas.
1: Amém.
0: Fazer o bem é bom demais.
1: Sem dúvida nenhuma.
0: É algo assim que eu vou dizer para vocês. É algo que realmente faz um diferencial na nossa vida. E muitas coisas que acontecem aqui no nosso ambiente de trabalho, eu levo para minha vida. Para minha vida. E eu sei que vocês também, né? Porque a Lari, gente, eu vou contar para vocês. A Lari, assim, ela tá ficando afiadinha na Bíblia.
1: Verdade, hein? A Lari, daqui um tempo, a gente fala assim, ó, vamos consultar a nossa comentarista de plantão, a Lari.
0: Sabe o que é interessante? Porque o meu filho, meus filhos, eu ensinei eles, mesmo que tinha ajudante em casa, sempre teve. Então, terminou de comer, pega o prato, coloca na pia. E uma certa vez, o que aconteceu, né? Eu terminei de comer e saí da mesa ali, fui fazer alguma coisa e o prato ficou em cima da mesa. E eu voltei e o prato estava ali. E o meu filho olhou para mim e falou assim, ô mãe... Põe o prato lá na pia.
1: Olha aí, ó.
0: O Lucas, ele é muito certinho, sabe? E aí ele olhou pra mim, ô mãe, põe o prato lá na pia, né? Aí eu, a mesma coisa, a Lari tá fazendo conosco aqui agora.
1: É verdade, ela pega no pé da gente,
0: ela
1: né?
0: Ela pega no pé. pé. Ela usa os versículos bíblicos agora para pegar no nosso pé.
1: Olha, e tá ficando afiada essa menina, viu? Meu Deus.
0: Que eu disse,
1: glória
0: meu
1: a Deus
0: filho,
1: por isso, né?
0: Eu olhei pro meu filho e falei assim, pior que eu não posso nem dar bronca, porque fui eu que ensinei.
1: Então.
0: Então a Lari tá sendo a mesma coisa.
1: Porque a irmã Eliana, ela chega aqui, ela dá aula pra gente. Involuntariamente. A gente vai fazendo pergunta, ela vai respondendo, ela nem percebe que ela tá dando aula, né, Lari? Ela vai ensinando a gente, vai agregando valores. E isso é muito importante e deixa o ambiente mais prazeroso. A gente entra no ar aqui com leveza e a gente passa isso pro nosso ouvinte. A gente divide isso com a pessoa.
0: Desculpa aí, mas eu quero saber, alguém tem uma agulha?
1: Hã?
0: Alguém tem uma agulha aí?
1: Por quê?
0: Porque eu fiquei inchada agora. Pra furar.
1: Agora a gente tem milhões de testemunhas.
0: Os crentes vão entender muito bem isso.
1: Ah, sim.
0: Principalmente os mais antigos, que tinha aquela coisa assim na igreja. Ó, fulano, agora já tá inchado.
1: Ah, já
0: começou
1: tá inchado.
0: A fazer algo lá na igreja, já tá inchado.
1: Já tá inchado, é verdade, é verdade. Mas é carinho, respeito e agradecimento. Eu falo em meu nome, que eu tô no microfone, que a Lari falaria também, ela confirma aqui comigo.
0: Ela sempre faz joinha.
1: Ela sempre faz joinha. E a gente traz isso para você, porque você trabalha principalmente, ó, quem trabalha com comunicação é muito sensível. Quem está no ar é muito sensível. Eu digo por quê? Porque é uma arte. Se você não estiver bem emocionalmente, é difícil, olha, tem uma história, você tem muito tempo de rádio também, e o dia que a gente não está bem, fica difícil trabalhar.
0: E uma
1: coisa que, eu não estou falando de não estar bem, estar gripado, estou falando só do emocional, está gripado, está com tosse, que às vezes a gente fica meio rouco, pessoal, né?
0: Mas isso...
1: Então, ainda mais eu que sou alérgico, só Jesus na causa, né? O coffee aparece de vez em quando, mas... O emocional, ele, se você não estiver bem emocionalmente, você não consegue transmitir isso.
0: Sim.
1: E o rádio pede muito, né? E a gente está num ambiente muito leve e é muito gostoso de trabalhar com a forma que a gente trabalha e para quem a gente trabalha.
0: Exatamente. E eu sempre digo assim, meus irmãos, igual a nossa campanha agora, a nossa campanha... Cadê a musiquinha?
1: A musiquinha, eu falei, a nossa campanha sem assim, a musiquinha,
0: não dá.
1: Para.

0: precisa também. E é nisso que eu penso quando eu falo de agosto verde, gente. Quando estamos aqui, né, com aquela expectativa, com fé em Jesus Cristo, que vamos alcançar aí uma mega tonelada, né?
1: Amém, amém, amém.
0: E sendo assim, quando eu falo aqui, eu não vejo números, eu não consigo ver números. É. Eu vejo faces, eu vejo rostos, eu vejo sorriso, eu vejo aquela expressão de agradecimento, de felicidade, aquela expressão de satisfação, porque tudo que é arrecadado é sim para levar para a mesa de quem tem fome, de quem precisa do alimento. E sabe de uma coisa? Tivemos aí, né, recentemente, né, o terremoto que aconteceu lá na Venezuela. E eu tenho até usado isso como para estar falando mesmo, para estar colocando no coração das pessoas. E que catástrofe grandiosa que aconteceu ali. Claro, tem milagre de Deus também acontecendo. E preste bem atenção. Outro dia o Cido até me mostrou aqui um vídeo sobre o que aconteceu, no que antecede, né, ali, esse tremor. Então, infelizmente, uma nação que não serve a Deus, uma nação que não tem Jesus Cristo ali como a sua base, né? Então ela tem as suas invocações, né? Tem as suas crenças ali. E naquele dia estava acontecendo ali um culto, né? Que faz parte aí da religião que eles professavam ali. E esse culto, eles realmente invocassem um tremor na Terra. E esse tremor aconteceu, infelizmente, e aconteceu quando eles estavam ali invocando esse tremor, e nesse momento da catástrofe ali, algo realmente aconteceu e foi catástrofe. Foi algo realmente assim, tenebroso. Por isso que eu digo que uma nação que tem por princípio Jesus Cristo e que invoca o nome do Senhor, glorifica, expressa o amor de Deus através da ajuda ao próximo, esta nação sempre vai ser preservada. Esta nação sempre vai ser cuidada, a mão do Senhor estará ali, porque é uma nação que agrada a Deus. E é isso que nós cristãos estamos semeando, estamos trazendo essa linguagem para o mundo, para que as pessoas entendam que se nós nos unirmos para poder atender a necessidade do outro, olhando com esse olhar de amor para o outro, a mão do Senhor também nos será por livramento em vários momentos da nossa vida. E preste bem atenção, o tremor até aconteceu no Brasil também. Mas no Brasil, não houve mortes, não houve baixas, não houve... Tremeu também lá no estado do Amazonas, no estado do Pará, tremeu em outros lugares. Mas não houve uma catástrofe como lá. Então, todo aquele povo que é voltado para Deus, que tem o seu coração no Senhor, tem a sua fé, a sua esperança no Senhor, ele é voltado também para a solidariedade, para atender a necessidade do outro. Então, antes que chegue o dia mau na nossa porta, nós já por antecipação aprendemos com o nosso líder, missionário Davi Miranda, que sempre nós precisávamos ter o quê? Jejum e oração em depósito. E nós vamos ter também alimento para quem tem fome em depósito. Porque eu sei que o teu coração já está sendo tocado para que você junte-se a nós nesta causa maior, em prol do necessitado, em benefício do necessitado. E assim, com toda certeza, Deus nos dará a recompensa. E essa recompensa vem também, sabe como? Em livramento. Você crê assim também, Ciro?
1: Sem dúvida nenhuma. E olha, eu confesso todo dia, quando eu chego, aliás, é um testemunho diário. Toda vez que eu estaciono a moto à noite, que já vai beirando ali nove e pouco da noite, que eu chego, eu falo: Senhor, eu agradeço pelos livramentos que eu não vi. Porque a gente sai de manhã, isso não sou eu, mas você que está ouvindo agora, você acorda de manhã, entrega, consagra, pelo menos eu faço isso e aconselho, consagrar o teu dia ao Senhor. logo de manhã, porque ele é o mais importante, até antes do café da manhã, porque é ele que me deu a oportunidade de acordar, de estar vivo. Então eu tiro esse espaço, sabe? E assim, é como se faltasse alguma coisa. Eu não consigo esquecer, porque já aconteceu de acordar atrasado, sair, já dirigindo ou pilotando a moto. Senhor, eu não falei com o senhor, aí a gente conversa no caminho. Mas eu não gosto nem de conversar no caminho. Uhum. Eu tenho que separar um momento para ele. É um momento para ele, não é qualquer um. Quando chega uma visita na nossa casa, você fala, ah, senta aí em qualquer lugar. Quer comer? Não, já comi, então tá bom, vida que segue. Não, não é assim que funciona. Quando chega uma visita importante na sua casa, você já, primeiro, você fala, a casa tem que estar limpinha, arrumadinha para essa visita. Ah, eu vou preparar um jantar, um almoço, uma comida diferente.
0: A gente pega o que tem de melhor no armário,
1: exatamente,
0: né? Melhor copo, melhor prato, melhor
1: exatamente
0: talher, tudo que tem de melhor.
1: E é isso que eu faço e aconselho você a fazer de manhã. Dá o seu melhor momento para consagrar o Senhor. A pessoa mais importante do mundo vai estar ali, ó, de manhã. E quando eu volto, eu fecho a minha portinha assim. Senhor, eu agradeço pelo livramento que o Senhor me deu, porque eu não vi. Nada aconteceu, mas os livramentos. Até quando acontece, de eu esquecer alguma coisa, tem que voltar.
0: Sim.
1: Aí eu falei, ah, teve mudança na rota.
0: De alguma coisa Deus está
1: livrando. Em tudo dá glória.
0: Exatamente.
1: Então comece a consagrar o teu dia e você vai ver que as coisas começam a mudar diferente. Sabe? Eu tenho uma pessoa que me ligou esses dias, uma menina muito querida. Ela falou: olha, eu estou passando uma situação difícil no meu trabalho, sabe? Parece que o pessoal está me olhando torto. Ela começou a ver assim.
0: Uhum.
1: Aí eu falei, começa a olhar para essas pessoas com amor. Porque você emana, né, o que está vindo em você, você vai refletindo.
0: O amor rompe todas as barreiras.
1: Aí ela me ligou.
0: Todos os limites.
1: Exatamente. Aí ela me ligou, falou comigo e com a Mari até. Ela falou assim, não é que deu certo?
0: Tá vendo?
1: Glória
0: como
1: a Deus.
0: É bom isso.
1: É, porque o amor não tem. Agora, se tiver algo mais forte que o amor, eu desconheço. E é isso que Deus manda pra gente. É o amor de Deus que nos move.
0: E existem várias formas de expressar o amor.
1: Exatamente.
0: Né? Várias formas de expressar o amor de Deus em nós e o nosso amor mesmo, né?
1: Exatamente.
0: Eu sempre digo assim, que quando nós fazemos algo bom, algo com expressão de amor, é um aconchego, um acalento para o nosso coração. E o Espírito Santo, ele se agrada tanto disso. Às vezes a pessoa, né, pode até dizer, eu já ouvi, inclusive, pessoas dizerem assim, eu oro, e já faz tanto tempo que eu oro e ainda nem fui batizada com o Espírito Santo. Eu queria sentir essa presença do Espírito Santo que vocês tanto falam e eu não consigo sentir. Talvez esteja faltando exatamente isso, que você, para poder sentir a presença do Espírito Santo, precise dar um passinho a mais. E esse passinho a mais é expressar o amor de alguma forma.
1: É.
0: Porque o Espírito Santo, ele se manifesta nas nossas vidas de várias maneiras. Uma das maneiras é, sim, tratando bem as pessoas. Você atrai o Espírito Santo para a sua vida. Então, quer atrair a presença dele para a sua vida? Comece fazendo bem. Pratique o bem sem olhar a quem. Ah, fulano não merece que eu faça o bem, não, porque é isso, é aquilo. Não. Para com isso. A Bíblia manda fazer o quê? Orar e amar os nossos inimigos. Quem dirá? As pessoas que a gente, né, tem convivência e não tem como inimigo. Se Deus me manda perdoar aquele que me esbofeteou um lado do rosto e o outro lado do rosto, ele manda eu oferecer a outra face, então nós temos que sempre, nada de olhar para o outro, eu não gosto de fulano. Olha, se você não gosta de fulano, o problema não é de fulano, o problema é seu. Então, você precisa descobrir por que que você não gosta de fulano e precisa colocar o amor em prática.
1: Verdade.
0: Porque aí o Espírito Santo, olha, vai acampar ao seu derredor ali, nunca mais vai sair. Vai ser aquela ternura o tempo todo. Você vai estar lavando a roupa, você vai estar limpando a casa, vai estar penteando o cabelo, você vai estar dirigindo, você vai estar trabalhando, vai estar lá capindo a roça e você vai estar sentindo a presença dele.
1: Amém, amém.
0: Porque vira uma comunhão constante.
1: É constante. E Deus é tão maravilhoso, já vou te adiantando. comece a, é quase praticar, né? É, entregar, é se entregar.
0: É praticar.
1: É, e buscar a Deus cada vez mais. Aí você está assim de boa, daqui a pouco vem uma emoção.
0: Uhum.
1: Mas vem uma emoção. Depois eu vou em um dos programas, eu vou fazer um testemunho. Que agora, uhum, a gente vai entrar num momento que eu não quero perder esse fio da meada, uhum, né? É um momento que, de repente, você está tocando no seu coração e fala assim, como eu posso praticar o amor? Ó, você está no trabalho, aproveita a internet, você está em casa. Como você pode começar? Tá na dúvida? Como pode praticar o amor? Investindo no amor, investindo no seu próximo,
0: exato,
1: na fome, para matar a sede, para dar qualidade de vida a uma pessoa que você não conhece.
0: Você disse muito bem, Cida, é um investimento.
1: Exatamente.
0: É um investimento.
1: A uma pessoa que você não conhece, nunca viu, talvez nunca vai ver, como a gente não, uhum, não vê, mas a gente sabe que vai merecer, que vai receber.
0: Que vai
1: e
0: receber.
1: Só de imaginar alguma mãe chegando com o filhinho, olha que pega ali a cesta básica e fala... Olha, eu pedi tanto a Deus isso e ele me ouviu. Mas sabe por que ele me ouviu? Porque você tomou posse disso.
0: E como as pessoas fazem para poder estender a mão agora?
1: Agora, presta atenção aqui, ó.
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0: Chegou aquele nosso momento de meditarmos na palavra de Deus, de aprender como sobreviver neste mundo, gente. Olha, os dias não têm sido fáceis, viu? Os dias têm sido dias de trevas. O inimigo das nossas almas está nos rondando o tempo todo. Sabe que o objetivo dele é, sim, nos tirar da presença de Deus. É por isso que nós temos um manual de vida na Terra, consultando a Bíblia e vendo o que o Senhor Jesus tem para falar conosco hoje. Lá no livro de Romanos capítulo 5, versículo 1, que diz o seguinte: tendo sido, pois, justificados pela fé, temos paz com Deus por nosso Senhor Jesus Cristo, pelo qual também temos entrada pela fé a esta graça, na qual estamos firmes e nos gloriamos na esperança da glória de Deus. E não somente isto, mas também nos gloriamos nas tribulações, sabendo que a tribulação produz a paciência. Eita Deus, né? Quantas vezes nós até entramos em conflito com Deus por causa das nossas provações, das nossas lutas. Eu já dividi com vocês aqui que por vários momentos da minha vida, nas minhas tribulações, eu só conseguia ver a tribulação. Eu não conseguia ver os benefícios da tribulação. E é muito interessante porque a vida, ela nos ensina a cada dia. Eu não cheguei na maturidade espiritual que eu tenho hoje, eu não cheguei na maturidade profissional que eu tenho hoje, eu não cheguei na maturidade como mãe, como mulher que eu tenho hoje, simplesmente assim, só passando por momentos de felicidade, por momentos de alegria. Não, eu cheguei aqui enfrentando grandes tempestades, grandes tribulações, vivendo experiências, construindo situações na minha vida onde eu tinha que parar e pensar: isto é bom para mim, isso não é bom para mim. Isso eu quero levar para a minha vida, isso eu não quero levar para a minha vida. Então, em todo tempo, Nós precisamos entender. Vocês me ouvem falando hoje com paciência, né? Com amor aqui, com sabedoria. Mas no passado eu não era assim, não. Eu não tinha essa paciência, não. Eu queria tudo para ontem, eu explodia, eu era ansiosa e eu sofria com a minha ansiedade. Mas eu aprendi que através da fé, através da esperança, eu poderia alcançar coisas que eu não praticava. Eu poderia passar a praticar coisas que antes, para mim, eram impossíveis. Então, eu não tinha paciência. Eu fui lá, Senhor, eu estou aqui disposta a me render aos Teus pés para que o Senhor me dê um espírito de mansidão, um espírito de paciência, um espírito de perseverança, aquela fé extraordinária que eu vejo na Bíblia, que os que me antecedem alcançaram graças, alcançaram bênçãos através desta fé. Eu preciso também alcançar esta fé, porque a fé, ela nos é dada de acordo com o que nós vamos passando pela vida. Então, hoje eu preciso de fé para poder alcançar algo. Amanhã eu preciso de mais fé para alcançar algo mais difícil. A vida é construída através de degraus e nós vamos subindo um por um, e cada um que nós subimos, nós temos experiências para contar. E eu sou grata a Deus também pelas tribulações que eu passei, porque através dessas tribulações eu fui moldada, eu fui preparada por Deus para hoje estar aqui e poder falar com vocês, trazer para vocês essa certeza que na tribulação o Senhor nos ensina. Na tribulação nós aprendemos a ter paciência. Tem situações na nossa vida que não tem o que fazer. Hoje eu conheço muitas pessoas que são muito ansiosas, e inclusive eu falo para as pessoas, eu vou até contar a situação da minha irmã, né, que passou por uma cirurgia recentemente no joelho, e por causa dessa cirurgia, ela ficou tão ansiosa, tão nervosa, que ela não conseguia nem conversar com a gente. E aí eu dizia para ela, do que vai adiantar essa ansiedade? Ah, porque eu vou passar por uma cirurgia. Tudo bem, você vai passar, mas acalma o teu coração e confia no Senhor, porque você vai ter que passar. De qualquer forma, você vai ter que passar. É inevitável, ou você passa ou você não anda mais. Então, o que você faz? Respira profundamente, solta a respiração aí, ó, pela boca, devagar, enche o seu coração, porque você vai encher de ansiedade, você vai ficar nervosa, e aí sim pode dar alguma coisa errada, porque a ansiedade, né, faz com que o seu organismo reaja de forma a produzir ali sentimentos, e a acelerar o coração, a produzir tantas outras coisas, que aí sim pode dar errado. Mas descansa no Senhor. Fica com seu coração acalentado no Senhor. Aí depois que passou a cirurgia, que ela já estava bem, ela disse assim para mim, eu sofri tanto antes da cirurgia e deu tudo tão certo. Falei, então do que adiantou esse sofrimento antes? Se tiver que ser, que dá tudo certo, vai dar em nome do Senhor Jesus. É acreditar. É isso, olha, não deixe que a impaciência, a ansiedade traga uma dor, um sofrimento desnecessário para a sua vida. Confia no Senhor. Acredita que vai dar tudo certo, porque vai dar tudo certo. Já deu tudo certo em nome do Senhor Jesus. Deu ou não deu, Cido?
1: Sem dúvida, mas olha, nem 1%, é total, é 100% sem dúvida.
0: E é por isso que nós estamos felizes, não estamos felizes?
1: Verdade.
0: E cadê nossa musiquinha?
1: Ah, então, pra gente fechar super bem. Sem dúvida nenhuma, e é nesse clima que a gente fica.

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1: Uma noite tranquila e abençoada para você que está na sintonia do programa A Voz da Libertação. Boa noite.
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1: 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Boa noite.

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1: Em Brasília, 19 horas. Está no ar a Voz do Brasil. As notícias do governo federal que movimentaram o país no dia de hoje.
2: Olá, boa noite.
1: Boa noite para você que nos acompanha em todo o país.
2: Terça-feira, 14 de julho de 2026.
1: E vamos aos destaques da Voz do Brasil.
2: Meio ambiente e clima. Painel eletrônico monitora efeitos do El Niño no país.
1: Plataforma informa onde haverá excesso de chuvas, estiagem ou ondas de calor.
2: Hoje vamos falar sobre o fenômeno e como poderá afetar o Brasil. Luana Karen.
3: Entre as principais consequências esperadas para o Brasil estão excesso de chuvas na região sul e a estiagem nas regiões norte e nordeste.
1: Energia e combustíveis.
2: Conselho Nacional de Política Energética aprova aumento no percentual de etanol anidro na gasolina para 32%.
1: E aplicativo oferece ao consumidor informações sobre postos de combustíveis e canal para denúncias. Gabriela Noronha.
4: O aplicativo é gratuito e funciona como um mapa interativo no celular, ajudando o consumidor a descobrir quais postos são de confiança e quais devem ser evitados.
2: Proteção das crianças e adolescentes no ambiente digital.
1: Como o ECA Digital avança no combate à violação de direitos é o tema de entrevista com Fábio Meirelles, do Ministério dos Direitos Humanos e Cidadania.
5: Então, o ECA Digital é um grande avanço, traz esse princípio do ECA, né, da proteção integral, da prioridade absoluta para o ambiente digital, e ele hoje já é uma referência no Brasil e no mundo.
2: Hoje, na apresentação da Voz do Brasil, Luciana Vasconcelos e Luciano Seixas.
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2: O percentual de etanol na gasolina será elevado de 30 para 32%.
1: A medida aprovada hoje pelo Conselho Nacional de Política Energética tem previsão para valer a partir de 1º de agosto.
2: E terá vigência de 180 dias, com possibilidade de prorrogação por igual período.
1: O ministro de Minas e Energia...

0: Oriente Médio.
1: Na hora de abastecer o carro, quanto mais informações o consumidor tiver, melhor.
0: Por meio de um aplicativo, o motorista confere se o posto onde ele vai é um estabelecimento confiável.
1: E caso perceba alguma irregularidade, também é possível fazer uma denúncia diretamente à Agência Nacional do Petróleo, Gás Natural e Biocombustíveis.
2: O aplicativo ANP com você postos é gratuito e funciona como um mapa interativo no celular, ajudando o consumidor a descobrir quais postos são de confiança e quais devem ser evitados. O funcionamento é bem prático. Ao abrir o aplicativo, o usuário vê os estabelecimentos da região sinalizados por cores, como em um semáforo. Os postos recebem notas de 0 a 5 com base nas fiscalizações que a Agência Nacional do Petróleo, óleo, gás natural e biocombustíveis fez nos últimos 5 anos, sendo que a cor verde sinaliza os mais seguros e quem tem nota máxima. Já os marcados em vermelho acendem o sinal de alerta. Receberam nota 0 por causa de irregularidades recentes. Outras informações dos estabelecimentos, como endereço, CNPJ, quantas fiscalizações já receberam, resultado das vistorias e qualidade das amostras analisadas, também podem ser consultadas na ferramenta. É possível ainda fazer denúncias pelo aplicativo, como explica o superintendente de fiscalização do abastecimento da ANP, Júlio Nishida.
3: Cria um importante canal de denúncias do consumidor com a ANP, inclusive aquelas relacionadas a práticas de preços abusivos. De forma bem simples, fácil e intuitiva, o consumidor consegue fazer a sua denúncia no simples clicar de botões.
2: A plataforma pode ser acessada no endereço anpcomvocepostos.anp.gov.br e depois baixada no aparelho de telefone celular. Reportagem Gabriela Noronha.
0: A produção brasileira de grãos no período 2025-2026 está estimada em 360 milhões de toneladas.
1: Segundo o levantamento divulgado hoje pela Conab, a Companhia Nacional de Abastecimento, se confirmado, o volume será 2,2% superior ao registrado na temporada passada.
4: Segundo a Conab, serão 360 milhões e 100 mil toneladas a serem colhidas, o que representa 2,2% a mais do que a safra anterior. O grande destaque deve ser a soja. O gerente de acompanhamento de safras da Conab, Fabiano Vasconcelos, explica o resultado.
5: Então, a estimativa para a safra 2025-26 é de 48,6 milhões de hectares cultivados com soja e uma produção aí é chegando a quase 180,6 milhões de toneladas.
4: Além da soja, o algodão tem produção prevista em 4 milhões e 60 mil toneladas de pluma, com 8% da área já colhida. Isso resulta em um ganho na produtividade de 2,8% em relação à safra 2024-2025. Já a colheita das três safras do milho no ciclo atual está estimada em mais de 141 milhões e 700 mil toneladas, volume 0,4% superior ao ciclo passado. A estimativa é de crescimento favorecido pelas condições climáticas, como explica Fabiano Vasconcelos, gerente de acompanhamento de safras da Conab.
5: Em relação ao milho, uma estimativa de aumento de 9,8% na área plantada, uma estimativa de produtividades melhores do que na última temporada, favorecidas aí pelo clima, uma produção de 29,6 milhões de toneladas, um aumento aí de 18,7% em relação à última safra.
4: E a Conab também estabeleceu novos preços de referência para os principais produtos agrícolas de verão. Os principais reajustes foram no preço da soja, do arroz em casca, do feijão e do milho. Os preços passam a vigorar nos períodos entre o segundo semestre de 2026 e o primeiro semestre de 2028. Reportagem é de Edinaldo Júnior.
0: Ainda sobre a produção agrícola, o IBGE estima que a safra brasileira em 2026 pode chegar a 347 milhões e 400 mil toneladas.
1: Isso representa uma projeção de 1 milhão e 300 mil toneladas a mais do que a colheita anterior.
0: O IBGE calcula um ano de produção e a Conab faz estimativa de outubro a setembro.
1: Agricultores podem ter acesso a recursos para o Plano Safra.
0: Os recursos poderão ser acessados entre 16 de julho deste ano e 30 de junho do ano que vem.
1: O BNDES, Banco Nacional de Desenvolvimento Econômico e Social, vai disponibilizar 72 bilhões de reais.
6: serão 40 bilhões e 500 milhões de reais disponíveis por meio dos programas agropecuários do governo federal. Desse total, 21 bilhões e meio são para médios e grandes produtores da agricultura empresarial e quase

0: 19 bilhões de reais para pequenos produtores da agricultura familiar. Também vão estar disponíveis 31 bilhões e 500 milhões de reais em recursos próprios do banco por meio da linha BNDES Crédito Rural. O chefe do Departamento de Crédito Digital, Agropecuária e Normas do BNDES, Caio Barbosa, explica que o crédito disponibilizado pelo banco atende necessidades de quem produz no campo.
1: A gente opera basicamente 11 programas, que são programas que atingem todas as necessidades de investimento e de custeio do produtor rural e todos os tipos de produtores rurais. Tem uma linha para custeio, uma linha para investimento, para aquisição de máquinas.
0: Para saber mais sobre as linhas e programas do BNDES para o agro, acesse bnds.gov.br/agro. Reportagem André de Barros Lima.
2: O fenômeno climático conhecido como El Niño, já confirmado no país, pode trazer diferentes impactos para a população.
3: A previsão é de excesso de chuvas no sul, por um lado, e estiagem no norte e nordeste, por outro.
2: Um monitoramento mensal está sendo feito por diferentes órgãos para trazer agilidade às respostas e ajudar na prevenção de desastres.
3: Nessa reportagem de Luana Karen, trazemos dicas para os produtores rurais e cidadãos em geral sobre como lidar com os impactos desses eventos climáticos.
4: Autoridades responsáveis pelo monitoramento do clima, dos recursos hídricos e dos riscos de desastres naturais começaram a acompanhar a evolução do fenômeno do El Niño este ano no Brasil. Um painel vai ser publicado mensalmente e servirá de referência para que estados, municípios, produtores rurais e defesa civil não sejam pegos de surpresa com excesso de chuvas, estiagem ou ondas de calor. Gilvan Sampaio, pesquisador do Instituto Nacional de Pesquisas Espaciais, INPE, explica que os efeitos devem ser sentidos até meados de 2027.
5: Os principais impactos do El Niño devem ficar concentrados com o aumento do volume de chuvas no sul do Brasil. Além disso, nesse segundo semestre de 2026, o El Niño deve provocar temperaturas acima da média em praticamente todo o Brasil. Portanto, o potencial para a ocorrência de queimadas aumenta. Então, secas na Amazônia, secas no Nordeste, isso somente em 2027.
4: O El Niño é caracterizado pelo aumento anormal da temperatura do Oceano Pacífico ao longo da linha do Equador. Para que o fenômeno seja confirmado, esse aumento deve ser observado por 3 meses consecutivos, o que aconteceu entre abril e junho deste ano. Para quem utiliza a terra para produzir, a orientação de Gilberto Cunha, pesquisador da Embrapa Trigo, é conhecer bem a terra onde vive.
6: Adotar boas práticas de manejo, a diversificação das épocas de semeadura, fazer as intervenções de proteção de plantas, colher no momento certo, não procrastinar aí quando as lavouras estão prontas para colher.
4: Ao longo dos próximos meses, eventos associados ao El Niño podem impactar a rotina da população. Nas regiões onde estão previstas chuvas além do normal, os riscos são de alagamentos e deslizamentos de encostas, por exemplo. Já onde pode haver escassez de chuva, há risco de incêndios e problemas no abastecimento de água. Ondas de calor também podem trazer dificuldades para populações vulneráveis. Em todos os casos, o conselho de Tiago Molina, coordenador de monitoramento e alerta da Defesa Civil Nacional, é ficar atento às fontes oficiais de informação.
7: Sempre que tiver uma situação de risco prevista, a Defesa Civil vai se utilizar de todos os mecanismos que existem para fazer com que essa informação chegue às pessoas, né, por meio do Defesa Civil Alerta, por meio das mensagens SMS. Além disso, é muito importante conhecer o local onde você mora, procurar saber quais são os planos de contingência, quais são as rotas de fuga, os locais seguros.
4: O boletim Painel El Niño, uma iniciativa conjunta de diferentes órgãos do governo federal, é público e está disponível em diversos portais na internet. Por exemplo, no endereço portal.inmet.gov.br. Reportagem Luana Karen.
3: Essa Nesta semana, o Estatuto da Criança e do Adolescente completa 36 anos.
2: E a evolução da garantia dos direitos da infância permitiu a aprovação do ECA Digital, que entrou em vigor em março desse ano.
3: Ele prevê que as crianças e adolescentes devem ser protegidos e ter direitos garantidos também no ambiente virtual.
2: Nós seguimos hoje com a segunda parte da nossa entrevista com o diretor de Proteção da Criança e do Adolescente do Ministério dos Direitos Humanos e Cidadania, Fábio Meirelles, sobre as inovações trazidas pelo ECA Digital e a integração com o Estatuto da Criança e do Adolescente de 1990. Acompanhe.
8: Diretor Fábio Meirelles, é um prazer seguir com a nossa conversa aqui sobre Estatuto da Criança e do Adolescente. E aí a gente passa a falar agora sobre o ECA Digital, né? Que é a lei que protege os direitos da infância no ambiente virtual e ganhou esse nome, ECA Digital, como uma referência justamente ao Estatuto da Criança e do Adolescente de 1990. A gente pode dizer que ela incorpora o mesmo espírito, diretor, de que toda a sociedade é responsável pelo cuidado com as crianças, só que agora na internet?
9: Exatamente, e até por isso que a gente manteve o nome ECA, né, e chamou de ECA Digital. A gente percebeu que as crianças e adolescentes brasileiros viviam conectados, estavam em plataformas digitais, em redes sociais desde muito cedo, expostas, né, diariamente à publicidade, conteúdos algorítmicos, inteligência artificial. A gente viu que isso representava um risco muito grande, o ambiente digital para crianças e adolescentes, e a gente batalhou e conquistou o ECA Digital com o governo federal, com o CONANDA, movimentos sociais, organizações da sociedade civil e em diálogo com o Congresso para que essa lei saísse do papel e virasse realidade.
2: E o senhor destacaria como principais ganhos para a proteção das crianças vindos do ECA Digital? Que tipo de ações, que tipo de situações?
9: Veja, o ECA Digital, ele reafirma uma posição inegociável do Brasil. A gente não aceita modelos de negócio construídos sobre a exploração da vulnerabilidade de crianças e adolescentes. Então, vou dar alguns exemplos do que o ECA Digital estabelece, né? Ele estabelece limite para a prática do que a gente chama de design digital ou design manipulativo, que vão induzir crianças e adolescentes ao uso excessivo de telas. Isso é uma das dimensões do ECA Digital. Ele também prevê que os serviços e produtos digitais, eles devem adotar padrões elevados de proteção de dados, privacidade e segurança para crianças e adolescentes. O ECA Digital também prevê sanções para as plataformas que descumprirem essas obrigações. Então, o ECA Digital é um grande avanço, ele traz esse princípio do ECA, né, da proteção integral, da prioridade absoluta para o ambiente digital, e ele hoje já é uma referência no Brasil e no mundo.
8: E assim como aconteceu no Estatuto da Criança e do Adolescente de 1990, o ECA Digital também deve mudar essa forma da sociedade perceber os direitos das crianças na internet? Por exemplo, a parte da responsabilidade de todos os adultos sobre as crianças que estão ali no ambiente virtual?
9: Perfeito. É exatamente esse o princípio. Assim, a gente conseguiu com o ECA Digital traduzir rapidamente uma demanda social, porque não pode ser só uma atribuição das próprias crianças e adolescentes ou dos seus familiares, dos pais, mães e responsáveis, a proteção delas no ambiente digital. Então, se elas estão em situação de vulnerabilidade, é uma responsabilidade coletiva. Então, a gente conseguiu com o ECA Digital trazer essa demanda social, normatizar e juridicamente convergir com a iniciativa privada para um instrumento, que hoje é o ECA Digital, que precisa chegar na ponta. Então, hoje, o nosso grande desafio é, para além do ECA Digital, é levar o ECA Digital para a escola, para o Conselho Tutelar, para o CRAS, para o CREAS, para o Ministério Público utilizar o ECA Digital. Então, cuidar das crianças e adolescentes nunca foi uma tarefa de uma pessoa só, não vai ser agora. Então, o ECA Digital traz esse princípio da responsabilidade coletiva.
2: Quer dizer que o ECA Digital também é importante para os pais e responsáveis que agora deixam de estar sozinhos nessa proteção das crianças e dos adolescentes, né? E passam a ter apoio das plataformas, não é isso?
9: Exatamente. Canais de denúncia, a própria Autoridade Nacional de Proteção de Dados. Então, com o ECA Digital e depois com a Lei de Regulamentação, depois com a política, a gente, após o ECA Digital, a gente também anunciou a Política Nacional de Promoção e Proteção dos Direitos da Criança e do Adolescente no Ambiente Digital, que é uma política estruturada para fortalecer a coordenação entre os diferentes níveis de governo, incentivar a pesquisa, inovação tecnológica, promover desenvolvimento de produtos e serviços digitais mais seguros, ampliar os canais de denúncia, fortalecer a capacitação dos profissionais do sistema de garantia de direitos, apoiar as famílias no exercício da supervisão parental. Então, acho que a gente precisa olhar para o ECA Digital e para a nossa política nacional com essa perspectiva de uma construir objetivos concretos e de dividir a responsabilidade sobre a proteção de crianças e adolescentes no ambiente digital com todos os atores que precisam estar, né, totalmente comprometidos com essa implementação.
8: Agora, onde os adultos podem encontrar, diretor, mais informações sobre o ECA Digital para entenderem melhor essa legislação e também orientações sobre o que deve ser proibido, o que deve ser permitido para as crianças na internet?
9: Claro, olha, hoje nos sites, né, do Ministério dos Direitos Humanos e da Cidadania, da SECOM, do Ministério da Justiça, você encontra o ECA Digital. A gente produziu um material muito interessante, recente, que é um guia no formato de perguntas e respostas para conselheiros tutelares sobre o ECA Digital, que é um material educativo e prático que está no site do Ministério dos Direitos Humanos e da Cidadania. A gente produziu uma caixa de ferramentas chamada Faça Bonito na Rede, que é um material, um conjunto de instrumentos práticos também que tem guia de recomendações técnicas, coletânea de normas jurídicas, tem proposta de fluxo, tem material didático sobre o que fazer, tem cartilha, tem até jogo de tabuleiro, conexão segura. Então, a gente tem curso, a gente tem um curso Proteção de Crianças e Adolescentes no Ambiente Digital, um curso online na Escola Nacional dos Direitos da Criança e do Adolescente. Então, hoje a gente tem guias, cartilhas, a gente tem cursos, a gente tem jogo de tabuleiro, a gente tem fluxo. Então, a gente tem glossário, a gente tem bastante material disponível, perguntas e respostas, para que as pessoas conheçam o ECA Digital e conheçam as ferramentas de proteção de crianças e adolescentes no ambiente digital no site do Ministério dos Direitos Humanos, novamente, no site do Ministério da Justiça e Segurança Pública, no site da Secretaria de Comunicação Social, enfim, institutos, fundações, organizações da sociedade civil. Muita gente tem produzido material sobre essa responsabilidade compartilhada e a promoção do bem-estar de crianças e adolescentes no ambiente digital.
2: Muito bem, nós conversamos com Fábio Meirelles, diretor de Proteção da Criança e do Adolescente do Ministério dos Direitos Humanos e da Cidadania. Muito obrigado por sua entrevista aqui à Voz do Brasil.
9: Obrigado a vocês, sempre à disposição.
3: E estão abertas até amanhã, dia 15 de julho, as inscrições de bolsas para médicos especialistas.
2: São 1.136 vagas distribuídas em 26 cursos de aprimoramento em 309 municípios do país.
3: Quase metade das vagas são voltadas para o interior. Entre as especialidades previstas estão anestesiologista, oncologia, cardiologia e cirurgia minimamente invasiva.
2: Felipe Proenço, secretário de Gestão do Trabalho e da Educação do Ministério da Saúde, detalha o edital.
10: Possibilidade para quem já é especialista com registro de qualificação, participa do programa desenvolvendo suas atividades práticas em um serviço do Sistema Único de Saúde, de referência no interior, um ambulatório especializado, um hospital, e ao mesmo tempo tem suporte aonde um especialista com ainda mais experiência vai poder apoiar o desenvolvimento das atividades numa carga horária de 20 horas semanais, recebendo uma bolsa que vai depender da localização, se é uma região mais vulnerável, podendo chegar até R$ 20.000.
3: O edital está disponível em gov.br/saúde.
2: Atenção, estudantes de graduação de instituições privadas.
3: Começaram hoje as inscrições para o processo seletivo do Fundo de Financiamento Estudantil, o FIES.
2: Serão mais de 75 mil vagas destinadas no segundo semestre.
11: Ao todo, serão oferecidas 75.500 vagas para o segundo semestre. No ano, serão 112 mil no total. O FIES concede financiamento a estudantes matriculados em cursos superiores de instituições privadas. Para participar do FIES, o candidato precisa ter feito o Exame Nacional do Ensino Médio a partir de 2010. Precisa ter alcançado média igual ou superior a 450 pontos nas 5 provas e não ter zerado a redação. Precisa ter, em 2026, renda bruta familiar mensal de até 3 salários mínimos, o equivalente a R$ 4.863. O processo seletivo do FIES reserva 50% das vagas para estudantes com renda familiar por pessoa de até 0,5 salário mínimo inscritos de forma ativa no Cadastro Único. Os pré-selecionados nessa modalidade vão poder solicitar financiamento integral, cobrindo todos os encargos educacionais e ficam dispensados de comprovar a renda diretamente na instituição de ensino. O FIES tem chamada única e lista de espera. O resultado da pré-seleção na chamada única será divulgado no dia 30 de julho. As inscrições vão até sexta-feira, 17 de julho, pelo Portal Único de Acesso ao Ensino Superior. O candidato precisa ter conta gov.br e preencher os requisitos para participar do programa. O resultado sai no dia 30 de julho. Mais informações em acessounico.bec.gov.br/FIES ou ligue para 0800-616161. Thaisa Vitória para a Voz do Brasil.
3: O Ministério da Educação disponibilizou uma série de vídeos com orientações sobre o uso do Cadastro da Educação de Jovens e Adultos, uma plataforma oficial de cadastro.
2: O material ensina passo a passo como realizar a inscrição e é destinado tanto aos estudantes quanto aos profissionais que atuam no sistema.
3: As inscrições no cadastro permanecem abertas durante todo o ano.
2: No entanto, os prazos para ingresso no segundo semestre deste ano variam de acordo com o calendário de cada estado e município.
3: Os conteúdos estão disponíveis no portal do MEC e no canal da pasta do Ministério da Educação no YouTube.
2: E essas foram as notícias do governo federal.
3: Uma realização da Secretaria de Comunicação Social da Presidência da República.
2: Com produção da empresa Brasil de Comunicação.
3: Fique agora com as notícias do Poder Judiciário e do Congresso Nacional. Uma boa noite.
2: Boa noite para você e até amanhã.
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14: Presidente do STF e do CNJ lança rede nacional de magistrados para combater o avanço do crime organizado no país.
15: Instituições podem enviar propostas sobre modernização do sistema de justiça até 15 de agosto.
14: STJ mantém prisão preventiva de homem acusado de atuar como falso médico.
15: Boa noite, eu sou Marcela Luiz.
14: E eu sou Walter Lima.
15: O presidente do Supremo Tribunal Federal e do Conselho Nacional de Justiça, ministro Edson Fachin, lançou nesta terça-feira a Rede Nacional de Magistrados para combater o avanço do crime organizado no país.
14: Segundo Fachin, a resposta estatal à criminalidade em rede exige, necessariamente, uma justiça também articulada em rede. Marcelo Della Libera.
16: O ministro Edson Fachin observou que o mercado de apostas eletrônicas clandestinas vem sendo utilizado como instrumento de organizações criminosas.
17: Essas plataformas podem servir à lavagem de dinheiro, à formação de estruturas empresariais aparentemente ilícitas, à integração com outras atividades ilícitas, como tráfico, contrabando e corrupção, além de apresentarem forte dimensão transnacional.
16: Criada por portaria do CNJ, a rede nacional prevê o compartilhamento de informações para enfrentar organizações criminosas cada vez mais sofisticadas.
15: Supremo está com o edital aberto para receber propostas sobre a modernização do sistema de justiça.
14: Podem participar instituições públicas, privadas e da sociedade civil até 15 de agosto. Pablo Lemos.
18: As propostas vão ser analisadas pelo Grupo de Estudos para a Modernização do Sistema de Justiça, instituído pelo presidente do STF, ministro Edson Fachin. O diretor do Centro de Estudos Constitucionais do Supremo, Fernando Facuri Scaff, que preside o grupo, explica que modernizar significa atualizar o sistema de justiça.
19: É fazer ajustes dentro de um sistema que funciona, que está rodando bem, para falar uma linguagem mais clara, e que você tem, dentro disto, a expectativa de uma sociedade brasileira como um todo por mais justiça e por mais segurança jurídica.
18: Para o relator do grupo Neide Barros Belo Filho, modernizar é uma exigência do tempo.
20: É necessário modificar porque é necessário acompanhar o tempo, acompanhar as mudanças da sociedade.
18: Serão aceitas apenas manifestações institucionais sobre a modernização do sistema de justiça sem caráter pessoal, que deverão ser apresentadas por meio de formulário eletrônico.
15: Mantida a prisão preventiva de empresário acusado de atuar como falso médico em unidade básica de saúde de Cananéia, São Paulo.
14: A decisão é do vice-presidente do STJ, ministro Luiz Felipe Salomão, no exercício da presidência. Fátima Uchoa.
21: O empresário está preso desde janeiro. Segundo o Ministério Público, ele realizava exames de ultrassom, emitia laudos e atendia pacientes usando o registro profissional de médico de um sócio falecido. A fraude foi descoberta após ele afirmar durante exame que tinha identificado a vesícula de uma paciente que já havia retirado o órgão. Depois de o Tribunal de Justiça de São Paulo negar o primeiro habeas corpus, a defesa fez novo pedido de relaxamento da prisão ao STJ, mas o ministro Salomão não verificou ilegalidade manifesta nem urgência que justificassem a concessão da liminar. O ministro ainda apontou que o pedido de liberdade deverá ser examinado com mais profundidade no julgamento definitivo do habeas corpus, a cargo da sexta turma do STJ.
15: TST promove congresso para debater o uso de pesquisas no aprimoramento da Justiça do Trabalho.
14: O evento vai ser realizado na sede do Tribunal, em Brasília. Marla Lacerda.
22: O 4º Congresso Nacional de Pesquisa Judiciária, Estatística e Ciência de Dados da Justiça do Trabalho vai ser realizado entre os dias 25 e 27 de agosto. Com o tema Trabalho, Transformações Econômicas e Justiça, o evento é para incentivar a produção de conhecimento e a integração da rede de pesquisas judiciárias da Justiça do Trabalho. Magistrados, servidores, estudantes e profissionais que atuam na área e querem participar, fiquem atentos. As inscrições já podem ser feitas no portal do TST, que é o tst.jus.br.
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15: Uma boa noite.
14: E até amanhã.
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24: Eu sou Paula Groba.
25: E eu sou Humberto Pinheiro.
24: E estes são os destaques de hoje do Jornal do Senado, que começa agora.
25: Aprovada a aposentadoria especial para agentes de saúde e de combate às endemias.
24: MP do frete. Senado retira valor fixo, mas mantém piso mínimo do frete para caminhoneiros.
25: Pacientes em internação domiciliar podem ter desconto na conta de luz.
24: Boa noite.
25: Boa noite.
24: Em acordo com o governo, o Senado aprovou a medida provisória que atualiza as regras do piso mínimo do frete rodoviário. A MP, que perderia a validade nesta semana, mantém a obrigatoriedade de um valor mínimo para o frete, como já prevê a legislação, mas retira do texto a definição de um piso nacional para a remuneração dos caminhoneiros.
25: Durante a análise na Comissão Mista e na Câmara dos Deputados, havia sido incluído um piso de R$5.000 mensais para os motoristas de longas distâncias. A medida provisória também endurece as punições para empresas que descumprirem o piso do frete, calculado pela Agência Nacional de Transportes Terrestres. Repórter Pedro Pincer.
0: O Senado aprovou o projeto de lei de conversão da medida provisória que torna obrigatório o cadastramento das operações de transporte rodoviário de cargas e reforça os mecanismos de fiscalização do piso mínimo do frete. Entre os tópicos está a determinação de um piso para o frete, mas sem definição do valor. A principal questão se dava em torno do perdão às multas aplicadas aos caminhoneiros que estiveram presentes nas manifestações de dezembro de 2022. Para o relator revisor, senador Stevenson Valentim, do Podemos do Rio Grande do Norte, a medida faz justiça e traz tranquilidade para a categoria.
1: Entendo que esse viés da multa já atingiu a sua pedagogia e permanecer com essa injustiça é passar uma ideia de vingança e que não contribui nada para a sociedade.
0: A líder do governo, senadora Tereza Leitão, do PT de Pernambuco, celebrou o acordo alcançado diante da relevância do assunto.
4: Se ela não fosse importante, ela ia caducar. Nós não permitimos a caducidade justamente pela importância que ela tem para a economia, para relações trabalhistas, para a autonomia de autônomos.
0: As novas regras terão um período de transição. Empresas e transportadores terão prazo mínimo de 60 dias para a adaptação às novas obrigações. O texto segue agora para a sanção presidencial.
24: E o roubo de combustíveis deixou de ser apenas um crime patrimonial e passou a ser uma importante fonte de renda para facções criminosas.
25: Para combater esse mercado ilegal, a Comissão de Segurança Pública aprovou um projeto que endurece as penas e cria crimes específicos para o furto e o roubo de petróleo, combustíveis e derivados. Repórter Bruno Lourenço.
5: O projeto de lei fixa a pena nesses casos de reclusão de 4 a 10 anos mais multa e aumenta a punição em um terço se o crime for cometido com destruição de barreiras, atuação conjunta de duas ou mais pessoas, abuso de confiança de funcionário público ou ex-colaboradores das empresas. O relator designado, senador Sérgio Moro, do PL do Paraná, defendeu a punição mais rigorosa.
6: Para proteger não só o mercado de combustíveis, mas especialmente o consumidor desses combustíveis, dessas quadrilhas, dessas gangues que se locupletam, não só furtando combustíveis e seus equipamentos, mas colocando em risco os indivíduos para os quais depois esse combustível fraudulento, muitas vezes, é revendido.
5: O projeto também altera a legislação de crimes contra a ordem econômica para punir quem armazena, transporta ou comercializa o combustível sabendo que é produto de crime. O texto estabelece ainda que as penas sobem em 2/3 se a ação resultar em desabastecimento, interrupção das atividades industriais, incêndio, dano ambiental, ferimento grave ou morte. A proposta seguiu para a Comissão de Constituição e Justiça.
24: O sedentarismo ou a inatividade física gera um custo anual estimado em cerca de R$300 milhões ao Sistema Único de Saúde. Esse valor equivale a aproximadamente 17,4% de todos os gastos do sistema com hospitalizações por essas condições.
25: No Senado, a importância da medicina esportiva na saúde dos brasileiros foi tema de audiência pública na Comissão de Esporte. Os detalhes com Patrícia Oliveira.
7: A medicina esportiva especializada no acompanhamento dos exercícios físicos, na prevenção de lesões, reabilitação e melhoria do desempenho dos atletas, também contribui para a saúde pública. Como destacou a senadora Leila Barros, do PDT do Distrito Federal, em audiência pública na Comissão de Esporte.
26: Ela beneficia milhões de brasileiros que encontram no esporte um instrumento de prevenção de doenças, de qualidade de vida e do envelhecimento saudável.
7: José Cavazói, da Federação Internacional de Medicina Esportiva, apontou a importância do exercício físico na redução mundial de casos de morte.
2: Que além de fazer as pessoas se sentirem bem, ele é capaz de reduzir infarto, reduzir AVC, reduzir morte. 5,3 milhões de mortes todos os anos que são atribuíveis ao sedentarismo.
7: O médico Fernando Torres destacou o papel social do exercício físico também no combate aos custos com sedentarismo no Brasil. De cerca de 300 milhões de reais por ano no SUS, em internações e tratamentos de doenças crônicas.
3: Exercício é remédio, porque ele realmente previne e trata doenças. Está altamente ligado à redução de gastos públicos e privados.
7: Os debatedores defenderam a criação de políticas públicas para ampliar a prática de atividades físicas no Brasil.
24: E famílias com pacientes em internação domiciliar que dependem de aparelhos elétricos poderão ter mais acesso ao desconto na conta de luz. A Comissão de Infraestrutura aprovou um projeto que amplia de 3 para 4 salários mínimos o limite de renda para a concessão da tarifa social de energia elétrica nesses casos.
25: O benefício atende pacientes que utilizam equipamentos como ventiladores pulmonares, bombas de infusão e aspiradores de secreção. A proposta, que busca reduzir os custos do tratamento feito em casa, segue agora para análise na Comissão de Assuntos Sociais.
24: E seguiu para a votação no plenário, em regime de urgência, o projeto que cria o Estatuto da Vítima. A proposta reúne em uma única lei os direitos e garantias de vítimas de crimes, contravenções, calamidades públicas, desastres e epidemias. Hoje, essas proteções estão espalhadas por diferentes normas.
25: O texto foi aprovado pela Comissão de Segurança Pública com parecer favorável do senador Wilder Moraes, do PL de Goiás. Segundo o relator, o sistema de justiça brasileiro historicamente concentrou a atenção na relação entre o Estado e o autor do crime, deixando a vítima em segundo plano. Para ele, o Estatuto corrige essa distorção ao fortalecer a proteção e o acolhimento das vítimas, o que também pode contribuir para o enfrentamento da criminalidade.
8: Contribui para estabelecer a confiança da população nas instituições de repercussão. Estimulam as notícias dos crimes e favorece a cooperação da vítima ao longo da apuração.
24: Profissionais que atuam na prevenção de doenças e no atendimento direto às famílias poderão passar a contar com uma aposentadoria diferenciada. O Senado aprovou em 2 turnos a proposta que garante esse direito aos agentes comunitários de saúde e aos agentes de combate às endemias, além de regulamentar o vínculo funcional da categoria.
25: A proposta aprovada prevê regras de transição e estende ainda a medida aos agentes indígenas de saneamento e de saúde. O texto segue para promulgação. Repórter Douglas Castilho.
9: A proposta aprovada estabelece como idade mínima de aposentadoria 57 anos para mulheres e 60 anos para os homens, condicionada à comprovação de 25 anos de tempo de contribuição e de efetivo exercício profissional, com regras de transição que terminam no ano de 2041 para os que já ingressaram na atividade. O texto também assegura a estabilidade a esses trabalhadores, vedando sua contratação temporária ou terceirizada, salvo na hipótese de emergências em saúde pública. O relator da proposta, senador Irajá, do PSD do Tocantins, destacou a atuação dos agentes na prática da saúde preventiva das famílias.
10: Merecem, assim como existe a aposentadoria especial dos nossos valorosos professores, assim como já foi também instituída a aposentadoria especial para os policiais, é merecida também a essa categoria. São soldados do nosso SUS, do Sistema Único de Saúde Brasileiro. Aliás, se tem o SUS de carne e osso, eles se chamam agentes de saúde e de combate a endemias.
9: Para compensar o aumento das despesas com essas aposentadorias, a União prestará assistência financeira aos estados e municípios.
25: Com edição de Paulo Agrova e trabalhos técnicos de Eliseu Caires, o Jornal do Senado fica por aqui. Acompanhe agora as notícias da Câmara dos Deputados. Boa noite.
24: Boa noite e até amanhã.
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12: Deputados reduzem jornadas de trabalho de pais de pessoas com deficiência.
27: Plenário pode desobrigar férias escolares durante Copa de Futebol Feminino.
12: Câmara exige informação sobre bebê prematuro na certidão de nascimento.
15: Boa noite. O projeto que exige informação sobre bebê prematuro na certidão de nascimento já pode seguir para o Senado. A repórter Maria Neves tem os detalhes sobre a medida.
16: A Comissão de Constituição e Justiça da Câmara dos Deputados aprovou o projeto que obriga os cartórios a incluir na certidão de nascimento que a criança nasceu de forma prematura. De acordo com a autora da proposta, a deputada Silvia Cristina, do PP de Rondônia, são considerados prematuros os bebês que nascem antes de 37 semanas de gestação. Com a aprovação, o texto pode seguir para o Senado. Ainda, segundo Silvia Cristina, o Brasil é o país em que nascem mais bebês prematuros no mundo. Ela afirma que 12% dos partos realizados no país ocorrem antes do tempo mínimo necessário. A relatora do texto, deputada Maria Raiz, do PSB de Pernambuco, defende que incluir a informação sobre prematuridade do bebê na certidão de nascimento, além de garantir o atendimento médico adequado à criança, também trará economia para os cofres públicos.
17: A partir do momento que a gente sabe que uma criança nasce de forma prematura, a gente garante que o atendimento seja dado de forma mais precisa. Então, além, obviamente, de garantir um atendimento melhor para as mulheres, a gente garante que uma economia para o Estado.
16: Ao apresentar o projeto em 2024, Silvia Cristina afirmou que, de acordo com informações da Organização das Nações Unidas, a prematuridade é a principal causa de morte infantil no mundo. A página do Hospital Albert Einstein explica que bebês nascidos antes do tempo têm maior probabilidade de apresentar problemas como pulmões imaturos que exigem ventilação mecânica. Além disso, os intestinos ainda não se encontram totalmente desenvolvidos no nascimento, o que dificulta a absorção do leite materno. Outra complicação é o cérebro prematuro, que impede o recém-nascido de ter o instinto de sugar os mamilos da mãe para mamar. Ainda de acordo com as informações do hospital, problemas decorrentes da prematuridade podem durar por toda a vida. Da Rádio Câmara de Brasília, Maria Neves.
12: Maurício do Vôlei, do PL de Minas Gerais, apresentou projeto que cria a Política Nacional de Proteção da Inocência Infantil. De acordo com o deputado, a medida protege crianças e adolescentes da exposição a conteúdos inadequados ao desenvolvimento psicológico, moral e emocional.
15: Maurício do Vôlei acrescenta que o projeto amplia o acesso dos pais a informações sobre materiais pedagógicos e atividades escolares que tratem de temas sensíveis. Na visão dele, o texto é uma forma de garantir maior transparência na formação de crianças e adolescentes.
11: Saúde.
12: Comissão de Saúde aprova projetos sobre idosos e prevenção do câncer. A repórter Sofia Peçanha ouviu a relatora.
18: A Comissão de Saúde aprovou o projeto que prevê a suplementação nutricional como parte do tratamento de idosos diagnosticados com desnutrição ou risco de desnutrição durante internações hospitalares. A proposta, apresentada pelo deputado Pedro Ayara, de Minas Gerais, determina que hospitais públicos e privados conveniados ao Sistema Único de Saúde ofereçam suplementos nutricionais aos pacientes idosos sempre que houver indicação clínica. O projeto tem como objetivo assegurar que a suplementação seja parte integrante do cuidado hospitalar e da reabilitação pós-alta. Dessa forma, além de melhorar a recuperação de pacientes idosos, a medida também reduz complicações durante e após a internação, como afirmou a deputada Silvia Cristina, do PP de Rondônia, relatora na comissão.
19: O PL fortalece a integralidade da atenção e da saúde que contribui para a sustentabilidade do sistema ao reduzir custo de sobrecarga hospitalar.
18: De acordo com o projeto, todos os pacientes idosos internados deverão passar por triagem e avaliação nutricional na admissão hospitalar, com reavaliações durante a internação e na alta. Caso o idoso ainda apresente desnutrição ou risco nutricional no momento da alta, ele poderá receber suplementação gratuita pelo SUS por até 60 dias, com acompanhamento das equipes de saúde. Após passar pela aprovação nas comissões de defesa dos direitos da pessoa idosa e de saúde, a proposta segue para análise na Comissão de Finanças e Tributação. Outro projeto aprovado pela Comissão de Saúde institui o Dia Nacional de Combate ao Câncer, a ser celebrado anualmente em 27 de novembro. A proposta, apresentada pela deputada Flávia Moraes, de Goiás, amplia as ações de prevenção, diagnóstico precoce, tratamento e apoio às pessoas acometidas pela doença. Estão previstas campanhas educativas, incentiva ações de rastreamento da doença, apoio psicossocial a pacientes e familiares, capacitação de profissionais de saúde e estímulo à pesquisa científica na área oncológica. A relatora na Comissão de Saúde também foi a deputada Silvia Cristina. Ela destacou que o projeto busca maior visibilidade ao tema e fortalecer a mobilização social e institucional em todo o país.
19: Representa passo concreto e necessário para fortalecer a política pública de enfrentamento ao câncer no Brasil, integrando a prevenção e atenção e a reabilitação, o apoio psicossocial, no momento em que os números evidenciam urgência.
18: Após a aprovação na Comissão de Saúde, o projeto segue agora para análise da Comissão de Finanças e Tributação. Da Rádio Câmara de Brasília, Sofia Peçanha.
11: Esporte.
15: Josivaldo JP, do União do Maranhão, defende a aprovação de proposta que inclui entidades esportivas sem fins lucrativos entre as instituições com imunidade tributária. Ele afirma que a medida busca reduzir custos de organizações que atuam na formação de atletas e na inclusão social.
1: Josivaldo JP aponta que o texto alcança apenas entidades certificadas dos movimentos olímpico, paralímpico, clubístico ou educacional. Ele argumenta que a regra pode evitar o fechamento de projetos esportivos, principalmente em comunidades que dependem dessas iniciativas para atender crianças e jovens.
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11: Trabalho.
15: A Câmara aprovou redução de jornada de trabalho para pais de pessoas com deficiência. A repórter Paula Bittar tem os detalhes.
14: A Comissão de Constituição e Justiça da Câmara aprovou uma proposta que prevê a redução da jornada de trabalho sem prejuízo salarial para pais de pessoas com deficiência. De acordo com o texto aprovado, a necessidade e o percentual da redução da jornada serão definidos por avaliação biopsicossocial, realizada pelo menos a cada 2 anos. Conforme o resultado, o benefício poderá ser ampliado, mantido, reduzido ou suspenso. Durante a discussão da proposta, a deputada Soraya Santos, do PL do Rio de Janeiro, defendeu critérios para a concessão do benefício como forma de evitar fraudes.
20: Esse projeto é um projeto importantíssimo para as mães atípicas que precisam ter mais tempo dentro de casa, e é lógico que o meu voto será, e do partido, na orientação de aprovar, mas me cabe aqui fazer um alerta. Esse tipo de benefício deveria sempre estar vindo com um critério de avaliação.
14: O projeto que prevê a redução da jornada de trabalho sem prejuízo salarial para pais de pessoas com deficiência já pode seguir diretamente para análise do Senado, a menos que haja recurso para votação antes pelo plenário da Câmara. Da Rádio Câmara, de Brasília, Paula Bittar.
11: Eleições.
1: Projeto de Paulinho da Força, do Solidariedade de São Paulo, permite contabilizar como gastos eleitorais despesas com o cuidado de dependentes de candidatas. A medida beneficiaria mulheres com filhos de até 12 anos ou dependentes com deficiência.
15: A proposta autoriza o custeio de babás, cuidadores, creches e transporte de dependentes durante a campanha. Segundo Paulinho da Força, o objetivo é ampliar a participação feminina na política e reduzir os obstáculos enfrentados pelas candidatas.
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2: Consumidor.
1: Comissão aprova medida que permite maior transparência na conta de luz. A repórter Júlia Lopes nos conta o que foi proposto.
3: A Comissão de Defesa do Consumidor da Câmara dos Deputados aprovou um projeto que obriga as distribuidoras de energia elétrica a incluir, junto com a conta de luz, um registro fotográfico do medidor de consumo da unidade de energia. De acordo com o texto, a medida tem como objetivo fortalecer a proteção dos direitos do consumidor e garantir mais transparência nas informações sobre o consumo de energia. A proposta também busca aumentar a confiança do usuário, já que o registro fotográfico anexado à fatura permite acompanhar mais clareza o processo de medição da cobrança. Para o relator da proposta, deputado Celso Russomano, do Republicanos de São Paulo, a iniciativa protege tanto o consumidor quanto as empresas. Ele ressaltou que a imagem do medidor pode servir como prova em caso de contestação, ajudando a evitar fraudes e possíveis manipulações.
5: O consumidor vai ter o direito de receber a conta com o registro fotográfico, ou seja, na hora que for lida a conta de energia elétrica, tem uma fotografia do medidor, do consumidor junto, né, impressa na própria conta, e aí o consumidor vai poder ver que, de fato, a leitura foi feita da maneira correta e vai poder acompanhar, inclusive, o consumo. Aí, se houver erro, fica mais fácil para ele provar que existe um erro na cobrança da conta de energia elétrica.
3: O projeto, que inclui junto à conta de luz um registro fotográfico do medidor de consumo, segue agora para análise na Comissão de Minas e Energia. Da Rádio Câmara de Brasília, Júlia Lopes.
2: Desenvolvimento Regional.
15: O projeto de Paulo Guedes, do PT de Minas Gerais, concede ao município de Vieiras o título de Capital Nacional dos Peixes Ornamentais. A proposta reconhece a importância da cidade para a piscicultura ornamental e sua contribuição para a economia da Zona da Mata Mineira.
1: Segundo Paulo Guedes, o reconhecimento fortalece a identidade produtiva de Vieiras, amplia a visibilidade do setor e incentiva o desenvolvimento regional. A proposta destaca ainda o potencial da criação de peixes ornamentais para gerar renda e apoiar pequenos produtores.
2: Educação.
15: O plenário da Câmara pode votar a qualquer momento o projeto que retira a obrigação de férias escolares durante a Copa do Mundo de Futebol Feminino no ano que vem. Essa obrigação foi criada por uma lei de 2026. Entenda com o repórter Antônio Vital.
6: Ganhou regime de urgência e pode ser votado a qualquer momento no plenário da Câmara, projeto que desobriga as redes de ensino pública e privada de todo o país a concederem férias escolares para todos os alunos durante a realização da Copa do Mundo Feminina de Futebol no ano que vem. Lei de autoria do governo, aprovada no início do ano pelo Congresso, obriga que as férias dos estudantes coincidam com o período do torneio, entre 24 de junho e 25 de julho de 2027. O projeto apresentado pela deputada Anne Ortiz, do PP do Rio Grande do Sul, permite que os sistemas de ensino dos estados e municípios decidam sobre o período de férias escolares, em vez de obedecer ao calendário oficial da competição. Entidades como a Federação Nacional das Escolas Particulares criticaram a obrigatoriedade prevista em lei e alegaram que a alteração do período de férias no meio do ano coloca em risco o calendário escolar exigido pela Lei de Diretrizes e Bases da Educação, que obriga pelo menos 200 dias letivos no ano. O regime de urgência permite que o projeto seja analisado diretamente no plenário da Câmara, sem passar pelas comissões permanentes da Casa. A urgência foi aprovada de maneira simbólica, sem votos contrários. Para a autora da proposta, Anne Ortiz, a definição do período de férias em função da competição não foi discutida com as instituições de ensino e vai causar prejuízos para as escolas, alunos, pais e professores.
7: Não é possível, num país de 5.570 municípios, onde a Copa do Mundo vai ser sediada em apenas 8 municípios, nós termos uma regra para valer para todos os municípios que obriguem mais de um mês de férias no meio do ano. Isso vai causar um problemão, não só para as famílias, para os pais, para as mães que trabalham, mas também para os trabalhadores da educação no nosso país.
6: Os Jogos da Copa do Mundo de Futebol Feminino serão realizados em 8 cidades: Belo Horizonte, Brasília, Fortaleza, Porto Alegre, Recife, Rio de Janeiro, Salvador e São Paulo. Segundo o governo, a expectativa da FIFA é de que o evento alcance um público de mais de 3 milhões de torcedores, o que movimentará a economia brasileira e projetará o Brasil como potência esportiva. Da Rádio Câmara, de Brasília, Antônio Vital.
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8: Justiça.
1: Projeto de Caroline de Tone, do PL de Santa Catarina, concede anistia a pais punidos por adotarem a educação domiciliar, conhecida como homeschooling. Ela reforça que a medida beneficia apenas os casos em que não houve negligência, maus tratos ou violação dos direitos da criança e do adolescente.
15: Segundo Caroline de Tone, a proposta repara penalidades aplicadas a famílias que optaram pela educação domiciliar de boa fé. Para a deputada, o projeto reforça o papel da família na educação dos filhos e garante mais segurança jurídica aos pais que adotam esse modelo de ensino.
11: Segurança Pública.
1: Projeto aumenta penas para crime de ameaça por arma ou condição da vítima. A repórter Daniela Lessa nos conta quais os agravantes.
9: A Comissão de Constituição e Justiça da Câmara dos Deputados aprovou o projeto que aumenta a pena para o crime de ameaça quando cometido com uso de arma ou contra mulher por razões do sexo feminino, crianças, adolescentes, pessoas idosas ou com deficiência. A proposta é do deputado Mário Ehringer, do PDT de Minas Gerais, e altera o Código Penal para aproximar as punições dos crimes de ameaça e de perseguição. Atualmente, a pena para o crime de ameaça é detenção de 1 a 6 meses ou multa. Pelo texto, a pena para ameaça poderá ser aumentada de metade quando o crime for praticado com arma ou contra mulher por razões do sexo feminino, criança, adolescente, pessoa idosa ou pessoa com deficiência. Também haverá aumento de pena se a ameaça ocorrer na presença de criança ou adolescente. Além disso, o projeto permite que o Ministério Público inicie a ação penal nesses casos, mesmo sem a representação da vítima, o que pode facilitar a responsabilização dos agressores. O relator, deputado Pompeu de Matos, do PDT do Rio Grande do Sul, defendeu que a mudança corrige distorções na lei e reforça a proteção das vítimas.
10: A pessoa que se sente ameaçada muda todo o seu comportamento, inclusive corporal, de alimentação, de sono, de perturbação por ser ameaçado. E se for perseguido, é a mesma coisa. Então nós estamos colocando, perseguir ou ameaçar é a mesma situação. Tem a mesma pena, tem a mesma responsabilidade, tem a mesma gravidade.
9: Pompeu de Matos defendeu também o aumento de pena para casos em que a ameaça ocorre na presença de crianças ou adolescentes, pela gravidade do trauma provocado ao apenas testemunhar uma situação de violência. O projeto que aumenta penas para o crime de ameaça, especialmente quando envolve mulher por razões do sexo feminino, criança, adolescente, pessoa idosa ou pessoa com deficiência, ou ameaça feita com uso de arma, agora segue para análise do plenário da Câmara. Da Rádio Câmara de Brasília, Daniele Lessa.
11: Direitos Humanos.
15: Rubens Antônio, do PT de Goiás, é um dos autores de projeto que cria uma política nacional de grupos reflexivos sobre masculinidades, prevenção da violência e cultura de paz. O objetivo, segundo ele, é atuar antes que a violência aconteça, com ações educativas voltadas também a adolescentes.
1: Rubens Antônio afirma que os grupos poderão funcionar em escolas, unidades de saúde, equipamentos da assistência social, órgãos de justiça e espaços comunitários. O congressista ressalta que o texto prevê atividades sobre sobre resolução não violenta de conflitos e prevenção da violência contra mulheres.
15: Termina agora o Jornal Câmara dos Deputados, produzido pela Rádio Câmara, com trabalhos técnicos de Everson Urani e apresentação de José Carlos Andrade e Márcio Aquilissardi. Uma boa noite para você.
1: Uma ótima noite para você. A Voz do Brasil volta amanhã. Você ouviu A Voz do Brasil. Boa noite.
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1: 20 horas e 2 minutos.
2: A paz do Senhor Jesus, a todos que escutam no programa da Voz da Libertação. Meu nome é Karina, eu sou da cidade de Porto Alegre, Rio Grande do Sul. Eu venho neste áudio contar a bênção, a vitória que meu pai recebeu das mãos do Senhor Jesus. Foi um livramento muito grande, que ele passou por uma cirurgia assim inesperada, que os médicos acharam que ele estava com um tumor de câncer no rim. E os médicos acharam que era algo pequeno, mas quando fizeram os exames nele, viram que era um tumor grande, um tumor maligno. E o Senhor Jesus preparou uma equipe médica que fez a cirurgia dele no mesmo dia. Eles retiraram o tumor todo e fizeram a cirurgia até por vídeo, pela recuperação seria melhor. Então retiraram o tumor inteiro, o rim todo. Mas o Senhor Jesus deu livramento para ele, porque o tumor é maligno, mas os médicos fizeram os exames nele e viram que não vai ser preciso fazer quimioterapia nem radioterapia, porque o Senhor estendeu a

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2: A paz do Senhor, diletos ouvintes do programa A Voz da Libertação. Nós estamos na Rádio Deus é Amor. Quero cumprimentar a todos nossos ouvintes na paz do Senhor Jesus.

Este que vos fala é seu irmão em Cristo, presbítero Edmilson Salles. E na mesa de som, nosso irmão Diego. É um prazer tê-los nesta noite na presença do Senhor. Na capital paulista são 20 horas e 9 minutos. Nós estamos aqui nesta noite de terça-feira. Uma noite fria aqui em São Paulo, mas com toda certeza a presença de Deus. A presença de Deus, ela está sobre a nossa vida e a presença de Deus, ela nos traz uma alegria. Alegria esta de poder celebrar o nome do Senhor, de engrandecer o nome do Senhor. E é maravilhoso ter a sua companhia nesta noite, onde estaremos trazendo aqui informações referente à obra de Deus, a Igreja Pentecostal Deus e Amor, trabalhando diariamente, trazendo cultos, eventos para glorificação do nome do Senhor nosso Deus. E você, ouvinte, você que está aqui nas proximidades da sede mundial, quero deixar um convite muito importante para todos que nos ouvem aqui de São Paulo, amanhã, quarta-feira do grande mover de Deus. Horário das 9 horas da manhã, pastor Milton Almeida pregando a palavra de Deus, e às 15 horas, presbítero Rivair Silva. E você é o nosso convidado para estar conosco nesta quarta-feira do grande mover de Deus.

0: A palavra de Deus, ela nos diz no Evangelho de Jesus Cristo, segundo escreveu Mateus, o capítulo 17, o versículo 14, fala a respeito de um menino. E o texto diz: e quando chegaram à multidão, aproximou-se dele um homem, pondo-se de joelhos diante dele, dizendo: Senhor, tem misericórdia de meu filho, que é lunático e sofre muito, pois muitas vezes cai no fogo e muitas vezes na água. Nós observamos, amado ouvinte, audiência do programa A Voz da Libertação, um certo pai que ele estava desesperado devido à situação em que o seu filho estava. Mas ele foi ao lugar certo, ele foi aonde Jesus ele estava. E a partir daquele momento, o Senhor Jesus ele repreendeu aquele espírito maligno que oprimia a vida daquela criança. Nós sabemos que esta enfermidade, ele era considerado um jovem lunático, que hoje muitas pessoas sofrem de epilepsia e sofrem ataques. E nós observamos que no momento em que Jesus repreendeu o mal sobre a vida daquele moço, ele foi curado, ele alcançou o milagre. O termo na época para descrever os sintomas era de epilepsia, era lunático. E nós sabemos que existem enfermidades que são obras malignas que estão oprimindo a vida das pessoas. Mas Jesus ele veio para transformar, Jesus ele veio para mudar a história, o quadro. Imagine aquele único filho daquele homem, em que ele via a situação precária em que o filho dele estava. Talvez estamos falando com pessoas, que você tem alguma pessoa da tua família que precisa de uma libertação, necessita de um milagre de Deus. Eu deixo o convite para você comparecer aqui na sede mundial, ou então em uma das igrejas, das nossas igrejas Deus e Amor, aí na tua cidade, no teu estado. Procure uma igreja Deus e Amor. Com toda certeza, o Senhor irá realizar um milagre sobre a vida desta pessoa. Aqui em São Paulo, nós estamos, a igreja Deus e Amor está localizada aqui no Templo da Glória de Deus, Avenida do Estado, número 4568, aqui no bairro Liberdade. Entrada também pela Prefeito Passos, número 10. Todos os dias temos cultos e você é o nosso convidado. E nesse momento vamos de testemunho ouvir o que Deus tem operado aqui na Igreja Pentecostal Deus e Amor.
1: O meu nome é Maria Nesita e eu vim conhecer a Igreja Deus e Amor através de bênçãos recebidas sobre um filho. O meu filho, quando ele tinha 9 anos de idade, e meu filho teve um grande problema no coração e se enterrou todo, ele ficou todo enterrado. E eu percorri tudo quanto foi medicina. E no tratamento com ele já há 2 anos, eu só chorava noite e dia. Eu liguei o rádio e escutei a Voz da Libertação. E eu não conhecia que era a Voz da Libertação, porque eu não conhecia igreja de crente. Aí naquela hora saí, peguei meu filho e vim e fiz um propósito com Deus. Que se Deus curasse o meu filho, que eu ia servir a esse Deus até o último dia da minha vida. E estava uma campanha com o pastor Lorival de Almeida, uma carta para Deus. E quando eu cheguei aqui, era o tempo antigo, e aquela igreja estava muito cheia. E eu estava lá na porta chorando, e Deus revelou que ali tinha uma mãe que estava passando por isso e isso. Aí ele falou: se você crer, você verá a glória de Deus, você vai receber a bênção. É a mãe que está com o filho assim, assim. Aí levanta a mão e vem à frente. E aí eu perguntei: como que esse homem sabe da minha vida? Porque isso está se passando comigo. Mas Deus sabe de todas as coisas. E eu levantei a mão e fui à frente. Ele falou: é assim, mãe? Eu falei: é. Você crê que você vai receber a cura do seu filho? Está se passando isso mesmo com ele? Eu falei, está. Ele falou, receba sua bênção em nome do Senhor Jesus, porque seu filho está curado. E hoje, por honra e glória de nosso Senhor e Salvador Jesus Cristo, meu filho está com 33 anos. Foi curado em nome do Senhor Jesus. Glória a Deus e glória a Jesus. Eu estou nos pés do Senhor sobre essa bênção recebida desde 93. O meu nome é Maria Nezita Moreira da Silva, moro no quilômetro 23 da Via Anhanguera. Muito obrigada, Senhor Jesus.
0: Amada audiência do programa Voz da Libertação, nós ouvimos o relato, o testemunho da nossa irmã Maria Nelita, ela que tinha um filho que estava sofrendo, né, sofrendo com uma enfermidade, e ali ela fez aquele propósito com Deus, pedindo para Deus curar, para Deus mudar o quadro, a situação do filho dela. E ela comparecendo aqui na Igreja Pentecostal Deus é Amor, ela nos relata que alcançou o milagre de Deus através da oração, através da revelação do Espírito Santo de Deus. Ela teve uma vida transformada. E não é diferente na vida de pessoas que precisam, que verdadeiramente necessitam de um milagre de Deus. Deus, ele sempre está pronto para libertar, para transformar. Basta somente você tomar a decisão. A decisão mais importante é você buscar a presença de Deus. É comparecer em um dos cultos aqui na sede mundial, na Avenida do Estado, número 4568, bairro da Liberdade, São Paulo, ou em uma de nossas igrejas Deus e Amor, aí na tua cidade, no teu estado, compareça. Com toda certeza, Deus estará realizando um grande milagre na tua vida, na tua casa. Não precisa você falar o teu problema, a tua situação, você vai falar com Deus. Você vai apresentar a Deus em oração e eu tenho certeza que o Espírito Santo de Deus, ele estará revelando, Deus estará manifestando a glória dele sobre a tua vida e você vai testemunhar como a nossa irmã Nelita, Maria Nelita, ela testemunhou que alcançou de Deus um milagre para a vida dela. Hoje ela testemunha feliz, contente, porque o milagre de Deus foi em direção à vida dela, à casa dela. Na capital paulista, 20 horas, 18 minutos. Este é o seu, é o nosso programa, A Voz da Libertação.
2: Na Bíblia, um homem ficou 38 anos esperando um milagre à beira do tanque de Betesda. 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

0: Capital Paulista, na Capital Paulista, 20 horas com 24 minutos. Esse é o seu, é o nosso programa, A Voz da Libertação. Lembrando a todos nossos ouvintes que amanhã é quarta-feira, a quarta-feira do grande mover de Deus. Às 9 horas da manhã, pastor Milton de Almeida, pregando a palavra de Deus, orando por todos. E você, ouvinte, você é o nosso convidado para estar aqui nesta manhã de quarta-feira, buscando a presença de Deus. É a quarta-feira do grande mover de Deus. O mover de Deus se refere a um movimento, a um momento de avivamento, transformação espiritual, manifestação da glória de Deus. É um momento oportuno onde nós oramos, nós clamamos, nós buscamos a presença do Senhor. É uma atuação ativa e sobrenatural do poder de Deus. É nesta quarta-feira a manifestação da glória de Deus, nesta quarta-feira do grande mover de Deus. Às 15 horas, presbítero Riva e Silva, pregando a palavra de Deus, orando em favor de todos. O endereço do teu milagre é na Avenida do Estado, número 4568, aqui no Glicério Liberdade, aqui próximo à praça do terminal de ônibus do Parque Dom Pedro II e também da Praça da Sé. O bairro Liberdade, a Igreja Deus e Amor, temos acesso a veículos aqui pela Avenida Prefeito Passos, número 10, onde você pode chegar com o teu veículo, o veículo você pode estacionar aqui no estacionamento da nossa igreja, tem uma segurança, um cuidado para você se sentir bem. Aqui na Igreja Pentecostal Deus e Amor, que a Igreja Pentecostal Deus e Amor é mais que uma igreja, é uma família. E eu deixo esse convite para você que está nos ouvindo para comparecer aqui na Igreja Pentecostal Deus e Amor. Todos os dias temos cultos diários, às 9 da manhã, às 15 horas da tarde, às 19, às 7 da manhã também temos cultos. Então, todos os horários que você comparece aqui na Igreja Deus e Amor, recebe as bênçãos de Deus. Há uma equipe pastoral para estar auxiliando, orando em seu favor. Também a ministração da palavra de Deus. Nós temos também o nosso santuário de oração. São 24 horas de oração, de clamor a Deus, onde o povo de Deus está ali unidos em uma oração, em um propósito com Deus. E você é o nosso convidado, ouvintes. Não fique de fora, compareça aqui na Igreja Pentecostal Deus e Amor. Sextas-feiras e sábados, temos a vigília pela busca do poder de Deus, a manifestação da glória de Deus. Nesta próxima sexta-feira, estará conosco a nossa irmã Patrícia Januário, na vigília do renovo, o renovo de Deus. Eu deixo o convite para você comparecer aqui na Igreja Pentecostal Deus e Amor. 20 horas com 27 minutos, vamos neste momento ao bloco de notícias com o tema Melhor Idade.
1: 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Obrigada pela sua audiência. A gente vai para mais informações aqui. Banheiro seguro. Barras de apoio garantem a proteção do idoso no momento do banho. O banheiro é considerado o cômodo mais perigoso da casa, a umidade e também ao piso liso. A instalação de barras de apoio nas paredes é indispensável para evitar escorregões graves. Elas devem ser colocadas dentro do espaço do chuveiro e também ao lado do vaso sanitário. Esses apoios oferecem firmeza na hora de levantar ou abaixar, poupando o esforço dos joelhos. O uso de tapetes totalmente emborrachados e antiderrapantes no chão do chuveiro é obrigatório para idosos com menos equilíbrio. Uma cadeira de banho resistente traz conforto e segurança. O box de vidro comum pode ser perigoso e deve receber películas protetoras contra estilhaços. A temperatura da água precisa ser ajustada com cuidado para evitar queimaduras acidentais na pele. Todos os produtos de higiene devem ficar ao alcance das mãos, evitando esticamentos bruscos. Essas simples adaptações preservam a autonomia da pessoa para cuidar da própria higiene. A privacidade no banho é garantida quando o ambiente não oferece riscos de acidentes severos. O investimento em segurança dentro do banheiro traz paz de espírito para toda a família. Cuidado com os remédios. A organização das caixinhas evita erros graves na hora dos comprimidos. O uso de múltiplos medicamentos diários é uma realidade muito comum na vida da pessoa idosa. Com tantas caixas e horários diferentes, a confusão na hora de tomar os remédios é frequente. Tomar a dose errada ou esquecer uma medicação pode desestabilizar todo o tratamento médico. O uso de porta-comprimidos separados pelos dias da semana é a solução mais prática e segura. Eles ajudam o idoso e a família a terem o controle visual do que já foi tomado durante o dia. Fazer uma tabela grande com os nomes e horários de cada remédio facilita muito a rotina. As caixas originais devem ser guardadas em locais frescos, longe do sol e da umidade da casa. A verificação constante da data de validade de cada cartela é uma responsabilidade inegociável. Medicamentos vencidos perdem o efeito e podem causar sérias intoxicações no organismo frágil. A família deve assumir o papel de supervisora, ajudando a separar as doses com muita atenção. A disciplina com as prescrições médicas é a base de sustentação para uma saúde equilibrada. A organização cuidadosa protege a vida e garante a eficácia de cada tratamento contínuo.

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1: Amados ouvintes do programa A Voz da Libertação, chegou o momento da oração, o momento de falarmos com Deus em oração. Você que neste momento se encontra aí no cômodo da tua casa, você que se encontra no interior de uma empresa, uma indústria, está sintonizado o programa Voz da Libertação, chegou o momento de nós falarmos com Deus em oração. Oremos ao Senhor. Bondoso Deus, eterno Pai, Deus Santo, Deus Fiel, Deus Verdadeiro, neste momento glorioso de oração, nós oramos, ó Pai, com milhares e milhares de ouvintes que neste momento estão orando juntamente conosco. Deus, existem pessoas que precisam de uma tomada de decisão, de um recomeço. Talvez buscaram caminhos que trouxeram problemas, decepções, mas nós sabemos, Senhor, que o Senhor é o Deus poderoso. O Senhor tem o poder para mudar o quadro, a situação desta pessoa. Quantos que investiram, buscaram uma situação e não entenderam o momento de dificuldade, não entenderam a necessidade de ter a direção do Senhor, a presença constante do Senhor nas tomadas de decisões. Senhor, mas sempre há uma oportunidade para recomeço. A Tua palavra, ela nos diz que as Tuas misericórdias são as causas de não sermos consumidos. É por isso que nós oramos, ó Pai, neste momento, em favor deste amado ouvinte, a favor da audiência deste programa A Voz da Libertação. Rogamos, ó Pai, rogamos a Tua misericórdia, rogamos, ó Deus, a compaixão para que o Senhor possa mudar o quadro, mudar a situação desta pessoa. Senhor, neste momento, mães, pais estão orando, pedindo a libertação daquele filho, daquela filha que, por um motivo ou outro, deixou os Teus caminhos e hoje estão vivendo uma vida de sofrimento, uma vida de tristeza, de angústia. Mas o Senhor, ó Pai, o Senhor tem o poder para mudar a situação, como o Senhor mudou o quadro do filho pródigo. Aquele filho que pediu ao pai todos os seus bens, parte dos seus bens e se ausentou da presença. E diante das circunstâncias, ele gastou todo o seu dinheiro, gastou todos os seus bens, ao ponto de estar em uma situação precária. Mas houve um momento de reconhecimento. Houve um momento em que ele almejou, desejou regressar à casa do pai. E o pai estava de braços abertos, aguardando para um recomeço, uma nova oportunidade de vida, uma nova oportunidade de adoração, de clamor, de perseverança, de fé. Senhor, neste momento, pessoas que tiveram frustrações em áreas da vida, mas nesse momento está pedindo, Senhor, a Tua misericórdia, o Teu socorro. Deus, renova, Senhor, renova as forças desta pessoa a cada manhã, para que ela possa declarar que verdadeiramente é uma nova criatura. Sim, Senhor, meu Deus, direciona esta pessoa, ó Pai, no centro da Tua vontade, para que ela possa vivenciar este momento oportuno que o Senhor está concedendo para ele e para ela nesta noite. Esta oportunidade de recomeçar, de deixar para trás o passado e deixar para trás tudo aquilo que contrariaram a vontade do Senhor. Deus, a Tua palavra, ela nos diz no livro de Romanos, o capítulo 8, portanto, agora, nenhuma condenação há para aqueles que estão em Cristo Jesus, que já não andam segundo a carne, mas vive e anda segundo o Espírito. Ah, Deus, esta pessoa está tomando esta decisão, este recomeço, ó Pai, de poder estar na Tua presença, adorando o Teu santo nome, glorificando, exaltando o Teu santo nome na beleza da Tua santidade. Nós bem sabemos, Senhor, que o adversário, ele causa situações adversas para que a pessoa se sinta frustrada, triste, angustiada. Mas diante do momento de fraqueza, é onde o Senhor chega com o milagre, com a transformação. Senhor, encoraja esta pessoa a deixar o passado para trás, focar no futuro que o Senhor tem preparado para ele e para ela. Que essa pessoa possa entregar o cuidado, o caminho ao Senhor, confiando que o Senhor pode tudo fazer. Senhor, a Tua palavra diz que aquele que está em Cristo, nova criatura é. As coisas velhas se passaram e eis que tudo se fez novo. Ah, Senhor, perdoa, ó Pai. Renova as forças desta pessoa. Senhor, que ele possa superar o passado, esquecendo das coisas que ficaram para trás e seguindo ao alvo que é Cristo. Sim, ó Deus, esta pessoa que teve o seu casamento frustrado e ela busca um recomeço com o Senhor, um recomeço com o amor de Cristo. Deus, contempla esta pessoa, este coração, neste momento. Está orando, está clamando, ó Pai, com fé, pedindo o Teu socorro, a Tua provisão. Senhor, muitas vezes ela buscou uma palavra amiga, ela buscou uma orientação de pessoas que não pôde estender as mãos para ele, para ela. Mas a Tua palavra, ela nos diz que as mãos do Senhor não está encolhida para que não possa salvar, nem o seu ouvido agravado, tampado para que não possa ouvir. Sim, Senhor, é o recomeço para esta pessoa que neste momento está tomando esta decisão de entregar a vida para o Senhor, de viver uma vida de compromisso, de fé e de comunhão com o Senhor. Que o Senhor possa receber esta vida, ó Pai. Receber esta pessoa nos Teus caminhos, escrevendo o nome dele, o nome dela, no livro da vida. Sim, Senhor, para o dia da eternidade. Senhor, dá força, dá graça, ó Pai, para esta pessoa, para que ela possa progredir, para que ela possa seguir adiante neste compromisso de fé, de adoração, de celebração ao Teu santo nome. A Tua palavra, ela nos diz em Salmos 19, que os céus declaram a glória de Deus, e o Seu fundamento, firmamento, anunciam as obras das Suas mãos. Senhor, que este recomeço possa resplandecer a Tua glória sobre a vida desta pessoa que neste momento orou conosco e tomou esta decisão de recomeçar uma vida com Cristo Jesus. Que Deus abençoe a você, irmão, a você, irmã, amados ouvintes do programa Voz da Libertação, que orou conosco esta oração do recomeço. Procure uma de nossas igrejas, Deus e Amor. Entregue aí a tua vida para Deus. Há um recomeço, transformação de Deus para a tua vida. Eu tenho certeza que hoje Deus ele já está trabalhando aí no teu coração. E quando você chegar naquela igreja e falar, olha, eu tomei a decisão de recomeçar. Agora não sozinho, mas com Cristo na minha vida. Eu entreguei a minha vida para o Senhor. Tenha certeza que grandes coisas Deus ele fará na tua vida e também na tua família. A Igreja Pentecostal Deus é Amor, mas que uma igreja, uma família, recebe a todos vocês de braços abertos. Que Deus abençoe a todos os ouvintes que oraram conosco a oração do recomeço.

0: Vocês ouviram a canção Recomeçar com a nossa cantora Débora Miranda. Neste momento, na capital paulista, 20 horas com 49 minutos. Chegou o momento da Família em Foco com o psicólogo Jessé Ávila. Pastor Jessé Ávila, com o tema Como Lidar com as Críticas.
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3: Olá, seja muito bem-vindo a mais um episódio do Família em Foco, um espaço dedicado a reflexões sobre relacionamentos, convivência e bem-estar familiar. Aqui falamos de temas que podem transformar o dia a dia da sua casa, sempre com base em estudos, mas de um jeito simples e prático. Você sabia que a forma como você interpreta uma crítica tem mais impacto emocional do que a própria crítica em si? Por essas razões, hoje nós vamos falar sobre como lidar com críticas sem destruir a sua autoestima e como desenvolver maturidade emocional diante da opinião dos outros. De acordo com a terapia cognitivo-comportamental, não são os acontecimentos que geram sofrimento, mas a interpretação que fazemos deles. Pessoas com baixa autoestima tendem a interpretar críticas como ataques pessoais, enquanto pessoas emocionalmente equilibradas conseguem filtrar, avaliar e utilizar críticas de forma construtiva. Por exemplo, duas pessoas que recebem a mesma crítica no mesmo espaço, no mesmo ambiente de trabalho. Uma se sente incapaz e desmotivada. A outra analisa, ajusta o que for necessário e segue em frente sem abalar as suas emoções e a sua identidade. Então, nem toda crítica define quem você é. Quem constrói sua identidade apenas na opinião de terceiros vive um padrão emocional instável. E por essas razões que eu trago aqui 5 dicas que pode lhe ajudar com relação a esse assunto. Número 1, separe crítica de identidade. Errar em algo não significa ser incapaz como pessoa. É uma parte e não o todo. Número 2, avalie a fonte da crítica, porque nem toda opinião tem o mesmo peso ou autoridade. Número 3, filtre o que é útil. Aproveite o que pode gerar crescimento e descarte o que é destrutivo. Penúltimo, evite respostas impulsivas, ou seja, dê tempo para processar antes de reagir emocionalmente. E por último, fortaleça sua autoestima internamente. Quem sabe quem é não depende exclusivamente da validação externa. Como disse o filósofo grego Epíteto, não são as coisas que nos afetam, mas a forma como as interpretamos. E aí, você gostou desse conteúdo? Então compartilhe a nossa programação com amigos e familiares. Continue conosco nessa programação, porque a qualquer momento estaremos de volta com mais reflexões que podem transformar a sua vida. Um forte abraço e até breve.

0: Sejam bem-vindos a esta programação. Amada audiência do programa Voz da Libertação, Rádio Deus é Amor. Lembrando a todos os ouvintes, é nesta quarta-feira, quarta-feira do grande mover de Deus. É nesta quarta-feira, dia 15 deste mês de julho, deste ano de 2026, às 9 horas da manhã, pastor Milton de Almeida, pregando a palavra de Deus, orando em favor de todos. E você, ouvintes, é o nosso convidado para estar conosco aqui na sede mundial, 9 horas da manhã, pastor Milton de Almeida. E às 15 horas, presbítero Rivaí Silva, pregando a palavra de Deus e orando em favor de todos aqueles que comparecerem aqui na Igreja Pentecostal Deus e Amor. O endereço do teu milagre, o endereço da tua vitória, Avenida do Estado, número 4568, aqui no bairro da Liberdade. Igreja Pentecostal Deus e Amor, mais que uma igreja, uma família. Você que vem de veículo, a Avenida Prefeito Passos, número 10. Nós temos estacionamento para você vir com o seu veículo, com a sua família. Temos uma equipe que vai estar recepcionando a todos aqueles que comparecerem aqui na Igreja Pentecostal Deus e Amor. E com toda certeza, Deus estará manifestando a glória dele. Na capital paulista, 21 horas. E neste momento, vamos com os prefixos das emissoras.
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1: 21 horas e 1 minuto.
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